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Massa FM, Zé Neto e Cristiano, Mulher Maravilha, aqui no nosso final de semana, 11-3509-9290. Quem tá aqui junto com a Massa? Gabriel Luz dos Santos, bem-vindo aqui, boa noite pra gente. Obrigado aqui pela tua mensagem, viu? Tudo de bom pra você. Solange Araújo Magalhães, programação romântica daqui a pouquinho, 10 horas da noite. Vou estar aqui esperando você também, hein, Sol? Não me deixa aqui sozinho, hein, Sol? Olha lá, hein, mulher? Um beijo, boa noite. Boa noite pro Wellington, também tá aqui curtindo a Massa FM. Elismar de Oliveira, Menezes, tudo certo aí, cara? Boa noite pra você, pra família também, tudo de bom. Oi, tudo bem? Tabata Martins, também tá aqui no WhatsApp. Diego, tudo bem? Boa noite pra você. Estou aqui, viu? Como sempre, com o rádio ligado, ouvindo essa programação que é maravilhosa. Muito obrigado. Um abraço, Caetano. Tudo de bom.

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1: 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João Neto e Frederico, Coração Pede Carona. 9h57, daqui a pouquinho vai começar o Minha Saudade é Você, depois do comercial. Peraí.
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Uma ótima noite pra você que tá aqui nesse domingo, passando muito bem o seu finalzinho de final de semana junto com a Massa FM. Eu sou o Diego Luiz, muito prazer. Tô com vocês até as 11h50 da noite, com mais uma edição do Minha Saudade é Você, trazendo a trilha sonora linda, perfeita, especial, aqui do seu domingo à noite, pra você encerrar, claro, da melhor maneira o seu final de semana, pra você começar muito bem também a sua semana, que seja uma semana repleta de coisas boas na sua vida. Uma semana repleta de coisas positivas na tua vida. Eu não sei como é que foi o seu final de semana, não sei muito bem como é que foi a sua semana passada, às vezes não foi tão boa assim, seu final de semana também meio chato, meio borocochô, mas pensa o seguinte, daqui a pouquinho tem mais uma semana pela frente para você tentar fazer tudo de um jeito diferente. Sempre com a sua fé, sempre renovada ali, para buscar coisas melhores para você, para tua vida e também para essa pessoa que de repente tá aí do seu lado. Ah, não tá do seu lado? Tá distante essa pessoa? Ela é importante para você? Você pensa bastante nessa pessoa? Então ótimo. Trace coisas boas para você e também para essa pessoa. Que as coisas aconteçam. E o mais breve possível é o que eu desejo para você. Tomaram minha saudade, claro, com a sua mensagem toda especial para essa pessoa ou para essas pessoas que são tão importantes na sua vida. Eu tô aqui para repassar o seu recado no ar, seja ela quem for. Namorado, namorada, marido, esposa, um amigo especial, uma amiga para lá de especial que você tem, um parente que é muito importante na sua vida também, que você não vê há um tempo. Foi tão marcante para você, né? O espaço tá aqui aberto e a gente sempre abre esse leque aqui. A gente aumenta em muito as possibilidades para você abrir o teu coração. É tão importante quando você abre o coração. Quem é que não gosta de receber uma mensagem assim especial? Poxa, você é importante para mim, importante na minha vida. Obrigado por tudo que você tem feito. Obrigado pelo que você fez também. Venho me desculpar pelo que eu fiz na tua vida. Abra o teu coração, aproveita o espaço aqui, até as 11h50 da noite, a gente conversa e é no WhatsApp da Massa. De repente, hoje é a sua primeira vez ouvindo aqui a nossa programação, marca o nosso contato, salva nos seus contatos, aí você participa sempre que você quiser, seja no final de semana e também durante a semana, tá bom? 11-3509-9290. 11-3509-9290. Além de você mandar tua mensagem, escreva o seu nome completo. Eu aproveito para colocar você para concorrer a uma chaleira elétrica para te ajudar no seu dia a dia. Tá bom? Dito tudo isso, para começar bem, tem Maiara e Maraíza, Bengala e Crochê, 10h04. Boa noite.

0: Massa FM, Edson Hudson, é amor demais aqui no Minha Saudade. São 10 horas e 17 minutos. Estamos, claro, aqui ao vivo para todo o Brasil, também para o mundo inteiro, pelo nosso site massafm.com.br. 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Presente de hoje aqui no Minha Saudade, eu tenho uma chaleira elétrica que ajuda na cozinha de casa, né? Ferve água rapidinho, faz seu chá, faz seu café, faz seu arroz, faz uma coisa cozida e enfim, fica por sua conta. Escreve o nome completo para mim aqui, boa sorte para você. massafm.com.br, para quem pergunta aqui, esse aqui é o nosso site. E o nosso WhatsApp é o 11-3509-9290. Olá, tudo bem? Boa noite, sou a Anne. Eu quero deixar uma mensagem pro meu esposo Felipe. Quero dizer que eu te amo muito. Bem-vinda por aqui, Anne e Felipe. Boa noite para vocês, obrigado. Oi, tudo bem, gente? Boa noite. Tô aqui finalizando o meu final de semana com a melhor Massa FM, obrigado. Cadê? Nicole Lima, tudo bem, Nicole? E essa caneca estilosa aqui na foto, hein? Cadê a mensagem na caneca? Deixa eu ampliar sua foto aqui. Seja rico daquilo que o dinheiro não compra. Muito que bem. Tá tudo bem, Nicole? Seu final de semana proveitoso? Foi legal seu final de semana? Espero que sim, viu? Boa semana pra você daqui a pouquinho. O Edson tá com a gente. Quero falar pra Elisângela que eu te amo muito. E pra sempre eu vou te amar. Thaís, tudo bem, Thaís? Tô aqui acompanhando vocês do Minha Saudade. Se puder, toca aquela música que seja assim. Amém. Eu quero dedicar essa música para uma pessoa que é muito especial para mim, que é o meu marido, o Alexandre da Conceição. Tá certo. Dá um forte abraço nele também. Muito obrigado. Bem-vindos por aqui. Olá, tudo bem? Diego Luiz, boa noite. Tô aqui acompanhando você aqui no Minha Saudade. E até às 11h50 eu tô aqui com o rádio ligado junto com vocês. Muito obrigado. Você enfrenta a madrugada, né, Roberto? Roberto, 11h50 começa também o nosso Companhia da Massa e vai até às 4 horas da manhã, tá bom? Um abraço, bem-vindo. Um abraço para Adriana Ramos Lombardo, acabou de chegar também, tá junto com a gente. Maria Onicleide Neves, escreveu certinho o seu nome completo, também tá concorrendo por aqui. Boa sorte para você.
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0: Massa FM, a minha rádio Massa, Victor e Léo. Lembranças de amor no Minha Saudade, que volta daqui a pouquinho. 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

A minha rádio é massa, de volta por aqui com minha saudade. E também com seu recado, que pra gente é tão especial, mais especial ainda pra quem vai escutar esse recado, né? 11-3509-9290. Larissa por aqui, tudo bem, Larissa? Bem-vinda, boa noite. Que bom ter você com a gente, com o Renato, teu esposo. Obrigado, viu? Estavam meio brigadinhos aí, mas agora tá tudo em ordem, isso. Então tá bom. Que assim seja, né? Você aproveite bastante aí, que vocês aproveitem bastante. E bem-vindos aqui. Olá, tudo bem? Boa noite. Acompanhando a Rede Massa desde as 14h. Amando cada parte do programa. Tainá Beatriz Oliveira. Tudo bem, Tainá? Tá concorrendo, escreveu direitinho, né, mulher? O seu nome completo pra gente, muito obrigado, bem-vinda. Wesley Carmo, manda um alô pra mim e também pra minha mãe Angélica. Estamos aqui sempre acompanhando vocês na massa. Obrigado, boa noite, bem-vindos. Olá, tudo bem, Diego? Boa noite. Tô aqui junto com você também. E lê minha mensagem. O seu caso é um texto aqui. Deixa eu ver seu nome. Letícia, tudo bem, Letícia? Bem-vinda. Deixa eu abrir o seu texto aqui. Eu vou ler seu texto. Pronto, deixa eu ler seu texto. É um texto que fala sobre aproveitar a vida, né? Aproveitar os momentos. Cadê sua mensagem completa aqui? Se a gente soubesse o dia e a hora em que tudo acaba, talvez a gente olhasse para a vida com um pouquinho mais de ternura. Talvez a pressa perdesse força e o amor ganhasse cada vez mais espaço. A gente passaria mais tempo perto de quem a gente realmente ama. A gente guardaria menos orgulho, a gente diria mais obrigado e menos depois eu vejo. Mas a verdade é que o tempo não avisa, ele simplesmente passa. E o que a gente não vive acaba se perdendo. Então que não falte coragem para sentir tudo agora, para você abraçar sem medida, para você chorar quando você precisar, para você sorrir até doer o rosto. Que a vida não seja um acúmulo de dias, mas uma coleção de momentos inteiros. Porque quando o fim chegar, ele vai chegar para todos nós. O que vai aquecer o peito não vai ser aquilo que a gente conquistou. O que vai aquecer o peito é sim o amor que a gente deixou espalhado por todos.

Mas FM Sandy Júnior, olha o que amor me faz, olha o que o amor me faz aqui no Minha Saudade, 12 para as 11. Ana Paula, tudo bem? Ana Paula, bem-vinda por aqui. Primeira vez ouvindo vocês, ouvindo aqui o Minha Saudade. Parabéns, ótima programação, obrigado, seja bem-vinda por aqui. Aparece mais vezes, Ana, pra gente conversar com você, tá bom? Diego Luiz, tudo bem? Boa noite. Tá tudo bem? Eu tô bem, graças a Deus. Cadê seu nome aqui? Não tem seu nome. Escreve seu nome pra gente. Toca, por favor, a música do Roupa Nova, aquela que se chama Trem Azul. Gosto. Ah, encontrei seu nome aqui, Silvana. Tudo bem, Silvana? Essa música é tão bonita, né, mulher? Também acho bem especial. Um abraço. Vou tentar colocar aqui na programação pra você, tá bom? Beijão pra Elisete Oliveira. Tô aqui quietinha, mais claro. Ligada, curtindo a programação da massa. Maria Adélia, tudo bem, Maria? Como é que você tá, Maria? Bem-vinda por aqui, boa noite também. Obrigado pelo carinho de sempre. 11-3509-9290. Aproveita e escreve o seu nome completo, que eu coloco você para concorrer à nossa chaleira elétrica. Boa sorte.

0: Massa FM, a minha rádio massa, milionário com José Rico, a carta aqui no Minha Saudade.
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Massa FM, Jorge Henrique, Rodrigo, Receita de Amar aqui no Minha Saudade. Daqui a pouquinho tem a nossa chaleira elétrica de presente pra você. É só escrever o nome completo aqui e mandar no nosso WhatsApp. 11-3509-9290. Wesley, tudo bem, Wesley? De Angélica, toca Amante Anônimo com Jean Giovanni. Essa música é muito bonita, inclusive, né? Também acho bem legal. Um abraço, bem-vindo por aqui, boa noite pra você. Alessandra, tudo bem? Alessandra Pereira de Oliveira escreveu certinho, né, Ale? O nome completo mandou pra gente aqui, boa sorte. Tá concorrendo também a nossa chaleira elétrica. Ana Paula, falei de você, um abraço de novo, bem-vinda, viu? Olá, tudo bem? Boa noite, primeira vez ouvindo vocês. Amando o programa, muito obrigado. Cláudia Helena, tudo bem, Cláudia? Eu quero pedir uma música do Leonardo, aquela que se chama Eu Deixaria Tudo. E ofereço pro Jonathan. Tá bom, obrigado, boa noite pra vocês. Diego Luiz, tudo bem? Boa noite. Tô aqui curtindo Minha Saudade. Adoro a programação de vocês, muito obrigado. Toca Leonardo, te amo demais. A minha rádio é massa. Neuci Bueno, tudo bem, Neuci? Tá tudo certo aí? Obrigado, viu? Oi, tudo bem? Boa noite. Manda um abraço pra mim e o José Roberto. Tá certo. Leonardo Alves, quero dedicar pra minha esposa uma música. Ela escuta vocês todas as noites. Ela se chama Nicole. O nome da música, Tão Feliz, do Marcos Ibelotti. Tá certo, boa noite. Um forte abraço pra você e dá um abraço grande nela também, tá bom? Em nome de toda a equipe aqui da massa. Kézia, tudo bem, Kézia? Acabou de chegar por aqui também, né? Boa noite pra você e, como sempre, bem-vinda aqui à nossa noite aqui na Massa FM. Diego Luiz, boa noite. Quero concorrer a essa chaleira elétrica. Kátia, manda pra mim mensagem de novo e coloca o seu nome completo, é só isso. Boa sorte pra você. Agora tem Ivete Sangalo, Quando a Chuva Passar. 11:15, boa noite. Aqui na Massa FM.

0: Massa FM, a minha Rádio Massa, Mato Grosso e Matias, enquanto o sol brilhar no Minha Saudade, 11:26, a gente volta daqui a pouquinho.
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Márcia FM, Roberto Carlos, alô aqui no Minha Saudade. O presente de hoje é uma chaleira elétrica. É tempo de você também escrever o teu nome completo aqui e mandar pra gente. 11-3509-9290. Já já tem resultado e tem também às 11:50 mais uma edição do nosso Companhia da Massa até às 4 horas da manhã. Casão vai estar por aqui hoje apresentando o nosso Companhia da Massa e também esperando por você com tema, com música e com a sua mensagem no nosso WhatsApp. 11-3509-9290. Marcos e Beluti.

Massa FM, a minha rádio massa, Luan Santana te esperando para encerrar mais uma edição do Minha Saudade. Edição bem especial desse domingo à noite, finalzinho de final de semana, claro, como sempre, com o nosso muito obrigado para você que apareceu por aqui. Tá junto com a Massa FM e também com um presente muito legal, que é a nossa chaleira elétrica. Parabéns para Daiane Melo dos Santos. Tudo bem, Daiane? 3472 é o final do seu telefone, Daiane. Serão bem, mulher. Obrigado aqui pelas mensagens também, viu? 24 horas com a massa, muito obrigado. Seu esposo Rogério também tá por aqui ouvindo a gente agora. Dá um abraço aí no Rogério e boa semana pra gente, tá bom? Você vai esperar amanhã cedinho. Tem o contato da produção da massa. A gente agenda de acordo com a sua agenda o melhor dia, com o melhor horário para você passar por aqui e também retirar o seu presente. Certo? Na sequência, vai começar mais uma edição do nosso Companhia da Massa. Boa semana para você.

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0: que isso, só dois disso, hein? Estamos chegando, senhoras e senhores. Companhia da Massa até as 4 da manhã. Diego Luiz, vai dormir, meu filho, que você está com cara de sono. Vá descansar. Vá descansar, porque o senhor está com cara de sono. É, também já é meia-noite. Hora de vovô estar na cama.
1: Ai, que delícia!
0: Valeu. Bom, vocês devem estar se perguntando, mas cadê o Wesley? O Wesley hoje tá de folga, porque ele, segundo palavras do senhor Wesley, ele foi pagar uma aposta que ele fez. Eu não tô sabendo direito, ele apostou, eu não sei o que ele apostou aí, na Copa, que seleção, no torneio, né? No torneio, né? É uma bagunça que ele fez aí na madruga aí, e eu não sei o que o senhor Wesley aprontou. Sei que ele perdeu a aposta e aí ele foi resolver a vidinha dele. Mas nós vamos juntos aqui já já com os nossos temas polêmicos, picantes e claro a sua participação, porque aqui você é o verdadeiro artista no palco da Massa FM. E eu estava morrendo de saudade de vocês.
2: Para de mentir. Mentiroso de ficar.
0: É verdade, sim, senhor. Estava com saudade, sim.
3: Que gracinha.
0: Eu sei que eu sou uma gracinha. 11-3509-9290, tá aí, ó. Você pode participar com a gente, dando sua opinião, sempre com muito respeito, com muito carinho. Na verdade, pra gente fazer um programa bonito, sem baixaria, no linguajar, maneira o linguajar aí, segura a emoção, segura a ansiedade, pra gente fazer um programa bonito, todo mundo rir, se divertir, dar a sua opinião. E a gente vai aí compartilhando nossos conhecimentos, nossas opiniões um com os outros. Oh, oh, oh, oh. Você ri, né, danada? Você ri. Cavaleiros do Forró. Alô? Alô, alô, é você? É da Massa? É da Massa, sim. Vem pra cá, vem com a gente.

0: companhia da massa por aqui.
1: Valeu, muito obrigado por essa energia de vocês. Ótimo. Agora a gente vai cantar um pouco de música. Inclusive tem canções de Luiz Gonzaga. Eu quero ver todo mundo cantando comigo. Vamos lá.
0: Meu amigo, deixa eu falar a hora aqui. Meia-noite e dois.
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0: Que homem apressado é esse? Peraí. Segura a ansiedade. Peraí, meu. Quente.

0: Mas FM, Companhia da Massa, Thaís, Alexandre, Rosas e Versos aqui na programação, agora meia-noite 10. Seja muito bem-vindo. Aqui é o Companhia da Massa que vai até às 4 da manhã. Wesley de folga, tá? Ai, cadê o Wesley? Tá de folga, ele foi lá. Ele fez uma aposta. Ele fez uma aposta, perdeu a aposta e foi lá. Eu não sei o que aconteceu, não sei o que ele apostou. Isso aí é com vocês. O homem tá aí de volta amanhã. É bom avisar, né? Porque aí ficam perguntando, mas cadê o Wesley? E tá aí amanhã, tá bom? Tá certo? Fala, meu irmão. Tá aqui, já tem gente aqui.
1: Por... Então, boa noite. Aqui é o Bom Motorista Aplicativo.
0: Oi.
1: Da Fazenda Rio Grande. Cazão, vou fazer um pedido musical hoje pra você. E você pode tocar pra nós aí Minha Razão de Viver, que era a gravação do Araqueto, sabe? Eu acho que era do Laírton dos Teclados. Eu ofereço aí pra... todo mundo que tá na escuta aí, beleza?
0: Tá,
1: e uma semana abençoada pra todos aí.
0: Vou ver aí se dá.
1: Deve ter apostado o Boga. Foi pagar a aposta.
0: Ô, louco, que isso, gente? Que isso, gente? Pelo amor de Deus. Que isso? Coitado do homem.
2: Que viadão bonito, hein?
0: Ô, para aí, ó. Que isso? Ei, maneira aí, linguajar, pelo amor de Deus. Que isso? Não, as coisas não são desta maneira. Entendi. Tem um calma, e eu, hein?
3: Eu acho que o Wesley foi dar o caneco.
0: Olha, que isso, minha senhora? Que é isso? Ô, Maria das Graças, que isso? Que linguajar é esse, gente? Pelo amor de Deus!
4: Boa noite, casão!
0: Opa!
4: O Wesley é de palavra, então. Então não. Ele foi pagar a aposta, vamos pegar o toba dele.
0: Não sei.
4: É pra acabar, né?
0: Eu não sei de nada, eu estou aqui apenas cumprindo o meu trabalho. Vamos lá, boa noite, Lincoln Higínio, evangelista de... como é que é? Garuva, Santa Catarina. Caroval, Garuva. O Careco, ele apostou, amanhã não vai poder sentar. Eu não sei, gente, resolvam isso com ele. Eu não sei de nada. A José, ô Jô! Você tá aí com a gente, Josi? A Josi, ela falou assim, por favor, manda mensagem aí, pô, primeira vez que eu falo aqui, eu e minha esposa estamos ligados na Massa FM, é a melhor do Brasil, obrigado, Josi, e dizer que ela é a melhor escolha de toda a minha vida, amo, amo, amo pra sempre, quantas vidas tiver, né? E quantas vidas eu tiver que viver, quero viver com ela, Josiane. Tá bom, Josiane. Tá mandado o seu recado. Não sei se tá acordado ou não. Tá dormindo? Ô, minha amiga Elisete Oliveira da Vila Velha. Tá dando risada de quê, mulher? Você tá rindo do quê, mulher? Eu vou te contar uma coisa, viu? Vamos lá. Wesley foi apostar no furico. Agora teve que dar o furico. Gente, não, por favor. Mantenham a classe, por favor, meus amigos.
5: Casão, o Wesley foi pagar o Tobas amanhã, ele não vai poder nem sentar na cadeira aí.
0: Eu não sei.
5: Ele garanta, apostou o Tobas e foi pagar lá.
0: É sério? Pagar lá onde? Gente, eu não tô sabendo esses rolos que vocês fazem, não. Deixa eu quieto aqui.
6: Casão, queridão.
0: Oi, bem.
6: Minha Altaneira de Porto Alegre.
0: E
6: saudade
0: aí?
6: De ti, tão companhia, casão.
0: Legal, obrigado.
6: Que bom te ver.
0: Ô, louco.
6: Não que o Wesley não seja legal, o Wesley é um querido.
0: Lógico,
6: mas
0: claro.
6: Tu fez falta também.
0: Olha, eu tô aí.
6: Só tem tido o Dieguinho nas folgas do Wesley.
0: É verdade, verdade.
6: Seja bem-vindo, meu querido. Um beijão pra ti e a nossa Rádio Massa.
0: Opa, eu vou dar retribuir o beijo. Pronto, um beijão pra ti também. Imagina, que é isso? Temos que retribuir.
5: Casão, o Wesley foi pagar o Tobas amanhã, não vai poder nem sentar na cadeira aí.
0: Para, meu, para com isso. Pare com isso, deixa o homem em paz.
7: Wesley, numa hora dessa, tá tomando nemizolida pra hemorroida.
0: Para com isso, gente. Não sejam desrespeitosos, por favor.
8: Ô, amigo, eu passei ali na avenida, tinha um viado fazendo toga. Não sei que não era o Wesley, não.
0: Olha aí, gente. Olha aí, vamos maneirar. Peraí.
9: Boa noite. Beleza, casão? Tranquilidade?
0: Fala, meu velho.
9: Ô, cadê o Big Bacon, o nosso macio da madrugada? Eu tava de férias, cara, voltando hoje, tô meio perdido. Ele não já foi mandado embora, não, né?
0: Não.
9: Que aquilo dali é um vagabundo pra ser mandado embora dos lugares rapidinho, viu? Ô, oh, meu Deus do céu. Ah, Wesley, safadinho.
0: Não fala isso, não. Ele tá aí amanhã. Fica entregando. Ai, meu Deus do céu!
2: Tu leu errado, filhinho!
0: É o quê, ô?
2: É o Paulo!
0: É Paulo, é!
2: É que o Paulo tá usando o telefone da Josiane.
0: Ah, legal,
2: o Paulo,
0: animal!
2: Tá mandando um beijo, um abraço, um cheiro, um amasso.
0: Ah, então vou te ensinar. Pra
2: essa mulher que é o cão satanás da minha vida.
0: Leu errado.
2: Amo demais, Josiane.
0: Ah, tá bom, vai. É, então coloca, né? Olha, o Paulo, aqui é o Paulo, mandando um abraço pra Josiane. É assim que a gente faz, tá? Ah, te contar, eu te falar, é cada uma mesmo. Oh, meu Deus do céu.
10: Ô, Casão.
0: Oi.
10: Eu sei o que o Wesley foi fazer, por isso ele não veio. Ele foi engatar a marcha no Salgado. Ou seja, ele foi dar ré no quibe. Ele safado, aquele... Sem vergonha daquele hipopótamo inchado.
0: Meu Deus do céu. Amanhã vocês falam com ele aí e tá tudo certo. Fala, meu bem.
11: Ei, Wesley, só foi fazer um mês, já deu cano no trabalho. Mas é um vagabundo esse Wesley, né? Fala sério.
0: Acontece, né, bem? Acontece, né? Acontece. Já já vou lançar o tema aqui, fiquem ligados, hein? Era a opinião de todo mundo, atenção.
12: Boa noite, boa noite. Aqui é o Matheus, o gostosão, que as mulheres gostam.
0: É verdade.
12: De Itaquaquecetuba, Pau Grande e Lateral Grosso. 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
13: Ei. Que viadão bonito, hein?
0: Ele acha que ele é o, né?
14: Que gracinha.
0: É uma gracinha, é verdade, é uma gracinha.
15: Oi, Casão.
0: Oi, bem.
15: Aproveitando a oportunidade, oi. Toca aí 7 gramas com Bison.
0: 7 gramas?
15: E com Maceto.
0: Ah.
15: Ofereço pra todos os homens casados.
0: É pra todos os homens casados?
16: Boa noite, Casão.
0: Oi, velho. Tudo bem?
16: Josiane, daqui a pouco eu tô chegando, tá? Toma aquele banhinho.
0: Hã?
16: Se prepara.
0: Que é isso, velho? Ô, louco.
17: Ô, Casão, toca uma pra mim aí.
0: Aqui tá, para, rapaz. Sai fora, rapaz. Enxerga, rapaz. Negócio.
18: Aô, potência. E aí, Casão, beleza?
0: Ah, beleza.
18: Aqui é motorista de aplicativo Manaus 99 de Chapecó.
0: Eita.
18: O Wesley foi pagar a aposta.
0: Não sei.
18: Amanhã, quando ele entrar no programa... O WhatsApp vai travar aí, vai travar.
0: Eu não sei de nada.
18: Eita, mas tá ferrado amanhã. Tamo aqui ligado na massa, Casão, beleza? Motorista de aplicativo aí do Brasil, vamos estar ligado na massa.
0: Tá bom, meu velho.
18: Não tem o buzinaço?
0: Ah.
18: Então vamos fazer a participação aí, o motorista de aplicativo ligado na massa, que é pra fazer a madrugada ficar melhor, beleza?
0: Valeu.
18: Manaus 99 de Chapecó, motorista de aplicativo. Valeu, Casão.
0: Falou, cara.
18: Coloca aí Inquilina de Violeiro pra nós aí.
0: Virou toca tudo agora. Agora não é uma companhia maior, toca tudo.
19: Eu tô achando que esse parceiro que fez a propaganda dele aí deve ser um boiolão de mão cheia.
0: É, também tô achando, viu, cara? O cara vem contando histórias que é não sei o que, isso e aquilo.
20: Boa noite, Casão.
0: Oi,
20: tudo bom?
0: Tudo.
20: Casão,
0: oi.
20: Amanhã o Wesley vai ter que fazer o programa de pé, hein?
0: Por quê?
20: Ô, coitado.
0: Ô, coitado. Meu, não sei, são coisas da vida, meu amigo.
21: Ah, Casão, já que você toca tudo, não, que... toca uma devagar pra mim.
0: Ah, bate catar, rapaz, que isso, ó, tá vendo? É brincadeira.
22: Boa noite, Casão.
0: Oi, velho.
22: Que é o Arley, motorista de aplicativo em Santa Bárbara do Oeste.
0: Fala.
22: Ô, Casão, amanhã você vai estar aí de novo?
0: Não, é o
22: com
0: Wesley.
22: Com a gente aí na rádio?
0: É o Wesley.
22: Vai estar tocando umas musiquinhas legal pra gente aí.
0: Wesley.
22: É porque o Wesley amanhã provavelmente não vai estar, né?
0: Por quê?
22: Vai estar todo assadinho, pagando a aposta.
0: Não,
22: hoje, cara, ele foi pagar a aposta, né? Então.
0: Não sei.
22: Aí cês... Amanhã ele vai faltar de novo.
0: Amanhã
22: vai estar todo assadinho. Tadinho dele, né? A rádio é massa.
0: Resolvam vocês as questões.
23: Fala, Casão, aqui é o velho lixo. Olá. Sai cachorro.
0: Fala, sai
23: vamos
0: cachorro.
23: Que vamos mais uma madrugada na coleta de São Paulo aí. Motorista do Montanha, todos os parceiros, coletores aí.
0: Falou.
23: Um abraço pra todos os ouvintes. Tamo junto! Sai cachorro!
0: Tamo que vamos! Tchau, tchau! Bom dia, bom dia, bom dia! Como é que é o Sidney Ferreira? Sidney, tudo bem? O Sidney falando. O Naldinho? O Naldinho é meio-dia, chefe. O Naldinho é meio-dia com a turma da massa, né? Enfim. Está lida a sua mensagem, queridão. Sidney Ferreira Alves, acho que acordou agora. Ele tá meio perdido.
1: Ô, Casão, cada vez que você aparece no programa aí, vira essa potaria aí, hein?
0: Linguajar. Linguajar deu aí, tá de

0: Massa FM, Bruno Marrone, Vizio Fumê por aqui. Agora é meia-noite, 27, vamos para o nosso tema. Sua participação é importante pelo 11-3509-9290. Vamos lá. Ao se despedir da esposa, dizendo que ia trabalhar. Cara, sabendo disso? Olha aí, ó. O cara caiu na armadilha da mulher. O maridão foi surpreendido com a frase: bom trabalho com a Lisa. É. Em choque, ele voltou e perguntou: peraí, como é que você sabe da minha amante? E a esposa então entregou 3 meses de conversas impressas e revelou que ela mesmo era Lisa. Olha que danada, hein? A mulher mandou essa, meu irmão. Ela havia criado um perfil falso para testar a fidelidade do maridão e caiu na armadilha, né? Conversou com ele por 90 dias e esperou o momento certo para dar aquele plá, flagrante. O caso, logicamente, terminou em divórcio. E aí? E essa agora, hein? E você? Você que tá aí do outro lado, você já fez ou faria um perfil falso para testar a fidelidade do seu parceiro, da sua parceira, hein? Faria isso? Você já recebeu uma mensagem na rede social e desconfiou que seria o seu parceiro ou parceira, ele pudesse estar te testando? O que é que você fez ou faria se acontecesse com você? Diz aí pra gente. Atenção, homens e mulheres, e aí? Já fizeram esse teste? Vem cá, você acha que relacionamentos antigos têm maiores chances de acabar em traição? Ou o tempo não quer dizer nada? Né? O que é que você pensa sobre isso? 11-3509-9290. O cara caiu direitinho no golpe. A mulher deu a golpada e o tontão caiu. Ai, meu Deus do céu. Quero a sua opinião. Vamos lá. O golpe do celular aí, ó. Peraí, tem aqui um recado aqui. Olá, me chamo Michele. Vamos dar um recado. Como é que é? Pra minha saudade é você, mas minha saudade é você acabou, bem. Meu amado Eliezer, olha, eu te amo muito, estamos distantes, mas você continua nos meus pensamentos. Tá certo, Michele. Amanhã, ó, minha saudade é você das 10 à meia-noite. Aí você aproveita e manda completinho o seu recadinho que o nosso locutor vai ler para você, tá bom? Mas já tá dando recado, tá bom? Tá, meu bem, é isso. Bom dia, vamos lá. Vamos lá, vamos lá, vamos lá. O que é que você diz sobre isso? Oi, boa noite, Cassiane, tudo bem? Trabalhando aqui, curtindo. Isso é muito bom. Gente, a pergunta é a seguinte: golpe do celular, e aí, alguém já caiu? Você já testou a fidelidade do seu esposo, da sua esposa, namorado, namorada? Criou perfil falso ali na rede social? Me diga, o que é que você pensa sobre isso? Fale conosco. Diga lá, manda.
1: Eu tenho certeza que o marido dessa Michelle aí tá preso. Por isso que ela tá mandando essa mensagem aí pra ele.
0: Aê.
1: E sobre o tema, mano. Ah, cara, eu nunca caí em golpe assim não, mano. Graças a Deus.
0: Olha lá.
1: Mesmo porque eu sou desconfiado pra caramba. Eu sou feio, tá ligado? Zoadinho, barrigudo. É difícil a mulher vir dar em cima de mim. Se alguma mulher vir dar em cima de mim, é golpe, certeza.
0: Cara, tem nada a ver. Nada a ver. Nada a ver com o que você falou. Sério. Hoje em dia esse negócio de feio, barrigudo, não tem nada, mano. Hoje o cara tem que ter uma boa lábia. Né? Se o cara tem uma boa lábia, ah, meu amigo, tem essa de feio, barrigudo, não. Porra. Oxi. Eu vejo cada um, meu amigo, com cada mulherão. Para. Você é louco, meu. Não tem nada a ver o que tá falando, velho. Sério mesmo, na moral, não tem. Tem nada a ver isso aí.
2: Ah, boa noite, Casão. Sobre a enquete, assim, eu acho que comigo não, nunca aconteceu, assim.
0: Olha.
2: Porque ele aí também é mais rápido que eu, né? Então, no celular, então não tem, assim. E aqui em casa as senhas são, né? Todos dois sabem, então. Nunca assim, mas essa aí foi malandra. Essa aí foi calculista. Parabéns pra ela. Minha rádio é massa.
0: Tu gostou, né? Tu gostou, né? Que ela pegou ele no pulo.
3: Bom dia, minha rádio é massa. Oi. Aqui é o morcego do Biratã, tomando puxa da ração pros pinto. Os pinto crescer. Sobre a enquete, eu já até falei pra minha mulher já, eu falei, o dia que você tentar mandar mensagens de outro número, assim, perfil fake, as coisas, ou pedir pra algum amigo sua dar em cima de mim, eu falei, é dentro, que daí você tá procurando, né?
0: Que isso, cara? Até é o louco. Eu, hein?
4: Boa noite, casão. Tudo bem? Respondendo aí a sua enquete, já fiz um fake uma vez.
0: Jura?
4: Pra testar o meu ex. Na época éramos namorados, né? E ele não caiu. Ele falou que ele era muito fiel, que ele namorava, e mandou uma foto dele comigo. Então, assim, ele não caiu, ele foi fiel.
0: Tá vendo? Tá vendo? Ah, vai. Não vai.
1: É, né, casão? Principalmente se o cara for radialista, né? Aí não tem nada a ver, aí é facão pra cima de todo mundo, né, vagabundo?
0: Nada a ver. Você é louco, menino. Olha o que você tá falando aí, velho. Para com
5: isso. Oi, boa noite, pessoal da rádio. Meu nome é Gisele Toledo, sou aqui de Paranaguá. Eu tinha um relacionamento ali na praia de 6 anos.
0: Na praia?
5: E não, eu não coloquei nada, não rastreei, não fiz nada igual a moça aí, mas eu tava na casa dele, daí eu falei, vou dar uma deitadinha aqui. Daí ele falou, vou dar um cochilado também. Aí ele deixou o celular aberto, ele tem uma reciclagem, né, pra olhar os funcionários trabalhando pela câmera. Daí eu lá, quando deitado, eu escutei ele roncando, falei, vou pegar o celular, vou olhar, né, porque eu nunca podia pegar o celular. Aí eu vi ele conversando com um rapaz, me traindo com um homem.
0: Com um homem?
5: Ah, eu fiquei muito brava mesmo, fui lá, xinguei, falei um monte, terminei com ele, hoje eu não tô mais, mas traição não é legal, ainda mais com um homem, foi horrível. Quero desejar aí um bom dia a todos e dizer que a minha rádio é massa aí. Um abraço. Valeu.
6: Uma bicha foi detectada.
0: Meu Deus.
7: Que gracinha.
0: Que é isso, Gisele? Pô, Gisele, que mal, hein? Que coisa. Vamos lá, Josiane falando aqui. A ocasião agora é a Josiane. Fala pro Paulo que ele é chato, mas eu amo ele mesmo assim. Só faltam as alianças, afinal são 2 anos já. E boa noite pra todos aí. Tá bom, então, dado o seu recado, bebê. Já foi dado o recado.
8: Rapaz, o mundo tá acabando mesmo. Tá indo com o homem, caralho. Porra, o negócio tá complicado,
0: hein? Olha o linguajar.
8: Nossa.
0: Cuidado. Senhoras e senhores, manerem no linguajar. Vocês se emocionam. Manerem no linguajar. Cuidado. Estamos numa emissora de rádio, vocês falam palavrão, não fica legal.
9: Eu acho que todo homem casado é corno.
0: Ô, louco!
9: E toda mulher casada é corna também.
0: Não.
9: Nem que foi bem sabendo.
0: Não, senhora, a senhora está enganadíssima, minha senhora.
10: Ô, casão, boa noite. Ô. Já demitiram o Wesley?
0: Não.
10: Caramba, não durou nem 2 meses.
0: Não, amanhã ele tá aí. Segura a onda aí que amanhã o menino tá aí, tá bom? O bebê de vocês tá aí amanhã.
11: Não, já pensou perder pra uma mulher feia, mas agora perder pra outro homem, aí lascou, hein? Lascou a mulher, sinal que não presta mesmo.
0: Você viu? Ué, não sei, né? Coisa chatíssima. Situações que acontecem muito chatas, né?
12: Aí, mano, ele foi muito burro pra cacique, né, velho? Porra, 90 dias, tipo... Ele não marcou um encontro com a suposta amante, nunca viu a suposta amante, e tipo, se lascou.
0: Meus amigos.
12: Perdeu a mulher real, nunca pegou a amante, bicho.
0: Mas meus amigos...
12: É um Zé Ruela.
0: Meus amigos, tem gente que às vezes namora por anos pelo Facebook, pelo Instagram, tem casos aí que já passou na televisão, o caso de um rapaz ficou lá... acho que 2 anos, sei lá, 5 anos, namorando pelo Facebook, a mulher tomou o dinheiro dele. Isso acontece, as pessoas andam carentes. As pessoas andam muito carentes ultimamente.
13: Fala, Casão, boa noite.
0: Ô,
13: Casão, eu já caí numa parecida com essa.
7: Tinha uma amiga da minha ex-namorada. Tudo quanto é foto que eu postava, ela comentava lá no stories, no status, né? Botava coraçãozinho. Vinha dizendo, ah, que lindo, que maravilhoso. Botava assim, ah, queria estar contigo nesse local.
0: Mentira.
7: Me convida da próxima vez.
0: É sério?
7: Só que eu pegava, via e ficava quieto na minha, não respondia. Uma vez inventei de comentar numa foto que ela postou dela.
0: Aí, ó.
7: Comentei uma foto que ela postou, ela bateu o print e mostrou pra minha ex-namorada. A peça do tendel que deu.
0: Entendeu.
7: Foi uma brigaiada. Cara, caí numa assim. E outra, eu não teria coragem de fazer isso, de procurar, de fazer perfil falso pra investigar uma namorada minha. Porque se eu descobrir, eu vou ser corno. E se eu não descobrir, eu tô sendo só enganado, né? Valeu, boa noite, tudo de bom. Ah, e outra, né? Todo homem é corno, né?
0: Não,
7: porque se eles não comem a tua mulher, eles tocam punheta pensando nela.
0: Olha aí, gente, olha aí, maneira. Não se emociona, começou bem, terminou ruim. Você viu? Começou bem, discurso aí, terminou mal. Não, né? Começou bem. Beleza, no final, pronto, né? Eu te falar, mano. Começou legal. Discurso falando, pá, pá, pá, pá. No final. No final fez caca. Pô, gente, maneiro linguajar. Poxa vida. É. Começou a falar, gostei do discurso do rapaz. No final já mandou, estragou toda a brincadeira. Cadeira, rapaz, pelo amor de Deus. Ai, ai.
14: Olha, Casão, acho que pior do que você namorar pela internet é você namorar com uma boneca de sucata dentro de um reality show.
0: Boneca de sucata dentro de reality show? Como assim? Não entendi. Não entendi. Você tá falando do Bambam? É isso? Era o Bambam lá do Big Brother 1? Que tinha aquele boneco, né? É essa mesmo? Como é que ele chama? Ô, Marco, é esse do Bambam? Ah, é verdade, aí você tem razão. Aí gostei do que você falou.
15: Ô, Casão, bom dia.
0: Oi.
15: Sei que eu nunca caí, eu já mandei, foi a volta quenga no grupo da família.
0: Botou quem? Que água vocês estão tomando?
16: Os olhos não veem, o coração não sente, né?
0: Não sei de nada, não sei de nada, não sei de nada. Vamos lá, mais, vamos lá.
17: Mas o cara tomou de graça ainda, hein? Porque amor, namoro à distância, online, é que nem orelha de boi, tá tão perto do chifre e muito longe do rabo. Pelo amor de Deus, me aparece cada um.
0: Realmente. Me aparece cada...
18: Boa noite, Casão. Aqui é a Josiane. Bah, agora ela pegou pesado, né? Jornalizou total. Todo casamento. Não, né? Olha. Né? E a rede é massa.
0: Não, Josi, não leva. Não, esquece. Deixa pra lá isso, Josi. Não leva pro coração, tá? Não leva.
19: Acabou de sair do cemitério, foi essa véia aí pra falar que todo mundo casado é curto. Aí deu milha.
0: Não leva pro coração, gente. Não se chateiem, por favor. Não leva.
20: Ô, Casão, uma vez eu recebi umas mensagens no Instagram de uma pessoa, de uma moça, que se dizia gostar do meu perfil e tal, queria me conhecer, perguntou se eu era casado, e eu era casado, falei que era casado, marcou encontro, queria sair comigo. E eu desconfiei que era minha ex-mulher.
0: Ai, ai, ai.
20: Eu desconfiei que era minha ex-mulher porque tava muito de graça, tava muito dada a coisa.
0: Tava fácil, né, velho?
20: Só que eu me separei da minha mulher já faz 8 meses e já faz isso, já faz uns 3 anos e até hoje eu não descobri se era ela mesmo ou não.
0: Tava muito fácil o negócio. Tava facinho, meu Deus. Deus do céu.
21: Bom dia, bom dia. Ney Uber aqui de Fazenda Rio Grande. Estamos na rodagem aí. Então, agora eu fiquei em dúvida. Essa mulher levou o chifre dela mesmo? Como que funciona esse chifre dela aí agora? Tem um nome específico? Ou levei chifre de mim mesmo? Como que funciona isso?
0: Bom, o nome,
21: agora eu fiquei em dúvida.
0: O nome, eu vou te explicar. O nome foi o seguinte. Ela jogou armadilha, né? Ela jogou a ratoeira e o marido caiu. Foi isso que aconteceu. Ela armou a armadilha e ele né? Caiu que nem um pato. O trouxa caiu que nem um pato. Foi exatamente isso que aconteceu, entendeu? É, ué. A mulher jogou a corda e ele se enforcou. Oh, meu Deus do céu. Simples assim. Simples assim. Ela armou a armadilha e o tontão caiu. Aí sabe o que ele falou?
2: Acaba, pelo amor de Deus! Acaba, pelo amor de Deus! Acaba!
0: Exatamente. Foi isso que ele falou. Meu Deus do céu, cara. Que é isso? Ô, louco.
3: Fala, Casão. Bom dia. Você tá bom? Por aqui é o Plácido Carreteiro. Que Deus abençoe aí a nossa semana, hein?
0: Beleza.
3: Rapaz, quando a gente pensa que ele já viu de tudo, aparece um cara que trai a mulher dele com outro cara, mano. Você tá doido? É o fim dos tempos mesmo. Mas em questão da enquete aí, mano, eu nunca caí, não. Mas é assim, cara, quando tem a traição de ambas as partes, a pessoa dá sinais, mano. Então, se a outra parte for ligeira, ela pega no ar, mano, quando a pessoa tá traindo ou não. Até as 4 da manhã é nóis, hein? Minha rádio é massa.
0: Ô, meu irmão, valeu, obrigado aí pela sintonia, obrigado pelo carinho, obrigado por estar conosco. E as opiniões, elas vão paliando por aqui. Quem mais quer falar?
18: Boa noite, boa madrugada, Casão. Ó, esse teu programa hoje tá mais maluco do que o do Wesley, tá?
0: Isso, tá nada.
18: Eu acho que vocês deveriam formar uma dupla e fazer um programa juntos. Seria massa.
0: É sério?
18: Minha rede é massa.
0: Falar pro chefe, é o chefe que manda,
22: Ô, menino, com Malander, edição Capitão América. Bora.
0: Tá o quê, meu? Quer o Capitão América? O que tem a ver o Capitão América? Meu, puta. O que tem a ver o Capitão América, velho? Não, sério. Eu tô falando um negócio de traição com a mulher. Não, eu tô com o gibi do Capitão América. Ela quer saber do gibi do Capitão... Não, sério. Eu tô com o gibi... O que tem a ver com o que eu tô falando, sério? Eu tô falando um papo aqui. O cara que caiu lá no golpe da mulher. A traição. Aí o cara manda um recado aqui pra rádio. Não, que eu tô com o gibi do Capitão. Meu! Tá doido, velho? É louco? É rio, hein? Cada um.
23: Fala, Casão. Fala comigo. Boa noite pra nós. Aqui, ó. De Carapicuíba. Agora eu não sei não, mas essa mulher investigou o cara. Acho que ela queria separar dele. Porque, pô, se o cara não dá motivo, vai ficar fazendo perfil falso. Ah, boa noite pra ela. Chama.
0: Você também, eu vou te falar, você também, ó.
24: Boa noite, massa aí, Casão.
0: Oi.
24: Ô, Casão, mas ele também rateou, né, cara, né, Casão? Ah, para, se é uma atitude essa aí. Quando ela chegou dizendo que ela pegou ele, ele podia começar a dar risada dela e dizer, eu sabia, mas eu fiz tudo com esse tempo contigo, conversando, mas eu sabia que era você, devia ter jogado pra cima dela. Mas não, rateou e caiu na armadilha dela. Agora eu já avisei lá em casa. Não faça isso, não invente, porque eu sou muito solícito com as pessoas assim. Eu caio mesmo. Valeu, Casão. Valeu. Minha rádio é massa.
0: Tchau, meu irmãozão. Forte abraço pra você. Bora lá.
25: O ruim é caber os dois aí dentro do estúdio e as cadeiras aguentar os dois pesados aí trabalhando de madrugada.
0: Sai fora.
25: Ah, rapaz. Não vai dar conta, não.
0: Sai fora, rapaz. Quem te falou que eu sou gordo, seu louco? Seu feio, maluco.
26: Esse cara usou o que hoje?
0: Esse cara usou? Sei lá o que ele usou. Nem imagino o que ele tem usado.
27: Bom dia a todos os ouvintes. Bom dia, locutor. Tudo bem? Respondendo a sua perguntinha de hoje. Ó, vou ser bem sincera pra ti. Eu acho que toda mulher, no começo de um relacionamento, desconfia do seu marido, do seu companheiro. Por quê? Porque... é tudo novo. Agora, a partir da hora que você tá casada, mais de anos, você pega o celular. Eu acho que daí já é a liberdade que você tem com o seu companheiro. Pegar celular, né? Rede social e tudo. E ver uma coisa dessa, ah, é um absurdo total. Então, assim, eu acho que se não tá legal, e se você pega uma situação dessa, já separa de uma vez, porque, olha, trocar mulher por um homem é humilhante demais. Pense, a mulher vê no celular e trocar por outro homem, meu Deus, o que que tá acontecendo? Mas, né, cada um com seu... o seu umbigo e cada um, como você fala, não leve pro coração, mas que é humilhante pra mulher ser trocada por um homem, é humilhante, hein? Também passando pra deixar aquele beijinho, ó, amor da minha vida. O Alexandre dizer que eu amo muito ele, que estou morrendo de saudade e que a gente se vê até sexta-feira, final de semana a gente se vê. E também, um bom dia a todos e um bom início de semana a todos. Obrigada, locutor.
0: Falou, valeu, até mais. Obrigado, ouvinte.
1: Esses caras tudo sem noção. O que, que tem a ver traição com o diabo de uma moto edição Capitão América? Ah, pelo amor de Deus, mano. Enfim, esse escudo na cara.
0: A moto. Como é que é a moto do Capitão América? Eu não sei. Sei lá, o cara acho que foi mandar mensagem pra algum amigo, né? De repente mandou mensagem pra algum amigo, alguma coisa e sei lá.
4: Bom dia massa, bom dia Casão, meu queridinho.
0: Tá boa.
4: Aqui é Tere de Campo Magro. Aí, então, quanto à enquete, eu acho assim, a pessoa quando trai dá sinais, né? É. E não tem nem por que criar perfil falso pra descobrir. A pessoa quando trai, ela demonstra, né? E é isso aí, a minha rádio é massa. Te amo, tá, amo a massa, amo todos vocês. Beijo, beijo.
0: Beijo, beijo. Obrigado pela participação, pela opinião. É isso aí, né? Ah, como é que é? Ai, ai, ai, cada um, mamãe, cada um.
5: Oi, pessoa, primeira vez que eu tô ouvindo você, hein?
0: Jura?
5: Ah, relaxa, só tem os perturbados que estão chegando aos poucos, até as 4 e chegam. Agora, enquete, eu adorei essa moça.
0: Sério?
5: Parabéns pra ela, viu? Inteligente.
0: Ela mandou ver, viu, Amanda? Ela não brincou no serviço, não, você viu? Pegou o homem no pulo, meu Deus do céu.
6: Bom dia, Casão, é Sérgio do Pão Padeiro.
0: Fala, Padeiro.
6: Casão, passando só pra falar que tô na audiência e mandar um abraço pro meu amigo Davi. Davi tem um bom coração.
0: Tá bom.
6: Ô, Davi, Padeiro te manda aquele abração, meu amigão.
0: Valeu, Padeiro. Tudo de bom pra você. Vamos lá, mano. Vamos lá. Tudo bloqueado aí, 350. Como é que é?
8: Fala, Casão. Boa noite. Ô, Casão.
0: Oi.
8: Queria desejar boas-vindas aí pro Cleito. Cleito passou 30 dias trancado aí por causa de pensão.
0: Ah.
8: Aí tá voltando hoje. Deus abençoe ele. É, caminhoneiro. Você não tem moral pra falar que o cara traiu a mulher com outro homem, não. Caminhoneiro trai com quem? Não é com travesti? Não é com outro homem?
0: Isso, que isso.
8: Um abraço.
0: Que isso, que isso, que isso. Que isso?
9: Ô, casal, deu um vacilei com a mulher esses dias, né, cara?
0: Hã?
9: Chamei ela pra ir pra final de semana pra praia. Ela falou, essa semana eu tô atarefada.
10: Uhum.
9: Deixa pra outra.
0: Hã?
9: Aí eu falei bem assim, não, a outra também não vai poder, não.
0: Que isso, cara? Era pra outra semana? Não, meu Deus do céu. Era outra semana, cara? Pelo amor de Deus. Ah, não dá. Ô, Wellington. Aí você me quebra. Aí você me quebra, Wellington.
11: Recazão.
0: Oi.
11: Beleza? Sobre o tema de hoje, eu fico pensando assim, o cara só cai na da mulher se ele ser burro. Se ele ser burro. Porque tá... O cara é casado.
0: Ah.
11: O cara quer dar os pulos de cerca dele. E ele não presta atenção nas conversas que ele conversa com a mulher. E cair numa dessa daí da mulher dele pegar e mandar fazer um perfil falso. E ele passar 3 meses conversando com a mulher. É burrice. A primeira coisa que você tem que fazer com uma mulher dessa daí, quando você começa a conversar com a mulher, tu já vai pular a cerca, tu já tá fazendo coisa errada.
0: É.
11: Meu, faz uma chamada de vídeo com ela.
0: Ai,
11: Bora, vamos fazer uma chamada de vídeo aí, eu quero te conhecer primeiro, pra nós conversar. Pronto, acabou. É rápido, conversa. Ah, não começou com muita conversa. O cara já corta logo, porque já sabe que é presepada. É burrice do cara. O cara quer ser esperto e a mulher bota o cara no bolso. Oh, essa que é a verdade. Oh, cara burro tem que pagar mesmo.
0: Ô, Joaquim, que isso? Você tá ensinando as maldades pro povo, Joaquim? Pelo amor de Deus, Joaquim.

0: Lima por aqui. Gustavo Lima, 100 mil. Bom, deixa eu mandar um alô pra Fer. Oi, Fer, tudo bem? Como é que você vai?
1: Bom dia, Casão.
0: Oi.
1: Galerinha da madrugada, Fer de Curitiba. Abraços, boa semana pra nós.
0: Obrigado, Fer. Beleza. Depois você dá sua opinião aí, que você acha aí a mulher que jogou a corda e o marido se enforcou. Bom, Mariana falou assim, bom dia, olha, eu tenho um amigo que falou que é fácil de saber se a pessoa trai. Não precisa de olhar no celular, é só cheirar a roupa íntima. Aí fica o cheiro e os sinais. Ai, pessoal de Passo Fundo, um abraço, Mariano que falou aí, ó. Será, Mariano, funciona isso? Sei não, hein? Bom, rápido intervalo, já já a gente volta, bora lá.
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0: FM, com Mulher no WhatsApp, menino forró com Melo Água. Alô, tô no bar, não, eu estou aqui no Companhia da Massa. Sim, sim, é o nosso tema de hoje, já sabe, a mulher que jogou a corda, o homem se enforcou. É, ela fingiu ser amante do sujeito durante 3 meses nas redes sociais aí, não é? Ele acreditando que ia dar o golpe na mulher, mas foi ela que deu um golpe nele. Já aconteceu com vocês? Conhece alguma situação? Pode contar aqui pra gente? Olha, tô contando aí com a participação pelo 11-3509-9290.
1: Ai, que lindo, ele tá na madrugada.
0: Ah, obrigado pela parte que me toca.
2: E aí, casão? Bom dia, beleza?
0: Opa, beleza.
2: Pô, a mulher quis fazer um teste de fidelidade. Teste de fidelidade com
0: é
2: o cara.
0: Mesmo? É mesmo?
2: Ah, isso aí cai mesmo, hein? Homem é. Se for homem mesmo, é instinto, né? Aí o cara cai mesmo.
0: Ok.
2: Agora, fala pro Wesley amanhã que ele vai voltar. Se ele tiver meio sentando, meio. Repara aí, se tá sentando meio de lado aí, ele pagou a aposta com força mesmo, hein? É massa.
0: É, meu amigo. Eu vou te contar um negócio, é complicado, meu irmão.
3: Fala, casão. Oh. Bom dia, aqui é o Gilson, aqui aí? Da Estela Dora e Tápolis.
0: É.
3: É, o Wesley foi lá pagar a conta lá, hein? Pois apostou, com o Furica se lascou. Passei ali agora, escutei ele gritando.
0: É.
3: Tira, tira que eu vou pegar.
0: Para com isso, menino. Fala isso não, menino. Fala isso não, moça. Que isso?
4: Fala, casão. Boa noite, meu amigo. Beleza? Tamo junto aí.
0: É.
4: Toca pra mim aí, Marquito.
0: Marquito? Marquito tem música? Não sei. Eu vou procurar aqui, se eu achar eu toco. Então...
5: Bom dia, Wesley Batista, bom dia.
0: Ah.
5: Wesley Batista não é o Wesley, né?
0: Ah.
5: Rapaz, tá vendo que eu não vou trocar uma mulher que é lascada no meio?
0: Ah.
5: Pelo rola bosta?
0: Eita.
5: Pelo fedorenta bosta? Oh, não, mano.
0: Tá bom, vai, tá bom, tchau, tchau. Ah, tá exagerando aí, vai, vamos.
6: E aí, casão, de boa? Tranquilo, aqui é o Everton Santana de Parnaíba.
0: E aí?
6: Tamo na atividade aí. Então, cara, o cara burro, né, meu? Cair numa dessa.
0: Ah.
6: Era só ele apertar no botãozinho da direita lá e filtros lá e ativar o modo filtro pra mulher enciumada. Já era. Minha rádio é massa.
0: Falou, cara, vai. Um abraço pra você. Obrigado pela participação aí. Fala, meu irmão.
7: Ô, casão, mas... Não, não tem nada contra, não.
0: Ah.
7: Esse negócio aí de viado aí, velho.
0: Ah.
7: Tem uns viados mais bonitos que mulher, cara. Esse dia eu mostrei uma foto de um aqui no celular pro colega meu. Ele falou assim, isso é homem?
0: Ah.
7: Se isso é homem, é o homem da minha vida.
0: Ah. Tá certo, tá bom. Ai, meu Deus.
8: Fala, casão.
0: Oi.
8: Garoto, tudo certo?
0: E aí?
8: Pô, então, minha ex-esposa uma vez clonou meu telefone, cara.
0: Eita. Nossa.
8: Fui visitar minha família em outro estado.
0: E aí?
8: Cara, tudo que eu conversava com a mulherada lá na cidade, onde eu tava, lá em Salvador, caía tudo no celular dela no Paraná, cara. Pensa. Quando eu cheguei no Paraná, minha cama já tava feita. 2 meses depois, ela deu um chute na minha bunda.
0: Ô, baiano.
8: E até hoje, esses tempos tudo, ela nega. Ela nega que não clonou o meu telefone, cara. Mas... Ela foi clonada, não teve outra explicação.
0: É, né?
8: Ela disse que foi uma mulher que eu conversei lá em Salvador que mandou o sprint pra ela
0: no
8: Paraná. Mas mentira, foi ela que clonou.
0: Ô, Jesus.
8: Fila da mãe, cara. Minha rádio é massa.
0: Falou.
8: Forte abraço.
0: Um abraço, Jessé. Forte abraço, meu irmão. Obrigado pela participação.
9: Bom dia, casão. Bom dia a todos os amigos aí. Manda um abraço pro pessoal aqui de Santa Catarina. Sobre a enquete aí, casão, é o seguinte, cara. Eu acho que o mundo já acabou e a gente não sabe, entendeu?
0: Será?
9: Minha rádio é massa.
0: Rapaz, olha... Bom, gente, eu fiquei sabendo de uma coisa hoje que eu realmente... Olha, esse ouvinte disse tudo. O mundo acabou e a gente não sabe. Eu não posso falar no ar aqui porque é muito pesado. Mas o que eu fiquei sabendo hoje me deixou de boca aberta. Eu não vou contar aqui porque realmente é uma coisa pesadíssima. E realmente eu parei pra pensar, o mundo acabou. O mundo acabou mesmo. Rapaz, olha, é sério, eu fiquei assim... Bom, enfim. Mas eu, infelizmente, não posso contar aqui pra vocês aqui o que eu vi, o que me foi passado hoje. Segundo consta, é uma história verdadeira. Mas eu não, infelizmente, eu não posso contar aqui. Se eu falar, é um tema muito polêmico, é picante e é pesado. Mas realmente o mundo acabou e a gente não sabe.
10: É. Eu não sei porque que o povo critica o caminhoneiro porque pega travesti. Eu tenho uma pergunta pra fazer pra esse povo. Deus do céu. Quem nunca? Quem nunca?
0: Meu Deus do céu. Ei. Ah, te falar, rapaz. Calma aí, rapaz. Pelo amor de Deus.
11: Boa noite, Casão. Mas olha só, pensa bem. Ser trocada por um homem pra mulher, eu acho que é a pior gaia que tem, eu acho. Mas essa moça aí, bah, tá louco, vai não sei quanto tempo, né? Mas se acontecer isso, acontece comigo, que tem 26 anos de casamento, não sei, eu surto, não sei o que sou capaz de fazer. Sinceramente, mas minha rádio é massa.
0: Tá bom, valeu, lindona, até mais, vambora!
12: Casão, hoje gosto todo mundo tem o seu, então. Se o cara se apaixonou por um homem, vai fazer o quê?
0: Ué.
12: A mulher que dá um pé na bunda dele.
0: É, ué, tem que ser feliz, né? Independente de quem quer que seja, que ele esteja apaixonado, né?
13: Eu só sei que tá na hora de parar de falar e trocar Marquito.
0: Marquito? Eu vou ver aí. Não sei, não conheço a música do Marquito.
14: Bom dia, Casão. Aqui é o Marrom.
0: Oi.
14: Desde aquele Valladolid, na Espanha, escutando você aí através do aplicativo.
0: E aí?
14: E só escutando as presepadas aí, hein?
0: Você viu, menino?
14: Aqui agora já são 5h48, o dia tá quase amanhecendo, Casão. Ah, nem vou te contar, Casão, é tanto rolo e confusão que aconteceu comigo, com a mulherada.
0: Sério?
14: Se eu for contar, é um dia inteiro. Valeu, Casão, minha rádio é massa, um abraço, sempre na sintonia aí.
0: Valeu.
14: Escutando você aí na madrugada aí, a rádio massa.
0: Valeu.
14: Um abraço.
0: Sucesso e obrigado por ter participado, ligado pra gente aqui. Valeu, meu irmãozão. Forte abraço aí, ó, de olho na autoestrada aí, em juízo. Se estiver cansado, descansa. Num banco super-herói não, tá? Tua vida vale muito, amigão. Valeu?
15: Entendeu isso que eu falei?
0: Quê? Que é, mano? Que foi? O cara falou? Não entendi nada. Que ele falou? Hã?
15: Capitão América, porque ele lança de longe, recebe de volta. Entendeu? Come, dá.
0: Capitão América? Eu não entendi nada.
15: Ah, boa noite, essa rádio massa.
0: Ah.
15: Cada um quem sente seu prazer, né?
0: Ah.
15: Dá o cu pra quem
0: sente. Ai, meu Deus do céu, te falar, meu. Eu não entendi. Bom. Próximo, por favor. Não entendi nada. A pessoa falou, velho. Entendi absolutamente nada. Que remédio é esse que vocês estão tomando? Meu Deus do céu. Oh, meu Deus.
16: Bom dia, meu amigo Casão.
0: Oi.
16: Tudo bem?
0: Tudo bem.
16: Tá na madrugadinha.
0: Olha,
16: hoje.
0: Pois é, sou eu.
16: Que delicinha.
0: Sério, obrigado.
16: Você acredita que eu acordei só pra te mandar beijos?
0: É sério?
16: Eu tava dormindo.
0: Verdade.
16: Mas aí eu acordei, eu vou ver a massa. E quem tá lá? É você.
0: Mentira, Casão. Sério?
16: Ah, tinha que te mandar uns beijos, né?
0: Não.
16: Passando aqui pra te desejar um ótimo dia. É. E mandar uns beijos molhados pra todas e pra todos da Massa FM. Eu sou a Mara, te ouvindo aqui pela 97.7 de Curitiba.
0: Eita.
16: Beijos molhados. Beijos molhados.
0: Eita! Que é isso, meu Brasil? Brasil!
17: Brasil!
0: Que é isso? Que é isso? Aonde vamos parar?
16: Tipo, beijos molhados. Beijos molhados.
17: Ai, que gostoso!
0: Que isso, Brasil?
17: Brasil!
0: Aonde já se viu?

0: vamos parar, meu povo. Isso é real ou não? Responda. Outra vez, eu quero ouvir. Pera aí, como é que é?
1: Beijos molhados.
0: Que é isso, Brasil? Voltamos à nossa programação normal. Bem, vamos lá então. O tema hoje é sobre... cada coisa, né? Tem que rir, viu?
1: Bora. Oi, bom dia, Casão. Oi, a Cris aqui de Maringá.
0: E aí?
1: Ô, Casão. Eu já fiz isso, mas aconteceu o contrário. Eu tinha um namorado que, antes da gente namorar, ele era muito mulherengo. Mulherengo mesmo, sabe? Ficava com todas. E ele falava pra mim que, quando a gente começou a namorar, ele tava só comigo, que ele gostava de mim. Mas eu fui insegura. E como eu tenho deficiência visual e ele também, a gente costumava entrar num chat chamado Papo Vox. E um dia eu entrei com um outro perfil e comecei a cantar ele só pra ver o que que ele ia fazer.
0: Sim.
1: Né?
0: Sim.
1: Só que...
0: Nossa.
1: Eu me ferrei, porque mesmo com outro perfil, ele percebeu que era eu.
0: Ah.
1: E aí... enfim, né?
0: É, né?
1: Ele ficou bravo comigo, enfim. Mas deu errado. Eu fui fazer isso e acabei, enfim, né?
0: É.
1: Levando.
0: Tá vendo?
1: Ô, Casão, toca aí, Marquito. Marquito é o tema do programa.
0: Ah, é?
1: Toca aí pra nós.
0: Marquito?
1: Marquito é a nossa música.
0: Ah, não sabia.
1: De todas as noites.
0: Então, peraí.
1: Vamos lá.
0: É isso aqui? É essa? Oi! Vem pra cá. Oi! É essa a música?

Ai, cada uma. Eu vou te falar uma coisa. Ai, ai, eu não aguento esse programa, é demais. É muito pra minha cabeça. Homem 22, é o Companhia da Massa até as 4 horas da manhã. Seja muito bem-vindo, você pode dar sua opinião. Pode participar com a gente aqui no 11-3509-9290. Vamos rir, vamos nos emocionar aqui. Olha o trio Paraná Dura aí com o telefone mudo. É boa. Vamos lá, bora lá.

0: e senhores.
1: Beijos molhados. Beijos molhados.
0: Ei, meu Deus do céu. Vamos lá então, senhoras e senhores, mais opiniões por aqui. Quem está por aqui? Oi, Elsa Rodrigues.
2: Bom dia, casão.
0: Oi.
2: Minha rádio é massa.
0: Sério?
2: Uau.
0: E aí?
2: Tá na madrugada hoje, né?
0: Excepcionalmente hoje.
2: Que gostoso.
0: Delícia, né?
2: Nosso amigo Wesley foi pagar a promessa, então.
0: Foi, foi. Amanhã ele tá aí com vocês, com certeza.
3: Ô, casão. É. De montar um perfil falso, ela nunca fez. Agora, de entrar no nas conversas das amigas, isso aí ela ia mesmo.
0: Sério?
3: Especulava tudo.
0: Oxi.
3: Queria saber quem era, de onde conhecia eu.
0: É mesmo?
3: Quem esse é aquilo. Tanto que ela já fez eu perder umas duas, três amizades.
0: Eita.
3: Bom, ainda bem que já me livrei desse cão. Ô, casão, acabei de jantar. Se você quiser dar uma comidinha, só chegar, tá? Tô aqui te esperando. Beijo.
0: Maluco, o quê? Que? Não, não entendi esse final aí que esse cara falou isso, o quê? Como é que é?
4: Bom dia, casão.
0: Ui.
4: Pai, isso aí é que nem aquele ditado. Quando a esmola é demais, o Santos confia, hein? Você tá doido, rapaz? E a rádio é massa.
0: É. Cuidado, viu? Fica aí marcando toca, é, cuidado.
5: Ó, casão, comigo já aconteceu.
0: Já?
5: Mas o que acontece? É, um dia eu vim do serviço, né? Não foi internet, nada. Eu cheguei do serviço em casa, tava namorando, né? Aí eu cheguei em casa e eu pensei que era minha namorada, né, cara? Daí ela tava na pia, cheguei e grudei ela, né? Abracei ela, beijei lá, né? Aí enquanto tava beijando ela, na minha namorada apareceu por trás, cara. Era a irmã dela, gêmeas, cara.
0: É sério?
5: Bacana. Rapaz, deu uma confusão do caramba. Bola.
0: Ah, mas aí você não sabia, pô.
5: Aí, até eu me explicar tudo, cara, ô,
0: ué.
5: Deu um bolacotó grande, cara.
0: É.
5: É. Aí, acabando ali, daí eles pegaram, foram. Ela pegou pra sair de casa e disse que não queria mais nada comigo. Disse, ah, beleza, tranquilo. Claro, não. E a irmã dela ficou, daí ela ficou comigo. Daí nós ficamos namorando uns 8 meses, depois nós separamos, cada um com um lado. Aí hoje em dia já tô com uma outra mulher casada, já tudo bem certinho, tudo de boa.
0: Ih, rapaz, mas aí você pegou irmã gêmea, tá perdoado. Aí a culpa não foi sua, cara.
6: Boa noite, Casan. Tudo certo, Casan? Seja bem-vindo à Rádio Massa aí, o nosso Hélio Safadão aí pulou fora.
0: Não, também.
6: Tá tampando o buraco dele e um contianto Hélio foi soltar o caneco pra mulher ficar o dedo no fundo dele. Casan, como tem cara trouxa cair nas pegadinhas das novinhas, cara que cai nisso aí é muito inocente.
0: É, né?
6: Meu amigo caiu num golpe das novinhas que elas adicionam e daí começa a pedir foto nua do cara, tá, depois tal. Depois entra o delegado, o cara do pai dela dizendo que é delegado, o cara caiu com R$6.000, cara.
0: Você é louco?
6: Até hoje o cara chora que nem criança ter perdido. Eu falei pra ele, mas tu é trouxa que dói.
0: Meu.
6: Como diz a ditada, trouxa está de barro nunca acaba.
0: Ai, meu Deus do céu, é complicado.
7: Ela tá certa.
8: O mundo acabou.
7: Fosse no meu lugar, eu fazia o teste de fidelidade para ver se o homem é fiel mesmo.
0: É mesmo?
7: Eu fazia.
0: Tá bom, lindona, valeu. Casão, o boi é corno, o alce é chifrudo. O corno se serra, não nasce mais. O chifrudo nasce todo ano. Com sua inteligência e educação, caberia uma enquete, ô Paulinho. Ai, Paulinho. Só você, viu, Paulinho? Ah, fala, amigo.
9: Ô, bom dia, casão. Ó, nós de volta aí, Beto e Alex. Acabamos agora de descarregar aqui, ó.
0: E aí?
9: E o Gordinho Hipogloss, já deu não sinal, sei, de vida aí já?
0: Amanhã.
9: Amanhã ele tá toda sardinha aí.
0: Amanhã.
9: Vai ter que fazer o programa de pé.
0: É, mas amanhã ele tá aí, amanhã. Amanhã vocês falam com ele aí.
10: Vai. Uma enquete aí, a verdade é uma só, viu? A certeza que nós temos na vida é isso, ó. Neymar não joga mais bola,
8: Seleção brasileira não vai ser mais campeão. O Messi aposentou e o Palmeiras não tem mundial. E vambora, soca a bota.
0: Tá certo, meu, vai.
10: Boa madrugada, casão.
0: Oi.
10: Tudo certinho aí?
0: Tudo.
10: Sou eu, Rebeca Andrade.
0: E aí, Rebeca?
10: Nicolatina, Espírito Santo.
0: Ah.
10: Beijo, beijo, casão.
0: Valeu. Beijão pra você também, obrigado pela participação. Bora lá, bom dia, bom dia.
11: Bom dia, Casão, bom dia. Toca Maquito pra nós que não tocou Maquito hoje. Não, toca, sim, Maquito.
0: Acabei de tocar o Maquito. Achei bem legal a canção, aliás, belíssima.
12: Maninho, meu amigo. Mamanho, minha animanha.
0: Ai, meu Deus do céu.
13: Caramba, que voz de puta da porra.
0: Ah, meu Deus do céu. Pelo amor de Deus, gente. Linguajar aí. Poxa vida, que coisa. Tem aqui pessoas que não gostam, não precisam estar ouvindo palavrão.
13: Ô, Casão, eu não sei tu, mas eu no segundo beijo molhado já tava encharcado, pose.
0: Para, meu amigo, para, que isso. Pare com isso.
14: Chegou com toda a massa, tô igual a terra de cemitério, hein? Tô comendo tudo.
0: Eita, para com isso, rapaz. Vamos lá, bora lá. Ai, ai. Motorista de aplicativo de Americana, acompanhando a massa. A Suiene. Oi, Suiene, tudo bem com você? Como vai? Bom trabalho, tá? Deus te abençoe aí na sua jornada, tá bom, bebê? Vamos lá, quem mais? Vamos lá.
15: A menina aí, deficiente visual, mas o namorado, eles tiveram um amor às cegas, sabia?
0: Não sei, deve ser. Alô, tudo bem? Quem fala?
16: Oi, Casão. Oi. Boa noite. Tudo bom? Também tô juntinho com você na Massa FM.
0: Sério?
16: Te ouvindo. Que lindo programa, tá? Fica com Deus.
0: Valeu.
16: Que Deus te abençoa.
0: Falou,
16: é a Zena de Osasco.
0: Zena,
16: tchau,
0: de...
16: tchau.
0: Valeu, Zena.
17: Eu não entendo. Everson de Tubarão. A gente não pode falar bobagem, mas o Marquito cantando bobagem pode.
0: Não, mas ele tá ali numa bobagem escondida, né? Não tá tão explícito, né?
18: Bom dia, Casão. Fala pra mulher ficar conformada e que ela perdeu... O homem pra outro homem, eu que perdi a minha esposa, a minha mulher pra outra mulher.
0: Eita, nós.
18: Isso é mais doído, cara.
0: Ô, meu.
18: Minha rádio é massa.
0: Ei, vocês, vou te contar uma coisa.
1: Beijos molhados.
0: Eita.
1: Beijos molhados.
0: Calma, calma, calma, calma, calma. Peço a você que tenha muita calma, por favor.
19: Fala, Casão, bom dia.
0: Oi.
19: Sou o Neto, sou aqui de Angatuba.
0: E aí?
19: Estamos derretendo o solo aqui, fazendo o preparo do solo.
0: Opa.
19: Manda um abraço aí pro meu amigo Edmilson, meu amigo Neto.
0: Neto.
19: Todo mundo da Dexco aí. Vamos torar.
0: Um abraço. Obrigado por estar conectado conosco. Bom dia, bom dia, bom dia. Vamos lá, bom dia. Nossa, que mulher maravilhosa é essa? O Sérgio Alves gostou. Quer de novo? Toma aí, Sérgio. Vai lá.
1: Beijos molhados. Beijos molhados.
0: Que ele gostou do beijo molhado da mulher. Ai, vambora, vai. Quem mais tá por aqui? Vamos lá. Manuel mandou uma foto. Manuel mandou uma foto aqui com, acho que a esposa dele. Ai, ai, falável. Deixa eu ver, quem mais tá por aqui? Oi, oi, bem, tudo bom? Fale comigo, bebê, diga lá.
20: Deixa eu contar uma coisa básica pra você.
0: Oh.
20: Meu pai,
0: oh.
20: Ele era supervisor.
0: Seu pai.
20: Numa fábrica de carros, né?
0: Oh.
20: Não vou falar qual que é aqui perto do bairro, né?
0: Oh.
20: Daí, fizeram uma festa.
0: Oh.
20: Todos estavam convidados, tudo. Eu era pequena, pegava umas crianças todas, fazia sorteio. Aí meu pai falou assim pra um primo que ele tinha colocado pra trabalhar junto com ele. Ó, eu tô indo com a minha família embora. Você depois vai. Beleza. Acho que uns 15 minutos depois ligaram, né, um telefone fixo à minha avó dizendo que ele precisava ir urgentemente pra a fábrica. Disseram, ele disse que gostava de uma coisinha básica pra cheirar. E ele cheirou. Aí, de repente, quatro queria traçar ele. Só que aí meu pai ficou com dó, foi até o banheiro, tirou ele e trouxe ele pra casa. A esposa dele ficou sabendo, deu uma garrafada na cabeça dele, depois ele virou gay. Esse primo nunca mais apareceu. E meu pai também não ajudou mais ninguém nas fábricas onde ele trabalhou ao longo dos anos, viu?
0: Que isso?
20: Hoje ele é aposentado. Mas essa história é contada na família o tempo todo.
0: Meu Deus do céu, que isso? Será? É mesmo, Amanda? Coisa de louco, hein? Eu, hein? História sinistra essa que você contou pra gente aqui. É, bem não, hein? Bora lá, quem mais tá por aqui? Bora, fala, Juliano.
2: Que beleza, que coisa louca. Eu vou botar o meu sorvetão na sua boca. Ê, Marquito. É sucesso, rapaz. É ele em primeiro lugar e em segundo lugar, Milene Pavorô. A música da Pavorô também é boa.
0: É legal.
2: Cidadão, Juliano Martins aqui de São Mateus, Espírito Santo.
0: Da Pavorô. A música da Pavorô, será que tem aqui? Eu vou procurar. Daqui a pouco eu toco pra vocês a música da Pavorô.
21: Bom dia, casão.
0: Oi.
21: Aqui é o Luiz Carreteiro, indo pra São Paulo, carregado.
0: Fala.
21: Rapaz, quem que é esse negócio aí, que esse beijo moiado aí, meu Deus do céu. Vai fazer ficar doido com esse caminhão na estrada. Minha rádio é massa.
0: Ai, ai. Gostaram, né? Dos safadinhos. Hã? Gostaram?
20: Beijos molhados. Beijos molhados.
0: Ficaram tudo doidinho, né? Seus danadinhos. Eu, hein? Bora lá.
22: Bom dia, bom dia, bom dia, casão.
0: Oi.
22: Minha rádio é massa, é o Adilson Gilante. Vamos que vamos, dale que dale. Sobre a enquete aí, rapaz. Eu nunca caí, rapaz, mas eu fico muito ligado nisso aí. Valeu, valeu, valeu, minha rádio massa. Bom dia, bom dia. Nós no plantão aí até às 6 da manhã.
0: Falou, irmãozão. Obrigado pela participação. Obrigado por estar conosco, hein? Bora aí.
23: E o Wesley vai estar fudido, hein, mano?
0: Ai.
23: Só a operação, hein?
0: Ai, ai.
23: E bora, bora. Vai tocar Maquinto ou não vai? Já acabou tocou, de tocar.
0: Acabei de tocar a música que tocou já. Já eu vou tocar da Pavorô, achei. Altas Loucurinhas da Pavorô. É? Alô, bom dia, bom dia. André. Como é? André Selmo. É isso? Gareguinho? Padaria do Japa, Vila Missionária. Começando os trabalhos por aqui. Um abraço pra você. Bom trabalho, queridão. Bora. Mais.
24: Fala, meu parceiro. Beleza?
0: Beleza.
24: Thiago Lega, do motorista aplicativo aqui de Londrina, no Paraná.
0: Oi.
24: Ô. Você faz um programa bom, hein?
0: Ô.
24: Você tá doido. Tá melhor que aquele programa do saco de banho, hein?
0: Que isso?
24: Você é louco. Devia ficar direto aí com nós aí, hein? Você é gente boa pra caramba.
0: Que isso?
24: Ô, toca uma Dama de Vermelho pra nós aí, fazendo um favor.
0: Dama de Vermelho?
24: Toca daquele modelo. Faz favor.
0: Tá bom, meu filho.
24: Deus abençoe. Tudo de bom pra você aí, meu amigão.
0: Bom trabalho.
24: Boa semana e que Deus te proteja e ilumine. Nós que tá, Thiago Lega, do Paraná. Tchu, tchu, tchu.
0: Valor, um abraço, cara. Obrigado aí pelo prestígio. Vamos lá, quem mais?
25: Bom dia, bom dia, bom dia, Rádio Massa.
0: Opa!
25: Quer dizer que o Cagatronco não veio hoje?
0: Aí, olha aí.
25: Que sabendo que o apelido dele é Motosserra.
0: Olha aí, olha aí.
25: Pode ver um pau em pé que já quer derrubar.
0: Olha aí, olha aí, gente. Olha o linguajar.
26: Ô. Ô, casão, se tu não gosta disso, dá o meu número pra ela. Ui, beijos molhados.
20: Beijos molhados. Beijos molhados.
0: É, pois. Com mais.
27: Bom dia, casão. Que delícia, esses beijos molhados.
0: Eita, nós. Ai, ai. A Elisete disse que vai descansar. Tá com sono. Tá bom. Bom descanso, minha querida. Em Jaboticabal, interior de São Paulo, tá 17 graus. Tá frio. Ou você tá frio? Então não é? O negócio tá feio lá, hein? Eita, o Paulinho. Ei, Paulinho. Te agasalha aí, meu filho. Senão você vai passar mal. Vamos lá. Estão falando que de Londres. Cafezinho pra você direto de Londres. Eita. Cafezinho mesmo, é? Quem tá em Londres, hein? Quem é que tá em Londres aí? Fala comigo aí, você de Londres. Não fala o nome. Tem que falar o nome. Vamos lá, mais.
3: Fala, Wesley. Boa noite, que boa Wesley, noite. Tá Rogério Andrade, cantor e locutor.
0: É, você tá doidão.
3: Rapaz, quero parabenizar o programa.
0: É.
3: Pense numa rádio top.
0: É, mas nossa, ô, puxa saco, é o seguinte, não é o Wesley, é o Casão, tá? Mas continua, vai.
3: Quando eu não tô tocando, eu tô trabalhando no aplicativo.
0: Ó, o Wesley tá amanhã, hoje sou eu, tá bom?
3: E ouvindo a Rádio Massa, essa galera massa. Wesley!
0: Não, você não é o Wesley. Wesley, ele hoje não veio. É o Casão, tá bom?
3: Pede pra essa galera seguir o meu Instagram aí.
0: Ah, mas aí você tá querendo fazer propaganda aí demais, né, ô Rogério? Aí já é demais. Aí já, aí o negócio entornou, né?
4: Meu amigo locutor.
0: Oi, querida.
4: Quero te informar que só tem perturbado, entendeu? Então, o Wesley também tira esses idiotas, sabe? Eles não falam muito palavrão aqui. Hoje eu tô pro sentido, a gente aceita porque é bacana. O Marquito também. Mas tem uns idiotas que sempre querem se aparecer, sabe?
0: Não, Amanda, não.
4: Não fique assustado, tem piores.
0: É, tá bom, Amanda, tá bem. Obrigado pelo conselho. Obrigado. Você realmente é uma pessoa muito legal, viu? Tá bom?
5: Casão, mas deixa eu falar. Acho que, tipo, o cara perder, né, pá? Quer dizer, a mulher perder, pá. O cara pra outra mulher, pá, coisa e tal. É, né?
0: Hã?
5: O foda é o caboclo ver que se perdeu pra a mulher pra outra mulher.
0: Que isso?
5: É o mais burro de todos. É. Pelo amor de Deus.
0: É.
5: Perdeu a chance de ter o trisal do sonho da vida dele.
0: Que isso, velho?
5: Moscão.
0: Que isso, gente. Que isso, por favor, pelo amor de Deus.
6: É o Casão, desgraçado. Presta atenção no que você tá ouvindo, seu corno.
0: O que foi que eu falei, cara? Que foi? Você tá doido, é?
6: Já que você tocou Marquito, vai tocar Pavorô. Tá na sessão porcaria? Toca Juliette aí pra nós.
0: Ah, meu. Para, vai. Juliette, agora é BBB.
7: Bom dia. Meu nome é Antônio Augusto, aqui de São Luís do Maranhão.
0: E aí?
7: Não deixe que a tristeza de ontem ou a incerteza do amanhã roube sua felicidade de hoje. Então,
0: aí.
7: Bom dia. Minha rádio é massa.
0: Gostei. Aplausos. Gostei. Aplausos. Isso sim é um cara de qualidade. Muito bem.
8: Bom dia, Casão.
0: Oi.
8: Jean por cá, falando aqui do território parisiense. França é o palco do momento. Vamos que vamos, hein? Aqui de pé na patrola já, acelerando o carrão, em busca do compromisso, né? Deus abençoe o seu dia aí, ótimo programa.
0: Muito obrigado.
8: Todo dia estamos ligadinho na massa aqui, hein?
0: Maravilha.
8: Boa segunda-feira, boa semana pra você e pra nós.
0: Aí
8: tudo
0: sim.
8: De bom.
0: Aí.
8: Toca Pavorô aí, pra nós.
0: Apavorou. Vocês querem Apavorô, a gente toca Apavorô. Vamos lá, Ribeirão, Pires, São Paulo, quem fala?
9: Bom dia, meu querido. Aqui é o Márcio Caminhoneiro. Eu moro em Rio Grande da Serra, São Paulo.
0: É?
9: Saindo aqui de Ribeirão, aqui, sentido Santana de Paraíba, fazer um carregamento ali.
0: É.
9: E ligadinho aqui na minha rádio, é massa. É, gostei de parabenizar pelo seu programa, meu amigo. Nas madrugadas, é bom demais, viu? Queria mandar um abraço pro Ratinho aí.
0: Tá bom.
9: Pavorô. Aqui, todo mundo da equipe da Rádio Massa aí.
0: Pavorou.
9: Valeu. Vocês são 10 aí, vão. Tudo valeu. De bom.
0: Valeu.
9: Fique com Deus. Tchau. Obrigado.
0: Valeu. Um abraço. Que bom, hein?
10: Ô, Casão, bundinha pra nós, Casão. É o Júlio aqui de Curitiba.
0: Fala, Júlio. O Júlio só quis mandar um abraço, só. Fala, Alex, e aí, que você manda?
28: Salve, seu locutor, boa noite, tudo bom?
0: Bom!
28: Aqui é Alex, motorista de aplicativo em Curitiba.
0: E aí?
28: Então é você que tá trabalhando na folga do Joesley, é isso?
0: Sim, senhor.
28: E conta pra nós aí, como que é trabalhar na folga do gordinho? É coisa boa ou é coisa ruim?
0: É!
28: Minha rádio é massa!
0: Valeu, meu irmão, nós temos que fazer o trabalho... É o Gregão, o Gregory, tá sempre ouvindo a massa, ele tá lá em Londres, é isso, Gregory? Um abraço pra você aí, obrigado pela participação, falou Gregory, Gregão.
29: Ô, Casão, Wesley, quando voltar, vai ter que trocar de cadeira aí, tá? Tem que botar aquelas cadeiras de banho.
0: Por quê, velho?
29: Porque sentar ele não vai conseguir não, hein?
0: Será? Vocês estão falando muito sobre isso, muito. Que isso? Uma galinha. Que isso? Ô, gente, só dá gente louca. Olha, eu já vi gente louca, mas é, bateu o recorde hoje.
1: Boa noite, Casão. Mandar um abraço pra turma aí, toda que tá na escuta aí. E já que eles gostam do beijos molhados. Beijos molhados. Beijos molhados. Beijos molhados. Minha rádio é massa.
0: Eu não sei se, bom, tem gente que vai gostar do beijo molhado que tu deu aí. Ai, deixa eu te falar, viu?
11: Boa noite, fecha o rapaz aí que perdeu a esposa pra outra mulher. Vou falar pra você, viu? Tinha que ter pegado as duas, meu parceiro.
0: Ah, mas...
11: as duas.
0: Mas acontece, né, velho?
11: Carne só cai no prato do vegano.
0: Acontece. São coisas que acontecem.
12: Fala, Casão. Bom dia. Oi. Tranquilo?
0: Tranquilo.
12: Mandar alô pra galerinha da Desco aqui. Leite Florestal, ligado em peso com vocês aí. É massa, a melhor da região. Um beijo pra vocês, beijos molhados aí. Gilmar, Itapetininga, São Paulo.
0: É, valeu. Tá bom, meu irmão. Um abraço pra você.
13: Oi, Casão, bom dia.
0: Bom dia.
13: Então eu vou te contar, a história é a seguinte.
0: É.
13: O Wesley apostou com uma ouvinte.
0: Uma ouvinte?
13: É, entre a Argentina e Espanha. Sim. Ele disse que, ele cravou que a Argentina ganhava. Como foi a Espanha que ganhou, ele apostou, né, com a moça o caneco.
0: Mentira.
13: Por isso todo mundo tá falando aí, entendeu?
0: Ah.
13: Ele teve que pagar o caneco.
0: Ih, mas será? Acho que não, né? Não é possível uma coisa dessa.
14: Bom dia, Rádio Massa, bom dia, todos da Rádio Massa.
0: Oi, querido.
14: Bom dia, Vitória, bom dia, Brasil, bom dia, bom dia.
0: Olha aí.
14: E é Francisco Jardim Botânico, Cariacica, Espírito Santo, Brasil. Bora, bora acordar todo mundo pra trabalhar, que já é hora. Não é hora de dormir mais não, não é hora de falar, ficar falando bobajada mais não. Bora de dormir, hora de trabalhar. Não é hora de dormir mais não, bora, bora. Bora, bora, segundo, hein? Com essa turma pra trabalhar a gente, eu vou jogar água dele. Olha a hora, olha a hora. 1h46, bora, bora. Bora que é hora.
0: Meu Deus do céu, o homem pensa que é o Zé Bétio.
15: Ô, Gazão, pô, vai falando pro cara aí tentar um trisal. Pô, a mulher trocou um homem por uma mulher. Você acha que ela vai querer logo ele pro trisal? É mais fácil você arrumar um outro homem. É isso aí, tchau, obrigado.
0: Tá bom, vai. Um abraço pra você. Um abraço.
16: É aí, Gazão, já participei do programa aí. Vou encostar o bruto aí agora pra dá uma descansada até as 5 da matina aí.
0: Uhum.
16: E se por um acaso você espirrar aí, saúde pra você, meu amigo aí. Abraço.
0: Valeu, meu irmão. Forte abraço pra você. Vai lá. Quem mais tá por aqui? Vamos ver. Alô, fala, meu irmão. Fala comigo. Opa.
17: Boa noite, Casel.
0: Oh.
17: Manda um alô aí pra todos os motores aí que estão na coleta de lixo.
0: Opa!
17: Os gari.
0: Já tá.
17: Os grandes guerreiros aí.
0: Já
17: como tem
0: é.
17: Guerreiro aí na rádio.
0: Valeu.
17: Aqui também tem guerreiro.
0: Opa!
17: Deixando essas cidades mais limpas aí. Nelson, de Rio do Sul.
0: Ah, menino. Forte abraço, menino. Deixa eu ver. O rapaz, o Rogério tá bravo comigo. Fala, Rogério.
18: Ô, Casão, desculpa aí, cara. É o Rogério Andrade de novo.
0: Fala,
18: desculpa.
0: Rogério.
18: É que é tanta gente boa, tanto profissional nessa rádio massa aí, que eu troquei o nome.
0: Pois é, né, velho?
18: Eu trabalho a semana e fico escutando o Wesley. Eu pensei que era ele. Mas desculpa aí, Casão.
0: Imagina.
18: E manda esse cara aí que mandou eu prestar atenção. Manda ele cheirar um bode. Minha rádio é massa. Falou, Casão. Rogério Andrade cantou e locutou.
0: Rogério Andrade, forte abraço pra você, ótimo trabalho, obrigado pela participação e não leva pro coração não, é tudo brincadeira, tá bom, meu irmão? Tá certo? Tá bom, seguinte, pediram apavorou, né? Tá, eu vou trocar o tema depois do intervalo. Falou, galera? Vou trocar o tema. Eu vou tocar a música da apavorou que pediram.
19: Olha, Gazão.
0: Oi.
19: Estamos aqui em rodagem, estamos estacionados, graças a Deus,
0: e
19: parando.
0: Aí,
19: só amanhã. Santa Vitória do Palmar entrando por Uruguai, Montevideo é o palco do momento.
0: Certo. Tá bom, meu irmão. Bom, seguinte, tem mais gente aí que quer falar? Pois não, pode falar. Fala, Igor.
30: Bom dia, Casão. Bom dia, Rede Massa. Aqui é o Igor de Lisboa.
0: Opa!
30: Casão,
0: ah,
30: tá com uma vista pra nós curtir aqui, sem empresa.
2: Plaquinha de 220 na empresa aqui, por negócio.
0: Lisboa, morei em Lisboa há muitos anos, hein? Morei em Lisboa, sim senhor. Portugal, Lisboa. Opa, quase 30 anos, fiquei aí, hein? Um abraço a todos os lisboetas.
3: Ô, Casão. Ah. Casão, você é bom de matemática?
0: Fala,
3: filho. Faz uma conta pra nós aí, meu amigo.
0: Ah.
3: Tifo, tifo, tifo, tifo, tifo, tifo, tifo, tifo, tifo, tifo, tifo. Quantos tifo deu?
0: Ai, vai, ai, ai, ai. Milene pavorou no programa. E aquelas altas loucurinhas. Sim, sim, altas loucurinhas.
4: Molhados.
0: Opa.
4: Beijos molhados.
0: Repete de novo.
4: Beijos molhados. Beijos molhados.

saber. Sogrão caprichou na hora de fazer você, hein? Joga!

0: tu? Tá comigo.
1: Márcia FM, eu sou o Grão Caprichou por aqui, mano Santana. Bom, seguinte, vamos para o segundo tema. Vou falar já. Daí vocês já vão pensando aí, né, no que vocês vão falar, tá bom? Então vamos. E ainda hoje, ó, ainda hoje tem o tal do P da Vida, né? Já já, P da Vida. E 4 da manhã tem o Trucão, não se esqueça, Trucão e sua turma aqui, Monange, Trucão, Paula Toco, as partidas 4 da manhã com o pé na estrada, tá bom? Mas vamos lá. Cíntia Simões, ela jurava que estava diante de Nossa Senhora na garagem. Gente, ela chegou até a fazer o sinal da cruz várias vezes, tadinha dela. De longe, o formato encostado no ambiente realmente lembrava uma santa, mas a verdade era outra, gente. Olha, ao se aproximar da suposta imagem, era apenas um saco de cimento apoiado no local. Ela achou que era a imagem da santa. E aí, me diz aí, você já passou por uma situação constrangedora? Porque se confundiu com alguma coisa? Deu oi pra alguém? E quando

0: viu, realmente não conhecia a pessoa, confundiu o dia de um evento, chegou no local sozinho, conta aí, já se atrapalhou com datas, alguma coisa assim parecida? Hã? E aí, como é que você lida quando acaba passando esse tipo de vergonha alheia? É daqueles que dá risada da própria desgraça ou você fica P da vida? Ah, pois é. Conhece alguém que vive pagando mico na vida? Aquela pessoa que é meio desligada e acaba numa situação embaraçosa? Pois é, às vezes as pessoas têm o tal do TDAH, né? E são atrapalhadas, acaba, nossa, se atrapalhando todo. Eu vou te contar, cada situação constrangedora que acontece, viu? Como aconteceu com essa senhora, pensou que era a imagem de Nossa Senhora, foi ver um saco de cimento, né? E às vezes acontece, as pessoas dão um gafe mesmo, né? Passam vergonha. Olha, às vezes você pode perder, assim, dia de viagem, imagina, o dia de viagem, né? Você tá marcado a viagem, troca a data, esquece, perdeu o avião, perdeu o ônibus. Eu mesmo sou craque em perder avião. Ou em perder voo. Meu Deus do céu, uma vez aconteceu já na França e outra vez em Juazeiro. Meu Deus do céu, olha. Cabeça de ervilha, né? E aí, conta pra gente. 11-3509-9290. Alguma situação constrangedora, algum erro, alguma coisa que você falou, vixe, era tal data, não lembrei, não foi, ou chegou lá. Ah, meu amigo, já foi ontem. Ih, não, é amanhã. Não, caramba. Já aconteceu, já deu oi pra alguém. Falou, fulano, foi ver, não é. Ixi, desculpa, pensei que fosse uma pessoa. Bom, enfim, conta pra gente, queremos saber.
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0: 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Vem cá, vocês já ouviram a música do pai? Tema do Dia dos Pais aqui na massa? É bem legal, com a Nayara Azevedo. Benção pai, bonita. Vamos ouvir? Vamos lá.
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0: Massa FM, companhia da Massa, agora 2:07. Então vamos lá. Olha, a nossa amiga Gisele Toledo falando assim que ela ouve sempre a rádio e tal, e às vezes adormece, acorda, adormece, aquele jogo, né? Dá uma dormida, uma cochilada, acorda e tal, e às vezes ela não enxerga direito seus óculos. E aí foi responder uma amiga no WhatsApp. E a amiga tinha brigado com o namorado. Gente, a Gisele falou assim: ah, dá um pé na bunda desse cara aí, vai cuidar da sua vida, coisa e tal. E falou um monte, né? Deu um monte de conselho. Quando ela olhou, gente, ela mandou errado. Ela mandou no grupo da igreja. Ei, deu o BO que deu, hein? Eita, não é? E quem já não mandou mensagem errada? Foi mandar pra uma pessoa, caiu num grupo da família ou no grupo da igreja. Quem já não fez isso, hein? E dá um BO. Ei, meu amigo, eu tenho cada história que eu vou te contar. Gente falando mal daqui e dali. Quando vê, meu amigo, mandou pra pessoa errada. É, meu amigo. Ô, Gisele, que é isso, menina? Foi de louco, hein? Gisele Toledo, obrigado pela mensagem, Gisele.
1: Casal. Minha profissão é motorista carreteiro, né, cara?
0: Oi.
1: Aí esses dias foi uma gafe, mas foi uma gafe. Depois eu caiu na situação, caiu na real, né? Tava tão nublado pra cá, nublado sereno, tudo, né?
0: E aí?
1: Perigoso, cara. Aí veio um carro na contramão, rapaz, na contramão.
0: Eita.
1: O carro veio. Mas só não batemos porque eu também tava na contramão.
0: Que isso, cara? Você tá louco? Que maluco, velho. Ai, meu Deus do céu. Cada uma, meu rapaz.
2: Ô, Gazão, mas pelo menos foi uma imagem concretizada. Era um saco de cimento.
0: Ai, ai, ai, ai, ai. Ai, ai, ai, ai, ai. As piadinhas. As piadinhas. Piadinhas! Bora, vai!
3: É, Rádio Márcio, Scooby-Doo na área! Ó, na quinta-feira fui mandar um áudio aí pro Wesley na rádio aí. E aí na pressa mandei pro celular do meu filho.
0: Mentira!
3: Sabe o que ele fez? A primeira coisa que ele fez?
0: Não.
3: Copiou o áudio e mandou pra patroa. E pra me explicar o áudio que eu mandei pro Wesley. Na zoeira. Tô aqui com a costela quebrada, olho roxo, meio banguela, mas tô vivo. A minha rádio é massa. Ai, tá doendo, hein?
0: Massa. Você é louco, menino? Como é que você me faz um negócio desse, cara? Estamos pedindo aqui Racionais. Bom dia. Toca o Racionais pra nós, Michel Nicoletti. Tem o Racionais aqui, velho? Deixa eu ver se tem aqui. Será que é isso aqui? Deixa eu ver. Peraí, deixa eu ver. Peraí. Deixa eu ver. Tem. Aí, ó. Aí, Mano Brown. Aí, galera. Aí, de São Paulo, Osasco, Carapicuíba. Chegou o final de semana. Todos querem diversão e eu. É. Mas é só a trilha que tem. Chegou o fim de semana, todos querem. E a galera zoa. Racionais MCs, acredite se quiser aqui na massa, hein? Oh, mas eu só tenho essa base, não tenho a música. Ai, ai. Vamos lá, quem mais? Quem mais tá por aqui? Vamos lá, vamos lá, vamos lá. Quem mais, senhoras e senhores?
4: Não, Casão. Racionais MCs já é demais. Música de maconheiro, não.
0: Que isso. Fala um negócio desse não, me respeito os artistas, pelo amor de Deus.
4: Casão, eu sou motorista carreteiro, Casão. Ave credo, uma vez cheguei de sexta pra sábado na empresa, era pra mim desengatar e engatar na outra carreta, pra domingo já viajar de novo. Você acredita, Casão, que eu cheguei, tava tão cansado, com vontade de ir embora pra casa. Fui embora pra casa, não desengatei da carreta que eu cheguei de viagem.
0: Olha o perigo.
4: Aí, domingo, quando saí, eu saí com a carreta, que é a mesma que eu cheguei. Depois de andar uns 100, 150 quilômetros, o encarregado me liga. Ô, meu, você acabou, você saiu com a carreta que você chegou, cara. A carreta que era pra você viajar tá aqui parada no pátio carregada e as notas tá ali. E agora? Tive que voltar os 150 quilômetros, casão.
0: Meu Deus.
4: Pra daí desengatar e engatar de novo na outra carreta. Ah. Pra daí tá com a carreta certa. Você tá doido. Minha rádio é massa.
0: Rapaz do céu, imagina o teu sofrimento, viu? Sinto muito, amigo.
5: Fala, casão, beleza? Bom dia, boa tarde, boa noite. Aqui é o Nenê.
0: E aí?
5: O verdureiro de Santa Isabel. Fala. Só passando pra desejar aquela ótima semaninha pra nós novamente. É. Que Deus abençoe a proteção divina. Vamos embora.
0: Opa!
5: Minha rádio é massa. Mandando um abraço pra todos que tá online aí na madrugada, viu?
0: Tá bom.
5: Bora que bora, hein?
0: Valeu. Tá certo. Forte abraço pra você, amigão. Manda lá.
6: Olha o Cleito falando merda de maconheiro. Quem tava preso até ontem por causa de pensão, agora fala de maconheiro. Vagabundo.
0: Ai, ai, ai. Tá bom, vai. Um abraço. Fui.
7: Bom dia.
0: Fui.
7: Uma vez eu tava na rua. Meio-dia. Sol quente de rachar. Entrei numa loja e perguntei: tem isso, isso, isso? A minha irmã bateu e me disse: tá falando com o manequim. Pelo amor de Deus, pense no mim. Aí eu passei a mão nos olhos, aí vi que era o manequim mesmo. Ah, depois eu saí rindo de mim mesmo.
0: A gente, pessoal, acontece. Isso, acontece, gente, na vida de todo mundo. Acontece na vida das melhores famílias, acontece. A pessoa dá gafe mesmo, não tem jeito. Quem mais, vai?
8: Boa noite, casão, aqui é Marcos.
0: Fala, Marcos.
8: Motorista de aplicativo. Toca uma Anitta aí pra esse cara que não gosta de Racionais. Isso, hein? Não gostar de Racionais? Tá tirando, irmão? Falou, minha rádio é massa.
0: Ô, meu irmão, bom trabalho pra você, obrigado pela participação. Estamos falando de gafe aqui. Quem comete gafe, né? Quem, de repente, tinha uma viagem marcada, perdeu, esqueceu a data. Olha o caso da ouvinte aí que falou com o manequim, meu. Falou com o manequim. Depois que ela viu, tava sem óculos. Meu Deus do céu, cada um.
9: Ah, casão, mas aí, no papo, essa mulher da estátua aí do cimento aí, mano, acho que ela podia ter ganhado a promoção que tem aí na rádio. Não podia, é não, mano?
0: É mesmo.
9: Pra,
0: né,
9: passar lá no programa do Ratinho do Cimento lá, fazer o vídeo com o cimento. Isso é doido, já tinha ganhado já faz tempo.
0: É verdade, ela podia participar dessa promoção. É mesmo, bem falado, viu? Coitada.
10: Bom dia, Wesley.
0: Que Wesley,
10: essa rádio é uma rádio sertaneja, cara. Vai tocar música de maconheiro, viu? Põe o Tião Carreiro aí pra nós, cara.
0: Mário.
10: Um abraço.
0: Mário, se você acertasse pelo menos meu nome, até tocava. Mas como você não acertou, amanhã você pede pro Wesley, tá bom? Casão, toca aí. Idas e vindas. Com a Kátia, por favor, bom dia. É o Léo de Góis, tá bom, Léo? Forte abraço pra você.
11: O vagabundo reclamando da música de maconheiro e tá com a maconha na cabeça.
0: Ai, meu Deus do céu, deixa pra lá. Oi?
12: Boa noite, casão.
0: Oi.
12: Eu era de Londrina.
0: Ah.
12: A maior gafe que eu cometi, eu trabalhava no busão, rapaz, no urbano.
0: Ah.
12: E o busão lotado, entrou a mulher no ônibus, no barrigão.
0: Ah.
12: Eu ninguém deu lugar pra sentar, eu falei que só ia sair pro ônibus, já que alguém levantasse pra sentar, pai. E aí ela falou, não, eu estou grávida, não. Nossa, essa foi a pior vergonha que eu passei na história.
0: Rapaz.
12: Meu pai, só que vergonha que eu fiquei.
0: Rapaz! Você fez a pior coisa que um homem pode fazer pra uma mulher, cara. Você tá doido? Gente, se chama. Meu Deus do céu, cara. Não se faz isso, bicho.
2: Ô, Gazão, esse negócio de falar na hora errada com a pessoa errada, já falei. Uma vez estava no pátio da empresa e apareceu um cara até meio mal vestido, assim, né?
0: Ah.
2: E aí eu peguei e fui falar mal da empresa pro cara, e o cara era meu chefe, meu.
0: Ai, meu Deus do céu. A gafe que você deu aí, cara. Te contar, viu?
13: Pô, Casão, já que você tá tocando todo tipo de ritmo, vamos ser inclusivo. Toca a Kátia Cega aí. Não está sendo fácil.
0: Ó, engraçadinho, viu? Ai, ai, ai. É, cada uma. Vambora, Maria Clara.
14: Bom dia, Casão. Tudo Oi, bem?
0: Tudo.
14: Eu já cometi uma gafe no WhatsApp.
0: Ah.
14: Tava discutindo com uma pessoa. E essa pessoa me mandou um áudio muito grande.
0: Ah.
14: E aí eu quis contar a fofoca pro meu marido, só que eu não ia perder tempo contando o áudio da pessoa.
0: Ah.
14: mandando outro para contar. Daí eu peguei esse áudio e fui encaminhar pro meu marido, para ele ouvir. Era um áudio muito grande. E adivinha para quem que eu mandei o áudio? Para a própria pessoa que tinha me mandado.
15: Ai, meu Deus!
14: E depois de muito tempo que eu fui perceber. Eu fiquei com vergonha. Falei, meu Deus, eu vou fazer o que agora?
15: Agora já
14: foi. Bloqueei e pronto. E ficou ai, por isso
15: ai,
14: mesmo.
15: Ai, ai, ai, ai.
14: Que
15: ai,
14: vergonha.
15: Ai, ai, ai, ai, ai, ai, ai. Olha, não queria ter. Muito chato isso.
16: Casão, pega no meu botão.
15: Ah, vai te catar, meu.
16: Abraço. Feitinho Padeiro. Minha rádio é massa.
15: Meu Deus, pensando que o cara falando um negócio sério.
17: Ô, Casão. Você leva as coisas tudo por trás, hein?
15: Ei, meu Deus do céu. Olha o outro aí, ó. Olha o outro aí, ó. Ai, meu Deus do céu. Eu vou te contar, velho.
18: Ô, Casão, mas essa daí nem foi a pior gafe que eu cometi. Ter mandado mensagem ao lado do meu moleque.
15: Então.
18: Teve um dia que eu saí da empresa, nós trabalhávamos à noite. Aí saí de sábado pra domingo, sexta pra sábado. Fomos pro posto, deixei o carro no estacionamento da empresa, fomos pro posto de gasolina beber. Bebemos até 2 horas da tarde. Saí do posto de gasolina, peguei um Uber, fui pra casa, dormi, acordei 9 horas da noite. Aí a mulher falou assim, cadê o carro? Aí eu falei, que carro? Tá na garagem. Eu falei, que garagem? Só se for na garagem das raparigas. Cadê o carro? Aí eu falei, não sei, ó. E como é que eu cheguei em casa? Cheguei em casa de Uber, meu filho. E o carro ficou lá na empresa. E só pude pegar na segunda-feira, porque no domingo a empresa não abria. Entendeu? Quem fechou a empresa fui eu. Quem bateu o cadeado lá fui eu. E eu esqueci disso.
15: Meu Deus do céu. TDAH tá brava, hein, velho? Fala sério, tá? O negócio tá brava, hein?
19: Bom dia, Casão. Bom dia, amigo da Rádio Massa. Eu respondi a enquete, mas eu fiquei ouvindo o áudio aqui, tá ouvindo a rádio aqui. Nunca perco esse programa, então sempre curtindo essa rádio aí, sempre curto. Desse horário da meia-noite até as 5 da manhã, eu tô aqui ligado na Rádio Massa.
15: Oh, legal.
19: Aí como o cara falou aí mal do... O cara pediu um Racionais, o cara falou que era música de maconheiro.
15: Ah.
19: E, esse bicho é mais doido, esse deve ser um cheirador, porque tem um amigo meu que eu conheço, que curte o Roberto Carlos.
15: Ah.
19: Erasmo Carlos, a Jovem Guarda, a Velha Guarda, é Sertanejo, Estão de Chororó, Amado, Leonardo, Daniel, Estão de Chororó, tudo, pô, e cheira cocaína, pô.
15: Que
19: e
15: isso?
19: Aí, qual é o doido, pô?
15: Que isso?
19: E não discrimina o cara, pô.
15: Que
19: eu acho que é respeito, falta de respeito à parte desse cidadão aí, que é um baile do trouxa, esse é um baile do trouxa, esse aí, ó.
15: Que
19: é aquele que não fuma, não cheira e não peida. É um cagão.
15: Que é isso? Olha aí, eu respeito. Calma, gente, calma. Vamos segurar as emoções, ó. Eu vou tocar uma musiquinha pra vocês aqui, ó. Um mastruz com leite, vai. Não, pra acalmar os ânimos, né? Não, pra acalmar os ânimos da galera. Pera aí, o pessoal tá. Calma. Segura o homem aí. Não, calma. Dá um copo d'água dele. Não. Calma. Ó.

0: Mas FM tá aí pedindo. Ai, Kátia, lembranças. Grande êxito. Anos 80, essa música fez muito sucesso, né? Fala a verdade, você ouvindo Companhia da Massa. Minha amiga Amanda, conta, ela tá em Itaquera. Conta a sua história.
1: O meu pai teve um churrasco na firma onde ele tava, de funileiro.
0: E aí?
1: Aí, ele pegou o Fusca dele e me deixou em casa. Aí, minha mãe falou, e Amanda, cadê seu pai? Eu falei assim, não sei. Ele estava na oficina, dormindo, trancou todo mundo do lado de dentro e ele estava no banheiro dormindo.
0: Mentira.
1: Aí teve que eu pegar a chave, abrir para todo mundo sair. Tinha umas 80 pessoas dentro. E meu pai dormiu no banco.
0: Meu Deus do céu, cada uma que eu vou te contar.
2: Eu só acho que falar mal do Roberto Carlos é uma puta mancada. Ah, literalmente, né?
0: Ah, que engraçadinho que você é. A piadinha. Que maldade, rapaz.
3: Bom dia. Eu me chamo Flávio. Eu ouço a Massa FM já faz um tempo, mas eu nunca consegui falar com vocês. Então, falando de gafe, a minha pior gafe que eu já cometi nessa vida.
0: Pode falar.
3: Foi quando eu tava na Honda. E eu tive uma pequena discussão com a minha esposa. Ih. Só que eu achei que eu tava no celular. Eu tava no HT.
0: Ih, rapaz.
3: Imagina, eu apertando o HT, todo mundo ouvindo. Ih. Todos os meus amigos da portaria ouvindo. Ih. E quando eu percebi que não era o celular, era o HT. Pense na vergonha que eu passei. É
0: óbvio.
3: Imagina depois pra mim descer na portaria. Todo mundo na minha cara dando risada. Eita, meu Deus do céu, essa foi minha pior gafe. Minha rádio é massa.
0: Valeu, meu irmão, muito obrigado pela participação. E você que fez a piadinha do Roberto Carlos aí, tá? Saiba que ele é um dos maiores artistas brasileiros e ele não passa perna em ninguém, tá bom? Ah, fazendo piadinha correia aí. Ah, rapaz, tá pensando o quê, rapaz? Oxe.
4: Bom dia, Casão. Bom dia, galera da Rádio Massa. Aqui é Ademir de Floripa. Voltando aqui ao assunto sobre o rap, eu sei que a situação foi. Eu acabei comentando, fui infeliz no comentário, mas infeliz foi o cara que falou que o rap, associando quem curte o rap, usuário de maconha. Acho que esse cara aí é o seguinte: todo respeito. Ele já usou ou ele usa e critica os outros. Ele associa o gosto musical com relacionando a drogas. Eu conheço pessoas, eu tenho 53 anos, que curte todas as músicas, todas bem diferentes. Brega, samba, pagode, MPB, e usa o tóxico. Sim. Nunca critiquei. Entendeu, Casão? Tudo respeito ao pessoal, aos ouvintes da rádio aí, a você, locutor. Você é um cara sensacional, irmão, beleza?
0: Obrigado.
4: Um grande abraço, Ademilson Floripa, minha rádio é massa. Vamos que vamos, tamo junto, Casão. Até às 5 da manhã, um abraço, irmão.
0: Deus abençoe você, meu querido. Vambora.
5: Ô, Casão, boa noite.
0: Boa noite.
5: É, a respeito desse, dessa gafe aí, da enquete aí, eu já fui cobrador e já fui fiscal também do sistema de ônibus aqui da Grande Vitória. E eu já tinha cometido uma gafe com um amigo meu.
0: Eita,
5: de profissão.
0: Mentira.
5: Que ele comprou um pão caseiro e perguntou se eu tinha uma sacola pra arrumar pra ele colocar o pão, pra colocar, pra levar embora.
0: Sim.
5: À noite.
0: Sim.
5: Aí só que do outro lado da plataforma do ônibus tava vindo uma mulher muito bonita. Aí eu fui, falei com ele assim, se fosse pra colocar um pãozinho daquele que tá vindo ali, até arrumaria a sacola pra você. Ele olhou direitinho e falou pra mim, rapaz, aquela mulher que tá vindo ali é minha esposa. Ei! Mas não tem problema não, a gente arruma a sacola pra ela.
0: Ai, que gafe, meu amigo. Ei! Aí foi de... Meu Deus do céu. Aí deu ruim, aí foi ruim.
6: Ei, Casão, o alemão aqui de Santa Vitória.
0: Oi.
6: Olha, Casão, a maior gafe é essa de tu cobrir o horário do Wesley, né? Essa é a pior gafe. É tua, né, meu?
0: Imagina, é um prazer estar aqui com vocês aqui, é muito legal estar participando aqui do...
7: Ô, Casão, Casão.
0: Oi, velho.
7: Rapaz, a minha maior gafe que eu já cometi na minha vida foi chamar a minha atual com o nome da ex.
0: Aí não dá.
7: Puta que pariu, velho.
0: Olha aí.
7: Rapaz, essa foi pra acabar. Cê tá doido. Manda um abraço pra galera aqui da Transporte de Madeira, pra Suzana aqui do Espírito Santo. Os carreteiros aqui, ó. Somos nós. Um abraço. Juliano Martins de São Mateus, Espírito Santo.
0: Tá bom, valeu, valeu, rapaz. Espera aí. Bom, vamos lá, dando continuidade aqui na programação. Bora lá, quem mais?
8: Ô, Casão, fala pra esses caras aí que tá discutindo um bocado de música que gosto é igual a CPF, cada um tem o seu.
0: Exatamente, cada um tem o seu, né? Bom dia, Sérgio, de Itapecerica da Serra, Sérgio. Um bom dia pra você, que Deus te abençoe. Olha, uma ótima semana, queridão.
9: Ô, Casão, achei que o velhinho, depois de uma palestra dessa, ia encerrar o áudio com um tiro pra cima, ponte.
0: Vocês são terríveis.
10: Beijo molhado, né? O beijo molhado.
0: É beijo molhado?
10: Até sumiu, tirou o foco até do beijo molhado.
0: Não, beijo molhado não, tá aqui o beijo
11: molhado. Beijos molhados. Beijos molhados.
0: Aí, ó, tá aqui, o beijo molhado continua aqui, viu? É, vocês estão pensando que ela tá dormindo, beijo molhado, tá aqui, tá.
12: Fala, Casão, bom dia, galera.
0: Oi.
12: Tem esse rapaz aí do HT aí, que discutiu com a esposa do HT. Ele tá no submarino ou ele é mergulhador? Isso que eu queria entender, o que tá acontecendo.
0: Deixa o cara, meu. Você fica aí. Ah, eu vou te falar, vocês são demais.
13: Casão.
0: Oi.
13: Falar mal do Roberto Carlos, cara, é mancada.
0: Não, para com isso.
13: Aí é mancada, né?
0: Não, fala mal do Roberto, não. Para com isso, olha. Para com isso, não fala do Roberto. Vocês estão falando do Roberto Carlos aí, ó. Tá um tempo, hein? Pode parar, hein? Mó cantor do Brasil.
14: Rapper e funkeiro, tudo maconheiro.
0: Ah, não, não fala isso, não fala isso, não. Não, não, não fala uma coisa dessa, não. Vamos respeitar. Cada um tem seu estilo, cada um participa da maneira que quiser. Daqui a pouquinho, senhoras e senhores, teremos nada mais, nada menos que o P da Vida. É verdade, que é um sucesso aqui. Eu tava falando com meu colega Wesley, ele falou, cara, faz o P da Vida porque é sucesso. P da Vida é sucesso. E dá tempo que você participar pelo 1135099290, falando se você já cometeu alguma gafe. Aí falamos aqui no caso da mulher que rezava aí por um saco de cimento achando que era Nossa Senhora. Ela foi olhar direitinho. Rapaz, não é que é um saco de cimento, não é? É uma gafe que ela cometeu, acontece na vida de qualquer um, meus amigos.
15: Fala aí, Casão.
0: Oi.
15: Bom dia, bom dia, bom dia. Fala, boa irmão. Madrugada pra todos. Aqui é o Robson Piu Piu da RM Cargo. Tamo nós aqui pelo Rodanel, aqui sentido Santos. Levar duas malinhas de navio ali no porto. E aí, Casão, eu... Semana retrasada eu fui carregar um suco ali em Santa Cruz do Rio Pardo.
0: Ah, conheço.
15: Na empresa Agroterenas.
0: Sim.
15: Rapaz, cheguei lá de manhã cedo, passei o dia todo acordado. Um engata desengata de carreta, cansado. Quando foi 10 horas da noite, me liberaram pra seguir pra Santos.
0: Ah.
15: Ê, Casão, a sinalização meia péssima lá. Rapaz, ainda bem que era tarde da noite e eu peguei a Castelo Branco na contramão, meu jovem. Pense num susto. Ainda bem que apareceu um abençoado lá que travou a estrada para me dar uma ré para pegar o acesso normal, para ajudar a Indra com o veículo 30 metros. É, meu amigo, aí é onde a porca tosse o rabo, hein? Você tá doido. A minha rádio é massa.
0: Tá bom, rapaz. Caramba, acontece. Tô falando pra você.
16: Bom dia, Casão.
0: Oi.
16: Ótima segunda-feira, hein? Casão, roda um modão aí pra nós.
0: Tá bom.
16: Mineirinho Valente.
0: Tá bom.
16: Beleza, Casão. Abraço, o Kim, Bairumbará, Curitiba, Paraná.
0: Falou, Kim. Essa rádio é uma delícia.
9: Ô, Casão, o agafe maior que eu cometi foi quando eu fui fazer uns vira no caminhão peixeiro. Fui pro Nordeste, me empolguei demais e mandei a foto da rapariga no grupo da família.
0: Aí, ó. Tá vendo? Vem. Vai.
13: Ô, Casão, falei da mancada aí do Roberto Carlos, mas eu sou aqui, capixaba, sou de Minhares, Espírito Santo. É da nossa tarrinha, nasceu aqui. Mas é mancada.
0: Não, para. Roberto Carlos é o nosso ídolo, o nosso rei. Sempre será.
17: Ô, Casão.
0: Oi.
17: Bom dia, bom dia. Aqui é o Márcio Caminhoneiro de Cruz da Serra. Ô, Casão, você quer comprar machixe? Um casco e tudo? Chupa essa manga, Casão. Até o fiapo. Nha, nha. Beijo molhado.
0: Ai, ai, ai. Hã? Como é que é? Por favor, faz um pedido de amor. Olha. Peraí, desculpa, peraí. Por favor, faz um pedido de amor, uma declaração. José Antônio Moura, que só sei que te amo demais. E que é, Zé? É declaração de amor pra quem, meu filho? Você não falou nada. Tem que falar, Zé. Não sei pra quem você tá falando.
18: Sei. Fala, Casão, bom dia. Bom dia a todos. Se puder tocar Beijos Blues em poesia. Não sei quem canta agora. E na minha mente essa música. Cara, eu deveria ter dado uma pesquisada.
0: É, ué.
18: A minha rádio é massa.
0: Tá certo, a sua rádio é massa. É isso aí, meu irmão. Vamos lá, tem mais, tá por aqui? Tem mais gente querendo falar?
19: Fala, Casão! Oi. Minha rádio é massa. É o Adilson Sublimenal Vigilante.
0: Fala, irmão.
19: Pose, pose. O plantão.
0: E aí?
19: Minha maior gafe foi o seguinte. Cada um tem seu estilo. Eu perdi a noção, virei um plantão e eu tinha que estudar.
20: Nada mais, nada menos que.
19: No outro dia, na segunda-feira, e fui direto estudar. Quando cheguei lá, eu falei pra mim: não é hoje, é só na outra semana. Minha maior gafe. Minha rádio é massa.
0: Mas acontece, cara. Isso aí é normal, isso acontece, irmão.
21: Ô, Casão.
0: Oi.
21: Pensa bem. Essa aí com o beijo molhado toda noite, ah, tá louco. E o cara aqui numa seca, pior que preso, cara. É, essa rádio, ó, vou te dizer. Eu passo a noite toda escutando e não tem uma rádio como essa aí. Nossa rádio é massa, cara.
0: O beijo molhado, aí o homem ficou doido.
11: Beijos molhados. Beijos molhados.
0: Acontece, cara.
2: Ah, Casão, quando eu era moleque, eu gostava muito de menudo, mano. E o meu integrante favorito era o Rick Martin. Aí depois eu cresci, entendi um pouco das coisas, eu falei, acho que era melhor o seu Roy.
0: É. Fã do menudo, tô sabendo.
22: Oi, Carlão, aqui é Manuel Andrade. Opa. Ei, tu tá saindo melhor do que o outro. O Elis, você devia fazer uma parceria. Ele devia fazer a semana e você devia fazer o final de semana. Aqui é Manuel Andrade. Eu queria ouvir Zé do Camargo Luciano. Liberdade, liberdade.
0: Tá bom, meu amigo.
22: Um
0: tá
22: bom dia.
0: Bom. Vai lá. Um abraço pra vocês aí. Amanhã o Wesley tá aqui de volta, se Deus quiser. Alegrando as madrugadas.
14: Ó, vocês param de ficar puxando o pé do Roberto Carlos aí, hein? Vai não cair.
0: Não faz isso. Não faz, não fala uma coisa dessa, por favor. Não, vamos respeitar um dos maiores cantores do Brasil, que é o nosso Roberto Carlos, né? Eu vou até tocar uma música do Roberto, hein? Ó, vou tocar uma música do Roberto aqui. Tá bom? É, tocar sim. Roberto é demais. Roberto é o nosso rei. Maiores cantores do Brasil. Vocês ficam falando do Roberto Carlos aí, pelo amor de Deus. Ah, alô, oi.
23: Ei, Casão, quanto é enquete aí, esse negócio? Ah. Mas não foi gafe minha, não. Essa gafe aconteceu com o pessoal lá aqui, que tava passando, que eu tô reformando aqui na minha casa. Ah. Aí o pedreiro tirou a porta e colocou encostado lá de fora ali. E eu já tive dois AVC, eu tenho dificuldade de me movimentar, né? Aí o pedreiro colocou a porta encostada ali fora ali, pra depois ver se jogava fora, né? ou tinha como reaproveitar. Cheguei na janela, rapaz, fui ver, tinha uma fila de gente lá fora olhando. Aí fui pedir pro pedreiro lá olhar, uma fila de testemunho de Jeová esperando aquela porta abrir pra poder oferecer os livrinhos deles.
0: Acontece, rapaz, acontece.
23: Não, eu não tinha de onde como rir mais, entendeu? Eu perdi o controle, perdi a noção da situação, comecei a rir deles.
0: Oh,
23: na cara deles, a porta encostada lá, eles querendo, esperando a porta abrir pra poder convencer alguém de conversar com eles. A minha raiva é massa.
0: Tá bom, tá vendo? Cada um conta uma história, cada um tem um momento, uma gafe, alguma historinha pra contar pra gente, isso é muito bom.
1: Casão, também sou fã do Roberto Carlos, toca aí Detalhes pra gente.
0: Detalhes tão pequenos de nós dois, é isso? Detalhes tão pequenos de nós dois, que música romântica. A música é linda. Detalhes? Você tá doida. Detalhes é uma música fantástica, é um clássico da música. Detalhes tão pequenos de nós dois. Oh, meu Deus do céu. Hã? É bom, é boa? Assim?
3: Ainda bem que o Roberto Carlos virou cantor, né, mano? Não quis ser jogador de futebol, senão ele ia ser um baita perna de pau.
0: Deixa, olha isso, menino.
4: Ô, Casão, a gafe que eu tive, que aconteceu comigo, eu fui no supermercado, né, cara? Ah. Coincidência que encostei de um lado do carro, que era a mesma marca do meu e a mesma cor.
0: Ah, tá.
4: Aí fui fazer compra e tal, peguei tal, a mulher e tal. Terminamos lá e fomos colocar umas coisas no carro. Ah, rapaz, coincidência. Abri o porta-mala, liguei o carro e fui embora. Daqui a pouco a polícia estava atrás de mim.
0: Eita!
4: Olha só o que aconteceu, cara. É incrível isso daí.
0: Tu é doido, cara. Rapaz do céu,
5: mano. Olá, Casão, beleza? Oh. Meu, esse cara, esse Manuel aí, mar vacilão, cara. Wesley dá maior moral pra ele aí, o cara falando mal do Wesley aí.
0: Falou.
5: Mar vacilão esse Manuel aí. Devia bloquear ele e não falar mais na rádio.
0: Ô, oh, louco, rapaz, que isso? Pelo amor de Deus.
24: Ô, Casão, toca pra mim o Pablo Vittar aí. O Peitinho Padeiro, a minha rádio é massa. Fui.
0: Eu não sei se tinha música de Pablo Vittar aqui, né?
25: Ô, Casal, não foi minha gafe, não, mas foi de um colega meu.
0: Ah.
25: Eu tava pegando a mulher de um policial, né? Aí foi levar a mulher em casa. O policial tinha viajado pra outro lugar. Foi levar a mulher do policial em casa, o sonso, né? Saindo, deram um baculejo no carro dele. Pararam o carro dele e, né? Aí ele foi explicar a situação. Não, não, porque eu tô... Eu tava ali na casa. Eu fui levar a mulher ali na casa dela que eu tava pegando.
0: Ai, meu Deus!
25: E o policial era o próprio da Blitz, tava da Blitz dele. Ele só parou ele porque viu o carro estacionado na frente da casa dele, né? Do próprio policial, né? Aí o policial parou o carro dele e falou: tava pegando a mulher ali, ó, naquela casa, pra levá-la em casa. Todo deu um B.O. isso aí, velho.
0: É óbvio.
25: Deu um B.O., o cara. Deu um livro.
0: Óbvio, como é que o cara fala uma asneira dessa, meu Deus do céu? Oh, meu Deus.
26: O meu pai também, a gafe que foi pior, quando ele namorava com a minha mãe, isso 900 e bolinha, né? Ele namorava com outra e trocava aliança com outra. Oi. Então, quando ele encontrar a minha mãe, era uma aliança. Quando ele encontrar a outra, era outra aliança.
0: Louco.
26: De repente, ele confundiu as bolas e pegou a aliança da namorada dele e foi pra casa da minha mãe. Minha mãe olhou, ué, mas essa aliança não é nossa. Minha mãe simplesmente falou: ou você escolhe, ou ela, ou. Bom, ele deixou um filho com a outra, que não sabe pra onde tá, e minha mãe teve eu e a Aline. Bom, pelo menos ele se aquietou. Até os 55 anos. Depois ele deu trabalho de novo, mas depois se aquietou de novo. Minha mãe, lá para uns 1900 e bolinha, também tacou a garrafa na cabeça dele e melhorou.
0: Ai, meu Deus do céu, rapaz, que é isso?
2: Eu já fiz aquela gafe clássica, Casão, de falar pra mulher se ela tava grávida de quanto tempo. Ela não gostou, ela falou: pô, não tô grávida não, eu tô sem cagar faz uma semana, imbecil.
0: Eu vou te contar.

0: o que que é isso? José Moura, que aí você ajuda. Oh, meu Deus do céu. Ô Débora, é o seguinte, o Zé tá apaixonado por você, ele pensa em você 24 horas, ele está realmente com o coração a mil pelo Brasil por você, Débora, é isso. Ele não soube expressar nas suas palavras, eu tô dando uma força pra ele aqui, que eu não entendi nada que você escreveu, Zé, mas tá tudo certo, tá bom, Zé? Então, olha, fica aí o recado do José pra Débora. É isso, Zé? Tá satisfeito?
1: A mil tá eu, você fazendo a declaração errada, seu burro.
0: Não, seu burro não, vocês não sabem escrever direito? Ué, caramba. Afinal, quem é quem aqui? Olha lá, José Moura. Aí me bota aqui, eu quero uma declaração de amor. Aí, quer dizer, é a mulher que quer fazer. Ah, meu, eu que sou burro. Ah, tá bom, obrigado. Agora também já não faz mais nada. Pronto, acabou.
2: Ô, Débora, se o cara não sabe escrever, imagine o que ele vai fazer contigo. É. Larga de ser trouxa, nem dá bola.
0: Não, pior não é. Pior que é a Débora que tá mandando a mensagem pro cara. Dá pra entender isso? Vai, fala.
3: O Casão fala pra ele mandar um áudio, né? Pra se declarar pra moça.
0: Não, mas esquece, já nem vou colocar mais. Já me irritou já. Deixa pra lá.
3: Casão, com relação à segunda enquete aí, uma vez eu estava indo com uma amiga minha, né, na missa, num sábado à noite. Essa menina, ela tem cabelo cacheadinho. E nesse dia, ela não penteou. Ela só, tipo assim, deu aquelas batidinhas, sabe? Pra ficar os cachinhos bem, bem formadinhos. Só que toda vez que a gente parava assim do lado de um carro, ela falava assim: Cris, espera aí que eu vou olhar aqui no retrovisor do carro pra ver se o meu cabelo tá certo. Aí eu falei assim, tá, mas no retrovisor dela, é porque como é vidro, dá pra ver. E toda vez que nós, cegos, a gente tá, tipo assim, se aproximando de alguma coisa, ou tipo assim, de um carro, ou de uma parede, um móvel, o som muda, entendeu? O som que é estranho, tipo assim, pra vocês entenderem, mas o som do ambiente muda. Tanto se a gente estiver se aproximando, quanto se nós estivermos passando do lado. E aí, tipo assim, ela parou acho que uns 4, 5 carros para olhar. Aí quando a gente estava quase chegando na igreja, eu percebi que a gente estava se aproximando de algo. Só que, né, eu pensei que fosse um carro. Aí eu falei assim, ô fulano, você não vai olhar no espelho? Aí quando ela olhou pro lado, era uma caçamba de lixo. Mas essa menina ria. Tanto. Aí a gente não aguentou, a gente chegou super atrasada na missa porque a gente não conseguia sair do lugar de tanto que a gente ria, porque foi muito engraçado, sabe? E aí você, enfim, colocou a enquete e eu lembrei na hora. Depois nós chegamos atrasadas na missa, aí ficamos lá fora batendo papo, foi uma beleza. Aquele dia ninguém rezou nada.
0: Mas acontece.
3: Ô, Casão, pra quem tá falando mal do Roberto Carlos aí, cuidado que ele pode denunciar por capacitismo, hein? Não pode não, tadinho.
0: Não pode não.
3: Não pode zoar não.
0: Pode zoar não, senão a coisa fica ruim aqui.
4: Ô, Casão, sobre a enquete, mano. Esse dia eu cometi uma gafe feia.
0: Vê lá, hein?
4: Eu sempre morei em casa, tá ligado? Nunca morei em prédio, né? Condomínio, esses bagulho. Aí eu cheguei, fui buscar minha esposa no serviço. Quando eu cheguei, aí eu moro no 7º andar, cara. Aí eu conversando com a minha esposa, bati no 6º. Beleza, chegou no 6º andar. Vai eu colocar a chave na fechadura da porta, mano. Tô lá tentando abrir a porta, xingando. Caramba, já travou a fechadura.
0: Tava atrasado.
4: Caramba, mano, essa chave zoada aqui. E eu tentando abrir o apartamento da pessoa errada, mano. Ei. Ainda bem que não tinha ninguém, velho. Eu saí de lá na vergonha, eu e minha mulher dando risada dentro do elevador.
0: Vai.
4: Essa foi a gafe da semana.
0: Vai, fica aí. Gente, rápido intervalo, já já eu volto. Vai, bora.
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0: todos os caminhoneiros desse Brasil com frete. Teve Roberto Carlos também, detalhes. E olha só, meu amigo Valmir. Ô, Valmir, bom dia.
1: Bom dia, Tazão.
0: Oi.
1: Tu viu a marca da bebida que esse cara aí bebeu? Não quero nem passar perto. Esse errou o apartamento aí.
0: Acontece, pô.
1: Ô, louco.
0: Acontece. Acontece. Senhoras e senhores, agora um dos momentos mais esperados desse programa, claro, é o P da Vida. É isso mesmo? É verdade? É? É o P da Vida? Me diz aí, vai 11-3509-9290. O que é que te deixa P da Vida? Ou por que que você tá P da Vida? Conta pra gente. Hein? O que aconteceu na sua vidinha que você tá P da Vida? Hã? Tem alguma reclamação? Diz aí. Participa com a gente. P da Vida? Você tá P da Vida? Por quê? A mulher brigou com você? Você foi dormir no sofá? Hein? Pagamento não caiu? Hein? Chegou o boleto? O que que te deixa P da Vida? Hein? Conta pra gente. Tá P da Vida, tá? Diga lá. É? Tá P da Vida por quê? Eu quero saber por que que você tá P da Vida. Conta pra mim, vai.
2: Bom dia, Casão.
0: Oi.
2: Esse rapaz falando que errou a chave aí.
0: Hã?
2: Aconteceu um lance aí parecido aí, mas foi lá no bar lá. Aí tinha um camarada lá que gostava de tomar umas cachaças lá, né?
0: Hã?
2: Aí o bar tava começando na época, né? Aí não tinha muro na frente. E o cara, rapaz, encheu o pandu mesmo. Chegou em casa, começou a botar a chave, não queria abrir, meteu o pé na porta e quebrou a porta.
0: Eita,
2: quando ele foi ver, quebrou a porta do vizinho lá. Ih, menino, que dá uma confusão danada. Quase matou o cara lá. Sorte que o vizinho conhecia ele, senão tinha matado ele.
0: Eita.
2: Pensou, o cara tá dormindo, o cara mete o pé na sua porta lá e quebra ela pra entrar? Você tá doido?
0: Aí,
2: a minha rádio é massa.
0: Aí, se isso acontece, ele ia ficar P da Vida. Ah, pois é. Vamos lá. A ouvinte aqui que não. Ela falou anônima. Anônima. Eu tô P da Vida com o macho aqui de casa. Ela quer ouvir a música da Marília Mendonça, eu sei de qual. Ela tá P da Vida com o macho que ela tem em casa. Que isso? Anônima. Ela não quer que fale o nome dela. Não vamos falar, lógico que não.
3: Tô P da Vida, Casão. Tô P da Vida com o Roberto Carlos. Eu fui esses dias numa coletiva de imprensa dele, todo mundo fazendo as perguntas, aí ele falou, eu não tenho medo de nada. Aí lá do fundo eu gritei, e de cupim?
0: Não, para.
3: Me expulsado.
0: Não, pô, para aí. Não, assim não. Não brinca desse jeito, não. Não faz isso, não faz isso. Então, vamos lá. P da Vida, não é? Você tá P da Vida com o quê? Conta pra gente, 11-3509-9290, né? É o nosso telefone. Afinal, o que que te deixa P da Vida? Por que você está P da Vida? A mulher me chamou de burro aqui. Fiquei P da Vida. A mulher me xingou aqui, eu mandei... Né? Em pensamento, eu fiquei P da Vida. Ah, fiquei.
4: Dia, rádio massa, minha rádio é massa.
0: Fala, amigo.
4: Tem uma quarta-feira dessa aí que eu cheguei em casa meio bêbado, é 1h, cara. Eu não sei onde estava a chave do portão, cara. Eu dormia aqui por lá de fora do portão, meu. Dormi e a minha mulher não me ajudou, hein. Eu tava bêbado, fazer o quê? Aí dormi aqui no portão, aqui, ó.
0: Tava bebaço.
4: Valeu, rádio massado.
0: Falou, meu irmão. É, ficou P da Vida, foi isso? Tá bom,
5: hein? Eu tô P da Vida, porque falar do Roberto Carlos é mancada. Mas e as mancadas que ele dá na vida? Deus, ninguém fala.
0: Senhor, meu Deus, esquece o Roberto Capela, amor.
6: Bom dia, Valmir de Carolina do Sul. Eu tô P da Vida com o meu... Minha segunda começa no domingo, 7h da noite. Trabalho à noite.
0: Eita, mas ainda bem que você tá trabalhando, cara. Poderia ser pior. Já pensou? Vai lá. O que que te deixa P da Vida? Conta pra mim, vai. Ó, mulher tá P da Vida com o marido. Ai, meu Deus do céu. Ela quer o quê? Marília Mendonça, é isso? Eu sei de cor? Rapaz, ô marido. Toma jeito, marido, que a mulher tá brava com você, marido. Então toma jeito.
7: Bom dia, Rádio Massa, que é o Luiz. Viajando no tapetão preto. Com o pé da vida com a minha mulher.
0: Por quê,
7: velho? Mandou café amargo. Ai, verdade.
0: Mandou café amargo, foi? O que acontece, meu? As melhores famílias. Quem mais tá pé da vida aí? Vamos ver. Quem tá pé da vida? Vai, fala comigo.
8: Não fala mal do Roberto Carlos, gente. Roberto Carlos é um cara, gente, boa, viu? Ele manca demais. Manca muito, mas é um cara, gente, boa. Mas a cada bancada, mas não fala mal dele.
0: Ai, vocês são terríveis, viu, rapaz? Eu não sei o que eu faço.
9: Casão, Casão, tô pé da vida porque eu tô com a doença do sapo cego, Casão.
0: Doença do sapo cego? Meu Deus do céu, o que que é isso, bicho?
10: Bom dia, Casão. Bom dia a todos os ouvintes da Rádio Massa.
0: Ah.
10: Cristiano, lá de Santa Catarina.
0: E aí?
10: Grudadinho na massa.
0: Fala, velho.
10: Ô, Casão. Acho que a mulher tá puta aí porque o marido dela não chuta um da...
0: Marido dela o quê, meu? Você é doido, é?
11: Oba, oba, bom dia.
0: Bom dia.
11: É eu aqui de Guaíra, Paraná.
0: Fala, irmão.
11: A terra do pé vermelho.
0: Terra do pé vermelho.
11: Então, cadê o Enzo?
0: Amanhã.
11: Mas tá bom, o programa tá ótimo, estamos aqui na massa.
0: Amanhã ele tá aqui.
11: Beleza, tô pé da vida.
0: Tá pé da vida?
11: Pelo salário, que é uma merreca.
0: Uma merreca?
11: Nós trabalhamos igual um filho de uma égua.
0: Eita, nós.
11: E um salário do caramba desse, né? Ixi. Enquanto os bonitão estão lá em cima, não faz porra nenhuma. E ganha seus 25, 30 mil. E nós trabalhamos dia, noite, dia aí, pra ganhar uma merreca. Tô pé da vida com isso.
0: Ah, tá pé da vida.
11: Estamos aqui. Da massa.
0: Tá bom, meu irmão. Forte abraço, um abraço pra você. Casão, tô pela vida aqui. O Flamengo não ganhou o time ruim de São Paulo. O Flamengo não ganhou de São Paulo? Caramba, velho.
12: Casão, tô pela vida é o seguinte: mais um ano de eleição, salário não aumentou, continua a mesma merda.
0: Sério?
12: E eu vou ter que votar nos caras de novo, cara.
0: Que isso?
12: Mudar. O voto não vai adiantar nada, continua a mesma roubalheira. Tô pé da vida, um abraço, Casão, minha rádio é massa. Vamos que vamos, Ademilson de Floripa.
0: Alô, meu irmãozão, um abraço pra você. É, acontece, né? Outro pé da vida, diz aí.
13: Ô, Casão, também tô pé da vida com o Casão, mano. Mas não é você, é o outro, mano.
0: Qual?
13: Porque ele não é igual a você. Você, diferentemente dele, você tem uma carreira.
0: Ah, meu Deus do céu. Vamos lá, mais.
14: Pé da vida que... Eu acho só mulher interesseira, Casão. Só mulher interesseira.
0: Ah, isso aí é um problema. Isso aí é um problema. Bom, pediram a música da Marília Mendonça, Eu Sei de Cor, Anônima, porque ela tá brava com o marido? É isso, ô Anônima. Eita, nós, hein? Ó, recado pro maridão. Maridão, abre o olho, rapaz. Abre esse olho, rapaz. Senão você vai dançar.

0: Mas é FM na companhia da massa, Reginaldo Rossi, amor, amor, amor, amor, amor. E a pergunta é: o que você tá fazendo? Por que você tá pé da vida? Conta pra gente. Hã? Por que você tá pé da vida? Eu quero saber. Por favor, fala comigo.
1: Ei, casão. Cara, nunca participei desse quadro, mas hoje eu vou participar.
0: Então.
1: Tô pé da vida, velho.
0: Por quê?
1: Assim como esse outro que falou aí.
0: Hã?
1: Tô pé da vida, porque sou funcionária pública. Apesar de que o povo fala que funcionário público não trabalha nada, mas a gente trabalha muito.
0: Claro, acredito, lógico.
1: E a gente trabalha e ganha pouco.
0: É.
1: E aqui, o nosso patrão, além de tudo, não paga a nossa data base há muitos anos.
0: Mentira.
1: Agora começou a pagar, tá pagando uma merreca.
0: Nossa.
1: Ai, ai. Mas eu não posso falar muito porque ele é... Meu patrão é da mesma família do seu patrão, então...
0: Ah.
1: Mas é isso aí. Temos que trabalhar e vamos em frente.
0: Claro.
1: Mas, que eu tô pé da vida, eu tô.
0: Tá pé da vida. Tá bom, desabafou. Já deu o desabafo dela, tá pé da vida, gente.
2: Cara, o que me deixa pé da vida é a situação das pessoas mandar mensagem anônima. A gente louco pra saber a fofoca, saber quem que é.
0: Não posso.
2: Louco pra pôr mais uma lenha na fogueira e não pode.
0: Não pode.
2: Outra coisa que me deixa pé da vida também, já aproveitando o momento aqui, quando as pessoas colocam lá, descansa em paz, morreu, não sei o que lá, mas não fala do que morreu. Daí você fica lendo todos os comentários, mas você descobre que a pessoa morreu. Ah, louco, porque já não coloca lá, descansa em paz, morreu igual passado. Passarinha, levou uma pedrada, não sei o que, foi assim, né? Não, isso me deixa pé da vida também.
0: Te deixa pé da vida, vou te contar.
3: Tô pé da vida que você não tocou nenhuma música do Maquito hoje.
0: Eu toquei, sim, senhor. Não. Toquei Maquito, toquei a Pavorou, não vem que não tem, você que não ouviu a rádio desde o início, mas eu toquei, ouvintes, me defendam. Eu toquei uma aqui.
4: Bom dia, Casão. Tudo bem? Aqui é o Adriano, estamos cortando Curitiba aqui.
0: E aí?
4: Ô, Casão, tô pé da vida, cara. Ah, tô pé da vida mesmo, velho. A Wesley vai ter que dar o caneco lá pro outro, né? Podia dar pra mim.
0: Mentira.
4: E a rádio é massa. Valeu, Casão.
0: Valeu.
4: Ela aí, em busca do Paranaguá. Tchau, tchau.
0: Tá bom, daqui a pouquinho tem ele, o Trucão, vem fazer aquela companhia esperta pra vocês, Trucão, Paulo Atoco, o Monange, fazendo aquela festa aqui daqui a pouquinho com o Pé na Estrada, hein? Com as informações, música, a sua participação também, Pé na Estrada, mais um campeão de audiências aqui na nossa massa. Oi?
5: Ô, meu locutor, bom dia. Boa. Eu botei você agora aí, cara. Quando isso vai ficar acontecendo no programa?
0: Então, aconteceu muita coisa boa. Muita coisa, muitas informações, muita coisa. Agora tem o Pé da Vida, se você quiser opinar e dizer por que você tá Pé da Vida. Se não estiver Pé da Vida, também não faz mal. E aconteceu, foi isso. Tá bom? Um abraço. Mais?
6: Tô pé da vida que várias vezes eu mandei mensagem pra rádio, em vários programas da Rádio Massa aí, pedindo uma música aí com Júlio Iglesias, Esqueci de Viver.
0: Esqueci.
6: E nunca tocaram a minha música, nunca atenderam meu pedido. Então, tô pé da vida. Um abraço, Casão. Tamo junto. Até as 4 da madruga. Vamos que vamos.
0: Esqueci de viver. Hã? Não é? Esqueci de viver? Você pediu? Pô, cara, de repente não tem a música. Entendeu? De repente não tem o som, né? Por isso que não tocou, não sei. Acho eu. Vamos lá, quem mais?
7: Casão, vou defender você, que eu defendo os radialistas, hein? Sou a defensora. Ele tocou sim, o Marquito e a outra, tá?
0: Cuidado aí.
7: Ouve o programa direitinho, gente, tá? Os ouvintes lindos, maravilhosos.
0: É
7: a Zena de Osasco, beijos.
0: Toquei o Marquito sim. Tá pensando o quê? Ela tá ligada. Ela tá ligada na parada.
8: Fala, massa.
0: Oi.
8: Bom dia.
0: Tô
8: pé da vida.
0: Por quê?
8: Que chega 4 horas, quando acaba o programa ali, que começa o Pedro Trucão.
0: Ah.
8: Eu até queria continuar escutando a Rádio Massa, mas eu não entendo nada que o Trucão fala. Blá, blá, blá, blá, blá, fala muito rápido.
0: Ai, só vocês, viu? Ai, ai. Vamos lá, então. Quem mais? Quem mais tá pela vida aí? Vai, fala comigo. Bora lá. E aí, meu amigo?
9: Volta a tocar a música do Olímpio Martins, né?
0: do Alípio. É, o Alípio Martins é massa, rapaz.
9: É claro que você tocou Marquito, tocou lá no começo do programa. Uhum. É até arriscado você não tocar Marquito, que todo mundo pede, né? É. Quer dizer, arriscado mesmo é pegar uma carona com ele de moto.
0: Olha aí, rapaz, esse cara tem cada piada que eu vou te falar, hein? Rapaz, você tá. Você tá doido, né?
10: Tocou sim, tocou Marquito, tocou Pavorou. Tocou até aquela música lá do pessoal que gosta do cigarrinho do capeta, que eu não vou mais falar não, pro pessoal não ficar bravo. Ô, Casão, fico o pé da vida, mano, com esses caras que mandam áudio aí reclamando porque não tocou minha música. Ô, amigão, você não conhece YouTube, Spotify, não? Escuta sua música lá, infeliz.
0: Rapaz, para com isso. Para de provocar os outros, vai.
11: E aí, Casão? Bom dia. A moça aí falou funcionária pública aí, né?
0: Sim.
11: Que é funcionária do filho do seu patrão, né? Tal, não sei o quê.
0: Ah.
11: O pior é o seu patrão que tinha a empresa aqui da Chocopim em Tupéva, fechou a fábrica e não pagou ninguém. Não, e nós tá aqui esperando receber até hoje.
0: Não sei do que se trata, não sei do que
12: se trata. Até que meu rádio tá com um delay, que eu tô nos Estados Unidos.
0: Você tá nos Estados Unidos? Pô, que legal, cara. Sério? Tá morando nos Estados Unidos? Poxa vida, um forte abraço aí pra quem mora fora do país. É complicado, porque é complicado no sentido da saudade que dá das pessoas que você deixa no Brasil, não é? Eu morei muitos anos fora do Brasil, né? Eu morei quase 30 anos fora e dava muita saudade, né? Saudade da família, saudade das ruas que a gente passa, saudade de uma série de coisas, mas a gente sai para batalhar na vida e conhecer outros lugares também. Isso é muito importante.
13: Casão, bom dia.
0: Oi, diga lá.
13: Eu sou o Vigilante Noturno. Tô aqui na minha gurita aqui, ouvindo um sonzinho gostoso. Mas, tá bom, não vou falar o que tem que falar. Agora, rapaz, você é um cara massa.
0: Muito
13: você
0: obrigado.
13: É massa.
0: Obrigado.
13: Você é show. Opa. Adoro o programa de vocês. Eu fico aqui igual um bobão aqui, ó. Assistindo os ouvintes de vocês aqui, ó. É muito show. Valeu, Rádio Massa.
0: Um abraço pra você, meu querido. Forte abraço. Obrigado a todos que ouvem a Massa FM.
14: Eu tô pé da vida com meu amigo Blade.
0: Grande.
14: Da Aviação Garcia, aqui de Curitiba.
0: É, ficou bravo.
14: É um vagabundo, rapaz.
0: Que isso, não fale isso. Gente, calma, resolvam no diálogo, na palavra, que é isso?
15: Oi, Casão, beleza?
0: Oi, tudo bem?
15: É eu, agora apareceu seu nome.
0: É.
15: Então, primeira vez que eu tô ouvindo você.
0: Opa, e aí,
15: meu? Eu sou meio novato na rádio aí.
0: Me conta, me
15: então,
0: fala.
15: Então, você me lembra um grande radialista.
0: Quem?
15: O Zé Beto, da Rádio Capital de São Paulo. Foi uma rádio, né? Você imita, você me lembra ele. Cê,
0: que bom.
15: Você fala quase igual a ele. Você é um ótimo radialista. Beleza? Já que você tá tocando o Roberto Carlos, eu já falei da enquete aí. Toca este cara sou eu. Esse pra nós aí, pros caminhoneiros, os guerreiros, né? Que tá no dia a dia lutando aí. Beleza? Deus abençoe a trajetória deles.
0: Gostei.
15: Abençoe a família deles e todos nós que tá ouvindo aí. Beleza? Nossa rádio é a massa. Tá, essa é 10.
0: O Zé Beto foi um dos maiores radialistas do Brasil. Deixou nossa, muitas saudades. Eu era garoto, ouvi o Zé Beto. É verdade, ele passou pelas principais rádios de São Paulo, né? O grande Zé Beto era sanfoneiro, tinha LPs, né? Ele não aparecia na capa dos discos. Sabiam dessa? O Zé Beto não aparecia. Um dos maiores, olha, comunicadores do Brasil, Zé Beto. Era na época do Gil Gomes, Zé Beto, Paulo Barbosa, né? O Paulo Lopes, né? Que passou por aqui também na massa. O Eli Correia, né? Zé Beto. Ô, saudade do Super Zé Beto. Que saudade, Zé Beto.
16: Fala, Casão. É nós, meu parceiro. Nós somos motorista de aplicativo aqui de Osasco.
0: Osasco.
16: Tá bom?
0: Minha terra.
16: Aquele abraço pra você aí, uma boa semana pra todos aí da Rádio Massa FM.
0: Minha terra.
16: E tamo aqui na Blade Club. Bora, bora. Valeu. Dançar.
0: Valeu, Osasco. Capital da Viola, Osasco.
17: Dia, bom dia. Ô, oh, povo chato com Marquita. Ah, pelo amor, eu vou te contar uma coisa. Vamos caçar alguma coisa, dizer, ô povo. Quer escutar Marquito? Tá doido?
0: A música do Marquito já foi,
18: cara. Infeliz, ô Cabrunco, é você que escuta Pablo Vittar e não reclama, Cabrunco. Bom dia, vamos que vamos, seu infeliz.
19: Casão!
0: Oi!
19: Bom dia, renovadamente.
0: Opa!
19: Hoje eu não tô pé da vida, eu tô feliz da vida.
0: Aí sim.
19: Meu pai e minha mãe, cara, tá aqui na França, veio fazer uma visita pra nós, pra mim, pra minha esposa, meu filho.
0: Que legal.
19: Vai passar uns dias aqui com a gente. Rapaz. Então eu tô feliz da vida.
0: Que legal.
19: Um abraço, casão.
0: Um abraço, olha só, que legal, hein? Ó, temos ouvintes na França, Portugal, Estados Unidos. Puxa, que legal, a massa, né? É, no Japão também. Que legal, né? A massa chegando por todos os lados aí e matando a saudade do pessoal. E o nosso amigo tá na França lá com a família. Muito bacana, bem legal. Gostei dessa, hein?
20: Ô, Casão, você ficou 30 anos nos Estados Unidos. Rapaz, teve uns caboclos lá no bairro. Lá ficou lá 15 anos. Os homens não trabalham mais, não. Só tá vivendo de aluguel. Os homens devem ter umas 30 casas de aluguel no bairro lá, ué.
0: Mas eu não fiquei nos Estados Unidos, eu fiquei em Portugal, Lisboa, meu amigo. Portugal, Lisboa. Ô, Lisboa.
21: Esse vigilante aí.
0: Hã?
21: É Lessa.
0: Não, vigilante, deixa ele quietinho lá, o vigilante.
22: Fala, Zé.
0: Fala, meu amigo. Falo sim. Falo.
23: Eu fico pé da vida com esses caras que mandam mensagem na rádio pra ficar falando mal do teu patrão aí. Mas se tem alguém que defende o teu patrão é o Xaropinho e eu.
0: Claro.
23: Eu defendo. Não gosto que fale mal do Ratinho.
0: Não
23: e daí que ele é feio?
0: Não.
23: Daí que ele tem chulé, como diz o Xaropinho.
0: Não, um dos maiores.
23: E daí que ele é narigudo e barrigudo. Mas não fala mal do Ratinho.
0: Não pode. É um dos maiores comunicadores, apresentadores do nosso Brasil. E é claro, né? Muito admirado, um ótimo patrão, um cara.
24: Opa!
0: Gente boníssima, da melhor qualidade, a Massa FM com mais de 90 emissoras espalhadas por todo o Brasil. Um grande empreendimento, não é? É um super patrão. Não tô puxando o saco, não. Porque eu sempre gostei do apresentador Carlos Massa, o nosso patrão, e não tenho nada a reclamar. De nada. Estou muito feliz aqui na Rádio Massa, que é um lugar que me recebeu muito bem e onde tem grandes profissionais, não é? E com respeito a todos nós aqui, imagine, mais de 90 emissoras em todo o Brasil. Sucesso na televisão. Não é à toa, porque é um grande empresário, um homem de visão, um dos maiores apresentadores do Brasil. Do Brasil.
24: Brasil!
0: Sim, senhor. Um dos maiores apresentadores do Brasil e merece todo o nosso respeito.
25: Eu tô pé da vida que esses passageiros bêbados, miseráveis, que dormem no carro, e nós sofremos pra acordar essas carniças.
0: Quê? Passageiro dormiu no carro? Acorda o homem, joga água nele, gordo. Joga água nele. Pedrão Rocha, um abraço pra você. Oh, meu Deus do céu. Vamos lá, mais pela vida, vai.
26: Bom dia. Eu por aqui, o Sérgio Luiz.
0: Opa.
26: Minha rádio é massa, hein?
0: E aí?
26: Estamos por aqui, ó. Saindo aqui da Vila Alpina agora, hein?
0: Da Vila Alpina?
26: Vila Alpina. Deus forte abençoe abraço a todos aí da rádio. Minha rádio é massa.
0: Com certeza, a sua rádio é massa, o Brasil é massa. Acredite nisso.
27: Muita saudade.
28: Olha, essa rádio não tem pra ninguém, mano. É massa mesmo, de verdade. Tô aqui só escutando só as resenhas. É louco.
0: Valeu, Leleque. Um abraço pra você. Olha, o homem tá chegando. Ele está chegando. Pedro Trucão, um dos maiores apresentadores do Brasil. É na televisão, é no rádio. Pois é, o Trucão chegou. Já o Monange chega também, com o pé na estrada. Um programa que é campeão de audiências aqui na Massa FM. É o Pedro Trucão, tocando músicas, atendendo seu pedido, conversando, informando principalmente. Gente, tem que respeitar. Tem que respeitar, porque o homem é poderoso. O homem, esse é o homem.
29: Não, o cara tá reclamando aqui, não tocou, Marquinhos, você não tocou.
0: Tocou sim.
29: Eu sou prova, você tocou pra mim sim, você não, tocou que... pra mim.
0: Não, não vem com essa piadinha besta de quinta série, não, que...
30: Ô, Casão, bom dia.
0: E aí?
30: O Marquinhos Sazor, ele tá se revirando no túmulo aí com esses caras chatos, enchendo o saco por causa da música dele. Jesus.
0: Pelo amor de Deus, o homem não morreu, o homem tá vivo, gente. Pelo amor, hoje eu vi já no Instagram, pelo amor de Deus, não fala isso não. O homem tá vivo e tá bem de saúde, já já tá voltando pra televisão, Marquito, hein? Atenção, daqui a pouquinho, instantes, se Deus quiser e ele quer, Marquito tá de volta alegrando os corações dos brasileiros.
1: Bom dia, casão, que é o Igor de Lisboa.
0: Oi, Igor.
1: Rapaz, tô pé da vida não, hein? Tô super contente aí por você ter feito o nosso dia aí. Opa! Feliz, alegre.
0: E aí?
1: Interagindo com a galera aí, isso aí pra gente é gratificante e passa rápido a hora ouvindo legal, você aí. Cara. Bom prazer, meu amigo, volte sempre.
0: Opa.
1: E continue esse cara fera que você é aí. Imagina,
0: tamo junto.
1: E a rádio é massa.
0: É isso aí, claro, Lisboa. Ô, Lisboa, tenho saudades, claro, Caio Sodré, né? Ô, linha de Sintra, a linha de Cascais, Oeira, Estoril. Eu treinava ali com a galera do Estoril, hein? Pessoal da melhor qualidade, grandes amigos eu fiz ali no Estoril, hein? Oh, meu Deus, e o cassino? E o cassino do Estoril, o cassino lá da Expo? Oh, meu Deus do céu. Oeiras, cara, Carcavelos, meu Deus do céu, Sintra. Oh, meu Deus do céu. Mora em Oeiras? Tá morando bem, mano. Ô, Igor, você tá morando bem. Você mora em Oeiras? É, tá morando bem. Tem Oeiras e Nova Oeiras, não é isso? Só confirma pra mim, tem a Nova Oeiras também. Eu estava em... o último local que eu morei em Portugal foi em Carcavelos. Gostei, adorava. Nossa! Ô, saudade.
2: Fala, casão!
0: Oi!
2: É o topê da vida com essa petezada, cara, esses bandos de jumento.
0: É.
2: Apoiando essa ladroagem aí que tá cada vez mais pior aí no Brasil. Meu Deus, é o topê da vida com esses petistas aí.
0: Ai, meu Deus do céu, que isso?
3: Ô, Casão.
0: Oi.
3: Boa noite. Vê esses caras aí que mandam áudio pra você da França, de Portugal. Ah. Aí vem tudo código 11, cara. Tá tudo aqui. Tudo aqui em São Paulo, aqui, na periferia aí.
0: Não é não.
3: Vê direito aí, rapaz. Esses caras são tudo uns fala-mancha danado.
0: Não é não. Tô vendo o código aqui e realmente é de outro país. Tá bom? Ai, meu Deus do céu.
4: Bom dia.
0: Oi.
4: Rádio Massa FM 92,9. Toca a música. Jean Giovanni, Mil Corações. Ofereço para todos os ouvintes da Massa FM, Estado de São Paulo, Paraná e Rio Grande do Sul. Muito obrigado.
0: Obrigado.
4: Ei, cadê o Marcelo? Não tem trabalho mais na Rádio Manhã?
0: Hã?
4: Muito obrigado.
0: O que que tá de manhã, meu amigo? Eu não entendi o que ele falou. Vamos lá. Oi, amigo.
5: Boa madrugada, Casão, beleza? Ô, Casão, parabéns aí pela ótima programação, beleza?
0: Ah, valeu.
5: Com certeza você é um abençoado comunicador, beleza, Casão? Um abraço aí, que Deus abençoe, uma semana abençoada, cheio de bênçãos. Sim. Que seja uma semana produtiva, beleza?
0: Se Deus quiser.
5: Tamo junto, Casão, até as 4 da manhã. Aqui é o Sandro Riba, Cianorte, Paraná. A minha rádio é massa.
0: Um abraço, meu amigo. Tudo de bom pra você, que Deus te abençoe, você e sua família. Muito obrigado.
6: Exatamente. Bom dia, Rádio Massa. Bom dia a todos aí, os ouvintes. Bom dia aí. Como agora, pegando a estrada aqui, saindo de Itajaí, direção a Tubarão aqui. Porque o José... Um ligadinho na massa aí, pra curtindo aí. Vamos pegar o programa do Trucão aí. Curtindo a massa aí. Abraço a todos aí.
0: Valeu, meu amigo. O Igor tá dizendo aqui que a Nova Oeiras fica na divisa de Carcavelos, é verdade. É um lugar muito agradável, bonito, não é? E o dia que eu ficar rico, eu vou comprar um apartamento em Nova Oeiras aí. Aí a gente vai ser vizinho, viu, Igor? Tá bom pra você? Legal.
7: Ô, tio, quando você for pedir música, para de chupar a bala. Tira a bala da boca.
0: Não,
7: ou prende a dentadura com corega.
0: Para com isso. Deixa o homem em paz, pelo amor de Deus. Que isso?
4: É, Casão. Oi, eu de novo.
0: Oi.
4: É, então, você tá falando mal do Ratinho?
0: Não.
4: Não é porque ele é mau patrão, que ele é isso aqui.
0: Não, esquece.
4: Ele é um ótimo patrão.
0: Com certeza, eu tô muito feliz.
4: Quem tá falando mal dele, porque tá com inveja dele.
0: É isso,
4: entendeu? Sim.
0: Olha,
4: não adianta ficar jogando pedra nele, que imagina, cada pedra que você joga nele, ele vai fazer escadinha pra ele subir pra cima.
0: Com
4: entendeu?
0: Certeza. certeza, com certeza.
8: Ele é um ótimo patrão. Então,
0: com certeza.
8: Tem que falar mal de quem é ruim.
0: Exato.
8: De quem é bom, tem que falar bom. Se você tá falando mal, porque de certo você fala mal dele, é torto, entendeu? E não quer se endireitar. É. Entendeu?
0: Deixa pra lá.
8: É igual essa ponte aí que você, né, que tá fazendo aqui no Rio Paraná, que tá reformando.
0: É isso.
8: E tá reformando, porque teve um governador de atitude, de peito, de caráter,
0: aí,
8: que tá fazendo.
0: Tá,
8: entendeu?
0: É, claro.
8: Muito, já passou mais de 30 anos isso aí.
0: É isso.
8: E ninguém fez nada. Não reformou a ponte, que tava quase balançando pra lá e pra cá.
0: Aí.
8: Entendeu? E tá reformando agora, porque tem um homem de caráter, um homem
0: com
8: de peito.
0: Certo.
8: Entendeu? Que é o filho do Ratinho,
0: com certeza.
8: O governador aqui do Paraná.
0: Com certeza.
8: Por isso que tá reformando a ponte. Não é porque ele quer fazer isso aí, é porque ele tem caráter, entendeu?
0: Exatamente.
8: Ele tem um papel, ele tá cumprindo um papel de homem. Dele,
0: é isso,
8: entendeu?
0: Aí.
8: Ele é homem, ele é muito, passou por aí, não foi porra nenhuma.
0: Aê.
8: Então eu tô toda a vida com isso também.
0: É isso, meus amigos, é isso aí. Vamos que vamos, então, vamos lá. Vamos lá, vamos lá. Fala, meu irmão. Fala comigo.
9: Bom dia, casão. Bom término pra você aí. Tem mais 20 minutinhos aí, né? Depois vem o trucão.
0: O trucão já tá aqui.
9: Tô indo,
0: viu,
9: embora pra casa porque a mulher mandou a foto e falou assim: ó, vem comer sua janta.
0: A janta?
9: Senão vai esfriar. E eu, então, tô indo embora.
0: A janta?
9: Tô aqui na 23 e vou fazer da 23 até Interlagos 15 minutos.
0: A janta?
9: Deus na frente, atrás, em qualquer lugar, porque Deus em primeiro lugar.
0: Com certeza.
9: E a minha rádio é massa. Bora jantar, que eu tô com uma fome desgraçada.
0: Rapaz,
9: que delícia.
0: Rapaz, 3h42 você vai jantar, bicho? Que isso?
10: Caviar, caviar.
0: Ô, louco.

0: Morte FM, tá aí já quase no finalzinho, né? É, Companhia da Massa. Senhoras e senhores, amanhã Wesley estará aqui a partir da meia-noite, comunicando para todos vocês. Daqui a pouquinho, ele, Trucão e sua turma, ele, o Trucão, Monange, nossa, Paula Toco, fazendo uma festa aqui com o Pé na Estrada, um programa que é campeão de audiências, trazendo informação, música, conversando com vocês. É isso, é desse jeito mesmo. Opa, meu amigo, o Frank quer falar. Fala, Frank. Cadê o Frank? Você tá aí, meu amigo? Fala, Frank.
1: Fala, bom dia, Casão.
0: Oi.
1: Que é Frank de Natal, Rio Grande do Norte.
0: Opa!
1: Rapaz, o cara falando aí que o pessoal que fala com você lá de Lisboa, da Europa, sim, e tudo mais da França, dizendo que é tudo DDD11, isso aí é conversa. Meu DDD é 11, mas eu estou em Natal, Rio Grande do Norte.
0: Natal,
1: eu
0: Rio Grande
1: moro aqui
0: do Norte.
1: Estou chutando a massa daqui.
0: Claro.
1: Aqui não tem massa física ainda, a rádio física.
0: Uhum.
1: Mas a gente tem um aplicativo sim para ouvir vocês aí em qualquer lugar do mundo, né? Seja ele via site ou via internet através do aplicativo da Massa FM. Minha rádio é Massa, Casão. Tamo junto. Gostei demais de você, hein?
0: Oh,
1: melhor do que o Wesley. Se tocar meu áudio, tá melhor do que o Wesley. O Wesley ouve meus áudios e não toca na rádio. Presta atenção nisso aí. Forte abraço, meu querido. Uma ótima segunda-feira a todos.
0: Um abraço, aliás. Eu já estive no Rio Grande do Norte, lá em Natal, e graças ao meu amigo Romedeiros, grande locutor lá em Natal, viu? Ele que faz o Carnatal, o Carnachelita, se eu não me engano, é isso? Carnachelita, é isso? É, bem legal lá, Natal, nossa. Bom, muito bom.
2: Bom dia, Casão! Bom dia, o Danda Jamep.
0: Oi, e aí?
2: Mais uma semana abençoada pra nós aí. Ô, Casão, tô bem da vida aí.
0: Por quê,
2: a desvalorização da nossa profissão aí,
0: que
2: cara, nós motoristas aí.
0: Que é isso?
2: Né? Você tá doido, cara? Esse governo não tá nem aí com nós não, cara. Ele quer saber dos impostos dele aí. Agora, já há algum tempo, aquele desconto absurdo de imposto de renda no vale da gente. E tá tudo certo pra eles. Vou te falar, viu?
0: Meu.
2: Que Deus cuide de nós, viu? Que dê saúde pra gente conseguir tocar a vida aí.
0: Tá certo, meu irmão.
2: Mas eu tô bem da vida isso aí, essa desvalorização da nossa categoria aí.
0: Calma.
2: Minha rádio é massa. Tchau, Duda.
0: Calma, que vai tudo melhorar. Olha, o Igor, o Trucão, o Igor, tá falando que tá devendo um vinho. Um vinho alentejano. Um vinho alentejano pra você, viu, Trucão? Depois você acerta com o Igor aí, que ele disse que tá devendo um vinho pra você. Eita, nós! Vinha lentes, nem me fale, meu Deus.
3: Ô, Casão, bom dia.
0: Oi.
3: Motorista aqui da Suzano, Três Lagoas. Casão, maior gasto que eu já cometi hoje.
0: Qual?
3: Foi chamar a concorrência de minha rádio é massa. É massa, só existe essa mesmo, você tá.
0: Acontece nas melhores famílias, meu amigo. Pode acreditar nisso, acontece.
4: Viu? Oi, eu tô pé da vida porque além de um locutor muito pra caramba, ainda tem que ouvir Marquito, pavorão.
0: Tá bom.
4: É pra acabar.
0: Obrigado.
4: Liguei e já tô desligando o rádio.
0: Tá bom, Deus te abençoe sempre. Eu sou tão ruim que você tá me ouvindo até agora. Tá bom, valeu, um abraço pra você, tá bom? Jesus te ama, benzinho.
5: É, Casão, realmente, Portugal é um lugar bonito, é chique, né? Tem gente elegante.
0: Opa.
5: Agora, o que eu acho o problema é as mulheres. Você olha elas, parece que todas são a Frida Kahlo.
0: Não, imagina.
6: Ô, Casão, é impressão minha ou esse rapaz de Lisboa aí quer lhe traçar?
0: Não,
6: eu acho que ele é paneleiro.
0: Cara, não é não. Cara, é gente boa. Como é que é essa história? Olha, não, vai.
7: Ora, pois, Casão, estou da vida com a mulher que se chamou de burro.
0: Ah, é? Tá pé da vida?
7: Ô, Casão, ela te chamou de burro, cara. Tô pé da vida com isso, cara.
0: É, me chamou de burro.
7: Como é que pode fazer uma comparação dessa? Coitado dos bichinhos.
0: Coitado do burro,
7: né? Tô por causa disso.
0: Coitado
7: deles,
0: é.
7: Do burro.
0: Pois é, né, meu? Cada um tem uma opinião, né? Fazer, ela pensa isso, olha.
8: É, Casão, o Trucão hoje vai meter o atestado hoje, hein?
0: Não, o Trucão já tá aqui.
8: Hoje vai, hein? É segunda-feira, hein?
0: O Trucão já tá aqui, já preparou o cafezinho, já tá aqui todo, rapaz. Que isso, é doido?
3: Ô, Casão, bom dia.
0: Oi.
3: Motorista aqui da Suzano, Três Lagoas. Casão, maior gasto que eu já cometi hoje. Foi chamar a concorrência de minha rádio é massa.
0: Você já falou já. Tá bom, meu irmão. Tá certo. Gente, o Trucão chegou. O Monange já tá chegando também. Quero agradecer a participação de todos vocês aqui na nossa programação. Eu espero que dê tudo certo na vida de vocês. E já na semana, né? Semana já está aí. O tempo tá voando, tá passando. E é assim mesmo. Tá bom, gente? Forte abraço, muito obrigado. Amanhã o Wesley tá aí a partir da meia-noite. Sucesso na vida de todos vocês. Fiquem com o pé na estrada. Trucão, Monange, Paula Toco, trazendo música e informação da melhor qualidade, porque a nossa Rádio Massa é um super campeão de audiências por aqui. Tá bom, gente? Pouco, peraí. Essa música, Pião Carreiro Zé Paulo pra vocês, gente. Ó que legal. Bom demais, hein? Fiquem bem aí na companhia do Trucão, pé na estrada. Esse homem.

0: pode ligar o motor. 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
1: Pessoal, tudo bem? Como diz um amigo meu, Eli Correia. Oi, gente! Lembra disso, né?
2: Oi, gente!
1: Eli Correia, grande Eli. Tá aí, bom dia, pessoal. Bom dia, Brasil. Bom dia, você ouvindo de massa. Até agora veio com o Casão na Companhia da Massa. E agora vai fazer as comigo. Opa, vamos botar o pé na estrada então, não é? Quero contar com você aí, você lá também, você aí. Tudo pra você. Cheio no fundo! Ei, ei, você mesmo. Obrigado pela companhia. Bora que bora!
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1: Estamos chegando, bruto carregado como sempre, hein? Esse é o Pé na Estrada aqui na Massa. Quem já vai comigo na pegada por aqui também, Marcos Monange. Bom dia, Marcos Monange.
5: Bom dia.
1: Bom dia. Mais uma pegada, mais uma semana inteira começando, hein? Bora que bora dele que dele. E a partir de agora fica liberado o WhatsApp pra você mandar recado pra gente. Bronca, zica, alerta, informação. Aquele alô, aquele flagra no caminho. Aquela bronca da estrada que tá ruim, aquele elogio daquela que melhorou. Aquela bronca do carro. Você que tem, tá perguntando um DAF, hein? Tem dúvida sobre a DAF, pergunta pra nós também. Tá legal? 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Galo cantando e o mês de julho vai indo embora, hein? Já tá indo embora o mês de julho. Hoje é dia 27, gente, dia 27. Vai ser mais uma semana, segunda-feira. E nesse dia 27 comemora o dia do motociclista. Sabia? É, tem o dia do motociclista. Você é um motociclista? Ou por quê? Porque trabalha com a moto? Ou tem uma moto pra passear? Faz o quê? Ah, então tá bom. Olha, o dia do motociclista, ele é comemorado oficialmente hoje, dia 27 de julho. E é uma data em homenagem, na verdade, que homenageia, né? A quem usa a moto para trabalhar, também para passear, ou também para o esporte, né? E lembrando também a união de quem anda sobre duas rodas. O pessoal se reúne muito, são muitos e muitos motociclistas que se reúnem em algumas datas aí pelo Brasil afora, fazem passeios juntos e assim vai. Independentemente da potência da moto, tem os tizão que usando a moto, tem o motoboy, tem um motoloco, tem um motoqueiro que gosta de alta cilindrada, e assim vai. Mas trocão, por que que marcaram justamente dia 27? Olha, a informação que eu tenho, o dia 27 de julho, ele lembra o dia da morte de Marcos Bernardi. Quem foi Marcos Bernardi? Foi lá em 74, faz tempo já. Ele era um mecânico, gostava pra caramba de motocicletas, e aí ele morreu aí, acho que foi num acidente mesmo. Aí, anos depois, alguns grupos de motociclistas aí pelo Brasil pediram uma data única para organizar aí as comemorações pelo Brasil inteiro. Então, nesse final de semana, com certeza, houve muitas e muitas passeadas, muitos grupos se encontrando de motociclistas, batendo papo, como sempre, né? O pessoal para no ponto, toma uma cerveja, pega outro. O problema é que muita gente toma uma cerveja, depois pega a moto e vai andar na estrada. Isso é um pico desgramado. Mas acontece, né? Daí o uso da moto cresceu pra caramba no Brasil, a gente sabe disso, e no mundo todo. Só que no mundo todo tem algumas regras que acabam fazendo com que motociclistas ou motoqueiros não andem da forma que andam aqui no Brasil. Aqui no Brasil é mais ou menos desorganizado o negócio. Todo mundo acha que tem que andar muito e andar com muita velocidade. Tem muita gente que não, mas tem muita gente que sim. Em corredores, o que traz um problema danado, acidente um atrás do outro. Pelo mundo afora não é muito assim, não. Depende do país. Tem país que é um inferno. Tem país que é muito mais tranquilo. E você, é motociclista, ele ou ela, faz o quê? Trabalha com a moto no dia a dia? Conta pra nós como é que é o dia a dia da turma do trecho. Eu sei que a turma que trabalha com motoboy, motocarga, mototáxi. Pega umas bocadas que não é fácil, não, viu? Bora conferir comigo, 4 e 5, bora lá!
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1: É o Zé Henrique? Epa, não, né? Tocando algum parceiro, o Gabriel? É um pouco rico de viola? Você gosta de moda de viola? Então lá vem um pacote pra você. Confere mais pela estrada agora, 4 e 5. Bora comigo, desativar o pé.

0: Corrida de bota de viola, né? É o Zé Gabriel cantando por aqui, mandar aqui um abração para o pessoal que tá ligando com o Trucão. Hoje é feriado de maravilha, Santa Catarina, e é verdade, né? Santa Catarina achou é cidade de maravilha, feriado hoje lá, aniversário da cidade. Também feriado hoje em São José dos Campos, no Vale do Paraíba, ali nas barrancas da Dutra, feriado também. A mesma coisa acontece em Agudos, é São José dos Campos e Agudos é São Paulo, né? Feriado também. Santos Dumont, cidade pequenininha, as barrancas da 040, show mineiro, feriado hoje lá também, Santos Dumont. Também feriado hoje em Abre Campos, Abre Campo, né? Em Minas Gerais, Abre Campo. Também feriado hoje em Ubaitaba, show baiano. Você que veio de lá é bom, fica sabendo. Bom dia!
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0: E aí, fazendo rastros com a gente? Fazendo rastros por onde? Trabalha com o que no seu dia a dia? Opa, além do cargueiro. Tem gente que ouvindo a gente que trabalha ali no mercado. A gente trabalha na oficina. Na oficina mecânica, na oficina de funilaria, pessoal que trabalha na oficina de costura. Você trabalha onde? Conta pra nós. Você tá fazendo o que nesse momento? Na guarita trabalhando, tá na portaria, ou você tá numa linha de produção? Você tá na mineração, ou você tá no porto, ou tá pelo mar afora? Falar em mar afora, eu quero mandar aqui um abraço lá para o nosso amigo Leandro, Leandro de Vitória, do Espírito Santo, ligadinho. Mandar aqui uma foto, ou melhor, 4 fotos, mostrando por onde ele trabalha, né? Porque estamos por cá, viu? Bom dia, estamos por cá. E manda um bom dia pro Morange. Ele mandou aqui uma foto de um navio na Grande Elen. Em pleno mar, eu acho, não sei. E uma porção de fotografias, coisas internas, que eu não sei se é do próprio navio Grande Elen. Talvez seja, né? Eu acho que ele trabalha no porto. Valeu, cara, obrigado. Quero mandar também um alôzão rapidinho pra Marina. Marina é minha filha, né? Ela morou na Holanda há muito tempo, teve que morar no Brasil de volta. Agora, depois de 5 anos, teve que voltar pra Europa e vai ficar 1 ano por lá. Ei, Marina, tá com saudades, manda aí que ela agora na madruga. Tá indo da Holanda, vai morar 1 ano lá em Berlim, na Alemanha, trabalhando. Bom trabalho pra vocês aí, viu? Bora que bora, 4:11 agora.
3: Cuida que logo dá de noite.
0: Ei, cuida.
3: Bom dia, com alegria. Cuida. Aqui quem fala é Nego Gato. A bordo do meu FH vermelho, direto de Camaçaria, Mauá.
0: Positivo. Bocadinha boa.
3: Um abraço pra Pedro Trucão, pra Paula Toco.
0: Também.
3: Um abraço pra Montanha.
0: Pra Montanha.
3: A massa é a melhor do Brasil.
0: Opa.
3: Cuida. Tchau, obrigado. Cuida,
0: garoto. De audiência só cresce. Abração pra galera toda, viu? Também quero estar aqui e mandar um alôzão. Trucão, manda minha onda pro ar. Já, vamos embora ouvir aqui. Rápido 10.
4: Ô, Trucão, bom dia, tudo bom?
0: Tudo.
4: O Elton Cássio, o Três Carreteiro aqui. Na área da Suzano. Botonete do Elefante. Opa. Ou do Pica-Pau, né?
0: Valeu, eu também.
4: E nós temos aí uma semana abençoada, né?
0: Poder valeu.
4: Tudo de bom pra todo mundo.
0: Muito obrigado, viu? Um abração pra você também. Boa tocada pra Imona, mas rapidez e prepara outra.
5: Bom dia, Trucão. Bom dia, Morange. Edmar Procá que tá falando, que era ação, hein?
0: Opa, Edmar.
5: Trucão, podia mandar uma alusão pra minha família, hein? Jaborá, Santa Catarina, meio oeste catarinense. Saindo de casa cedinho, hein?
0: Já gravei lá, hein?
5: 2 horas da madrugada, vamos ali no Chapecó fazer um carregamento aí. BRF, depois eu te ligo, é o Porto de Itapuá.
0: BRF.
5: Meus colegas aí da Henrique Transportes aí. Puxador de maleta de navio aí de Concórdia, Santa Catarina, hein?
0: Estão
5: na escuta também, hein?
0: Beleza.
5: Carona com a Massa FM, com certeza, né, Trucão?
0: Opa.
5: Trucão, podia dar uma puxada de orelha pra nós e no Delite, né? Santa Catarina, hein? Trecho aí de BR-470 aí de Campos Novos aí até Curitibanos aí, com essa chuva que tá dando aí, tá...
0: Piorou.
5: Manchando a rodovia ali.
0: Meu Deus.
5: Só carro ali, um acostamento, pneu estourado, roda arrebentada, caminhão também, desmancha tudo. E eles não fazem nada, né?
0: Manda foto pra nós, um videozinho, se você puder fazer. Se você captar aí alguns... momentos como você acabou de colocar pra nós. Manda pra mim. Utilizou aqui, utilizou na TV, tá bom? Pode mandar por aqui mesmo, tá? Bora aqui, bora dele. Ô, trio parada dura. Para com o relógio da matriz, é velho, hein? Ô, meu amigo Moacir, já já saiu o café, viu? Bom dia, 4h14 agora.

0: gostou da pegada dele, juntos e misturados? Tirou o paradouro, o relógio da matriz, matou saudade de muita gente, hein? Minha rádio é massa. Quem tá na estrada aí, como é que estão as rodovias? Conta pra mim, hein? Tô tentando achar como é que estão as rodovias. Olha aí, tem algumas rodovias que o pessoal tem mandado alô, tudo liberado. Com exceção da 470, já desceram a linha nela, lá em São Catarinense. E as demais, todas as manipulações estão tudo liberado, sem problema nenhum, no momento, quando se trata de travar a rodovia, por algum motivo, está tudo tranquilo, sossegado. Bora que bora, dele que dele, agora 4h17.
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0: Direto e reto, minha rádio é massa, Trucão, minha máquina aí, Trucão. Tô vendo sua mãe, tá bom, cebolão, cebolão azul, esse caninho azul bonito, hein? Trucão, bom dia pra você, pro Manoel também. Jefferson, ligadinho contigo, Jefferson Crestani, né? Eu tô por cá, viu, que aí é a profeta Lagoa Vermelha, Chão Paranaense, aqui lá de Curitiba. Ele é de Lagoa Vermelha, mas Curitiba é o palco do momento. Tô em busca agora de Rio Branco do Sul, carregado de cimento. Olha que der tua construção de chororó pra nós, tá bom, garoto, obrigado, hein? Bora que bora, dele que dele, abraço traseiro a todos vocês aí. Bom dia!
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0: E aí, rondou aquele café qualificado que é o café pé na estrada, já tá presente? É verdade que você deu uma checada no café pé na estrada final de semana agora? E aí, gostou? Então tá bom, leva pra casa. Aí, se quiser saber um pouco mais, só dá uma olhada na página penaestrada.com.br. Lá tem o café do pé na estrada, beleza? E o café para a estrada aqui pela Massa é virtual? Você pede, a gente manda para você de boa 0800. É, não paga nada não, é virtual mesmo, né? Então tá, enquanto o Mano vai preparar café, na página paraestrada.com.br tem uma matéria que também foi pro programa de televisão, que é a respeito das obras do Rodoanel São Paulo, o trecho norte, né? E tá em fase de finalização. Segundo o governo do estado, segundo a concessionária, dizendo que vão entregar até o final de setembro, começo de outubro. Olha, pelo andar da movimentação de todas as obras ali que a gente viu, não sei não, vai ter que fazer um trabalho muito rápido, porque olha, tem que ser um trabalho rápido, mas não porcaria, né? Porque a gente viu que ainda tem muita coisa para acontecer lá. Agora, prometeram que vão entregar, trabalho de primeira. O que tem que a gente tá vendo é de primeira mesmo, trabalho que tá lá. Agora, na reta final, espero que não esculhambe, né? Porque se quer entregar tão rápido, que claro, tem eleições, aquela coisa toda. É só se puder lançar, fazer tudo antes das eleições, vão fazer, com certeza, né? Agora, vai ficar bom. Eu tava conversando com alguns estradeiros sobre que pegam, né, as marginais do Rio Tietê em São Paulo e Pinheiros também, porque teria que pegar o Rodoanel para fugir de São Paulo. E como tem esse trecho norte que ainda impede muito, muito movimento, o pessoal não vê a hora dessa inauguração para poder não precisar mais pegar esse trecho nervoso com restrições e tudo mais que é na capital paulista, né? Então, espero que aconteça mesmo. Vamos ver. Vamos acompanhar bem pertinho. Essa matéria está completinha na página paraestrada.com.br e também no programa de televisão que foi guardado ontem, a matéria da Thaís Correia. Café quase pronto, rapidinho para a Caixa Cozinha. Quem tá na Caixa Cozinha hoje é Tio Caíri Pardinho. Bonanjo, vai estrear com o Wagner Silva. Dá para ele o cafezinho. Toma aí, Wagner, vê se tá bom. Ele pede pra mandar um abraço pra toda a galera da Melhoramentos em Nova Londrina, norte do Paraná. Valeu, aí foi. Bora, rapidez, vem comigo. Dá tempo. É o osso duro de roer. Eita, continua, hein? Música antiga, a situação é a mesma. Até pior, sei lá. 4h22.

0: Bună dimineața, agora são 4 horas e 24, estamos no café penetrado em dose dupla, caixa cozinha, hoje com que é um Cairi Pardinho, tem muita caixa chegando, tem mais um que dá, rápido aí, vem comigo. Olá, Trucão, esse é o meu cargueiro, tá aqui, né, minha escaninha, trucadinha brancona, é o Adriano Gaúcho lá de Itajaí, é frito como gaúcho, né, mora em Itajaí de Santa Catarina, ligadinho com a gente mandando aqui um alô. Rapidez, tem mais um, deixa eu ver quem mandou, deixa eu ver aqui, rapidez. Bora ouvir.
1: Então, aqui é o Vanderlei, moro aqui em Felgueiras, na região do Porto, Portugal.
0: Portugal.
1: Temos aí, trabalho cuidando de uma frota de automóveis aqui, de uma construtora.
0: Opa!
1: E começando o curso CAM, né? Vamos aí para a segunda semaninha do curso CAM, para depois voltar para nossa área. Bom dia, bom dia.
0: Tá certo, entendi, que a pegada tá lá em Oeiras, né? Tá aí, obrigado, hein? Um abração para vocês. Boa tocada aí, sempre ligado na massa também. Agora, rapidinho, um pé lá e outro cá.
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1: Opa, minha rádio é massa, tudo bem? Cheguei, recebi uma notícia esse final de semana a respeito da turma que vai transportar lá pro Porto de Santos, né? Porto de Santos, que é um dos maiores portos hoje da América do Sul, a movimentação é muito forte, o problema é o acesso até Santos. E agora, o volume de navios entra tanto em Santos, e tem, olha, tem local para atracar navio de monte, Santos, os maiores portos mesmo de movimentação, e atracar também, né? Só que já não tá dando conta mais. O Porto de Santos, inclusive, tá afirmando, segundo informações que eu tenho, um acordo com um complexo industrial chinês para estudar um transbordo de soja em pleno mar, lá em alto mar. Vamos trocar. É, verdade. As autoridades portuárias de Santos, segundo uma matéria que tem, mas já tá no próprio G1, né? As autoridades estão fazendo o seguinte, estão pensando em fazer do litoral paulista, alto mar, ponto de transbordo de carga de navios graneleiros. É, houve aí um trabalho, firmando aí um acordo, né? Com um porto chinês, a autoridade portuária de Santos, fazendo esse acordo com um porto chinês, que é o porto de Ningbo, alguma coisa assim, Zhongshan, acho que é isso, né? Para estudar a viabilidade de implantar operações de transbordo de cargas de soja, especialmente nas costas santistas em alto mar. Segundo a informação, o objetivo é permitir que navios cargueiros com capacidade para mais de 150 mil toneladas, que podem conseguir entrar em Santos, recebam mercadoria, seja lá o que for, embarcada no Porto de Santos, através de barcos menores, vão até o alto mar e lá faz o transbordo. Aí por vários motivos, né? Primeiro, você tem um baita, você vê como é que é uma coisa. É a mesma pegada do tritrem, o bitrem e o rodotrem, né? Quanto maior a unidade, menor é o frete. É a mesma coisa. Aí vem um navio para 150 mil toneladas, né? Para lá em alto mar. Aí meia dúzia de outros navios de menor porte, sei lá, de 50 ou de 30 até 60 mil. Enche ali no próprio porto, que paga uma taxa mais barata, porque o navio é menor, e leva até lá adiante. E ali adiante, ali não paga nada em alto mar, não paga nada em atracamento, porque está em mares internacionais, aí descarrega no navio maior, tem umas meia dúzia de navios, e vai embora, e o outro já volta para cá. E assim, elevar um volume maior de cargas cada vez mais, uma mesma unidade, para diminuir o valor de frete. São os acordos que vão pintando pelo mundo, pois se trata de carga, especialmente de valor de carga de baixo valor agregado. Só pra você ficar sabendo. 4h29.
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1: Oi, Trucão, manda lá pra nós aqui em Carapó, Terra Boa, no Mato Grosso do Sul. Pessoal nos acompanha ali pela nossa massa, Dourados, que é ali do ladinho, né? Tem 50 quilômetros, chega até Carapó. Tô ligado contigo, sou Justino. Manda aqui um alô pra mim, pra minha família toda, na cidade de Carapó, e pra todos os motoristas que estão no posto do Palito Doce por cá, né? Ali tem uma usina muito forte e tem muita gente trabalhando lá com cana. Inclusive, um tio da minha mulher e o tio também, ele já faleceu tem uns 3 anos, mora em Carapó há muito tempo, família Kini, né? E ali ele tinha as terras dele e no final aí da vida dele ele arrendou pra cana e virou tudo um canavial e tá assim até hoje. Bora aqui, bora dele que dele, 4h30. Eita pegada que você tocou em vídeo, tinha um Caíri Pardinho? Vamos confiar? Bora que bora. Agora Galo Cantou, 4h30.

0: Pegada boa em café, pé na estrada, vem dose dupla. Na Caixa Cozinha tem um cairi pardinho. Na pegada com confiança e osso duro de roer. Você pode pedir sempre duas músicas pro quadro, café pé na estrada em dose dupla. Ele vai tocar sempre duas músicas pra você aqui, viu? Pra você pedir é só tocar pra cá, o WhatsApp tá aberto. 92.5454-11DDD. Pega aí. 92.5454-11DDD. Minha rádio é massa. Aí você tá fazendo o Mercosul? Pessoal que tá fazendo o Mercosul tá apavorado, principalmente quem vai pro Chile, né? Nevasca vai pegando forte lá, viu? Travou tudo, fechou tudo. E tá tudo para. Tem muita arena travada. A nevasca fechou a passagem de caminhoneiros com destino ali ao Chile. E aí, nessa pegada, são mais de 600 caminhões parados lá na região de. Como é que chama ali? Eu já gravei por lá, esqueci o nome do local lá. É a do aduana. Lá na aduana da divisa, né? Entre o Chile e a Argentina. Ali os Palata. Ali os Palata na província de Mendoza. Já gravei lá, já, ali pegou, ali pegou. O pessoal tava parado lá, travou todo mundo, levando para um lugar seguro, porque chegou a 5 metros a altura da neve que caiu lá. Cobriu o caminhão. Cobriu o caminhão, cobriu o carro, cobriu um monte de coisa que não conseguiu sair. São mais de 600 veículos que estão parados por lá, nesse ponto, na divisa dos dois países. É, segundo informações aqui, são caminhoneiros que vão para lá, que é a turma que faz Mercosul, Rio Grande do Sul, pessoal de Santa Catarina, pessoal do Paraná, tem gente de São Paulo, Minas Gerais. Isso, você me falou, é um outro que está lá perdido no caminho, né? A maior parte é caminhões, mas tem carros também. E segundo ainda a matéria que traz sobre esse assunto, entre os caminhões parados desses lugares que eu acabei de falar, tem caminhão que já está parado lá há alguns dias. Porque além dos seus 5 metros de altura de neve, a temperatura sempre acima de menos 9 graus. 9, 10, 11, 12, até 15 graus negativos. Então, para aguentar dentro do veículo, não dá, não tem jeito. Tem que levar. Só que aí, lotou, né? Lotou aqueles galpões que o pessoal fica muito bem agasalhado lá. Vocês lembram que há uns 3 anos, mais ou menos, o ouvinte nosso aqui, ele tá sempre ligando pra nós, agora aposentou, ele mandou vários filmes e fotografias que ele teve na mesma situação. Mas como essa aqui, segundo o pessoal que passa muito ali naquela região, nas proximidades de Ponta de Vacas, essa região aí na divisa, nunca foi, quer dizer, pelo menos no histórico de quem passa por ali, nunca foi tão forte como tá acontecendo agora neste ano. E só tá começando, hein, mano? Só tá começando, hein? Então se você tem viagens pra fazer Mercosul, sei não se vai conseguir passar. Até agosto, agora comecinho de agosto, pelo que eu tô sabendo, quem tá parado não sai. Quer dizer, vai quando voltar no caminhão, tá tudo congelado, com certeza. Debaixo de neve. 4h36 agora.
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0: Minha rádio é massa. Tudo bem contigo aí? Bom dia pra você. Bom, você já ouviu falar o termo, né? Na verdade, não é um termo, né? O pessoal dizia, Trucão, essa aqui é uma fruta de vez. Fruta de vez, já falaram isso? Fruta de vez, ou alguma coisa de vez. Eu nem vou responder agora, mas vou perguntar pro ouvinte. Já ouviu falar isso alguma vez? Alguma vez? É bom, né? A fruta de vez? Ou então, seja lá, a viagem de vez? Pode contar pra nós se você sabe. Fica à vontade pra conversar com a gente aí. É o pessoal mais assim, da minha idade, da Monange, por aí, né? É que talvez saiba disso. Mas muita gente não sabe, não. É Ricardo tá chegando aqui, Monange, bora ver. É o Chicão, Chicão.
2: Bom dia, Pedro Trucão.
0: Bom dia, Chicão.
2: Paulo
0: Atom.
2: Monange, bom dia. Aqui é o Francisco, de Guarapari, Estado do Espírito Santo.
0: Tá bom, Francisco.
2: Quase chegando no QTH.
0: Oba.
2: Vindo com uma viagem ali de Santa Catarina.
0: Oba.
2: Mais precisamente de Araquari.
0: Oba.
2: É a turma do CDB.
0: Ah.
2: CDB C. Galera da Bobina Capixaba.
0: Beleza.
2: Firme forte, um abraço a todos aí.
0: Valeu.
2: Tudo de bom.
0: Eu também, brigadão. Tem mais um chegando.
3: Alô, Pedro Conho.
2: Ô Pedro, bom
0: Oi.
2: Dia.
0: Bom dia.
2: Aqui é o Zé Carlos.
0: Ô Zé.
2: Tá Sarapuí, pra vocês aí.
0: Sarapuí.
2: Bom programa pra você.
0: Valeu.
2: E dá um alerta aí, tô aqui na Castela, região da Barueri. Serração tá forte mesmo.
0: Opa.
2: O menino aí tá vindo pra trás aí.
0: Opa.
2: Rapaziada aí, tomar muito cuidado. E dá um alerta aí na Castela aí, muito, muito caminhão. Principalmente caminhão 3 quartos, van, apagado.
0: Ei.
2: Sem, tô reclamando, sem Ei. Nada atrás, Pedro. Como que vai fazer um cara desse?
0: É, brincadeira. Perigoso.
2: Se matar e matar os outros aqui, ó. Onde cara aqui na Castela apagado?
0: Cadê a polícia?
2: Bom dia, um abraço.
0: Vamos pedir para a polícia rodoviária, estadual e também a concessionária que cuida da Castela, todos os trechos. Como você tem visão aí através das câmeras, capta as câmeras, tá sem lanterna acesa atrás? Não tem? É um toque para a polícia rodoviária. Ajuda, ajuda aí. Valeu, cara, tá recado dado, viu? Manda também um alô para Nelma Alves Andrade, que tá ligadinho com a gente sempre lá em Blumenau. Ora! Eu me amarrei. E é pedido do ouvinte de massa aqui no Pé na Estrada. Pede a gente toca galo, canta, a gente fala. 4h40 agora.

0: amarrou. Não pode dar cantando na massa, minha rádio é massa. 4 horas e 43. Bom dia.
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0: Epa, fiz uma pergunta, você sabe o que é de vez? Uma fruta de vez? Alguma coisa acontecendo de vez? É, o pessoal mais antigo usava muito esse de vez. É de vez mesmo. Tem um parceiro mandando retorno pra nós aqui.
2: Bom dia, Trucão. Bom dia. Bom dia, Monange. Que é o Emerson de Valinho, São Paulo.
0: Você tá bom?
2: Fruta de vez aí que eu sei pelo meu avô. Era fruta já que tá madura, já que tá boa pra...
0: Pronto, vou comer.
2: Consumo aí. Abraço a todos aí, Trucão.
0: Beleza, valeu. Mais alguém vai se arriscar e fazer pra nós fruta de vez? Bora ouvir, deixa eu ver se mais alguém.
3: Bom dia, Trucão, bom dia.
0: Bom
3: Paulo
0: dia,
3: Tuco.
0: E aí?
3: Bom dia, Júlio, demais aí, os ouvintes da rádio, Marcos.
0: Bom dia!
3: Da Grossa.
0: Marcos.
3: Que tá 376 aqui.
0: Nesse
3: sentido, Curitiba, muita neblina, indo pra Paranaguá, saindo de Ponta Grossa agora há pouco.
0: 376.
3: Toca pra nós aí. Por gentileza, se puder aí, o herói da velocidade com o Zé Rico, homenageando Maurício Podolan, um dos donos da transportadora Malmar, que nos deixou essa semana aí. Infelizmente foi-se embora. Mas era muito amigo com ele, já fui funcionário da empresa deles em OK. Um abraço.
0: Valeu.
3: Deus deu um bom lugar pro Maurício.
0: Obrigado aí pela lembrança também, viu? E a homenagem ao Maurício, né? Ação aí pra você que tá sempre ligado com a gente nessa pegada, né? Tem mais um recado chegando aqui, deixa eu ver aqui, Bruno. Agora veio.
4: Bom dia, Trucão, bom dia, Monange. Palco do momento é 277. Subindo ali na capital da sogra, carregar a patinete aí na pegada da Chopi. Depois retornar aí pra fazer as entregas na cidade. Boa semana a todos nós aí, que Deus abençoe. Forte abraço, novidade por cá.
0: Valeu. Ah, olha, agora há pouco o parceiro falou da 376, Ponta Grossa, eu estarei aí. Eu vou estar aí, acho que dia 28, 9, eu não sei direitinho. Eu vou dar um pulê pra ver, dar uma olhada no anel viário, que vai ser construído, já começou a obra, eu acho, né? E eu vou ver com a turma aí, como é que tá essa obra aí, juntamente com a concessionária, pra verificar. Olha, tá dando dor de cabeça, não tá? Vai aliviar ou não vai aliviar? Fazer matéria lá pra televisão. Aí que a gente se encontra aí. É 28 e 29, não sei bem a data. Agora 4h45.
5: Bom dia, Trucão.
0: Bom dia.
5: Bom dia, Monange. Aqui vai sendo eu, Jorge.
0: Oi, Jorge.
5: Cidade vai sendo de Guararapes, né? Que tem H de sossego. O basquete vai sendo aqui na Valparaíso.
0: Valparaíso?
5: Vira Raiz. Cargueiro pesado, 540.
0: Cargueiro pesado.
5: O Volvo Connection.
0: Opa!
5: Beleza, Monange. O puxo aqui vai sendo vinhaça, velho.
0: Vinhaça.
5: Vai sendo aquele. Aquele
0: cheiroso.
5: Perfume.
0: Cheiroso.
5: Beleza?
0: Beleza.
5: Minha rádio é massa.
6: Outro cão! Vai do lixo, sai cachorro, vamos que vamos, mais uma vez. Palco do momento aqui da Paulista. Vamos que vamos, um abraço pra todos aí, pra Paula Toco. Bom dia, Monange. Bom dia, Mini Camp. Vamos junto, faz aquele cafezinho, aquele pão do seu óleo pra nós. Sai cachorro.
0: Valeu, tchau, abraço. Obrigado pela companhia. Você sabe o que é deves? Vai contando pra nós, tá bom? Agora 4h45.
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0: Olha, falar em agro em movimento, pessoal de meteorologia tá prevendo aí mais tempo bravo aí pro sul do país, hein? Tempo bravo que eu digo é chuva com muito vento, como aconteceu semana passada, inclusive no interior de São Paulo. E novamente pode acontecer. Ventos acima de 100 km por hora, chuva forte pra caramba, que pode bater até 150 milímetros. E tá preparando, viu? E um ciclone que coloca o sul em alerta novamente essa semana. Esse fenômeno, segundo o pessoal da previsão do tempo e o pessoal do canal Rural, está informando que o fenômeno deve se formar entre Rio Grande do Sul e Santa Catarina. Isso a partir do dia 29, portanto, depois de amanhã, né? Vem calor forte, baixa umidade e ainda risco para dedéu de incêndios em outras regiões do país. Mas o Rio Grande do Sul, Santa Catarina, Paraná também e parte da São Paulo, nós podemos ter aí outra vez, outra pegada forte com esse possível formação de ciclone que coloca o sul em alerta e parte do sul e parte do centro-oeste em alerta, com ventos acima de 100 km por hora e chuva que pode ultrapassar a 150 milímetros. Isso está preocupando muito o pessoal do Rio Grande do Sul, Por quê? Porque já vem numa situação brava, já vem enchendo tudo lá semana passada, retrasada, e não tá baixando, e já forma outro ciclone, pode voltar toda a água outra vez, e sei lá o que pode acontecer, né? A preocupação é muito grande. Não é à toa que o pessoal do Sul, especialmente Rio Grande do Sul, estão fazendo um apelo para que o governo verifique a situação, especialmente do mini produtor, o pequeno produtor rural do Rio Grande do Sul, porque não consegue se recuperar. Quando começa a recuperar, aí lá vem novamente a natureza e derruba tudo outra vez. Não tá fácil, não. Você tá em que lugar do Sul? Conta pra nós como é que tá a situação por aí. Conta pra nós aqui, pode contar direto aí, reto. Se puder mandar foto, manda também para o nosso quadro Agro em Movimento.
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0: Minha rádio é massa, muito bom dia! Vai a passarela, qual é o palco do momento, vai contando pra nós, hein? Quem tá chegando aqui, Monange, vem aqui comigo, deixa eu ver quem tá por ali.
8: Bom dia, Pedro Trucão, bom dia, Monange.
0: E aí?
8: Bom dia! Palco do momento aqui, BR-101.
0: 101?
8: Guaropaba, Santa Catarina.
0: Opa!
8: Direcionado ali a Curitiba.
0: Boa!
8: Bora, bora, bora!
0: Bora que bora!
8: Um abraço aí pra minha esposa, minhas duas filhas, o meu bebezão que tá junto comigo aqui,
0: Oba.
8: Gabriele.
0: Oba!
8: E a todos esses caminhoneiros aí do Brasil aí.
0: Legal!
8: E o de vez aí é a mãe, é a fruta, né?
0: Fruta
8: quando tá quase madura.
0: Quase maduro. É. É
8: mais chamado lá pro Nordeste, né?
0: Também era assim? E vez. Alguém fala pra mim. Valeu.
8: Senhor e pra todos aí, ouvintes aí.
0: Obrigado, viu? Obrigadão. Tem um
8: guri da lata seca.
0: Vai que vai, dele que dele, a família toda aqui de família junto, bora tocar, né? Olha aí. Quase madura. Aí o pessoal fala assim, a mesma coisa acontece quando uma obra tá quase pronta. Chama de vez. Mais um recado aqui.
9: Ô Pedro Cal, bom dia, bom dia. Bom dia, Morange. Bom dia, todo mundo triste aí. Estão por cá, Rodovia Santos Dumont, vai ser no pau.
0: Beleza?
9: Ó, direcionado aqui pro Indaiatuba. Carregado aí do suco da mimosa.
0: Vai com leite.
9: Fruta de vez é a que tá no ponto da colheita.
0: Oi.
9: Ela não tá bem madura, mas tá no ponto de colher. Ela
0: isso.
9: Não tá tão mole, hein?
0: Perfeito.
9: Positivo?
0: Positivão. É aquela que acaba amadurecendo na viagem, aquela que amadurece um pouco embrulhada em alguma coisa, tá no ponto ali de colheita, falou tudo. Tem mais recado.
10: Bom dia, Trucão.
0: Bom
10: dia. Bom dia, demais aí. Aqui é a Tubarão.
0: Tubarão.
10: De Bragança, no Pará.
0: No Pará.
10: O carregamento foi feito ali no Ermo, Santa Catarina, em bola de busca ali do Rio de Janeiro.
0: Perfeito.
10: Passando agora de madrugada aqui na Dutra, Presidente Dutra, na altura de Volta Redonda.
0: Boa, boa.
10: Bora te carregar e puxar pra casa, Belém, logo ali depois.
0: Logo
10: um abraço
0: aí
10: a todos aí, proteção divina e minha rádio é massa.
0: Pra estrader assim, é logo ali. Deu 5 mil quilômetros pelo menos, logo ali. Bora, Orange, reta mais uma moda. Você pediu? Em homenagem à turma do Trancho. Daí você pediu a gente toca o Luiz Rocha aqui, ó. É compositor. Gaúcha. Homenagem à turma do Trancho. 25 de julho. Foi agora no sábado, dia de São Cristóvão, padroeiro dos motoristas. Uma homenagem especial. Bora ouvir, bora ouvir, bora ouvir. 4h53.

0: Oi? Bora que bora, valeu a homenagem. Bora que bora agora, 4h55, rapidinho, pela eu trocar.
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0: Confere comigo, massa. Conferindo aí. Agora o relógio. Ah, acendeu o relógio. 4h57.

0: programa, tudo bem aí também? Ó, o Leandro mandou aqui um áudio de volta, perguntei que, no trabalho que ele faz lá no Espírito Santo, ele mandou esse áudio aqui, ó.
1: Bom dia, Trucão.
0: Bom dia.
1: Aqui é o Leandro, de Vitória, no Espírito Santo.
0: Berlê.
1: Essa foto aí é... Do seu lado direito aí são os vagões de soja.
0: Ah, entendi.
1: O farelo que chega.
0: Tudo fechado, hein,
1: aqui,
0: cara?
1: Aqui, e do outro lado, à sua esquerda, são as fotos dos navios sendo carregados
0: de
1: soja. Aqui nós fazemos o descarregamento e o carregamento de soja, milho. E fazemos também o descarregamento de fertilizante.
0: Ah, em Vitória?
1: Estou falando aqui do Porto da Vale, no Espírito Santo.
0: Porto da Vale.
1: É isso aí, meu amigo. Um bom dia a todos.
0: Aí,
1: Deus abençoe,
0: beleza,
1: a nossa semana.
0: E eu pensando que ali no Porto da Vale o pessoal só mandava e recebia, era minério de ferro saindo e alguma coisa chegando, sei lá o quê. Mas aí, agora eu tô entendendo. Vai, também além do minério de ferro, já saiu um monte ali, vai muito, não sei se é no mesmo espaço ali, sai muito grão também, pelo que ele tá falando aqui, ó. Então, eu achei também interessante que os vagões que chegam lá para descarregar o grão são vagões totalmente fechados, não é aqueles que é aberto em cima não, que o pessoal consegue saquear, né? Ver que é todo fechado. Legal, obrigado, Leandro. Um abração para você também. Boa tocada.
2: Bom dia, Trucão.
0: Bom dia.
2: Jean Carlos, Montenegro, Rio Grande do Sul. Nós fomos muito atingidos em 2024, com muitas enchentes.
0: É verdade.
2: A semana passada o rio colocou a água fora da caixa, baixou um pouquinho, mas a região de Porto Alegre ali, onde que deságua no... vai descendo pro Guaíba ali pra desaguar pro mar, tá muito cheio.
0: É, ali foi bravo.
2: Então,
0: hein?
2: A tendência é complicar pra nós. Muita serração aqui, bastante serração nos amanhecer dos dias.
0: É.
2: Eu sou motorista Paulo Petroquímico Triunfo.
0: Perfeito. Obrigado, hein? Passei faz pouco tempo aí, bem ao lado desse polo petroquímico de Triunfo. Aí tava um frio danado. Tá lá, mas ó, viu o que ele falou, né? E a chuva tá caindo e vai enchendo de água tudo outra vez. O pessoal muito, muito preocupado. Tem mais de cá chegando aqui. Dá até amanhã, vem comigo, Rap 10. Bora ouvir.
3: Pedro Drogão, bom dia, Pedro Drogão.
0: Bom dia.
3: Rádio Marlon na pista. Saí de Caxias do Sul, indo em direção a Curitiba, positivo.
0: Bom dia.
3: Pedro Drogão, um grande abraço aí pro meu amigo Onange.
0: Onange?
3: Bom dia, nossa rádio.

0: De massa.
1: Valeu, bom dia.
0: Dá pra te mandar aí, Natanzinho, às noites.
2: Natanzinho, o cara que tá ganhando o maior cachê do Brasil hoje. Tá aí, né? Hoje eu vou ficar devendo, hein? Tá aí trocando e mandando de bom dia pra vocês também. É, fala do Trevo em Pedra Branca, Sergipe. Mais de 10 anos, trocão, que não acontece nunca. É verdade, cara, tem um bom tempo que esse Trevo tá travado, que é o Trevo de Pedra Branca em Sergipe. Cara, se você puder, faz umas fotos pra nós aí, tá bom? Manda uma foto pra nós, faz um videozinho, quanto é a situação. Que mandou foi o Heraldo Paulo, ligadinho sempre aqui na massa. Bom dia! Você tocou e pediu a música do Milionários é Rico em homenagem ao parceiro que deixou a gente no final de semana, grande empreendedor do transportes. Bora ouvir.

Cinco heróis da velocidade, solicitação do ouvido gente. Aí devido ao falecimento de Maurício, né? Empresário de transporte aqui marcou presença. Alô, grande, 5 e 4, minha rádio é massa.

0: da indústria do Brasil, é uma coisa que tá pegando forte e ninguém tá falando a respeito, que é a respeito da indústria que fabrica botijão de gás. Acho que eu comentei sobre isso já, não sei. É, as empresas que fabricam o botijão de gás, o frasco ali, né? Estão começando a ter problema no Brasil. Por conta do gás do povo, o volume de gás, botijão de gás de 13 litros aumentou muito o consumo no país, aumentou muito. E as empresas aqui que fabricam no Brasil, a Mangas, uma delas deve ser a principal, tem tido problemas com a importação de botijão de gás da China. O crescimento aí explosivo, como diz a matéria, né? Das importações de botijão de gás vindos da China, tem puxado aí uma criação de um problema sério por conta do gás do povo. Que como aumentou o volume de pessoas tendo gás de graça, o volume também do próprio frasco do gás aumentou pra caramba a procura. Então as empresas que invasam um gás vão buscar o botijão da China, que é muito mais barato do que o produzido no Brasil. Até há pouco tempo, deixa eu ver quando foi aqui, final de 2025, o Brasil, deixa eu ver aqui, o Brasil comprava de fora em torno de 29 mil unidades por ano de botijão de gás, que vinha da China também. Agora, no final de 2025 para cá, 515 mil é o volume, aumentou para cá, é verdade, hein? De 29 mil para 15 mil, aumentou pra caramba. E aí, claro que é a preocupação daqueles que estão aí na indústria aqui no Brasil por conta disso, né? Segundo informações, as compras de botijão chineses que pulou de 29 mil para 515 mil, para o ano que vem isso deve passar 1 milhão. 1 bilhão, né? Um milhão, isso mesmo. Tá aí. Diante do cenário, a indústria nacional reagiu para a Dedel, principalmente a Mangels, e procurou o Ministério do Desenvolvimento da Indústria e Comércio aqui no Brasil para pedir que o governo dê um jeito, ou dobre a tarifa de importação, porque hoje se paga 12%, dobrar isso, ou uma outra forma, diminuir o custo da produção do botijão de gás aqui no Brasil, só o frasco, né? E já o Sindigás, que é o sindicato que representa as distribuidoras de gás, liquefeito e petróleo, argumenta que a busca por fornecedores externos foi justamente uma resposta necessária por conta da incapacidade da indústria aqui no Brasil. Aí agora fica a briga entre eles, né? Mas eu sei que uma coisa, quanto mais você vai buscar lá fora, mais detona a indústria aqui. Agora, para não detonar a indústria aqui, para quem não consegue competir com o preço de quem vem de fora, especialmente da China, tem que reduzir muito, mas muito menos os impostos que são cobrados da indústria aqui no país. É isso aí, 5 e 7.
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0: Hora do Papo de Boleia, Papo Trecho. Bora conferir comigo.
2: Tô no trecho, 381 é a passarela. Tô parando aqui num ponto de parada do trecho. Que lugar é aqui?
3: Fogão de Minas.
2: Fogão de Minas. Que município é aqui?
3: Aqui é Bom Jesus do Amparo.
2: Bom Jesus do Amparo. Como você chama?
3: Rodrigo.
2: Rodrigo falou pra mim agora, tá com um cargueiro aqui, passando. Trucão, você é o responsável, tá aqui. Caramba. Mandei mal, então, né?
3: Não, mandou não, porque eu tô realizado onde eu tô hoje, graças a Deus.
2: Fico feliz. Você tá com esse cargueiro aqui, o Constellation?
3: Tô nesse Constellation.
2: Tá vindo de onde, tá indo pra onde?
3: Tô vindo de BH, vou pra Linhares,
2: Espírito Santo. Espírito Santo. 262, aqui é a 381.
3: Isso.
2: Depois a 262. Qual é o pior trecho hoje que você pega ela?
3: Sem sombra de dúvida, do BH até João Monlevade.
2: Aí é bravo.
3: É bravo. Passou de João Monlevade ali, a pista é ruim, mas...
2: Dá pra rodar.
3: Dá pra rodar.
2: Essa duplicação e essa concessão, você acha que vai ajudar?
3: Vai ajudar, mas por enquanto tá criando problema, né? Aí. Mas a gente sabe, se como se diz, se não piorar agora pra melhorar lá na frente, não vai,
2: né? É assim mesmo, né, cara? Aí, sua tocada é de quanto tempo agora? Uma viagem de quantas horas?
3: Ah, daqui lá agora. Vou até lá e lá descarrega e dorme lá.
2: Vai diretão agora?
3: Vai diretão.
2: Quantas horas vai dar isso?
3: Vai dar umas 8, 9.
2: A tocada boa, então. Ia pegar serra ainda pra caramba, né?
3: Mas eu tô bem, graças a Deus, tô bem leve. O serviço nosso aí, a gente roda com remédio, aí só anda leve.
2: Tranquilo. E seu cargueiro aí é bitruque, então é mais seguro, né?
3: Vai. Só aproveitar a viagem.
2: Aproveita, manda logo pros mineiros que estão ligados com nós aqui.
3: Ô, galera, um abraço aí pra quem tá na rodagem aí, que Deus abençoe todo mundo aí. Fechou?
2: Legal, fechou. Seu nome todo e o apelido?
3: Rodrigo Gomes dos Santos, todo mundo conhece como Cicrope.
2: Cicrope. Pode ser Cicrope.
3: Obrigadão, um prazerão ter te conhecido.
2: Prazer é meu. Tava ele com o cargueiro dele, com o Salete, bitruque, fazendo raça.
0: Tá aí, né? E eu responsável pela... Eu responsável e a responsabilidade dele tá no trecho hoje, né? É Papo de Boleia, nos trechos, sempre acompanhando e trazendo novidades. 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
0: Minha rádio é massa. Legal chegando aqui. Tem ouvinte, ligado com a gente. Bora ouvir mais uma, é a Zilda.
4: Bom dia, massa. Bom dia, Pedro.
0: Bom dia.
4: Me chamo Zilda. Tô aqui na região de Campinas. Tô aqui em Piracicaba, na verdade, né?
0: Perfeito.
4: Região de Campinas.
0: Ouvindo a nossa massa, viu?
4: Mas sou natural de Novo Cruzeiro, Minas. Norte de Minas, né? E sou fã do Pedro.
0: Obrigado.
4: Desde muito, desde novo, desde criança.
0: Opa!
4: A minha mãe sempre ouviu uma programação com ele. Pedro Cunha, o pé na estrada.
0: Direto.
4: Meu irmão tinha o sonho de ser motorista. Hoje ele é motorista. E um dos sonhos meus também era ser motorista. Hoje sou motorista. Oi. Também.
0: Vai vendo.
4: Hoje eu trabalho com um van fretado, né? Perfeito. Da Monte Alegre.
0: Opa!
4: E sou muito feliz com a minha profissão. Gosto muito do que eu faço. Sou grata a Deus por tudo que ele tem me proporcionado. E hoje vou começar o curso para troca da letra, né?
0: Opa,
4: da,
0: bom, hein?
4: Letra E.
0: Uhum.
4: E outro sonho está realizando também, um desejo do meu coração. E sou muito grata a Deus por tudo. Sou fã do Pedro, mamãe é fã do Pedro.
0: Opa,
4: mamãe,
0: legal.
4: Pedro.
0: Obrigado.
4: A massa é demais. Bom dia, bom dia.
0: Bora. Eu que agradeço, Zilda. Obrigado pelo carinho, obrigado pela carona, obrigado pela amizade, obrigado por tudo. E tá com a gente direto e reto nos acompanhando. 5:12 agora. Ó, o João Mineiro Marciano, é o pedido do ouvinte. Crises de amor. Bora comigo aqui na massa. Na Rádio Massa.
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0: você manda saudades de boa. É João Mineiro Marciano, Crise de Amor. Você tocou e pediu na minha rádio que é massa. E a pegada forte ao pé da estrada.
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0: Comprindo comigo, massa, agora 5:17.

0: Marinho tá cantando Minha Rádio é Massa. Aí você vai pra ver de onde? Qual é a passarela? Qual é o palco do momento? O WhatsApp tá aberto, hein? Olha, tem uma matéria na Frota e Companhia, o Frota News, que a Iveco tá lançando novamente. Lembra quando a Iveco lançou lá na Austrália um caminhão pesado, bicudo? Tá tudo com um caminhão avançado, cabine avançada, ele soltou um bicudo. Vieram até alguns pro Brasil aqui, alguns rodou pela Dalsoca, que eu me lembro, mas depois desapareceu rapidinho. Aí a Iveco volta, fez tipo de caminhão agora, masterizado, né? Muito mais moderno, mais bicudo outra vez, trazendo pro mercado internacional, né? Eles estão trazendo o que estão chamando de o novo Iveco, o Strator 2.0, né? O lendário bicudo deles está de volta aí numa plataforma em cima de um S-Way, que é a plataforma S-Way, mas o cargueiro é um bicudo, o antigo Strator, acho que é Strator, se não me engano. Aí esse cargueiro, claro que não é para rodar no Brasil, pelo menos por enquanto, vai mais para o mercado australiano e talvez para alguns fãs da marca Nissan europeu, que vai pintar por aqui, eu não sei. É muito provável que pode até pintar para algum trabalho aqui na América do Sul, tipo Chile, Peru, né? Aí Bolívia, pode ser que pinta. Mas aqui no Brasil eu não acredito que vem, não. Já foi perguntado para a Iveco se vão trazer esse caminhão para mostrar no Brasil. Ficaram na moita. Já perguntamos também se eles vão mostrar esse caminhão na Penatran. Eu creio que não, porque não responderam. Eu não sei o que. Vão trazer só para fazer uma festa, né? Não mais do que isso. Mas para rodar por aqui, com certeza não, porque bicudo. Agora no Brasil, com a configuração que existe no Brasil, as leis aqui, não vale a pena. 5:19 agora.
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0: Eita, segura a moral. Para que bora, ele queria ter recado chegando aqui. Bora ouvir.
2: Bom dia, Petrucão.
0: Bom dia.
2: Bonange, minha rádio é massa.
0: Bom dia. E aí?
2: Então, Petrucão.
0: Então.
2: Aí, quando acontece um acidente, que nem o rapaz tá reclamando aí da rodovia aí, eles vêm falar que quando acontece um acidente é por imprudência dos motoristas, sim? Sim. Concordo que existe imprudência, sim, existe, mas também as condições precárias das estradas contribuem para isso também, né?
0: E como?
2: E ninguém faz nada, mas... Na hora de cobrar o pedágio, cobra, né? Sem perdão, né? Vai, cobra e não tá nem aí. Quanto às estradas, fica jogada as traças, né?
0: Aí, né, olha, as rodovias que mais provocam acidentes hoje, na verdade, que o acidente bravo, são as rodovias que não são pedagiadas, né? Agora, claro que tem, por exemplo, eu tava agora lá na 381, da região de Nova Era, bem na entrada de Nova Era ali, deve conhecer, a pessoa que corta ali. Ali tem uma ponte estreita antiga, do traçado antigo da rodovia, a rodovia está sendo duplicada e tal, mas tem um pedaço ali que a ponte é tão estreita, cara, tão estreita, que eu queria filmar o rio ali e a passagem da ponte, não dava nem para ficar, porque não tem nem sequer um cantinho para ficar em pé encostado, não dá. Algumas pessoas se arriscam até para passar para ali, mas é um risco muito alto, porque mão dupla direção e não há acostamento nenhum, nem calçadinha não tem. Então um passa relando o outro lá. Se tiver uma pessoa ali em cima da ponte, dois caminhos passar ao mesmo tempo, a pessoa vai para dentro do rio, porque não tem como. Ou é esmagada no pedaço. Por quê? Porque é um trecho antigo e ainda está desse jeito. Segundo a concessionária, isso vai mudar, porque eles vão colocar uma nova ponte ali, né? Sobre o rio ali, Nova Era, na entrada de Nova Era, e deve mudar muito. Mas por enquanto é perigosíssimo. Bora ouvir.
3: Bom dia, Petrucão.
0: Bom dia.
3: Paulinha, Monange.
4: Bom dia!
3: Petrucão, pelo amor de Deus, Petrucão.
0: Por quê?
3: Faz alguma coisa, me fala onde que eu tenho que ir pra reclamar. Você sai de Marília, sentido São José do Rio Preto. A hora que você passa o pedágio, que você sai da pista dupla, pega pra esquerda, sentido São José do Rio Preto, KM231, até no primeiro pedágio, tá ficando insuportável.
0: É o primeiro.
3: Não tá dando pra rodar. Eu até te convido pra, sei lá, fazer uma matéria lá. Tá difícil, ô Pedrão. Não pode continuar desse jeito. Precisa ser tomada uma providência com urgência. Isso é um descaso. Isso é uma falta de respeito com o cidadão. Tanto com quem anda de carro pequeno, como principalmente pros caminhoneiros.
0: Entendi.
3: Não tem condição.
0: Agora?
3: Pelo amor de Deus, Pedrão.
0: Agora me fala uma coisa, cara.
3: Humberto Rezende.
0: Ô, Humberto, me fala uma coisa. Qual é a rodovia? Porque eu fiquei meio na dúvida. Qual é a rodovia se é federal, se é estadual, se é privatizado, se não é, se você puder fazer uma foto, um videozinho aí nesse pedaço, manda pra mim. Manda, isso me ajuda muito, pode mandar por aqui mesmo, tá bom? Aí me precisa qual que é a rodovia e o ponto certo pra saber se é uma rodovia que tá concessionada, não tá, e transquece a federal, se é estadual, pra saber de quem que a gente vai reclamar, ou pra quem. O seu áudio vai ficar pendurado por aqui, você me manda que aí eu mando junto, tá bom? E mando pra quem direito. Bora que bora, 5h23.
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0: Eu agradeço o carinho da audiência e a beira também. Você tá na Massa, o que liga para a estrada e o recado chega. Para quem não tem o número do WhatsApp Pé na Estrada, anote aí. 92.5454. 11DDD 92.5454. Recado chegou.
5: Bom dia, Trucão. Bom dia, Rodão. Estamos por carro. Também faz companhia aí carregar o...
6: Bom dia!
5: Combustível aí, graças a Deus.
0: Opa!
5: Bom, uma semana abençoada a todos aí.
0: Valeu!
5: Ô, Trucão, sobre o DVs aí é.
0: DVs?
5: A gente usava muito lá na minha terra, lá na Bahia, lá, né?
0: Ah.
5: A manga tá DVs.
0: É
5: tá
0: isso quase aí. Madura. Quase madura. DVs.
5: É isso aí. Tá bom? Deus, cara. Abençoe a todos aí. Uma semana abençoada aí pra nós.
0: Verdade.
5: Bom, aqui de Nova Santa Rita, Rio Grande do Sul.
0: Mas, obrigado. Você mandou aqui, Trucão, DVs foi o meu emprego. Eu tava no emprego de vez. Quase saiu, mas não saiu. Ai, que doido.
7: Bom dia, Trucão. Bom dia, Monange. Vai mandando aí um cafezão pro Gato do Mato aqui na quarta Ouro Fino.
0: Vai que vai.
7: Trucão, essa expressão de vez
0: aí, ó.
7: É aquele estágio da fruta quando ela está para madurar.
0: Isso.
7: Vou
0: aí.
7: Vou cortar um cacho de banana que ele está granado, tá bem granado.
0: Oi.
7: Tá de vez.
0: De vez.
7: A manga, do jeito que tá as tuas mangas, tá madura? Não, tá de vez.
0: Tá
7: a
0: de
7: pessoa
0: vez.
7: Vai entender que o próximo estágio é a maturação.
0: Tá
7: é meio que por aí
0: lá.
7: Que eu entendo, Trucão. Vamos
0: é isso
7: colher
0: mesmo.
7: Café aqui no sul de Minas. Vamos lá, bom dia.
0: Bora colher café, isso aí. Valeu, obrigado, viu? É isso mesmo, tem certinho. Parou, né? Você tocou e pediu Marília Mendonça Leão? Aí então, isso é pra Margarida, pro Luiz Carlos, o Joaquim e o Filhinho. Obrigado, turma. Vira a moda dela. Bora que bora, 5h25.

0: pegada boa da Marília Mendonça, saudosa, né? Você toca pra cá e pede. A gente tá programando e a gente toca aqui na Massa no Pé na Estrada. 5:28, bom dia.
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0: Eu tenho uma pergunta que veio do Espírito Santo. Elídio fez a pergunta. Elídio, você mora em que lugar do Espírito Santo? Você não acabou me colocando pra mãe, mas tá tudo bem. Valeu. Capixaba fez a pergunta aqui. Trucão, eu vi aí que a DAF tá comemorando 75 anos. É no Brasil? Vai ter alguma coisa na Feira Trans sobre 75 anos? Não, cara, não é aqui. A DAF tá aqui há 10, é 12, vai, no máximo, aqui no Brasil. Essa comemoração com o caminhão especial que você falou aí, mandou até uma foto, você deve ter puxado em algum lugar, é uma comemoração da DAF, 75 anos, da fábrica original, a Holanda. Tá legal? Então eles lançaram mesmo alguns veículos com um desenho diferenciado, que aqui no Brasil nem tem, né? Ele tem aquele motorzão Pacar, mas é o DAF que eles chamam de XG, eu acho que é isso. Deixa eu ver aqui direitinho. É o DAF XSG, se não me engano é isso. Eu ainda não tenho ele bem aqui, mas vai aparecer qualquer hora, eu vou trazer pra você. Tá? Mas é caminhão especial, é lá pra que roda na Europa. Inclusive foi lançado agora o ano passado, inclusive comemorando esses 75 anos, né? E é um pesadão que você tá demonstrando aqui no Brasil. Eu não acredito que esse veículo vai chegar agora, não. Inclusive na Feira Trans que haverá, que vai acontecer agora em novembro, eles não deverão trazer esse caminhão. Eles dizem que vão trazer novidades da DAF. Vai ter um pesado também novo, que eu não sei qual é ainda, mas eu acho que a cara não muda muito com o que nós temos hoje. E deve trazer algum outro caminhão no segmento, talvez um pouco mais leve. Mas esse que você mostra aí não deve pintar por aqui, não. Tá legal? Valeu, cara. Se você tem dúvidas também, pergunta pra nós. Se não tem, a gente vai buscar com quem direito na própria DAF. Por isso que tem um quadro Na Estrada com a DAF. Abraço a você e boa tocada.
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0: E muita gente ligado com a gente direto e reto, hein? Opa, tem mais gente mandando aula sobre o DVS. Bora ouvir aqui, DVS. Alô?
2: Bom dia, Trucão.
0: Yeah.
2: Bom dia, Monange.
3: Bom dia!
2: É Vanderlei Tapevi.
0: Bom, Vanderlei.
2: Motorista de aplicativo.
0: Ô, meu irmão.
2: Então, Trucão, assim, pelo que eu sei, de vez, quer dizer que tá verde ainda.
0: Tá verde?
2: Não tá boa pra consumo.
0: Ainda não dá.
2: Minha mãe sempre falava.
0: Ah,
2: né? Ah, essa fruta aí tá de vez, não serve ainda não. Tem
0: não
2: que guardar, esperar mais um pouco.
0: Espera aí, moleque.
2: Pra ela amadurecer.
0: É isso mesmo. Eita. Isso começou em casa no final de semana, porque a minha mulher também, ela sabia, e ela é do interior de São Paulo, mas morou muito tempo no Mato Grosso do Sul. E aí, o de vez era barbado, porque tinha lá um cacho de banana, uma pinquinha de banana. E aí o filhote dela lá, o Inácio Trinitário, ia comer de qualquer maneira. Falei assim, é de vez. Ainda não dá pra comer não, vai amarrar na boca. Aí o moleque vai lá e pega e cravo, amarrou. Pronto, de vez.
4: Bom dia, Trucão, bom dia, Monange, aqui é Elias Geralcária.
0: Bom dia.
4: Estamos aqui no Barriga de Aço aqui, fazer umas entreguinhas aqui em Santa Catarina, sentido beleza. Rio Negrinho.
0: Beleza.
4: Fruta de vez pra mim, Trucão, é a fruta quando ela está começando a madurar, fruta de vez.
0: Não dá pra comer ainda. É isso mesmo, não dá pra comer, tá começando a madurar, é caqui então.
5: Fala, Trucão, bom dia. Lindomar por aqui, rapaz.
0: Lindomar.
5: Aqui na famosa Transpiauí.
0: Beleza.
5: Transpiauí. Fruta de vez, cara. É aquela fruta que tá quase madura. Ainda não tá legal pra comer. Não tá bem madurinha, mas tá quase no ponto.
0: Quase.
5: Beleza?
0: Eita.
5: Área massa, bom dia.
0: Ô, mano, você já comeu alguma fruta de vez? Não era pra conhecer, foi lá e crau? Lascou? caqui. Toca pra cá, agora 5h33.
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0: Bora pegar a dica de hoje, você que é estradeiro, você que é estradeiro, bora comigo. Olha, tem gente agregando veículo pequeno, hein? E quem tá buscando é o pessoal da DHL. O pessoal da DHL em São Paulo está agregando veículos pequenos, tipo vans de todo tipo, caminhão toco, caminhão médio também, fiorininho, tudo tá valendo. Eles querem fabricados a partir do ano 2007. Isso é veículo com até 20 anos de uso, né? Deve ser isso. É importante que tenha rastreador, viu? Se você está interessado, mora na região de Itajaí, Santa Catarina, é para rodar ali. É a turma da DHL, está em São Paulo, mas está agregando para trabalhar em Santa Catarina. Então, se você mora e acompanha a gente aí no, nas bandas de Itajaí, Santa Catarina, aí nos acompanha nesse trecho, bate um papo com a Thaís da DHL. Então tá contratando vans em geral, fiorinos também, caminhão toco e caminhão truque e caminhão médio, né? Tudo no baú. Interessou? 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Tem mais aqui, ó. Agregamento de cavalos mecânicos. Atenção, ó lá. A Cargo Lift de Curitiba. Cargo Lift de Curitiba. Wagner mandou alô. Está agregando cavalo mecânico 4x2 e 6x2. Caminhões fabricados a partir de 2005 ou acima disso, né? Aí se você tem, tá interessado, é para trabalhar na Cargo Lift mesmo, para rodar pelo Brasil, pelo jeito aqui. Os interessados, ligar pro Wagner, 41-DDD-99191-4930. 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
0: Confere comigo, 5h37 agora.

Grande aplicativo, tá ligadinho com a gente também. Manda aqui um abraço. O Rufino, em Foz do Iguaçu, aqui do Maranhão. De vez aquela tipo mexerica que tá ficando, começando a ficar amarela, né? Ainda não dá pra chupar, às vezes tá muito azeda. Então não vai, uma coisa laranja, de vez. É legal. Tchau, Joabe de Piracicaba, que nos acompanha pela nossa massa Piracicaba 97,1. Diz o seguinte, Trucão, sou vigilante e piloto de aplicativo também. De vez, aquela que tá quase madura. É isso aí. Todo mundo sabe. A Maria Clara, né, pra dar um abraço pra ela, que tá nos acompanhando. Eu acho pelo prefixo que ela é de algum lugar fora do Brasil. Só que ela apagou a mensagem e não deu pra pegar. Bora que bora, dele que dele. Goleiro César. Tocaram e pediram. 5h38 agora.

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1: Direto, gostou da Marvada? É Juliano César, pode ter essa e outra que a gente vai programando e toca, viu? Olha, é uma matéria hoje da Valéria Bustinzi. Ela diz o seguinte: olha, a falta de motoristas estão sofrendo vagas nas transportadoras. Não é nenhuma novidade, né? Ela tá trazendo uma coisa que pra ela é novidade, mas pra nós não é, né? Isso aí é muito antigo já, viu, Valéria? Tá aí. Mas o levantamento é uma coisa que me chamou a atenção. Ela puxou, não sei lá de onde, é o levantamento que ela identificou, e tem um buraco de 5 mil oportunidades abertas no Brasil. Eu acho que é muito pouco, né? Porque eu sei que no Brasil hoje, nós estamos com uma falta de motorista que vai bater a 100 mil já. E aí, tem muitas empresas que não conseguem colocar. Então, deve ter uma média de 5 mil veículos parados hoje, caminhões, veículos de comerciais, né? Parados por falta de motorista. Mas a falta é cada vez maior. Também, dentro do próprio levantamento que a Valéria fez, o salário hoje não compensa. Porque o salário médio para motorista nessas 5 mil vagas que ela disse que está aí aberta é de R$2.850. Aí, bicho, ninguém vai querer mesmo. Ninguém vai querer trabalhar com isso como estradeiro, que não é fácil, é muito pouco. E eu vejo aqui, no mundo inteiro, está faltando muitos motoristas. Ultrapassa a 250 mil motoristas no mundo todo. Mas tem um país aí que está praticamente parando porque não tem ninguém interessado em trabalhar com motorista. Tanto é que em alguns países da Europa, no próprio Estados Unidos, o camarada, ou ele ou ela, já recebe, no caso de motorista comercial, recebe em torno de 1.600 até 1.700 dólares por semana. Isso no caso dos Estados Unidos. Europa bate também mais ou menos 1.000 a 1.100 euros por semana, dependendo do país. E aqui? Aqui 285 conto. Mas um monte de comissão para chegar em 5, 6 conto. Aí ninguém quer pegar.
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1: Direto e reto. Aí o Sandro mandou um recado pra naquele que é motorista de aplicativo, perguntando se alguma empresa aqui tem interesse em investir, né? Em formação de motorista. Tem, cara. Tem muitas empresas. Se você olhar, abre aí no próprio Google. Olha lá. Empresas de transporte rodoviário de cargas em São Paulo. E tem escolinhas ou que estão dando qualificação. Você vai encontrar várias. Só você olhar lá. Tá bom? É cá jogando aqui, Morange. Bora ouvir.
3: Bom dia, Trucão.
1: Dia.
3: Leandro por cá, tá?
1: E aí, Leandro.
3: O basquete, tudo silenciou ali na interior paulista, Capivari, City.
1: Capivari.
3: Em busca ali de Cariacica, Espírito Santo.
1: Boa, boa.
3: Rodovia Dom Pedro é o palco do momento. Muita ferração aí, tá bom?
1: Boa.
3: Uma semana abençoada pra todos aí. Com Deus, com os anjos. Tudo que é de bom.
1: Você também, obrigado. Ô, Trucão e Morange, bom dia pra vocês aqui, Henrique. E Presidente Prudente, ouvindo a massa, Presidente Prudente. Vê que tá todo mundo ligado com a gente, né? Tem bicado agora e direcionado para Álvaro de Carvalho, São Paulo. Olha, deve ser quando o alimento ou a fruta, na ocasião, está quase madura. Mas já é boa até para consumir. Principalmente com o sal. Com o sal fica bom, é verdade, né? Botar um sal na manga, um sal ali na laranja. Agora eu não vi ninguém falar que bota sal na banana. Não, ninguém é louco. Valeu, cara. Obrigado, Batocado.
4: Bom dia, Petrucão.
1: Yeah.
4: Rádio é massa. Pois é, Petrucão. Estão falando falta de motorista.
1: É.
4: Rapaz, eu trabalho aqui no LS, câmera fria.
1: LS, perfeito.
4: Eu saio viajar geralmente na segunda-feira. Quando é sexta-feira, eu tô de volta. Produto da empresa mesmo.
1: Ah, de volta. Boa.
4: E o salário aqui, cara, na câmera fria, na carreta que eu tô... Eu não deixo de levar todo mês pra casa limpo, média de R$7.500.
1: Limpo!
4: E ali a empresa não tem muito caminhão, só tem 10 caminhões.
1: Deve.
4: Carreta, né?
1: Olha.
4: Aí tem caminhão toco, caminhão truque também. Mas, cara, se eu te falar que aqui tem colegas meus que ligam Ó, surgiu uma oportunidade aí, me ajuda, eu quero entrar a trabalhar aí.
1: Deixa ver.
4: Aqui tem filas de pessoas querendo trabalhar aqui na empresa onde eu trabalho, cara. Empresa de Curitiba, tô trabalhando aqui há 20 anos.
1: Deixa ver.
4: Nem penso em sair daqui, cara. A empresa é muito boa.
1: Isso é importante.
4: Eu viajo lá pro Rio Grande do Sul, quando tá muito frio, a empresa libera, se quiser dormir em um hotel, você fica à vontade.
1: Vai lá.
4: Cara, a empresa excelente.
1: Dá o nome dela.
4: Empresa. Tem muitos caras aqui, ó, que eu, as pessoas pedem, olha, assim que surgiu uma vaga aí e não surge, cara. Motorista mais novo ali da empresa ali, de ano de trabalho ali, a empresa é Sabor e Sabor. Empresa de produtos congelados, pães, massas, boa, salgados. Obrigado. E, cara, não tem vaga, cara. Não tem vaga.
1: Paga bem.
4: Conheço muita gente ali que gostaria de vir trabalhar conosco. Entendi. E nós não estamos contratando, não tem vaga.
1: Parabéns,
4: motorista
1: Sabor,
4: mais
1: Sabor.
4: Novo de casa ali é 15 anos.
1: Quer ver? Parabéns a Sabor e Sabor. E tem, viu? Empresa paga bem. E não é comissionamento, não. É grana. E leva livre pra casa. Não tem que ficar trabalhando que nem um louco pra levantar dinheiro. Aí alguém vai dizer, eu duvido. Tá aí, ó. Esse moinho aqui, ó. Espontâneo, totalmente espontâneo. Pessoal da Sabor e Sabor do Paraná. Parabéns. 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Confere comigo, 5h47 agora.
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1: Ó, gente, a dica hoje é pra você que perdeu o programa Pé na Estrada ontem. Você perdeu o programa ontem no SBT? Que peninha. Tá aí, mas tudo bem, não tem problema não. Se perdeu, você pode buscar em dois outros lugares. Na página penaestrada.com.br ou no nosso canal no YouTube, que é Trucão Pé na Estrada. Vai lá, dá o programa inteiraço lá, de ponta a ponta. Falamos sobre as obras de finalização do Rodoanel, trecho norte em São Paulo, dos perrengues que a tua tá passando no trecho em várias rodovias do Brasil, muitas broncas, dicas, alertas e também flagras no caminho, além do nosso quadro parceiro de estrada Móvel do VAC. Perdeu? Lá no SBT, ontem, foi ontem, essa da manhã, vai pra página Pé na Estrada que tá lá, legal? 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
1: Indo pra reta final, daqui a pouquinho tem microfone aberto nas emissões que compõem a rede. Já, já, bora, recado. Alô.
5: Bom dia, Trucão.
1: Bom dia.
5: Bom dia, Monange. Bom dia a todos.
1: E aí?
5: Descendo aqui a Serra das Araras, sentido aí. RJ.
1: Como é que tá aí?
5: Fazendo descarregamento ali no RJ.
1: RJ, Borges.
5: Borges. Campo Grande, Mato Grosso do Sul.
1: Vai que vai, Borges.
5: Um abraço e um bom dia a todos vocês.
1: Valeu, Borges. Você viu que tá melhorando aí, né? Eles vão entregar essa nova Serra das Araras. Deve entregar, a Motiva deve entregar para o tráfego. Ela praticamente pronta em 2029. Querem eles colocar em 2028. Entregaram alguns quilômetros já e quem tá rodando por esse trecho que foi entregue diz que tá muito bom.
6: Bom dia, Pedro Tucão. Bom dia, Monange. Alessandro de São Lourenço da Serra, na Tocada da Banana.
1: Bananas
6: EBN.
1: Bora!
6: Passando aí pra desejar uma ótima semana a todos aí, em especial o Dinão.
1: Dinão!
6: Nosso motorista aqui. E também o Gustavo Ribeiro, de São Lourenço da Serra e toda a região. Um abraço aí, Trucão. Tudo de bom. É nóis por cá. Papo de momento lá pra São Paulo.
1: Bora lá com as bananas nutricionais. E a DVC. Olha quem tá ali, ó. Roberto Miranda. Perigosa e linda. Confere mais pela entrada agora. 5h51 já tem microfone aberto.
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0: Eita, reta final, tá na hora de ir embora, gente. Amanhã tem mais. Fica aqui um abraço, Tradeiro Trucão. Obrigado pela beira mais uma vez, mas não saiam da massa. Em todas as emissoras que compõem a rede, tem lá o nosso microfone aberto. Legal? Abraço, Tradeiro. Obrigado pela beira e até amanhã. Marcos Valandes, vambora?
1: Bom dia!
0: Bom dia, tchau, tchau. 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

0: Bom dia, meu Brasil. Seja bem-vindo, bem-vinda a mais um Microfone Aberto, segunda-feira, 27 de julho de 2026. Ontem foi dia dos avós. Então,
1: dá os parabéns mais uma vez.
0: Eu tenho muita certeza que tem muito vovô e vovó aí. Ouvindo a gente, né? Então, parabéns a todos. Deixa eu dar uma olhadinha na data de hoje, 27 de julho. Temos alguma data especial?
1: Segunda
0: dia
1: feira.
0: Do motociclista!
1: Olha.
0: Parabéns a todos. Muito cuidado aí no trânsito, que é um perigo, né? A gente sabe.
1: E se cuidem, né? Porque vocês também fazem umas, né?
0: Zé, você não pode provocar. É dia deles, tem que homenagear.
1: Mas quem faz cagadinha, faz.
0: Vamos a alguns destaques para hoje. Senado aprova um projeto bem importante. Criminaliza registro e divulgação de

0: imagens de vítimas de acidentes e pessoas mortas. Daqui a pouco detalhes. E mais, Polícia Federal investiga mais de 700 casos de crimes eleitorais a menos de 3 meses das eleições.
1: Muito bom dia, coisas ricas, Andelove. Olha só, a semana começando, bora erguer a cabeça no Coroacá, a gente tá cansadinho do final de semana,
2: nossa,
1: né?
2: Nossa, bem
1: é
2: louco.
1: Puxado, né? Olha só, o famoso decide homenagear a cachorra dele, que falecida, de uma forma diferente. Já eu conto como.
0: Ai, ai, ai.
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2: Zé Coyote. Pensamento do dia. Minha vida tá igual carro velho. 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

0: CFM 6 e 8 com Jorge e Matheus. E o Senado aprovou um projeto que torna crime registrar ou divulgar, sem autorização, imagens que identifiquem vítimas de crimes, acidentes ou cadáveres. A proposta prevê pena de detenção de 6 meses a 2 anos, além de multa para quem produzir ou compartilhar esse tipo de conteúdo. O texto também altera o Código Civil para reforçar aí a proteção da honra, da intimidade e da dignidade das vítimas e da sua família também, né? Como foi modificado pelos senadores, o projeto volta agora para nova análise na Câmara dos Deputados.
1: Porque geralmente quem faz isso aí são aqueles conteúdos de internet, né?
2: Exato.
1: Aí você vê cada cena ali que você fala assim, meu Deus, que pena que a família pode chegar a ver isso. Porque televisão e rádio, que são veículos de comunicação sério, e também os veículos de internet sério, não vão mostrar. Coloca o blur em cima para não ver.
2: Exato, para evitar.
1: Agora,
2: né?
1: Você vê cada página que fala, meu
0: de
1: Deus.
0: Respeito, né?
1: Eles têm que também ir atrás do Instagram, o Twitter antigo, agora X, pra,
2: aparece
1: aparece,
2: é
1: com dó dos familiares.
0: Exatamente.
1: Aí. Boa coisa dos deputados aí. Amigos para a eternidade. André Marques usou as redes sociais para compartilhar com milhões de seguidores que encontrou uma forma, Zezinho, de manter a proximidade com Tora, sua cachorrinha que faleceu em 2025. Para sempre aí. É o que acontece, ele pegou e mandou fazer um diamante dela, das cinzas dela.
2: Sim.
1: Pra ele poder usar e pra manter ela mais próxima dele, segundo o que ele falou. Olha
0: diamante.
1: Só que por esse diamante. Quem
0: Nossa.
1: Fez isso também foi a Preta Gil, né? Fizeram, eu tava assistindo o comentário dela, bem interessante. Assim, você não precisa gostar da pessoa pra saber, pra assistir o documentário,
0: claro.
1: Né?
2: Ah, com certeza.
1: E aí eles mandaram fazer um diamante lá pra cada pessoa lá e eles distribuíram. E o André Marques também pediu aqui pra eternizar a cachorrinha dele de uma forma diferenciada.
0: Tá chique, né? Não é pra qualquer um.
1: Não,
0: deve ser caro.
1: É caro. Caro. Tá estimado em 6-7 mil reais cada diamante.
0: Meu Deus. 6:10, bom dia.

0: Minha, Rádio Massa, João Neto e Frederico, Simone e Simari, agora 6h17, ótima segunda-feira pra você, bom dia!
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0: Cláudia Massa. Entrou em vigor a lei que autoriza a venda e o porte de spray de pimenta para mulheres maiores de 18 anos em todo o país. A compra exige documento com foto, comprovante de residência e declaração de que a interessada não tem condenação por crime violento. O produto será de uso individual exclusivamente para legítima defesa em casos de agressão atual ou iminente. A nova legislação também cria um programa nacional de capacitação para orientar o uso seguro do equipamento.
1: Olha só, vamos falar dele. Após mais de 2 décadas vivendo em uma luxuosa residência na zona sul do Rio de Janeiro, Marcelo Faria decidiu mudar completamente a rotina. Após aí uma vida mais prática, segundo ele. Olha só, sem abrir mão do investimento construído ao longo da sua carreira, Marcelo Faria abandona a casa, Zezinho, que ele mora, de 900 metros quadrados. O estilo, ele aos 54 anos de idade, ele quer um estilo mais simples. Segundo ele, está mudando para um apartamento de 70 metros quadrados.
2: Não vai se acostumar.
1: Mas ali ele não vai se desfazer dessa mansão que ele comprou e tem ela há muitos anos. Né? 900 metros quadrados que ele vai colocar como investimento para aluguel. E ele disse que quer levar uma vida mais simples, digamos assim, num apartamento de 70 metros quadrados. Mal sabe ele que esses apartamentos pequenos são ruins de morar. O vizinho espia em cima, você ouve embaixo.
0: Deixa ele, né? Sentir o gostinho.
1: Fica nos seus 900 metros quadrados.
2: Não faz bobeira.
1: Deixa eu mandar um abraço aqui pro Leonardo que tá nos acompanhando.

0: Massa FM 6:31 e faltando menos de 3 meses para as eleições, a Polícia Federal investiga 753 casos de crimes eleitorais em todo o país. As principais suspeitas envolvem falsidade ideológica, Caixa 2, inscrição fraudulenta de eleitores e compra de votos. Ceará e Rio de Janeiro lideram o número de investigações, seguidos pelo Maranhão. Na outra ponta, Acre, Distrito Federal e Roraima registram os menores índices. Os dados se referem aos inquéritos instaurados entre janeiro e julho e mostram uma média de quase 4 novos casos por dia.
1: Olha.
0: 6:32.
1: Olha só, a Rede Globo de televisão anunciou aí na semana passada, e eu também fiz a fofoca, que Serginho Groisman, Ana Maria Braga e Renata Vasconcelos poderiam se aposentar
2: Isso.
1: em 2027, Serginho. Pois bem, a Globo trabalha com pesquisas internas e todas as pessoas falam que os três não devem se aposentar. Devem continuar com seus programas na televisão. Serginho Groisman no Altas Horas, Ana Maria no Mais Você e a Renata Vasconcelos no Jornal Nacional.
2: Né?
1: É, o povo está acostumado. Então a Globo está tentando recalcular a rota porque as pessoas, os telespectadores, não querem outros apresentadores tomando o lugar deles, né?
2: Eu acho que a Globo perde audiência, já perdeu bastante.
1: Já perdeu bastante. Então o que acontece? Tem que deixar eles até, eles quer se aposentar? Aí tenta, vem, trabalha o nome.
2: Mas continua trabalhando,
1: coloca,
2: né?
1: Coloca o nome, trabalhando e tudo mais, senão não dá certo. A população ainda gosta de ver esses rostos mais, digamos assim, longevos na televisão.
2: Vamos simpáticos, ser sinceros,
1: é isso, exatamente. Então assim, ó, deixa eles trabalhar lá. Mano, ele querer que a pessoa fique idosa, quer encostar a pessoa, deixa a pessoa encostar.
2: E aqui na rádio,
1: que na rádio era tudo isso aqui, tinha um monte de gente, faltava microfone.
2: Agora tá escasso.
1: Agora não tem ninguém na rádio mais, Zezinho.
2: Nem o Rafael.
1: Não.

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1: Muito bom dia pro ouvinte Massa, aqui no microfone aberto a gente atualiza as informações do trânsito, principalmente para quem sai de Fazenda Rio Grande, sentido Curitiba pela BR-116. Tráfego apresenta fluxo normal, sem registro de ocorrência ao longo do trecho. A recomendação é de atenção pontual na saída aqui de Fazenda Rio Grande, junto às sequências de semáforos e também na aproximação com a região da Ceasa, onde o volume de veículos começa a se concentrar e exige uma redução de velocidade. 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

0: 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E o preço do tomate registrou queda nas principais centrais de abastecimento do país, segundo o levantamento divulgado na última semana. A redução foi impulsionada pelo aumento da oferta do produto. A expectativa é que a baixa chegue aos poucos ao consumidor, embora o valor final possa variar de acordo com a região e o tipo de estabelecimento também.
1: Vamos falar dela, Zezinho!
2: Giolani!
0: Giolani, você vai ver Giolani.
1: A Giolani, tadinha da Giolani. Ela jurava que era R$24 mil.
2: Não esquece, né? Mas não, não.
1: E cadê o Rafael? Porque teve até protesto lá na semana passada, Neymar. Calma com o Rafael, acho que essa semana, até
0: né?
1: Quarta-feira ele tá aí, porque nós temos que gravar o Salada Mista na quinta.
2: Outra coisa, Rafael, não se esqueça que o salário não vai cair esse mês, hein?
1: Você já recebeu antes das férias, agora esse mês
2: já
1: não tem.
2: Já deitou, gastou.
1: O Tatu já sumiu umas 3 vezes com essas férias, né? Olha só, a curitibana Marcela Kozowski, de 26 anos, foi coroada Miss Universo Brasil 2026 no final de semana, durante a final realizada no Complexo Tempo, em São Paulo, representando a Ilha do Mel. Ai, que bonitinha! No litoral do Paraná. Ela superou as outras 30 candidatas e garantiu o título nacional, assegurando a vaga para representar o Brasil Miss Universo 2026, que acontecerá em novembro em Puerto Rico.
0: Que chique.
1: Eu achei lindo, os vestidos são maravilhosos. Ai, foi apresentado pela Adriane Galisteu, né? Teve uma lá que fizeram uma pergunta pra ela, a pessoa resetar aquela menina, eles precisam dar uma desligada, ligada no outro.
0: Ficou nervosa?
1: Nossa, mãe, eu não entendi o que ela quis dizer.
3: Nem ela entendeu.
1: Olha, eu assisti umas 3-4 vezes o vídeo, daí ela, resumindo, tadinha, não deu pra entender ali, mas o importante.
0: Parabéns
1: a Marcela, né? Isso, olha, beijo, queridíssima, que você consiga trazer essa. Você já trouxe pro a Nacional, pro Paraná, já tá muito
3: já
1: bom.
3: Já tá bom.
1: Que você traga aí, que nós conseguimos abocanhar do mundo agora.
0: Representou.
1: Boa!
0: 6:43.

0: FM 6h49 e ninguém acertou as seis dezenas da Mega Sena. Concurso 3036, sorteado ontem domingo, né, Zezinho? Agora no domingo.
1: Mudou, né? De novo.
0: Domingo de manhã.
2: É.
0: Com isso, o principal prêmio acumulou e está estimado em 78 milhões de reais para o próximo sorteio que acontece amanhã, terça-feira. Os números sorteados foram 05, 12, 21, 33, 43 e 50.
1: Tudo semeado, né?
0: Bem semeadinho, né? Bem distribuído, que legal, né?
2: Olha só, vamos falar dele. Após um show no Rio de Janeiro, Zé Felipe foi visto aos beijos com a influenciadora digital Lara Jucá durante um after.
1: Outra,
2: pra quem não sabe, assim, ó, você que tá nos acompanhando agora, tem o show normal, o after é pras pessoas que tomam muito energético, Zé, daí não consegue dormir, daí ela vai pro after, daí não tem hora pra acabar, né? Olha só, segundo informações, os dois deixaram o evento de mãos dadas e as pessoas que estavam no local afirmaram que o clima deles era de casal.
1: Quente.
2: É mentira. Tá quente, exatamente, né? Tá pegando a mão, tá amaciando a carne.
1: Já acabou.
2: Tá amaciando a carne, né, Zé? Então ele tava levando a carne pra maciar.
1: Acabou a tensão?
2: Aí o que acontece? Eles foram vistos aos beijos, né?
0: Tem que fazer.
2: Mas tem que seguir a vida dele também, né? A outra já tá sentando no colo do Vini Júnior há muito tempo já. Ele não vai ficar parado, ele é jovem.
0: Tá certo.
2: Jovem. A gente já tá velho, nem pedrada que é a gente.

0: 6h53, bom dia.
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0: Nossa.
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4: De volta na programação da Massa FM, falo com o motorista agora que passa pelo contorno norte, registrando um trecho alternado de lentidão em praticamente toda a sua extensão. Vale a atenção do motorista. É o reflexo do alto fluxo de veículos somado às obras nesse trecho sem rotas alternativas viáveis no momento. A orientação é evitar a rodovia, se possível, e fazer o contorno pelas vias internas dos bairros. 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
1: 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Alô, Curitiba, região metropolitana, muito bom dia!

0: segunda hora do Microfone Aberto. Massa! Muito bem, vamos de previsão do tempo, Celso.
1: Ok, começamos a semana assim, Regininha. 12 a mínima, neste momento 13, mas vai a 25, 26.
0: Ai, que delícia.
1: Sem previsão de chuva. Aliás, a semana promete, vai ser boa no tocante aí as temperaturas, né?
0: Veranico gostoso.
2: Olha só, segunda-feira, 6h58. Ô, Satanás, o que vocês fizeram no final de semana?
0: Todo mundo de
2: recesso. Vocês foram assustar alguém? Vocês foram lá no calçadão daqui? Você teve um evento maravilhoso. Chegou até nevar lá, Zezinho. Nevou lá.
0: Não.
2: O prefeito de Curitiba fez lá o Inverno Encantado.
0: Osório,
2: né?
0: Muito bonito.
2: Aí de noite no passeio público. O que você fez? Eu fiquei em casa lavando roupa.
0: Isso, conta pra gente. O que você aprontou no final de semana? Coisa boa, coisa
2: segunda-feira,
0: ruim.
2: Segunda-feira o pessoal parece que
0: teve
2: tá encolhido.
0: Treta na família.
2: É, verdade.
1: Preguiça de trabalhar, né?
0: É o 4132973297.
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1: Zé Coió! Pensamento do dia. Tava aqui pensando. Vocês já inventaram café sem cafeína, cerveja sem álcool? Onde está o salário sem o trabalho?
2: Com aposentado, Zezinho. E mesmo assim, roubam os coitados do INSS.
1: Até hoje não receberam.

0: 7:05, bom dia. Bora falar de futebol?
1: Aê!
0: O Atlético venceu o Internacional por 2-0 no sábado na Arena da Baixada. Conquistou a quarta vitória consecutiva.
1: Muimo.
0: E permaneceu na terceira colocação do Campeonato Brasileiro. Com esse resultado, o Atlético mantém a boa fase na competição. Volta a campo quinta-feira, dia 30, né? Às 7:30 da noite, quando enfrenta o Corinthians na Neoquímica. Ih, vai pegar o Coringa.
1: Aí o Coringa, vai Corinthians, não vai Coringa.
0: Coringa em São Paulo. Vamos falar do Coxa? Pois é.
1: Coitado.
0: Não fala assim. O Coritiba ficou no empate em 0-0 com o Bragantino na noite de ontem em Bragança Paulista, São Paulo. A partida era válida pela 20ª rodada do Campeonato Brasileiro, a primeira do retorno da competição. Foi o primeiro ponto somado pelo Coxas Brancas após a pausa aí para a Copa do Mundo. Com esse resultado, o Coritiba subiu da 10ª para a 9ª colocação com 27 pontos. O Bragantino manteve a 5ª posição com 31. O Coritiba volta a campo também na quinta-feira, às 9:30 da noite, quando recebe o Cruzeiro no Couto Pereira. A partida vale pela 21ª rodada do Brasileirão, a 2ª do retorno. Turno.
2: Olha só, vamos falar dela, em nome do Pai, do Filho e do Espírito
1: já
2: Santo.
1: Já sei até quem.
2: Aos 63 anos, Xuxa Meneghel estreou a turnê de despedidas com ingressos esgotados em São Paulo. A primeira apresentação aconteceu no final de semana, no estádio Nubank Park. E um detalhe nos bastidores, Zezinho, repercutiu. As paquitas convidadas para participar dos espetáculos não estão recebendo cachê pelas apresentações.
0: Quê?
2: No entanto, nenhuma das ex-assistentes de palco que entregam ali o projeto está recebendo pagamento, tá? Mas eles estão o custeio delas ali para toda a logística, eles pagam, né?
1: Só não dão
2: aí
1: dinheiro.
2: Eu tava vendo nas redes sociais, o Capetoso já começou a agir, né?
0: Mas
2: porque assim, a nave quem fez foi o mesmo, os pessoal de fora, são holandeses que fizeram o cavalo da Beyoncé. Ser aquele cavalão que ela usou.
0: Sério?
2: Aí, na hora que entrou a espaçonave, muito lindo por sinal. Aí entrou apagada, a luz já não funcionou. Já
1: primeiro sinal,
2: começou a capengar, foi indo. Ela é bem bonito de ver, pra quem foi baixinho da Xuxa.
1: Mas não funcionou.
2: Eu, como fui baixinho da Mara Maravilha, a gente gosta de trenzinho, a gente não gosta de espaçonave.
1: Trenzinho da alegria.
2: Aí o que acontece? A Xuxa, no seu auge dos 63 anos, vem sofrendo duras críticas através das redes sociais, porque ela está usando um maiô muito cavado, né?
0: É fio dental, né?
2: Ela tá usando fio dental.
1: Nossa!
2: E um pãozinho sofrido, assim, um bumbum dela, aquela sofrido, dela. Sofridinho. E na frente, mais um pouquinho, aparecia a Marlene Matos. Ela abrindo a perna assim, dava pra ver.
1: Matos sim, a Marlene não.
2: Então, assim, chamou muita atenção, mas eu vou falar bem pra você. É uma coisa emblemática. É um show que tem que ser parabenizado, porque é pela forma que está sendo feito. E em setembro ela vai estar aqui em Curitiba, né? Vou ver se vou conseguir chegar perto da Xuxa pra conversar com ela, porque ela
1: não
2: fala
1: vai.
2: Assim, essa é contratada da Globo. Falei, não, mas eu quero falar com você, não quero falar com a Globo, né? Então, olha só, estreou esse final de semana e as paquitas não ganham cachê, mas a Xuxa já está aí com o último voo da nave.
1: Tá vendo?
3: Bom dia, Mata FM. Aqui você fala é Misael. De Campo Largo, bora trabalhar. O meu domingo foi maravilhoso com a minha família no parque em Curitiba.
0: Legal.
3: E a minha rádio é massa.
2: Olha coisa
3: FM.
2: Boa. Qual parque?
0: Beijo pra você, Misael.
4: Bom dia.
2: Ah, é o Charles.
4: Muito bom dia a todos. Uma coisa, hoje eu estou de aniversário de 30 anos de idade.
1: Nossa, precisa ficar 50. Deus.
4: Eu queria que vocês mandassem um abraço pra mim de aniversário.
0: Com certeza.
4: Sempre tô ouvindo vocês na Massa FM. Ótimo dia, ótima semana a todos. A minha rádio é nossa, aqui é o Charles de Santa Catarina.
0: Ô Charles, parabéns, feliz aniversário, 30 aninhos de vida.
2: Você quer que mande um abraço como? Pelo correio, Shopee, no Mercado Livre, TikTok?
0: Abraçado.
2: É.
0: Né, Zezinho?
1: Um abraço pra você.
0: O Tatu não está.
2: Hoje o Tatu não tá, não tem trilha. Na realidade, a Lu não tá, o Tatu não tá, o Rafael não tá. Só tá.
1: Só nós, né?
2: E nós vamos começar a gravar esse programa.
1: E não vamos receber hora extra, hein?
2: É.
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0: 7:15. E a redução do IPVA já reflete no mercado automotivo paranaense. Segundo dados do Detran, a venda de veículos novos cresceu 46% no estado após a queda da alíquota do imposto, que passou de 3,5% para 1,9%. Em alguns municípios, o aumento nos emplacamentos superou os 100%.
1: Olha só, Celso Portioli foi o nome mais lembrado em uma pesquisa exibida no quadro Tem ou Não Tem, do Caldeirão com o Mion na Globo. A pergunta feita aos entrevistados era com qual apresentador de TV eles ou elas usariam um passe livre para uma traição, hipoteticamente. Yeah. Olha só, segundo as notícias aí, o apresentador do SBT liderou a votação à frente de Marcos Mion, César Tralli, Luciano Huck, William Bonner, Tadeu Schmidt, e durante a atração, Mion. E até ontem ele brincou lá ao vivo com a Narcisa lá, com a Barnabella, né?
0: A Barnabella.
1: Aí mostrou várias fotos dele, na época ele posou até pra G Magazine dando uma entrevista e outras coisas, né? Homem mais sexy.
0: Posou?
1: Então, olha só, ele posou lá na época, mas não pelado, tá, gente? Foi uma entrevista que ele virou lá, garoto propaganda da revista. Então, ele foi o homem que as mulheres que estão nos acompanhando agora trairiam os maridos, o apresentador,
0: hein?
1: Né?
0: Olha o Mel.
2: Bom dia, Massa Vieira.
1: Quem
2: sou? Eu, ex-belezura. Eu, se eu fosse as Paquitas, eu não ia para o show. Não fazia essa parceria.
1: Por quê?
2: Porque a Xuxa tá fazendo a turnê, com certeza absoluta, tá ganhando muito dinheiro, porque o ingresso não é barato. Então é justo que as Paquitas, as lá da antigamente, que estão todas inteironas, todas bonitas ainda, né? Tem muitas delas aí que, meu Deus do céu, são muito bonitas.
1: Olha.
2: Só que assim, se ela tá ganhando, as Paquitas tem que ganhar, porque hoje em dia é tudo dinheiro, filho. É trabalho, estão dançando, turnê, passeando, viajando. Então não tem esse negócio. A Xuxa ganha, a produção ganha, e as mulheres que fizeram parte da vida da Xuxa não ganha nada. Que tipo?
1: Mas é assim. Combinado não sai caro.
3: Tem uma coisa.
1: Tem isso aqui, vocês querem? Não querem, né?
0: Então,
1: e ressaltando, né, que ela só não convidou a ex-Paquita a Sorvetão,
3: porque,
1: né?
3: Deu um
1: segundo
3: problema.
1: A Xuxa, ela é homofóbica. Ela já respondeu a Xuxa falando: Xuxa, para de mentir, que desde 2019 nós somos brigados por causa de política. Não tem nada a ver.
0: Nada a ver.
1: E aquela. Que tem uma música que a Xuxa canta de. De colorido lá, daí dessa bandeira dos gays, ela pega. A Xuxa, muitas das vezes, ela quer pegar uma bandeira que não é dela, né? Ela quer se apossar de uma causa que não é dela pra poder ficar. Porque vamos falar bem a verdade: no público da Xuxa, é só viado que tem aquela coisa, né? Meu Deus, parece uma parada gay, tava vendo os vídeos aqui, né? Se eu vou pra trabalhar, eu não vou pra curtir, não. Mas assim, eu acho que às vezes a Xuxa, ela é uma boa apresentadora, ela marcou a história.
3: Com certeza.
1: Mas ela, depois de ver, ela entrou numas neuras, numas bolas divididas que não há necessidade.
3: Deve tá caduca mesmo, né?
4: Bom dia. Massa FM, microfone aberto, Zé Coió, um abraço. Todo o pessoal da bancada
3: tudo
4: aí, adoro todos vocês. Aqui é o Pacheco do bairro Tatuquara. Meu final de semana foi ótimo, sábado comecei com o jogo do campeonato ali no Mata 45. Domingo finalizando com meu filho no parque e à noite na igreja. É
3: que
4: isso
3: bom.
4: Aí, ó, família, tudo
3: bom.
4: Também. E um beijo pra minha esposa, a Elaine, que hoje ela está trabalhando também. Dizer que eu amo muito ela, um abraço.
0: Beijo, Elaine.
1: Olha só, rapidinho aqui, ó, apareceu aqui pra mim agora. O próximo show da Xuxa agora vai ser no dia 31, tá? Em São Paulo, nessa sexta-feira. Pasmem vocês, o ingresso a partir de R$250 a R$1.500 já está lotado.
3: Olha, tá vendo?
1: Tá lotado já.
5: Bom dia, galera da Massa FM. Mari Matos do Cid Cercado.
1: Oi, Marlene Matos.
5: Trabalho. Gente, meu domingão, meu final de semana foi maravilhoso. Tô terminando o apartamento do Dr. Gabriel, que tá de férias. E daí eu vou lá e mudo tudo, reorganizo tudo. Lavando o colchão, lavando cadeira, deixando aquilo lindo, maravilhoso. E também passando, trabalhando no Amigos do Cowboy, que trabalhei de sexta pra sábado. Foi, olha, bem corridinho, bem gostoso. E essa foi o meu final de semana.
0: Trabalha muito, Mari Matos.
5: Beijo. Minha rádio massa, Regininha e Ender.
1: Beijo.
0: Maravilhosa, boa semana.
6: Bom dia, Massa FM.
1: Isso. Nossa,
3: que voz de ator, né?
6: Ah, final de semana foi abençoado, hein?
1: Foi
6: maravilhoso aí. Sei lá no interior de... Aqui do Paranazão, em Agudos do Sul, com a família
1: bom.
6: Reunida.
1: Isso é bom.
0: Que delícia, né?
6: Primeiro, ontem aniversário.
1: É.
6: E é isso aí. Boa semana aí pra vocês.
0: Muito bacana. Bom pra você também. 7:19.
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0: 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Bom dia!
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4: Muito bom dia, Provite Massa, de volta. A gente atualiza as informações do trânsito, falando agora sobre quem vai sentido Rodovia do Café pelo Contorno Sul. A retenção começa já no entroncamento da PR-421, na altura ali da Avenida Vicente Michelotto, e se estende até a região do viaduto da Raul Pompeia, no Fazendia. O fluxo lento exige paciência do condutor para escapar do gargalo. Na pista principal, a melhor alternativa no momento é utilizar as vias marginais. 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

0: 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E estão abertas as inscrições para o processo seletivo simplificado de contratação temporária de professores e professoras pedagogas aí para a rede estadual de ensino do Paraná. O edital prevê pelo menos 4 mil vagas com salários que variam de cerca de R$3.500 para 20 horas até quase R$7.000 para a jornada de 40 horas semanais. As inscrições são gratuitas e devem ser feitas exclusivamente pela internet, no portal do Instituto AOCP, até o dia 24 de agosto. E a seleção terá prova objetiva e avaliação de títulos.
1: Olha só que belezinha, Zezinho. O ator Johnny Depp movimentou as redes sociais ao arrecadar $300 mil para apoiar instituições focadas no resgates e cuidados e proteção de gatos em situação de vulnerabilidade.
0: Que legal.
1: A iniciativa reforça o engajamento do astro nas causas voltadas ao bem-estar animal. O gesto sensibilizou admiradores e internautas ao redor do mundo que conhecem ele através dos elogios aí do artista.
0: Eu gosto dele.
1: Belezinha.
2: Bom dia a todos aí.
1: Oi.
2: É o Barbudo do Boqueirão.
1: Barbudo.
2: Se tá ruim pra vocês, imagina pras paquitas que trabalham sem receber.
0: De graça, né?
1: Mas elas andam na espaçonave.
0: É. Alguma regalia deve ter.
1: É.
2: Ótimo dia, pessoal. Começando mais uma semana. Maravilhosa. Pessoal, passei com a família, fui Mandirituba fazer a corrida da Mandirum ali no parque.
1: Ah, é verdade.
2: Após isso, domingão, a gente foi tomar um café numa chácara rural ali do lado. E almoçamos lá também, uma costelão top demais.
0: Opa.
2: E é isso, galera. Ótima semana pra todo mundo.
0: Que bom.
2: Bora.
3: Bom dia, Rádio Massacre. Charles da Fazenda Rio Grande.
1: Oi, Charles.
3: Não sei qual que é a enquete de hoje aí, mas pela neblina que tá fazendo, acho que vai fazer um solzão.
4: Já fez.
3: Bonito, viu?
1: Já vamos lavar
5: a
1: roupa.
5: Bom dia, Massa FM, Carlos Guimarães, aqui do Roça Velha. Um abraço a todos aí. No final de semana foi maravilhoso, galera, maravilhoso. Meu menininho tá fazendo 10 anos de idade. Aí o combinado, em vez de uma festinha que a gente faz no ano, ele decidiu levar os amiguinhos da escola, né, onde ele estuda. E foi maravilhoso, gurizada reunida, festança,
0: que
5: correria.
0: Bom.
5: Então,
0: tá bom.
5: Um abraço, uma ótima semana.
0: Valeu.
6: Bom dia, galerinha da Massa, aqui é a Fabiana. Meu final de semana foi trabalhando, trabalho em salão, manicure.
0: Uhum.
6: E no domingão nós fomos almoçar com os meus pais. Fomos na casa deles, curtimos eles lá e tudo de bom. Bora iniciar a semana maravilhosa.
1: Aê,
6: beijo,
1: Eder
6: Love.
1: Beijo. Curtiu os pais? Não, a reclamação deles. Que uma hora que eles não querem a gente.
0: Será?
1: Eles querem reclamar. Ouvido da gente, eles fazem pinico.
4: Mas esperam pra reclamar. Né?
7: Bom dia, meus amores.
1: Oi,
7: da minha massa,
1: Marlene
7: da Silva. O número de semana foi 10. Passei pintando o muro da minha mãe. Eu
1: amo.
7: Você
1: tem mãe ainda?
7: É uma terapia pra mim. Olha, eu gosto muito de você, André, apesar que de vez em quando você louqueia aí com o povo, com as mensagens. Mas eu gosto de você. Gostei do que você falou sobre a Xuxa. É bem isso aí mesmo. Beijo, minha rádio massa.
1: Que bom
7: você
1: ter mãezinha, né?
0: Para de falar assim. Beijo pra Marlene. Como assim?
4: Tem muitos que não tem mesmo.
1: Não, é pela voz dela. A mãe dela tem 150 anos.
0: Pela voz dela. Só tá piorando. E ela fala que te ama, hein?
1: Um beijo pra você. Ela é dona do Jorginho, ela tem a calopsita, né? Acho que ela abandonou a calopsita.
4: Não, não escutemos mais, né?
1: Ele cria atrás.

0: 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Lucas Rocha tá na área com os destaques do Tribuna da Massa. Bom dia, Lucas.
1: Alô, alô, família, amigos da Massa FM, amigos do microfone aberto, boa semana para todo mundo ligado com a gente, você abençoado, sintonizado aqui na Massa FM 97.7, às 11h30, te convido na tela da Rede Massa SBT, tem o nosso Tribunão da Massa com todas as notícias, tudo que acontece ao vivo em Curitiba, família, vocês ficam sabendo primeiro aqui no nosso Tribuna da Massa, hein? Eu conto com a tua companhia na tela da Rede Massa SBT no canal 4. E hoje a gente vai falar sobre o desaparecimento do menino João. Gente, ele tem 5 anos de idade. Ele tá desaparecido desde a manhã de ontem. Ele tava com a família em uma chácara no município de Araucária, aqui na região metropolitana de Curitiba. Perto das 9 horas da manhã, ele pediu para usar um banheiro. O banheiro ficava na parte externa da propriedade. Aí a família deixou, autorizou, ele foi, era pertinho, nada que preocupasse. Gente, ele não retornou mais. Simplesmente esse menino não apareceu desde então. As buscas seguiram durante toda a última madrugada, essa madrugada de segunda-feira. O Corpo de Bombeiros começou ontem as buscas perto de 12h20. E aí tá com 70. Mais de 70 bombeiros no local, também com helicópteros no local, drones, embarcações, buscas terrestres, buscas aquáticas. É um terreno com muito obstáculo, né? Uma vegetação densa, tem um tanque de água, aliás, tem tanques no plural, tanques de água, e isso aumenta bastante, né, a complexidade de toda a busca. Nós esperamos que ao Tribuna da Massa, no começo do Tribuna da Massa, nós já tenhamos novidades. Por isso, eu conto com a tua companhia. A partir de 11h30 no Tribuna da Massa. 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

0: FM, agora 7h43. Bom dia.
1: Olha só, cata essa. Segundo informações, o que foi falado, a Globo reduziu drasticamente seu elenco fixo nos últimos anos. Olha só, a emissora, lá nos anos 90, chegou a ter cerca de 1.500 artistas, mais precisamente atores, contratados pelo regime CLT, que é a carteira de trabalho. Hoje mantém
2: fichado, né?
1: Mantém fichado, Zezinho. Apenas 70.
2: Olha!
1: 70 com contrato Caramba. Fixo e com vínculo longo com a emissora. Essa mudança aí agora vem mudando muita coisa. Por exemplo, os nomes que são contratados: Tony Ramos, Cauã Raymond, Souza Vieira. Antônio Fagundes foi mandado embora. Antônio Fagundes foi mandado embora.
2: Foi pra rua, né?
1: Cláudia Raia foi mandado embora. Fátima Bernardo foi mandado embora.
2: Tá.
1: Então o que acontece? A Rede Globo, ela não fez nada tipo, porque tá quebrando. Não, gente. O que acontece? Por que que você vai ter um ator contratado ganhando 500 mil reais
0: sem trabalhar?
1: Então, se não tem lógica,
2: não funciona, né?
1: Chama por trabalho, aí você oferece um valor montante, mas também não vai pedir também, igual o Tony Fagundes, que pediu pra fazer a novela, ele pediu 6 milhões de reais.
0: Caramba!
1: Então, daí também,
2: pra compensar o tempo
1: Compensar o tempo. Então, assim, o que acontece? Eram 1.500 empregos contratados e agora apenas 70. Isso é a evolução do mercado e a nova metodologia de trabalho pelo aquilo que se produz, né? Se nós, 10 vezes, produzíssemos, se a gente ganhasse tudo aquilo que a gente produz, a gente acorda mais madrugada dormindo.
2: Meu Deus, nós tava rico.
1: Mas fica 18 horas na rua e o resto dentro de casa, né?
2: 2 horas em casa, uma hora e volta, né?
0: 7h45, ouvinte massa, bom dia.
3: Bom dia, pessoal.
1: Oi, Cruzeli.
3: Aberto. O final de semana só
1: cansadinha,
3: foi festança.
1: Né?
3: Sexta-noite, 11 anos da neta do meu esposo. Sábado à tarde, um aninho da minha sobrinha neta. E ontem fechamos com o aniversário da minha irmã Viviane.
0: Nossa.
3: E do meu sobrinho Nicolas. Tava tudo muito maravilhoso. Cleuseli do bairro Xaxi.
1: Tá que não tem nem voz. Essa Cleuseli deve ser aquelas velhas que fica berrando. E
0: não
1: discurso.
0: Assim,
1: e não aguenta soprar vela mais. É, ela deve ser isso.
2: Que Deus. Dá o início no parabéns.
1: Isso é aquilo que começa, já vai no velório. Ah, ele era tão bom.
0: Para, não
2: morreu tão
0: assim.
2: Cedo.

0: minha rádio é massa, Ed Brito e Samuel, romance rosa aqui no microfone aberto. Ótimo início de semana, bom dia.
1: Cantadas do Zé Coió.
2: Ai, ai, ai, gata, me chama de tsunami que eu bagunço a sua vida inteira.
0: Como é que fala? Fala de tsunami.
2: Tsunamis. Ô, Andelades.
3: Ah, meu amor.
2: Nós tá desfarcado, né?
3: Faz eco aqui dentro.
2: Tem o dinheiro do pagamento deles é pra nós.
3: É, deixa eu falar uma coisa. Tem dia que não tem como falar, né? Que tá muito dinheiro com o microfone. Hoje tá sobrando espaço.
2: Hoje
3: pra falar.
2: Nós não tem que falar.
3: Eu vim de morto. Morreram tudo final de semana, né?
2: Morre, né? Morre sempre final de semana.
3: Amanhã tem mais.
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5: Muito bom dia pro ouvinte Massa, pra quem pega ali, ó, saindo da linha verde, sentido São José dos Pinhais, o contorno leste, o trânsito segue com volume acima do normal no momento. O motorista leva em torno de 15 minutos pra cruzar essa extensão, um ritmo mais lento que o habitual, embora não haja registro de ocorrência na pista. A retenção é provocada pelo alto fluxo de veículos no pedaço. 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
0: Adolescente parece que tem resposta pra tudo, né, gente? Mas pergunta pra ele o que ele tá fazendo no celular. Tá vendo o que aí, filha?
9: Nada, mãe.
0: Quem te mandou isso, filha?
9: Sei lá, mãe.
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2: Segundo, hoje, 27 de julho, numa segunda-feira bonitona, céu azul, pelo menos aqui em Santa Felicidade, tá uma neblina, né, na região metropolitana.
0: Pois é.
2: Caso ainda esteja com neblina, entenda que aqui em Santa Felicidade, o céu azul sozinho tá raiando de bonito.
0: E vai tá sol pra toda segunda-feira, coisa boa demais.
2: Então, hoje é dia de aproveitar, lava roupa, aproveita bem.
0: Aproveita.
2: Que sujou no final de semana.
0: Casa.

0: Carreiro, ó, que maravilha.
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0: 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A marca é
1: Aiva.
0: Aiva. 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

0: Agora o Mente Massa para essa semana. Eu, a Massa FM e a Regina desejamos que você seja muito feliz. Mas sabe de uma coisa? É muito difícil encontrar a felicidade quando a gente vive lá brigando. Brigando todo dia consigo mesmo. Porque ninguém acerta o tempo todo. Então entenda que todo mundo erra, aprende, machuca alguém sem querer. E também acaba se machucando em algum momento do dia da vida. Isso faz parte do ser humano. Então seja mais gentil com você. Acolha as suas imperfeições e aprenda a aceitar as dos outros também. Em vez de focar no que falta ou no que deu errado, experimenta olhar com mais carinho para tudo de bom que a vida já colocou no seu dia a dia, no seu caminho, dentro da sua casa, na sua família. A felicidade muitas vezes começa justamente aí.
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0: 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E aí, tudo bem? 8:07.
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2: Áries.
3: Calma, Áries. É preciso fazer uma coisa de cada vez. Procure vencer os seus medos e peça ajuda para alguém da sua confiança se for necessário. A cor é a preta e o número 18.
4: Touro.
3: É preciso dar atenção aos seus relacionamentos. Touro, é hora de trocar, falar e conversar, só evitando os radicalismos, decisões precipitadas. A cor é a verde, o número 81.
4: Gêmeos.
3: Cuide da sua rotina e organize as coisas, gêmeos. É preciso tomar cuidado para não acabar esquecendo de resolver coisas importantes. A cor é a azul e o número 17.
4: Câncer.
3: Você está com o seu poder de persuasão em alta, Câncer. É importante fazer as coisas de acordo com os seus instintos, mas lembrando de incluir as pessoas nas suas decisões. A cor é a vermelha e o número 10.
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0: Rádio é massa, Jorge Matheus. Agora 8h12. Ai, ai, ai, ai, ai, tá chegando. 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
1: igual. Tá falando, né? Tá me cobrando aí. 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Estamos chegando no mês de agosto. Essa é a última semana de julho. 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

0: Hits FM, 8:27, não se atrase, ouvinte massa.
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2: Leão. Cuide da sua intimidade, Leão. Mesmo que a rotina esteja corrida, não deixe de dar atenção à família e aos temas domésticos. A cor é a dourada e o número 22.
3: Virgem.
2: Meça as palavras, Virgem. É hora de inovar e renovar a sua comunicação. Por mais que você queira falar muito, é preciso ir com calma. A cor é a roxa e o número 2.
3: Libra.
2: Concentre-se no que é essencial e evite se desesperar, Libra, caso algo tenha que ficar para trás. É hora de ter foco e isso vale até para as finanças. A cor é a laranja e o número 34.
3: Escorpião.
2: A sua intuição e o seu nível de energia estão em alta, então é preciso olhar para você e para suas atitudes. Faça acontecer. A cor é a cinza e o número 14.

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0: 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Em breve tem pares de ingressos pra você curtir o Marcos e Belucci na programação da Massa, tá bom? Manda beijinho, dona Regina, pra Lúcia Amorim no Portão.
1: Oi, Lúcia, bom dia.
0: E a Tati de Almirante Tamandaré, maravilhosa, Tati, também tá super ligadinha.
1: Um beijo, beijo pra você.
0: Quer mandar um beijinho, um abraço, conhece alguém que tá de aniversário hoje? Esse é o caminho, o WhatsApp mais querido do Brasil.
1: 4132973297.
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2: Todo dia, toda hora, informamos pra você. Vamos lá, Anderson, chegando aí, fala, meu querido, bom dia.
3: Muito bem, bom dia pro ouvinte Massa FM, que passa pela região do Xaxim. Trânsito bastante intenso na Avenida Brasília, ambos os sentidos, mas principalmente pra quem vai sentido ali, ó, estação Tubo do Xaxim, sentido bairro. O congestionamento já se estende ali pelas ruas do bairro, nas vias de ligação importante, como a Rua Gabriel Preceiro de Miranda. Nas proximidades ali, ó, bem do entroncamento da linha verde. Motorista encontra velocidade reduzida, orientação é planejar o trajeto e manter a distância segura. 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Agende já!
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0: 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E aí, tudo bem? 8h48.
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2: Sagitário. A semana começa introspectiva, então é preciso respeitar o seu tempo, Sagitário. É importante estar atento, atenta aos seus sonhos e ao seu bem-estar. A cor é a lilás e o número 1.
3: Capricórnio.
2: Você está cheio de planos, mas é preciso ter foco, Capricórnio. Cuidado para não acabar pensando demais só no futuro, deixando o presente de lado. A cor é a branca e o número 47.
3: Aquário.
2: É hora de mostrar o seu profissionalismo, Aquário. Sem afobação, mostra sua capacidade para exercer a liderança. A cor é a amarela e o número 60.
3: Peixes.
2: O dia favorece a reflexão e a expansão do conhecimento também. Peixes, aposte nos estudos e nos temas intelectuais para se desenvolver. A cor é de tons fortes e o número 64.
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0: Mix FM, a minha rádio é massa. Bom, né? C7 Camargo Luciano, tarde demais. Quando os modão toca, a gente fica muito feliz. Ainda mais numa segunda-feira linda, maravilhosa, que nem essa. Tamo junto, meu queridão. Junto!
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0: 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Mas é maravilhoso, o som é da hora, meu querido. Tá fazendo aquele churrasquinho, olha, parece um... É? 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Tá bom ou não tá? Maravilha, né? Só amar. Não tem rádio no Brasil. No Brasil, não vou nem colocar o mundo na história. No Brasil, com um show de prêmios como esse, pode procurar, meu querido. Pode ir lá pra São Paulo, Minas, Bahia, onde você for, Rio Grande do Sul. Não tem. A massa manda bem. Esse é o respeito que a gente tem por você, porque você merece, tá bom? Então investe lá. Daqui a pouquinho a senha de hoje. Tem que anotar aí senha. Já a senha.
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0: Sempre, ouvinte Massa, sempre. Vamos lá. Tem mais informação.
4: Muito bem. Bom dia pro ouvinte Massa FM que passa pela região do Xaxim. Trânsito bastante intenso na Avenida Brasília, ambos os sentidos, mas principalmente para quem vai sentido ali, ó. Estação Tubo do Xaxim, sentido bairro. O congestionamento já se estende ali pelas ruas do bairro, nas vias de ligação importantes como a Rua Gabriel Preceiro de Miranda. Nas proximidades ali, ó, bem do entronco da linha verde. O motorista encontra velocidade reduzida, orientação é planejar o trajeto e manter a distância segura. 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
2: Legal, gente, vamos lá, Anderson.
3: Muito bom dia pro ouvinte da Massa FM, atenção você motorista que tá passando ali na região do bairro Portão, tem uma retenção e tráfego mais carregado na Eduardo Carlos Pereira, a via rápida, sentido centro, trecho que se estende desde o acesso da Avenida Brasília ali depois do terminal do Capão Raso, a lentidão na via é reflexo direto de obras que ocupam as pistas ali nas proximidades, tá? O fluxo segue lento e existe paciência de quem transita por essa ligação. Para evitar fila e retenções mais severas, a orientação é usar ali, ó, a República Argentina como rota de desvio. 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
0: Do nosso bate-papo aqui na Manhã da Massa, onde todo mundo pode responder, inclusive homens também, mulherada, todo mundo mandando áudio pra gente, respondendo a pergunta do dia. E é o seguinte, todo mundo tem aquela mania do outro sexo que tira do sério, não é verdade? Tem quem reclame da falta de atenção, quem não aguente o ciúme, quem se irrite com a bagunça ou com a demora pra responder uma mensagem. Mas será que os homens e as mulheres reclamam das mesmas coisas? Conta pra gente, qual é a maior queixa sobre os homens? E você, homem, qual é a sua maior queixa sobre as mulheres? Vale responder com bom humor, respeito, claro, né? Mandar aquela história que todo mundo vai se identificar. Vamos ouvir você. Qual a sua maior queixa sobre os homens? E você, homem, qual a sua maior queixa sobre as mulheres? Bora participar? É o 41-3297-3297.
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0: Massa FM 933, Mulher Entende Mulher, com a pergunta de hoje para todo mundo responder, hein? Qual a sua maior queixa sobre os homens? E você, homem, qual a sua maior queixa sobre as mulheres? Conta pra gente aqui no WhatsApp.
1: Bom dia, Massa, que é Aparecida Jordão Santos.
0: Oi, Aparecida.
1: Parte da Fonte, São José dos Pinhais. Aí no Mulher Entende Mulher, dá o meu palpite aí, né? Sobre os abençoados.
0: Os abençoados.
1: A queixa que nós temos, né? Aquele diferencial. Enquanto a mulher é organizada, os homens é muito desorganizado. Claro que não são todos, mas 70% é muito desorganizado, sabe? Mulher ajeita as coisas e não sabe, parece que pesa a mão, levantar e colocar no lugar as coisas. A minha rádio é Massa e estou aqui na escuta da melhor rádio.
0: Oh, obrigada, querida.
2: Não tem que reclamar das mulheres. As mulheres são maravilhosas. Tem aqueles pequenos detalhes relevantes, mas a gente passa batido.
0: Nossa, olha aí o Misael elogiando as mulheres. Quem mais tá por aqui é Simone. Simone Fátima, ela respondeu: bom dia, homens são desorganizados, não suporto. Essa é a resposta dela. Um beijo pra você também. Eu quero saber de você, meu amigo, minha amiga, qual a sua maior queixa sobre os homens? E você, homem, qual a sua maior queixa sobre as mulheres? Manda mensagem no WhatsApp da Massa, 41-3297-3297.
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1: Existe uma teoria que se chama 90-10, onde uma pessoa tem 90% daquilo que você procura em alguém. Só que você foca naqueles 10% que falta. Aí você sai pra rua, se aventura e realmente você encontra aqueles 10%. Mas não se deu conta que perdeu os 90%.

0: Os 10% a gente deixa pro garçom, né não?
1: Massa FM 951, Mulher Entende Mulher, e a pergunta de hoje pra todo mundo responder: qual a sua maior queixa sobre os homens? E você, homem, qual a sua maior queixa sobre as mulheres? Por incrível que pareça, os homens estão elogiando aqui as mulheres no WhatsApp da Massa, enquanto as mulheres estão reclamando dos homens. Olha só, vamos ouvir o Elias.
2: Bom dia, aqui é Elias de Araucária.
1: Oi, Elias.
2: O que seria de nós se não fossem as mulheres? Então, não tem que reclamar das mulheres, somente agradecer e elogiar. Porque sem as mulheres, nós não seriam nada mesmo. O homem é desorganizado. É isso que é verdade. Minha rádio é Massa.
1: Um beijo, Elias. Obrigada pela participação.
3: Bom dia, Rádio Massa, da Maria, Cidade Industrial. Para mim, os homens são muito desorganizados. A mulher tenta levar certinho, mas quando ele chega, bagunça tudo, é sapato sujo. Ixi, eu falo assim, são muito desorganizados. Podia ser mais organizado para dar uma ajudinha para a mulher, né, para ficar mais fácil as coisas. Bom dia, minha Rádio Massa.
1: Bom dia, Edna.
4: Oi, Regininha, tudo bem?
1: Tudo.
4: Aqui é Elisa Maria, do Beraba. Quanto à enquete aí,
1: diga, Elisa.
4: É sobre horário. Coisa que eu não gosto, falar um horário com uma pessoa e, né? Ontem até dei risada, que ele foi jogar futebol e termina 10h15, né, o jogo.
1: Certo.
4: Era meio dia e nada de chegar em casa. Ainda bem que o campo de futebol é bem em frente de casa, né? Aí eu atravesso a rua e vou lá buscar. Um beijo pra você.
1: Obrigada. Para vocês também, Elisa, um beijo. Esse foi o Mulher Entende Mulher de hoje. Lembrando que amanhã, terça-feira, tem mais.
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1: E a paranaense Marcela Kozinski, de Ponta Grossa, ela é a nova Miss Universe Brasil 2026. Aos 26 anos, ela conquistou a coroa representando a Ilha do Mel e venceu a disputa nacional, que reuniu 31 candidatas em São Paulo. Com o título, Marcela garantiu a vaga para representar o Brasil no Miss Universo, marcado para novembro em Porto Rico. A nova representante brasileira destacou em seu discurso a importância da autenticidade e também a força feminina. Parabéns pra ela, né, gente?
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1: E o Atlético venceu o Internacional por 2-0 no sábado na Arena da Baixada, conquistou a quarta vitória consecutiva e permaneceu na terceira colocação do Campeonato Brasileiro. Com o resultado, o Atlético mantém a boa fase na competição e volta a campo na próxima quinta-feira, dia 30, às 19h30, enquanto enfrenta aí o Corinthians na Neoquímica Arena em São Paulo. O Coritiba ficou no empate em 0-0 com o Bragantino na noite de ontem. Com o resultado, o Coxa subiu da 10ª para a 9ª colocação com 27 pontos. O Coxa volta a campo na próxima quinta também, só que às 21h30, quando recebe o Cruzeiro no Couto Pereira. Agora 9h54, bom dia.
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partir de agora é com você, ouvinte massa. A massa faz a parte dela. Quer mandar 10 músicas na sequência? Presente novinho, novinho, novinho. Eu até vou fazer um convite pra você. Anota pra você dar uma olhadinha no Google. Eu fiz isso, acabei de colocar, tá aqui a foto aberta. Você vai ganhar uma Air Fryer da Philco 6.5 litros. Então põe lá, Air Fryer da Philco, marca Philco, 6.5 litros. E veja a maravilha que você vai ganhar no Google lá. Veja lá agora. Lindo, maravilhoso, uma Air Fryer bonitona e faz tudo. Ela tem capacidade ideal aí para a família, permitindo preparar porções maiores de uma vez só. Além disso, ela conta com controle de temperatura, é o timer. Tem um timer com desligamento automático e tecnologia de circulação de ar quente, garantindo alimentos saborosos muito rápido, sem óleo nenhum. Que maravilha! É a Air Fryer que você vai ganhar anotando. Então anota a primeira. Leandro e Leonardo, eu juro. Olha, eu juro que você vai ganhar se você fizer a sua parte. 3297, 3297, a hora é agora!

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0: essa? Quem de nós dois? É o nome da música. Quem canta? Talagaço. Isso, anota Talagaço. Quem de nós dois? Que vale? Presente zero quilômetro. Esse é bom, hein? Novinho, novinho. Já fez? Eu dei a dica, hein? Faz isso, põe lá Air Fryer Philco 6.5 litros no Google, pra você ver que mega presentão você vai ganhar. Bonitão, hein? Opa! Muito lindo. É assim, ó, conta com controle de temperatura, o timer com desligamento automático, a tecnologia de circulação de ar quente para deixar o seu alimento muito, muito, muito delícia. Muito mais rápido, aquele preparo gostoso. Air Fryer da massa. A próxima música, Luan Santana, Cê Topa. E aí, cê topa ganhar uma Air Fryer Philco bonitona novinha? Então anota!
1: Cê topa!

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0: 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Irmão da Lua, amigo das estrelas, é o nome da música com Zezé de Camargo. Anotou tudo certinho? Repito pra você, Irmão da Lua, amigo das estrelas, Zezé de Camargo. Vai anotando porque vale, claro que vale. Essa Air Fryer, gente, zero quilômetro, novinho, novinho, mega presentão. Pra você no Massa da de 10, chegando essa semana, né? Air Fryer 6.5 litros. Ponha lá no Google e veja que maravilha, da marca Filco, tem que colocar Filco, tá bom? Airfryer Filco 6.5 litros. Põe lá e já vai babando, já vai viajando na maionese, ela aí na sua vida, no seu dia a dia, na sua casa, fazendo as delícias, né? Como é bom. Agora vamos dar um pulinho na redação do Tribuna, Canal 4. Sintoniza lá na sua TV, Canal 4, daqui a pouquinho. Lucas Rocha, fala, meu querido bonitão, bom dia.
1: Alô, família, amigos ligados aqui na Massa FM. Alan, meu querido, um grande abraço e a todos os abençoados ouvindo, com os ouvidos sintonizados aqui na Massa FM 97.7. 11:30 também tem o Tribuna da Massa e eu conto com a tua audiência, hein? 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Deixa eu falar, hoje nós vamos ter um programa todo especial voltado às buscas pelo garoto João, um menino do espectro autista de 5 anos de idade, que desapareceu em uma chácara na região metropolitana de Curitiba, na cidade de Araucária. Ele é não verbal, o que dificulta, claro, as buscas. Neste exato momento, são mais de 100 homens do Corpo de Bombeiros envolvidos na tentativa de encontrar esse menino em um terreno com muitos obstáculos. Tanques de água, vegetação fechada, enfim, são várias dificuldades, mas nós estamos lá ao vivo e eu conto com a tua audiência, até mesmo a sua ajuda para tentar achar esse garoto. É às 11:30, Massa FM, a minha rádio é massa.
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0: Nossa, tá do chapeludo. Leandro Moreno em Rio Negro e Solimões, 10h54.
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0: Vamos dar um pulinho lá em Campo Largo. A Rosane Ferreira Rodrigues, mais um aninho de vida. Agma Soares Gonçalves, Fazenda Rio Grande. Colombo, Alô Colombo, Neiva Har. E o Vitor Hugo Gusso no Capão Raso, bolo e Guaraná hoje lá. É, Vitor, parabéns pra todo mundo que hoje tá de aniversário nessa linda segunda-feira. Aproveita o dia e parabéns, hein?
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0: Agora, ao 20 de março, o Paraná terá dias de calor fora do padrão pro inverno, antes da chegada de uma nova massa de ar frio. Então, segundo o CIMEPAR, as temperaturas podem chegar aos 30 graus entre segunda e quarta-feira, principalmente nas regiões oeste, noroeste e sudoeste. Em Curitiba, por exemplo, a máxima deve ficar em torno de 26 graus, que já tá bom, né? A mudança do tempo ocorre já na quinta-feira, queda nas temperaturas e retorno das características típicas de estação, mantendo a gangorra climática dos últimos dias. Fica sol, fica frio. Fica sol, fica frio. Eu prefiro o sol, né? Sempre. E ninguém acertou as 6 dezenas, Mega Sena, concurso 3036, sorteadas ontem. Agora não é mais sábado, gente, é no domingo de manhã. Com isso, o prêmio principal acumula 78 milhões de reais já para o próximo sorteio, amanhã, terça-feira. Os números foram 5, 12, 21, 33, 43 e 50. 5, 12, 21, 33, 43 e 50. Se pegou maquininha aí, hein? Ah, coisa boa! 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
0: Ah, vamos saber o que tá rolando. Vamos lá, Anderson.
4: De volta aqui na programação da Massa FM, falo com o motorista que sai de Fazenda Rio Grande sentido a Curitiba. O trânsito registra um alto fluxo de veículos desde aqui, ó, do bairro Eucaliptus até a região do bairro Tatuquara. Aquele arranca-para, arranca-para. Quem precisa realizar esse trajeto, quer fugir desse ritmo lento da rodovia, da BR-116, melhor opção de desvio do momento é a rua Nicola Pelanda. 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
2: Ah, fala sério, que semana maravilhosa e que semana incrível com o show de prêmios da manhã da massa. Presta atenção nos presentes, olha só, olha não, escuta. Caixa de som speaker Aiva, eu tenho uma maravilhosa, vai por mim, investe você, coloca lá também no Google pra você ver que caixa bacana. É da Aiva, meu querido. Caixa de som speaker Aiva. Mais 4 ingressos pra você e a família. Olhe, olhe, Beto Carreiro. Já foi pro Beto Carreiro? A hora é agora. Anota aí senhas, meu querido, que você vai ganhar, você vai entrar na fachola lá no Beto Carreiro. E mais o Vale Compras, o valor de R$500. Você coloca gasolina e vai lá no Beto Carreiro, beleza? Então tá bom. Caixa de som speaker Aiva. Ingressos, 4 ingressos Beto Carreiro. Se você anotar a senha de hoje, mais os 500. E a senha é salário. Você ganha salário? Que bom, hein? Eu e a Regina aqui, o nosso já acabou. Zerou o salário.

na pança alheia. Vai uma sanduicheira grilda Mundial, linda, maravilhosa. E que presentaço nos 5 estrelas, hein? 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Você vai ganhar sanduicheira grill votando. Tá aqui a estrela de número 1, pode ser a sua preferida. A de número 1 é Gustavo Lima, Bala Alojada. A de número 2, Mato Grosso e Matias, Tentei Te Esquecer. A de número 3, Cristiano Araújo, É Com Ela Que Eu Estou. A de número 4, Simone Mendes, Direitos Iguais. E a estrela 5, Eduardo Costa, Coração Pirata. Beleza? Olha agora, vamos ganhar a sanduicheira grilda Mundial. Votando

Brasil. É massa, estrela de número 3. Cristiano Araújo, é com ela que eu estou. Gosta dessa? Então vota. Vota porque hoje, ó, tá valendo uma sanduicheira grill daquelas, da marca Mundial. 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Um peito de frango bem temperadinho, olha, sai rapidinho, se faz. Você não precisa ficar colocando panela, não, faz no grill. O grill ajuda que você não tem ideia. Você vai ganhar, se botar a próxima de número 4, Simone Mendes, Direitos Iguais. E a de número 5, Eduardo Costa, Coração Pirata. Então tô esperando você, vota e boa sorte.

0: A sua sanduicheira grill da Monjo. Chega a dar água na boca das delícias que dá pra fazer com uma sanduicheira e da Monjo, melhor ainda, da massa fica melhor ainda. Então vota que dá tempo ainda no 3297-3297. Com o nome completo e bairro, vai dar tudo certo. Dá mais uma vez um pulinho lá na redação do Tribuna, canal 4. É o Lucas, lá no canal 4, daqui a pouquinho. Fala, querido.
1: Alô, família, amigos ligados aqui na Massa FM. Alan, meu querido, um grande abraço e a todos os abençoados ouvindo, com os ouvidos sintonizados aqui na Massa FM 97.7. 11:30 também tem o Tribuna da Massa e eu conto com a tua audiência, hein? 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Deixa eu falar, hoje nós vamos ter um programa todo especial voltado às buscas pelo garoto João, um menino do espectro autista de 5 anos de idade, que desapareceu em uma chácara na região metropolitana de Curitiba, na cidade de Araucária. Ele é não verbal, o que dificulta, claro, as buscas. Neste exato momento, são mais de 100 homens do Corpo de Bombeiros envolvidos na tentativa de encontrar esse menino em um terreno com muitos obstáculos. Tanques de água, vegetação fechada, enfim, são várias dificuldades, mas nós estamos lá ao vivo e eu conto com a tua audiência, até mesmo a sua ajuda para tentar achar esse garoto. É às 11:30. 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

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Então, parabéns para todo mundo que participa, vota. E agora, estrela campeã.

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1: Sensacional, essa semana é o Show de Prêmios da Manhã da Massa. Não tem show, não existe no manhã, na manhã do rádio brasileiro. Não tem, pode, mas você não vai achar um show de prêmios como o da Massa. 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
2: O nome dela é Flash, hein?

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0: no ar o melhor programa do seu horário de almoço para todo o Brasil. Seja bem-vindo, seja bem-vinda. Olha que alegria ter você junto com a gente para mais uma edição do meu, do seu, do nosso Turma da Massa. Hoje que é segunda-feira, dia 27 de julho, comemoramos o dia do pediatra.
1: Parabéns.
0: O dia do motociclista também.
2: Motociclista.
0: Dia Nacional da Prevenção.
1: Eu acho que devia ser criança ou atra, não pediatra.
0: Dia
1: do que mais?
0: Dia Nacional da Prevenção de Acidentes do Trabalho. Isso é muito importante também. É isso aí.
3: E geriata seria o quê?
4: Ui,
1: velharata.
0: Senhorata. Muito bem, o WhatsApp tá liberado para você mandar a sua mensagem, 11-3509-9290. Pode mandar mensagem de texto, pode mandar o seu áudio também. E nós temos o valor do bexigão acumulado em...
5: R$ 2.500.
0: Caraca!
1: Dinheirão, hein? Que delícia!
0: Bora mandar a sua mensagem. Não estou te vendo aqui no WhatsApp da massa. Ei, cadê você?
2: Apareça!
0: Manda mensagem, eu quero participar do Bexigão. São 93 emissoras espalhadas pelo Brasil. Cadê você? Manda sua mensagem, eu quero participar do Bexigão. Milene, você aceita desafio?
1: Claro que eu aceito, Naldinho.
0: Beleza pura. Meu querido Sombra, tudo bem? Boa tarde. O seu destaque nesta segunda-feira, dia 27 de julho, por favor, Sombra.
2: Boa tarde, Naldinho. Boa tarde, Turma da Massa. Boa semana para todo mundo. Olha, o governo federal está lançando hoje o programa Move Brasil Entregadores e MotoApp. Esse programa significa o quê? É que ele facilita o financiamento de motocicletas e bicicletas elétricas ou não para entregadores de aplicativo e mototaxistas. Para facilitar.
1: Olha!
2: É, tal, tá, não tá fácil hoje em dia se trabalhar e ao mesmo tempo pagar o veículo. Então, já vai abaixar o preço consideravelmente.
0: Boa, Sombra. Olha quem tá com a gente. É ele, o P.
6: Tudo bem, Nau? Estamos aí hoje, essa segunda-feira. Felizmente, né? O céu tá azul, poderia estar chovendo, poderia estar com nuvem, dando relâmpago. Eu queria,
0: você queria?
6: Começar a semana com o passarinho cantando. Eu gosto de coisa bruta. Cheio de flor rosa na cidade. É lindo? Ah, né? Não é nada lindo. Tirei uma foto por um Instagram.
1: Ai. Só pra falar que é feio, né?
6: Ah, é horrível.
0: Ai,
6: as flores caindo do céu, aquelas pétalas que ficam assim, formam aquela camada na... Nossa, o pau. Como é que é o pau? O pau rosa, né?
1: Pau rosa.
6: É uma flor do pau rosa.
1: Ah, entendi.
0: Ai, esse pivio.
2: Eu conheço o que é remédio pra diabetes.
0: Ah, é?
2: É chama pau tenente.
0: Pau-tenente. É pau-tenente ou é pau do tenente?
2: Pau-tenente.
1: Ah, é isso, Naldinho.
2: Não.

0: existe um remédio para diabetes?
1: Qual que é, Sombra? Qual que é o nome?
2: Tenente.
3: Não existe um remédio melhor para diabetes que o pau tenente.
1: É do 23º Batalhão, ele
2: Você conhece?
1: Não, eu já, um amigo meu.
3: É motorista de viatura.
4: E esse...
5: É um pior que o outro aqui, Senhor Jesus.
4: Esse chá você recomenda?
3: Eu recomendo porque já tomei demais. Né?
4: Muito bem, muito
5: bem. E
4: você
5: recomenda?
1: Ah, é muito bom. É do 23º Batalhão.
4: Ai, sensacional, sensacional.
2: Eu nunca tomei pau tenente.
4: O Sombra, o Sombra garante.
5: Eu nunca tomei pau tenente, nem pau do tenente.
4: Ai, minha querida Beth Guzzo, que não é fofoqueira, é muito bem informada. Boa tarde.
5: Boa tarde, uma tarde abençoada, extraordinária de bênçãos pra todos nós. Hoje tem muito babado, gostei, confusão, muita bomba.
4: Bomba. Minha querida Milene, quem acaba de chegar na roda?
2: Patrão!
4: Chegou aí,
2: Já tomou pau tenente?
3: Hã? Pau tenente? Não é pau tenente?
6: Ele falou pra mim que é soldado.
1: É do 23º Batalhão?
4: Ele! Mestre!
6: O som de criança chorando, não, que a gente já sabe quem é.
4: Chega mais, mestre!
7: Deixa um pouco da música aí, Naldinho!
8: É diferente, vem com a gente!
2: E a linguinha?
4: Hoje não tem.
3: Hoje põe a língua.
5: O patrão tá aí, não tem.
3: Põe a língua pra fora pra mim.
4: Agitando com o mestre, ó.
6: Pelo amor de Deus, que música horrível.
3: Que coisa, Zé.
4: É feia, mestre.
3: Não é padrão massa.
4: Não é.
6: Funk.
7: É isso, rapaz do céu.
6: O funk parece que todo mundo tá cansado. Eu vou sentar, eu vou sentar,
1: Senta.
4: Ai, ai, ai. É, mestre, ó, um morto muito louco.
7: Um morto muito louco. Eu vou passar a minha abertura pro patrão. Fica à vontade.
6: O que é?
7: Ah, você falar um pouco. O povo quer.
3: É uma cortesia, cara.
6: Eu não tá aguentando falar que eu já tô pegando. Conversa fiada aí.
7: Essa semana eu fui dar um passeio. Ficar em casa fim de semana é.
1: Ah, não, é difícil.
7: É difícil. Principalmente quando a gente tá assim. Com dificuldade, né?
3: Do quê?
7: Doença e coisa. Mas eu me animei, rapaz.
6: Foi aonde?
7: Passei pra Santos.
6: Santos. Muito bem.
7: Cheguei ali, vi um motel bingo.
4: Oi?
6: Motel?
7: Motel bingo.
4: Motel?
5: Motel o quê? Bingo?
7: Bingo.
5: Ah, meu Deus. O que é bingo?
6: A mãe da
5: minha. Não encontrou minha mãe lá, não?
6: Dona
5: Cleusa
6: tava lá.
5: Inesita Barroso?
6: A mãe da Beth parece Inesita Barroso.
7: É motel bingo.
5: Mãe, desculpa, ela me xingava.
4: E aí, mestre?
7: Será que ela já falou, deu aqui? Não é fácil.
4: Ai, ai, boa.
7: É que a gente tem que sair um pouco de casa. Importante. Fim de ano também viajar, né?
3: Tem que dar uma esticada.
7: Calcular, ver onde vai, programar. Não sei se eu vou pra Bahia, conhecer a Bahia. Se eu vou descer pra Santa Catarina, lá pras praias do Ratinho.
3: Lá na Forte é melhor,
7: Itapema.
3: Lá.
6: Você, se quiser Itapema, você tem casa pra ficar.
7: Então,
6: já evitamos pagar hotel.
3: Olha aí.
2: Que bacana. Então.
7: Se eu vou pra Portugalinha, que tenho vontade de conhecer também.
4: Beleza, hein?
7: Mas pelo meu dinheiro, acho que eu vou descer pro Ratinho ou vou pra casa da tia.
3: É a tia?
1: Tia é bom, tia é legal.
7: Tia. Tia quieta.
3: Tia
7: quieta, tia calma. E ontem também, aproveitei que na volta... Falei, mulher, quero comer um sanduíche de mortadela. Desci na praça da República. Pedi um gordo.
4: Um gordo.
7: Me deram.
5: Cabreira.
7: Quando fui pagar, me deram R$ 30, uma camiseta, um boné me enfiaram num ônibus e largaram na Praça da Sé.
3: Você é do movimento.
7: Rapaz, errei. Meu Deus do céu. Errei o lugar.
4: Jesus amado.
3: Você ia participar de alguma manifestação, né?
6: A Xuxa fez show, né? Você já não vai falar do show da Xuxa?
5: Ai! Oh. Foi um show maravilhoso. Ela pôs a nave pra voar.
6: Ah, pôs a nave.
5: Ela voou com a nave.
2: E apareceu o bagulho dela também.
5: E apareceu o bagulho dela também. Mas também, gente,
3: ela botou o
5: a Xuxa, tá todo mundo metendo a boca nela, porque ela tava com o maiô enfiado no bumbum.
2: Apareceu.
6: Mas o bumbum é dela, o maiô é dela, qual é o problema?
2: Mas enfiou na frente também.
5: Enfiou atrás e na frente, senhora. Ela enfiou. Ô Xuxa, você não tem mais idade pra isso,
6: tem
5: Xuxa.
6: Idade, sim, o velhinho gosta de ver.
4: Ficou três ajeitados.
5: Mas ó, vou falar, pra todo mundo.
6: O único defeito que eu vejo da Xuxa pela história dela é que eu acho que ela não devia ter lado político.
5: Também acho.
6: Eu acho que ela devia ficar quieta.
4: Uhum.
6: Eu vou ficar chata. Fica quieta. Tem lado. Ah, eu gosto de votar na esquerda. Tá, vota na esquerda, mas não fica fazendo campanha.
5: Tá brigando,
6: como é,
5: né?
6: Como é que eu tô quietinho? Eu tô quietinho.
2: Feio,
6: eu
2: tenho meu lado.
6: Eu sou da direita, eu sou do centro-direita, mas eu não fico brigando com o cara da esquerda.
5: Eu também não.
6: Eu não perco
5: também
6: tempo com isso, não. Até porque eu vou brigar com o cara porque ele vota no PT. O que eu penso? Ele quer votar no PT, que vote.
5: Verdade.
6: Tá vendo que o cara... Tá vendo que o país tá indo de ponta cabeça, mas quer votar no PT, vote, problema teu.
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4: Boa, mestre!
5: Ó, deixa eu fazer só um adendo aqui. A gente tava falando da Xuxa. Eu falei que feio da... Ela tá com um corpão, ela tá com um corpo bonito. Se ela quer mostrar, o bagulho é dela, ela pode mostrar. Mas tem muita gente criticando.
2: Os grandes lábios.
5: Os grandes lábios.
9: Ainda mais, você viu que ela... Com quem ela tomou? Você viu na hora que ela tomou no palco? Que ela tomou?
5: O que ela tomou?
9: Cachaça.
4: Cachaça. Lilele.
2: Oi, Naldinho. Boa tarde.
6: Tá tendo uma briga política aí do Milei com o governo brasileiro, né?
4: É verdade.
6: O presidente argentino contra o presidente brasileiro. Vai ter
4: a
6: guerra.
4: A briga boa agora.
6: Vai ter guerra. É bom nós se preparar aí, todo mundo com um revólver.
5: Ah, minha nossa senhora.
2: Medo.
6: Eu tenho um 32 e vou ficar no Paraguai. Quem entrar, eu meto fogo.
4: Ai, Jesus. Vai lá, Milene.
2: Espero que a gente tenha uma semana de muita paz.
4: Vai ser.
2: Muitas bênçãos.
4: Amém.
5: Amém.
2: Eu vou falar nas minhas curiosidades que tem um restaurante no... É porque eu não estou articulando direito. Eu tô com uma bala na boca. Tem um restaurante lá no Japão, patrão, que sabia que se o cliente comer demais e vomitar, tem que cobrar uma taxa extra.
4: Gente!
2: Olha, tem que pagar mais.
4: É desperdício.
2: Quem mandou comer mais do que aguenta?
6: Mas veja bem, mas existe cara que come a ponto de vomitar?
2: Existe, patrão.
4: Tem gente que você come. Tem gente que provoca o vômito.
5: Não, mas o meu não é
2: assim. Não é isso. Mas tem gente que come mais do que a barriga aguenta.
5: Eu, se eu comer um pouquinho a mais do que eu posso comer, na hora já...
6: Quando eu era mais jovem, bem mais jovem do que eu sou hoje, eu tomava muita cerveja. Mas cerveja de empapuçar, não cabia mais, eu tava tomando. Uma vez eu me fraguei, falei, mas como eu sou um imbecil? Não tá cabendo mais, eu tô empurrando essa porra.
2: Pois é. E lá no Japão eles cobram um valor extra por causa disso.
6: Eu sei que a Milene uma vez tava tomando... Ela começou a comer coxinha. Nossa, a mãe dela fez um chá pra ela. Falou, toma a golinha de um... Toma uma chiquinha de chá, filha. Ela falou assim, se coubesse, mas já cheguei a comer mais uma coxinha.
4: Ai, ai, ai, boa.
2: Ó, e o Japão também tá inventando uma tecnologia incrível. Eles estão fabricando petróleo do zero.
4: Do zero.
2: Usando apenas água e gás carbônico. Olha só.
5: Caramba, hein?
2: Olha que história linda, de milagre. Tem uma moça que foi desenganada, a família autorizou doação de órgãos e ela voltou.
4: Nossa. Voltou!
5: É. Olha, milagre mesmo. Milagre. Teve um bebezinho que aconteceu isso aqui também em São Paulo.
2: Assim, eu não quero doar nada, não.
6: Eu já tava de olho no fígado dela. Já.
4: Sombra. Ai, sombra do céu.
2: Ela tava de olho. Né, sombra? Ai, você sombra. Tá na fila.
4: Ai, ai.
2: Ó, você sabia que existem humanos com superpoderes, igual de super-heróis?
4: É mesmo, existe.
2: Eu vou falar daqui a pouquinho.
9: O Batman eu conheci.
5: É ET, então.
9: O Batman.
4: Pensamento da Pavorum.
2: Bondade demais não te gera valor, apenas utilidade. E dizer não, não te torna mal, te torna sábio.
4: Aê, olha só. Genival Lacerda pra gente começar o Turma da Massa para todo o Brasil, hein?
10: Genival.

0: de olho.
1: É na boutique dela, viu?
0: Ele tá de olho.
1: É na boutique dela.
0: Ele tá de olho.
1: É na boutique dela.
0: Ele tá de olho. Boa, meu Brasil! Para mais de 90 emissoras espalhadas pelo território nacional, é o Turma da Massa com informação.
2: Pelo menos 5 pessoas morreram e 6 ficaram feridas em um acidente entre um carro e uma van na prefeitura de Rubi, na manhã desta segunda-feira, na BR-116, em Caraí, no Vale do Jequitinhonha. A batida aconteceu por volta das 6h20 da manhã, na altura do quilômetro 204 da rodovia. 4 das vítimas estavam no carro que transportava moradores de Padre Paraíso, e a 5ª vítima era ocupante da van. Segundo a Polícia Rodoviária Federal, outras 6 pessoas ficaram feridas. 4 delas sofreram ferimentos graves e 2 tiveram lesões leves. As vítimas foram socorridas e encaminhadas para atendimento médico.
3: Olha, nós tivemos a convenção do Partido Liberal oficializando o senador Flávio Bolsonaro a presidente, candidato à presidência da República. O Milei, como disse o Ratinho, esteve presente e no seu discurso ele chamou o Alexandre de Moraes de lixo careca. Rapaz, deu um rolo.
2: O prefeito, prefeito de Buenos Aires disse que é de uma vergonha alheia. Ele provocou esse tipo de vergonha alheia. Só que a presença dele é curiosa, né? Ah. Onde ele chega dançando.
4: Chega dançando,
3: ele cantando. Faz a festa.
2: Ah. É porque ele é cantor mesmo, né?
4: Cantor. Não
2: ele
4: sabia,
2: é.
4: Não sabia.
2: E canta famoso na Argentina.
3: O Lula chamou Júlio Vitelli, que é embaixador do Brasil na Argentina, para voltar para o Brasil e ter uma reunião com ele.
2: E vai
3: vamos
2: fazer
3: ver o que acontece.
2: Vai fazer o que o embaixador vai fazer? Modificar o que aconteceu? Não tem mais jeito.
5: É
2: agora
5: é um protocolo. Eles têm que chamar ele para pedir explicação para aquele país. O embaixador, como representante do Brasil, ele reúne com o presidente e vai lá e tira satisfação diretamente com o governo da Argentina. Por isso que existe esse procedimento.
2: É, mas
5: é um tipo que ele tá falando assim, ele tá tipo chamando a atenção da Argentina, chama o investidor, dá a entender que ele está bravo com a situação.
3: Ele podia,
2: ele tava
3: pelo
2: só
3: menos
2: animado.
3: É, chamar de lixo cabeludo.
2: É, pelo amor de Deus. Ai, é lixo agora, sem cabelo.
3: Ai, o Pedro.
4: Ai, ai, ai. Turma da Massa para todo o Brasil.
5: Hoje.
4: Hoje ele tá que tá, hein? O Marcos Perim tá em Curitiba ligado com a gente. Alô, Marcos, muito obrigado aí pela sua participação. E tem abraço também pra Dalva Oliveira, que mandou a mensagem dela. Dalva Oliveira.
5: Dalva de Oliveira.
3: É, quando isso aí foi que a Dalva já foi?
2: Foi?
3: A Dalva morreu quando?
2: A Dalva de Oliveira, rapaz.
6: Agora essa. Nossa senhora.
4: Essa daqui tá viva e bem viva.
6: A Dalva
2: de Oliveira, era a mãe do Peri Ribeiro, não
6: era? Era. A Dalva de Oliveira.
3: Era a estrela Dalva.
4: A Dalva Oliveira era mãe de quem?
2: Peri Ribeiro.
6: Peri? A Dalva de Oliveira morreu muitos anos.
2: Ela morreu em 1972.
4: 72. Nossa.
2: E morreu tão nova. Tinha,
6: como que você sabe,
2: só tinha 55
6: Deus
2: anos. Né?
4: Morreu nova. Morreu nova.
2: Verdade.
4: Mas a nossa Dalva Oliveira, a nossa ouvinte
2: Valência
4: de Curitiba, essa tá viva e bem viva.
2: Oh, graças a Deus.
3: Mas em homenagem a ela, com certeza, esse nome.
6: A mãe dela
3: nome
6: era fã, certeza.
4: É, pode ser, verdade.
2: Obrigado, Beth. Beth é fonte das informações.
4: Muito bem. Sensacional, gostei. Agora, charadinha para o Brasil.
6: Tinha um homem que ele queria comprar uma bola.
4: Uma bola, muito bem.
6: Aí tinha uma bola azul e tinha uma bola vermelha. E ele resolveu comprar a vermelha.
4: Ah, a vermelha.
6: Qual é o nome do filme?
4: Não é possível. Ai, ai, ai, atenção, tá bancada. 5, 4, 3, 2, 1.
6: Largou o azul.
5: Essa é um enigma.
2: Largou essa era.
6: Largou o azul.
2: Era fácil de descobrir essa, não.
4: Essa foi boa.
2: Largou azul e ficou com a vermelha.
4: Ah, e se você tem uma charadinha, manda pra gente aí, manda 11-3509-9290.
3: Largou azul, era bonito.
6: Era um clássico, né?
3: Nossa.
6: A Brooke Shields.
5: Brooke Shields, nossa, maravilhoso. Aquele rapaz, como é que é o nome dele? Aquela menina até é bonita, né? O a rapaz Brooke é horroroso, né? Todo musculoso, assim, usava uma tanguinha.
4: Todo musculoso.
5: Ah, aproveitar que o Rá não tá aqui, vou contar o que aconteceu comigo e com ele. Ah, não, sério. Aí, olha só, o que aconteceu? Ele foi me pagar, mês passado, né? Aí chegou, você passou R$100.
4: Ó, você teve sorte, então.
5: Aí passou R$100, eu contei ele, passou R$100, né? Beleza. Aí semana passada vai eu lá na salinha dele, bati, oi, Rá, tudo bem? Tava a receber. Aí fui contar, tô contando um dia, ops, faltou R$100. Aí eu falei, tá faltando R$100. Ele falou, mês passado passou 10, você não falou nada. Ele falou, tudo bem, um erro eu aceito, dois não, né?
4: Dois não, pera lá, o negócio é esse. Horóscopo!
6: Aries!
7: Calma, Milene, calma. É preciso fazer as coisas... Uma coisa de cada vez. Procure vencer seus medos e peça ajuda para alguém da sua confiança, se você tiver muito medo. Claro, a cor é preta e o número de sorte é 18.
6: Touro.
7: Sombra. Oiê. É preciso dar atenção aos seus relacionamentos. É hora de trocar, falar e conversar. Só é trocar ideia.
4: Ah, bom. Pensei que era trocar de mulher.
7: Não, não é trocar de mulher, não.
6: Mas é troca-troca.
7: Não, não, isso não. Agora é o seguinte, você tem que evitar o radicalismo e decisões precipitadas. A cor hoje é verde e o seu número de sorte é 81.
4: Muito bem. Daqui a pouquinho tem o seu signo em evidência. Sombra já tá pensando em trocar de mulher. Que
8: não,
4: isso?
8: Não, trocar minha... Mudar minhas atitudes.
7: Isso, trocar os seus pensamentos.
8: Pelo jeito que ela falou, eu já pensei que fosse.
7: Não é nada disso.
8: Vai dar muito trabalho.
7: Não. Fica com a sua mulher direitinho. Só troque a maneira de pensar. Mude a maneira de pensar, de agir, de falar com ela. Fale mais pra ela, eu te amo, meu amor, você é maravilhosa.
4: Verdade. A gente tem que falar mais. Eu te amo.
7: Você não pode falar mais, não, Naldinho. Você aquieta o facho aí.
3: Vai pra casa da tia.
4: Não, mas eu falo.
7: Aquieta o facinho.
4: Não.
5: Como é que é o nome da namorada do Sombra, da esposa do Sombra?
6: Esther.
5: Esther. Uhum. Aí ele bota a mão no ouvido. Ok, Esther, eu te amo.
4: É verdade. Eu falo assim. É porque eu tenho medo dela aí. Ah, e um beijo pra Esther. Um beijo.
8: Campo Grande hoje, fazendo a revisão igual avião velho.
4: É,
8: avião novo, você faz revisão, cara, 200 horas. Avião velho é toda semana.
4: Ai, mas é importante fazer essa revisão. Seguinte, meus amores, notícia, vamos girar.
3: Gira.
4: Girando a informação pra rede.
2: Apenas 6 dos 21 partidos intimados pelo ministro Flávio Dino do Supremo Tribunal Federal responderam sobre o suposto controle de dirigentes em emendas parlamentares. As legendas PL, MDB, PDT, PSDB, PSD e PSOL protocolaram defesas e todas negaram que as suas cúpulas tenham cotas ou poder jurídico sobre as verbas públicas. O questionamento foi motivado após o presidente do PL, Valdemar Costa Neto, afirmar que comandantes partidários participavam das indicações de recursos. O prazo para outras 15 siglas se manifestarem termina nessa semana. Acontece o seguinte, já quantos partidos? 3, 4, 5, 6 e ainda tem outros diversos partidos para serem questionados. É muito partido num país só.
3: E o Lula defendeu que o exército brasileiro precisa de armamento, arma, mais canhão, mais poder bélico. Ele falou, vocês lembram? Antigamente o Paraguai invadiu o Brasil e fez um rolo aqui e o Lula caçou mais uma encrenca. o governo federal convocou de forma os deputados do Paraguai, inclusive Raul Latorre, criticou Lula por declarações sobre a guerra de Tríplice Aliança. Outros congressistas paraguaios também criticaram o discurso. Não tem nada que lembrar guerra de Paraguai,
8: Simão Bolívar,
3: senão vai começar
8: essas
3: tudo
8: do passado,
3: de novo.
8: Você vê, coisa que aconteceu há quanto tempo? A guerra do Paraguai, e era a guerra da Tríplice Fronteira, tem o Simão Bolívar, tinha outros, inclusive dentro do Brasil também, que batalharam nessa guerra, o comandante Antônio João e outros mais. Agora, isso faz muito tempo para lembrar agora, né?
3: É, inclusive no Brasil, faltava soldado, eles abriram uma ficha para convocar voluntários da pátria.
4: Uhum. Turma da massa, segue e continua te abraçando, hein? A gente continua te abraçando. Alô, estado do Paraná, quem tá acompanhando a gente é o Cássio Silva de Oliveira, Foz do Iguaçu, a Janaína Santos de Guarapuava e também a Solange Bueno de Francisco Beltrão. Galera curtindo a gente, aquele abraço, bora mandar sua mensagem. Daqui a pouquinho tem Bexigão, a primeira edição, hein? Curiosidade, Milene.
6: Eu tô vendo um negócio aqui. Falou assim que o seu nome de drag queen é o nome da sua avó paterna e a última coisa que você comeu.
7: Nome de, minha avó paterna é Rosa. Rosa chocolate. Não,
6: o meu é
7: hoje Kio, uma paçoca.
6: O meu é Kio House.
4: Kio House.
6: A minha avó chamava Kio Riga.
4: Minha avó paterna?
6: É.
4: A minha avó se chamava Messias.
6: E você comeu o quê?
4: Bolacha.
6: Messias
3: Bolacha. E o meu, a minha avó se chamava Leopoldina.
6: Ah. E você comeu o quê?
3: Comi hoje pão com creme de amendoim.
7: A minha era Antônia.
4: Antônia.
6: Você comeu o quê?
7: Antônia linguiça.
4: Sombra.
6: Sombra. Oi. A sua avó paterna,
7: como
6: qual
7: ela
6: é o chamava? Nome
7: dela?
3: Ah, meu Jesus, não lembro mais.
7: Nossa, como você não lembra o nome da sua avó?
4: Não lembra?
6: A avó, mãe,
7: a mãe do seu pai.
3: É.
8: Não lembro,
4: não. Ah,
6: oh, meu Deus.
4: O que é que você comeu
6: por último? Você não conheceu ela?
8: Que eu comi por último pão hoje de manhã.
4: Pão.
7: Bolacha. Mentira que eu avisei comer bolacha.
6: Que o House.
8: É uma boa pergunta mesmo. Eu não me lembro o nome da minha avó paterna.
6: Você não conheceu ela?
8: Não.
6: Ah, por isso.
7: Triste história de sombra.
8: Agora a materna, sim, conheci mais a paterna.
4: Tá bom.
6: Ó. Vamos falar o que interessa agora. Um aviso apareceu em maio de 2026 e lá no rodízio japonês, na Espanha. O cartaz é direto. Se o cliente vomitar por ter comido demais, a casa se reserva o direito de cobrar uma taxa extra na conta. O valor nunca foi divulgado. O restaurante explicou o motivo. Gente que pede que se come sem parar até passar mal, deixando vômito na mesa e no banheiro. Encerrou com apelo educado. Peçam o que vocês conseguem comer. A placa viralizou, tomou o noticiário espanhol e chegou até a imprensa da Coreia do Sul. Cada cliente segue decidindo o próprio limite. Agora como um lembrete escrito na porta. Olha aí.
7: Que doideira. Ainda bem que no show da Xuxa não teve essa taxa.
6: Por quê?
7: Não, porque na hora que apareceu o bagulho dela, eu fiquei.
6: Você vomitou?
4: Eita, Pê. Ai, sensacional. Mundo dos famosos.
7: Olha só, vamos falar do Zé Neto, da dupla Zé Neto e Cristiano. Ele pediu desculpas publicamente à cantora Anitta durante um podcast, quatro anos após um comentário polêmico que ele fez em um show. O que aconteceu? O Zé Neto expressou o arrependimento dele nesse podcast por suas palavras inadequadas a respeito da cantora. O episódio que levou à retratação ocorreu durante um show em Sorriso, no Mato Grosso, em maio de 2022. Na ocasião, o Zé fez uma crítica sobre a Lei Rouanet, insinuando que ele e o Cristiano nunca precisou de auxílio financeiro. e mencionou a tatuagem da Anitta em tom provocativo. Vocês sabem onde a Anitta tem a tatuagem, né?
6: Toma.
8: Ai. Eu sei.
4: Muito embora
7: não tenha visto. Como minha parceira e amiga falou, a Anitta tem a sua tatuagem no...
4: No...
6: Toba.
7: É. Pois é, e ele Toba. Falou lá, provocou, e claro que essa provocação, essa declaração dele rapidamente repercutiu nas redes sociais. A Anitta ficou pé da vida e recentemente eles fizeram uma participação no podcast Nativíssimo e o Zé comentou que deseja um dia encontrar com a Anitta para pedir desculpas pessoalmente. Ele admitiu que nessa época ele estava consumindo muito álcool, então ele falava além do que pudesse falar, né? Então ele pede desculpas para Anitta, fala que ele atacou uma pessoa que não tinha nada a ver com o momento que ele estava passando e ele tem vontade um dia de encontrá-la para pedir desculpas pessoalmente.
8: Olha que coração bondoso.
4: É.
3: Muito arrependimento.
8: Ele tava igual uma maré, velho. Consumindo muito álcool.
6: Não,
7: eu não pediria, não.
8: Não.
7: Ela tem a tatuagem mesmo.
8: Tá.
7: Quem acha bom ou acha ruim, a opinião é nossa. É,
6: assim como o nosso patrão também dá a opinião dele,
7: velho. Tem a opinião dele. E ele falou uma coisa da Lei Rouanet que... De todo...
3: Mas... Opinião é que nem toba, todo mundo tem, mas não precisa dar.
8: Pode nem vender, nem dá nem vender.
6: Dá quem quer.
4: Ai, ai, e quem tem medo. Ai, ai, seguinte, meus amores, agora tem informação.
8: Não é fácil, né?
4: Este programa de hoje...
2: Uma massa de ar quente seco provoca a volta do calor intenso à região sudeste após a passagem de uma frente fria nos últimos dias. O tempo firme predomina e deve levar as temperaturas em São Paulo, com máximas superando os 30 graus em quase todo o estado e potencial para atingir 38 graus no noroeste paulista já nos próximos dias. No interior de São Paulo, a umidade relativa do ar também volta a cair para níveis considerados críticos. Em contrapartida, as regiões central, oeste e noroeste do Rio Grande do Sul permanecem sob forte alerta para tempestades isoladas, rajadas de vento intenso e eventual queda de granizo.
3: Parlamentares do PT acionaram a Procuradoria-Geral da República para investigar a convenção do PL que oficializou Flávio a candidato. O grupo questiona a presença do presidente argentino Javier Milei, citando restrições eleitorais a estrangeiros. Além disso, a inteligência artificial foi reproduzir um vídeo do Bolsonaro e complicou o ciúme dos camaradas que estavam acompanhando. E como é que botam o IA lá do Bolsonaro se ele tá preso?
8: Mas é IA, né?
3: É IA, não era ao vivo, ele não saiu foi, de
4: IA.
3: Lá.
4: Verdade,
3: é cada coisa.
8: Ia. Isso pode.
4: Ai, ai. Meus amores, é o seguinte: precisamos faturar intervalo comercial.
7: Isso é bom.
4: Instantes, essa turma volta.
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0: Beleza, mestre, são mais de 90 emissoras espalhadas pelo Brasil. Uriel com a gente para participar do Bexigão. Boa tarde, tudo bem? Seja bem-vindo.
2: Boa tarde, tudo bem?
0: Tudo bem, graças a Deus, Uriel. Você fala da onde?
2: Fala de Santiago, Rio Grande do Sul.
0: Opa, Santiago, Rio Grande do Sul.
3: Tem no Chile também, né?
0: Tem no Chile também.
4: É a capital lá.
0: É isso aí, Santiago. Um grande abraço para todo mundo que acompanha a Massa FM. Uriel, o que é que você faz da vida, meu irmão?
2: Sou auxiliar administrativo.
0: Auxiliar administrativo, muito bem, muito bem. Já sabe como funciona o nosso Bexigão, né, Uriel?
2: Sim, acompanho todos os dias.
0: Legal. Isso, chegou
4: hoje sai, hein?
0: Chegou a anotar algumas perguntas?
2: É, eu anotei algumas, vamos ver se vai sair hoje.
0: É, ele tá preparado, gente. Ele tá preparado e pela participação dele, minha querida Milene...
3: Ele ganha o copo da Brimex, personalizado.
0: Sensacional! Mestre, o valor acumulado...
1: 2,5 pau.
0: Sozinho ou acompanhado aí na brincadeira, Uriel?
2: Sozinho.
0: Vamos lá, hein?
2: Cara e coragem.
0: Boa, garoto.
3: Boa
0: Vou
3: sorte.
0: Soltar o tempo, hein? Atenção, valendo R$2.500. 1, 2, 3, valendo. Em qual continente fica o deserto do Saara?
2: Continente africano.
0: Boa. Em que ano foi assinada a Constituição Cidadã do Brasil?
2: Passa.
0: Qual é a moeda oficial da Índia?
2: Passa.
0: Qual hormônio estimula a liberação de cálcio dos ossos para o sangue?
2: Calcitocina.
0: Não.
2: Passa.
0: Em que ano foi assinada a Constituição Cidadã do Brasil?
2: É 1988.
0: Boa. Qual é a moeda oficial da Índia?
2: Rúpia.
0: Boa. Qual hormônio estimula a liberação do cálcio dos ossos?
4: Quase.
0: Ai.
3: Foi por pouco, Uriel.
0: Chegou perto, hein?
3: Olha, sozinho.
0: Pertíssimo.
3: Quase ganhou.
0: Ele é rápido no pesquisar, hein? Rápido no pesquisar, hein? Mas, Uriel, a gente agradece a sua participação. Muito obrigado.
2: Obrigado,
0: Brimex está garantido. A honra é toda nossa, Uriel. E manda um abraço para todo mundo de Santiago, tá bom?
2: Alô.
0: Valeu, Uriel. Valeu, um abraço. Uriel. Rio Grande do Sul tá aqui no coração da gente. Aquele abraço.
4: Deve estar um frio danado lá em Santiago.
0: Provavelmente.
3: Eu quero mandar um abraço pro pessoal de Rolândia, né, Beth?
5: Nossa senhora, foi maravilhoso,
3: Cadu,
5: né?
3: Dona Tereza, seu Antônio, todo mundo lá de Rolândia.
5: Nós estivemos lá esse final de semana, no aniversário do Val Couto e do Cadu Smith. E a turma toda que vai, né? Ah, eles são maravilhosos. Todo mundo, todos os presentes na festa, família do Val, os amigos do Val e do Cadu. A
3: beijo.
5: Sandra, minha comadre, tá mandando beijo aqui, falando que a Milene é muito gente boa. Mandou um beijo pra você.
3: Adorei ela.
5: Ah, gente, muito obrigada pelo carinho de sempre. E agora, logo, nós temos outro evento lá.
3: É isso aí. E o pessoal da Fazenda do Patrão sempre tá ligado também na Massa FM. O Puff, Adriano, Benício, o Tatu, o Zé Lima, o Amauri.
5: Ah, todo mundo lá também.
3: A dona
5: também.
3: Dirce, manda um beijo pra todo mundo.
5: Um beijo pra vocês, gente. Maravilhosos também.
0: Povo maravilhoso que tá aqui no coração da gente. No coração da gente também a Margarete Rodal, de Caxias do Sul. Ela quer participar do nosso Bexigão, hein? Quem sabe, lindeza, um beijo. Agora, signos.
3: Gêmeos.
5: Cuide da sua rotina e organize as coisas, geminiano. É preciso tomar cuidado para não acabar esquecendo de resolver coisas importantes. A cor é azul e o número de sorte é 17.
3: Opa. Câncer.
5: Você está com o seu poder de persuasão em alta, canceriano. É isso aí. E é importante fazer as coisas de acordo com os seus instintos.
0: Sim.
5: Mas lembrando de incluir as pessoas nas suas decisões. A cor de hoje é vermelha e o número de sorte é 10.
0: Já tem mais. Informação pra rede.
4: O Itamaraty negou vistos a 2 funcionários do Departamento de Estado norte-americano que pretendiam viajar a Brasília nos próximos dias. Segundo o jornal Austin Post, o governo de Donald Trump planejava enviar os diplomatas para questionar a integridade das urnas eletrônicas antes das eleições de outubro. O Tribunal Superior Eleitoral informou que a embaixada dos Estados Unidos tentou marcar uma agenda, mas a reunião não ocorreu devido ao recesso do judiciário.
1: 92 pessoas fizeram a quina da Mega.
6: Olha.
1: Só a quina.
6: Só a quina.
1: A cena, não fizeram.
6: Mas a quina fizeram, hein?
1: 12, 21, 33, 43 e 50. 92 apostas vão receber R$28 mil cada uma. E está acumulado o prêmio maior em R$78 milhões.
0: Nossa, uma graninha boa.
6: Você é boa, hein? Ô, Pê, conta uma pra gente uma boa.
7: Tudo bem? Olha, tudo bem? Fala, tô dando tchauzinho aqui. Olha, o que eu vou falar com você? O rapaz tem lá perto de cá, tem um bar lá.
6: Sim.
7: Aí tava aquele negócio, aquele montão de gente.
6: Uhum.
7: E tinha um amigo nosso que ele tem barba, né? Barba. Muitos anos barba. E fez uma aposta lá nesse negócio. Tava tendo jogo.
6: De,
7: aí, menino, perdeu a aposta, teve que rapar a barba, você acredita? Nossa, mas foi no pelo, ficou lisinha a barba dele. E ele preocupado, né? Falei, nossa, minha mulher que cuida dessa barba, ela vai ficar o veneno comigo, Jesus amado. E aí ele falou, gente, eu vou embora. E eu não sei que vai ser de mim, né? Chegar em casa, né?
6: Sim.
7: Cheguei em casa, tudo caladinho e tal. E ele chega, assim, lá, viu que a mulher dele tá deitada. Chegou tarde, né? Aí ele foi devagarinho, a mulher dele deitada na cama. Ele foi deitando atrás dela, entrando debaixo da coberta. E ela vai e leva a mão atrás, aí foi passando a mão no rosto dele.
6: Sim.
7: Aí ele começou a gelar, ele passando pra um lado. Aí ele fala, ai meu Deus, ela vai brigar comigo. Aí passando a mão do outro lado, pra ele tá até gostando, sabe?
6: Sim.
7: Aí ele assim, preocupado e tal. Aí com pouco ela falou assim, ó, Roberto, vai embora logo que tá na hora do João chegar, hein?
6: Ai, ai, ai.
7: Vai embora.
6: Aí complicou, aí, hein?
3: Aí, complicou.
7: O filho dele lá no bar agora é Chifro Nelson.
3: Meu pai chama Nelson.
6: Ai, o seu Nelson.
7: Então eu vou mudar pra Chifronésio.
6: E o seu Nelson precisa ser estudado, hein? Milene.
3: Aceito.
6: Tinha um cara chamado Zé. E tava fumando um cigarro, ele jogou esse cigarro em cima de um rato.
8: Deus.
6: Como é o nome do rato?
3: Mickey Mouse!
6: Mickey Mouse.
3: Mickey Mouse.
7: Essa aí não.
6: Mickey Mouse.
3: Mickey Mouse.
6: Sensacional, ela sabe de todas. Mundo dos famosos.
5: Olha só, a web realmente é danada, né? Zé Felipe e Lara Jucá foram vistos aos beijos na madrugada do último sábado no Rio de Janeiro e o flagra movimentou as redes sociais. Mas para os internautas, o clima de romance entre os dois já é antigo. Um vídeo de uma suposta troca de olhares entre o cantor e ela aconteceu no Rancho do Maia e voltou a repercutir na web. A interação dos dois teria acontecido em agosto do ano passado, quando o Zé se apresentou em uma festa na casa do Carlinhos Maia e a Lara estava presente na plateia. E o momento da apresentação, claro, viralizou com indícios de um possível flerte entre eles. Nas imagens, o Zé foi visto olhando diretamente para a influenciadora e brincando sobre ser tímido, enquanto os fãs gritavam elogios para ele. Lindo, bonito, nananã, nananã. Um monte de coisa que falaram. O Zé e a Juca foram flagrados em clima de intimidade em um after localizado no Rio de Janeiro na última sexta-feira. E nas fotos, a Lara aparece sentada no colo do sertanejo e aos beijos com ele em outro momento.
6: Assanhada.
5: Ó, e vou te falar, a Lara tem meio que um estilinho da Virgínia, viu?
6: Lembra
5: é,
6: sim.
5: É, tem um estilinho, um style.
7: Ela vem de body splash.
1: Quem é o ex da Lara?
5: O ex da Lara?
1: É.
5: Eu não sei quem é o ex da Lara, você sabe?
1: O ex da, não sei.
5: Peraí, ex da Lara, vamos ver aqui.
1: Ameaçou o Zé Felipe.
5: Ah, ele é um influenciador também, ué.
1: Ele falou, você ficou com a minha ex, eu vou ficar com a tua ex.
5: Ué.
3: Jogo trocado.
5: É um rapper, é o rapper.
1: Esse mesmo.
5: É o rapper.
7: E não vai sobrar nada pra nós lá,
5: né? Tá com dor de cotovelo.
6: É dor de cotovelo.
1: Olha, Zé Felipe. Você pegou,
5: cê,
1: né?
5: Você é ex, ex já era, ex já foi.
3: É.
7: Olha, Zé Felipe, olha o que você fez. Agora eu vou vingar, vou ficar com a sua ex.
0: Seguinte, meus amores. Intervalo comercial, mas antes eu quero mandar um abraço para o Leandro Castro de Belém do Pará. Ele que mandou a charadinha do rato para a Milene.
3: Valeu, amigão.
0: Valeu,
7: um abraço pra Jô. Abraço pra Jô aí.
0: Já tem mais. Já tem mais.
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1: Em Viema, Mato Grosso do Sul.
2: O lugar bom, hein?
1: Deixa eu ver se é 90 ou 80.
2: Não, é 90.
0: Pela mestre.
1: 96.5.
0: Boa, exatamente. Mestre.
1: Boa, Sombra.
0: Conhece lá, Sombra?
3: Conheço. E falando de Zé Felipe, o Zé Felipe esteve lá semana retrasada, deu o maior show lá em Viema, na Festa da Mandioca.
0: Festa da Mandioca.
2: É grande, hein?
4: Nem me chamaram.
2: Lá é grande, é grande.
5: O show dele é bom, né?
3: Não chamaram você.
1: Ai, não, quem artista é melhor do que o Zé Felipe pra cantar nessa festa.
3: Zé Felipe, qualquer tipo de mandioca pra
0: ele. O P ficou com água na boca, porque uma mandioquinha frita vai bem.
5: Ai, que delícia.
0: Uma mandioquinha com a carne de porco.
4: Sabe o que eu faço? Eu faço ela na manteiga, cozinha, depois eu levo na airfry frito.
5: Bem torradinha,
1: né?
5: Meu Deus.
1: Como
5: que você faz? Você passa a mandioca na manteiga?
4: Eu pego assim, eu pego o seguro na mandioca.
0: Calma.
2: Que é isso?
0: Aí você ele mostra.
5: Gente, isso é uma receita.
4: Pega na mandioca, tem que tirar o leite dela, porque tem mandioca que tem o leite que é venenoso.
5: Tem leite?
4: É tipo um negocinho branco que sai.
0: Tem leite. Assim.
2: Tem.
0: Isso é verdade, isso é verdade.
4: Aí,
2: aquele lá que faz
5: da
2: o pão.
5: Mandioca sai leite? Eu ainda sabia.
3: Claro,
4: sai sangue
3: como
4: também.
3: Como é que você faz? Como é que faz o polvilho?
2: Polvilho de mandioca com aquele
5: não
2: leite.
5: Sabia. Então fala de novo a receita.
4: Ai, meu Deus.
5: Tira o leite
1: pega
5: da mandioca.
4: Pega a mandioca.
5: Pega.
4: Aí pica, né? Bastante pica
2: mandioca.
4: Pica ela num forno.
5: Tira o leite.
4: É, você tirou a casca. Aí você joga na panela de pressão, fecha. Volta. Coloca duas colheres de manteiga aí primeiro.
5: Antes de pôr a pressão.
4: É, isso aí. Já bota lá a manteiga tudo na água. É, isso aí. Já bota tudo junto. Aí liga a panela de pressão. O botão do fogão. Aí ele começa. Aí você marca ali mais ou menos 20 minutos, dependendo do fogo. Tirou. Aí beleza. Aí tirou. Ou você pode comer assim mesmo. Eu ainda como assim mesmo, que fica muito gostoso. E levo ainda na airfry frito, né?
5: Ah, eu gosto de crocante.
4: Crocante.
5: Mãe, faz essa mandioca pra gente.
2: É muito bom, é.
1: Olha. De mandioca ou pegador inteiro?
4: Linguiça. Nossa, fica bom.
2: Antes, parabéns aí à Prefeitura de Viema por essa conquista, por essa festa tão bonita lá. Festa da mandioca.
0: Aquele abraço, hein? O Wanderson está com a gente para o nosso Bexigão, a segunda edição desta segunda-feira, dia 27 de julho. Wanderson, boa tarde, tudo bem?
6: Boa tarde.
7: Boa tarde, tudo bom, Ronaldinho?
0: Tudo bem, graças a Deus. Você fala da onde, Wanderson?
7: São Mateus, Espírito Santo.
0: Opa, Espírito Santo.
4: Conheço, Van.
0: Que legal. Ê, conhece?
4: Conheço, Van.
0: Você tá chamando ele do quê?
4: Van.
2: Olha a intimidade.
0: Wanderson, explica, Wanderson, da onde você conhece o P?
7: Esse camarada aí, não conheço esse cara não, hein?
4: Ai, que ódio.
5: Você é casado?
7: Eu sou.
0: Agora você não conhece, né?
4: Agora você pula fora do barco, né?
5: Tadinho, o P ficou triste.
4: Quando a gente faz aquelas lagoas que tem.
7: Agora de manhã ninguém conhece ninguém, só à noite, né?
0: Como que é, P?
4: Hã? Não, na lagoa lá do São Mateus, perto da Petrobras ali. Esqueceu, né, Van?
5: Que isso?
4: Não, que a gente tava pegando umas meninas quando ele era solteiro.
0: Quando ele era solteiro.
7: Então, no caso, quando você era você, né?
4: Ah, é. Ai, que ótimo.
7: Agora você mudou, né?
4: Não, mudei, tô morando em São Paulo agora.
0: Ô, Wanderson, qual o nome da esposa?
7: Oi. Juscelene, Miranda Jardim.
0: Tá certo, aquele abraço. Ela tá aí pra te ajudar ou não?
7: Tá não, moço. Eu falei com minha filha, falei, a Alice, liga na rádio aí, que eu tô indo pra empresa agora.
0: Sim.
7: Vou participar do Bexigão hoje.
0: Sim.
7: Eu creio que pareça, a moça me ligou.
0: Não acredito. Nossa. Sério?
7: Sério.
4: A grande
7: empresa
0: pensou,
7: aqui.
0: Pensou, hein?

0: tô com o seu agora.
1: Rapaz, joga na Mega Sena.
0: Vou pesquisar.
2: Vai ganhar.
1: Joga na Mega Sena, viu? Falou, vamos me ligar e a massa ligou. Caramba.
0: Foi.
1: Eu tô achando que você vai levar isso. Pode falar.
0: Não, rapaz, o pior é como vou levar, não tem como pesquisar.
3: Não fala uma coisa dessa.
0: Todo dia. Pelo menos ganhar no copo, participar com vocês é uma satisfação.
2: É, já ganhou o copo da Brimex, personalizado. Vamos.
0: Muito obrigado.
1: Isso aí, garoto. Vamos lá. Quatro perguntas, 40 segundos. Mestre, valor acumulado:
3: R$2.550.
1: Um, dois, três, valendo. Qual país europeu inventou a pizza?
0: A pizza europeu? Itália?
1: Boa. Qual super-herói usa um morcego como símbolo?
0: Batman.
1: Boa. Em qual cidade fica a sede do Banco Central Europeu?
0: Brasil?
1: Não, não é.
3: Europeu.
1: É coisa pula pra ganhar tempo.
0: Pula, pula, pula.
1: Qual hormônio estimula as contrações durante o parto?
0: Hormônio, pula.
1: Em qual cidade fica a sede do Banco Central Europeu?
0: Estados Unidos, não.
1: Não. Não.
0: Norte.
1: Que pena.
3: Você não conseguiu, não.
1: 50% de aproveitamento. Mas valeu, valeu. Valeu, Wanderson.
4: Tem um copo da Brimex.
1: A gente agradece demais a sua participação. Beijo pra toda a família aí. Muito obrigado por acompanhar a Massa FM, o turma, tá bom?
0: Obrigado, senhor.
1: Valeu, Wanderson.
0: A voz tá aí hoje, né?
1: Oi?
2: A voz não tá.
4: Já tá o vó, menino. Já tá eu. Ah, não, tem outra vó aí, a namorada.
2: Já tá aí.
4: Aí, ó.
1: Amanhã a vó tá por aqui. Aí a vó vem daquele jeito, contando tudo o que aconteceu no final de semana. Impressionante. Wanderson, um abraço. Valeu, queridão. Tamo junto sempre. Um abraço. Ô, mestre, qual o valor do nosso bexigão?
3: R$2.600.
1: Legal, tá na hora de receber o Donato pra bater um papo com a gente nesse exato momento. Alô, Brasil, presta atenção. 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
1: 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Já vou pro mundo dos famosos.
2: Olha só, rumores apontam que Gustavo Mioto estaria vivendo um novo affair com uma modelo mineira. Pouco depois de ter sua vida amorosa associada a outras personalidades. O que que acontece? O povo da internet não perde nenhuma formiguinha, né? Ah, a galera especulou que o cantor surge em meio a vários rumores de romances. O Gustavo Mioto tá com tudo, hein?
1: Ah.
2: Mas ele deu uma entrevista pro Léo Dias dizendo que agora ele quer beijar na boca.
1: Ah.
2: É, ele quer beijar. Depois do relacionamento com a Ana Castela,
1: sim,
2: ele diz que tá sussu e quer beijar na boca. Mas aí teve possíveis personalidades. E o pessoal foi atrás e viu que ele meio que ou beijou na boca, ou sei lá o que ele fez, que foi, sim, a Eva Pacheco e a Larissa Santos também, que foram Big Brother. Mas parece que ele está vivendo escondidinho um romance com a Bianca Lopes, que foi Miss São Paulo. E eles foram vistos no carnaval.
1: Sim.
2: Agora estão falando de agora. Sim. E para os fãs que estão atentos aos passos de Gustavo Mioto, a presença dessas mulheres lindas tem sido frequente nos shows e não passa despercebido pelo povo.
1: Não.
2: Então é assim, ele está escondendo.
1: Sim.
2: Mas, como a gente é abelhudo, nós somos abelhudos, claro que a gente logo, logo vai descobrir, porque eu sempre digo, onde há fumaça,
1: há fogo.
2: Ah, mas posso falar?
1: Oh.
2: O Gustavo é um menino tão maravilhoso.
1: Né?
2: Ele é um querido de uma família maravilhosa, o pai, a mãe, a irmã. Ele é titio recente agora, a irmã dele teve uma filhinha.
1: Sim.
2: É uma família maravilhosa. O Gustavo merece ser feliz e arrumar uma pessoa bem especial na vida dele.
1: Gustavão, beija muito.
2: Beijo muito.
1: Beija demais.
4: Fez aquela camisa aberta com aquele cordão, né? Fica bem usando mesmo.
1: Fica, né? Curiosidade agora, vamos lá.
6: A maior refinaria do Japão conseguiu inventar uma tecnologia incrível. Ela faz o caminho inverso da natureza e consegue fabricar petróleo do zero, usando apenas água e gás carbônico. Esse projeto funciona misturando a água e o gás para criar um combustível artificial. O lado bom é que ele funciona perfeitamente nos carros e postos de gasolina que a gente já usa hoje, sem precisar mudar nada. O problema é que a produção era muito pequena, de apenas um barril por dia. Por causa disso, esse projeto foi pausado em outubro de 2025 e o motivo foi o bolso. Produzir esse combustível artificial ainda custa muito caro e a empresa decidiu focar em biocombustível por enquanto. De qualquer maneira, a ciência já provou que é possível criar petróleo no laboratório.
1: Olha,
6: já fez
1: legal. Muito bom.
6: Petróleo artificial.
1: De repente.
4: Caramba, pode ser uma solução.
7: Ronaldinho.
1: Oi, diga lá.
7: Isso aqui é polêmico, hein?
1: Vamos lá.
7: Dizem que tem uma nova tendência feminina. Mulher com bigode.
6: Nem o diabo pode.
1: Nossa, mulher com bigode.
7: Mulher de
6: sai
7: bigode.
6: Sai fora, gente. Eu vou usar bigode.
7: Será que vai
1: deve
7: pegar?
1: Tendência,
2: ai,
1: será?
2: Agora que é feio, né?
4: A tendência
2: gente?
4: Depende aonde.
1: Vamos
4: nessa.
1: Perguntar para as mulheres. Milene,
6: não.
1: Usaria bigode?
6: Ridículo, não.
1: Bete?
2: Horroroso, horrendo.
1: E você, minha amiga, que acompanha a gente
7: cê
1: em casa?
7: Você teria coragem de beijar uma mulher de bigode?
1: Já pensou?
2: Nossa, aquele, essa moda
1: aquele
2: pega,
1: bem fininho, hein?
2: Ah,
4: mulher, do jeito que eu conheço, mas a mulher critica a mulher, né? Aí já sei até o que vai acontecer. Uma mulher vai virar para outra e falar assim, nossa, seu bigode tá cheio de ponta dupla.
1: É bem isso.
6: Grosso.
1: Já vou girar informação para a Rede Sombra. Hora de informação, destacando no Turma da Massa para todo o Brasil.
8: O presidente do Supremo Tribunal Federal, ministro Edson Fachin, repudiou oficialmente as declarações do presidente argentino Javier Milei contra o ministro Alexandre de Moraes. Em nota, Fachin classificou as falas como uma referência desrespeitosa ao magistrado da mais alta corte do Brasil. Ele reforçou a autonomia do judiciário e considerou o episódio compatível com a civilidade que deve nortear as relações internacionais. Durante um evento do Partido Liberal em São Paulo, Milei havia chamado Moraes de lixo careca.
1: Que coisa, hein? 30 segundos, mestre.
7: Zema foi confirmado como candidato à presidência pelo Novo e diz ser o único que conhece o Brasil de verdade.
1: Ah, Zema falou isso aí. Turma da Massa, oi.
2: Se bigode fosse sinal de respeito, bode não tinha chifre.
1: Ai, ai, ai. Seguinte, rapidinho dá tempo. Signo.
9: Leão. Cuide da sua intimidade, leonino. Mesmo que a rotina esteja corrida, não deixe de dar atenção à família e aos temas domésticos. A cor é dourada e o número de sorte é 22.
2: Virgem.
9: Meça as palavras, virginiano. É hora, viu, Cleusa? É hora de inovar e renovar a sua comunicação. Por mais que você queira falar muito, é preciso ir com calma e às vezes ficar calado. A cor é roxa e o número de sorte é 2.
1: Já já, o seu signo em evidência aqui no Turma.
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1: Boa, mestre!
2: E eu que fui num restaurante, menino, mais uma vez.
1: Mais uma vez.
2: Aí saindo do show da Xuxa, né? Que eu, sem querer, eu achei que era a Metallica que tava tendo show. Ah. Não, sério. É? Comprei o ingresso enganado. Eu entrei no site lá do Allianz, que fala, né? É. Eu pra comprar o show, eu queria de rock, né?
1: Sim.
2: Aí, menina, aí meu Deus, eu achei que era no dia do show da Xuxa. Acabei indo nesse show da
1: Foi.
2: Xuxa. Que ódio!
1: Ai, meu Deus.
2: Aí apareceu o bagulho da Xuxa.
1: Ai, nossa, horroroso.
2: Apareceu.
3: Ai, gente,
2: eu queria rock, sabia que eu ia me dar mal. Aí, menina, depois fui pro restaurante. Cheguei no restaurante, uma mosca na minha comida.
1: O quê?
2: Uma mosca.
3: Ah, não.
2: Ai, que nojo.
3: Não.
2: Logo quem? Logo comigo, né? Violento, a pessoa que pode arrebentar. Aí, menina, ali, aí eu já mudo. A fisionomia já muda, já acabou. Aqui, eu já tava decepcionado de do show da Xuxa. Bom estar com você, ficar com você. Deixar correr solto o que a gente quiser, menina. Cheguei, uma mosca na minha sopa, que aí já fui pra cozinha, já meti uma bicuda na porta.
1: Meu Deus!
2: Aí todo mundo arregalou o olho assim, falei... Tem uma mosca no meu prato! Aí levanta do nada, o moreno.
1: Moreno.
2: Bração grossão, 2 metros de altura.
1: Sim.
2: Ele grita, foi eu, por causa de quê? Falou, nossa, moça, a sopa mais gostosa com mosca que eu já comi na minha vida. Tava uma delícia.
3: Ai, que...
2: Rapaz, era bravo, mas eu não ia querer confusão, que eu já tava nervoso com a Xuxa.
1: Ai, meu Deus, boa essa. Neuza, tá tudo bem?
2: Ai, Neuza.
4: Oi.
1: Tudo bem, Neuza?
2: Aí eu tomei uma Neuza depois.
4: Tudo bem.
1: Já encontrou alguma mosca na sopa, na comida?
4: Não, tá louco?
3: Eu já encontrei.
5: Ah, eu também.
1: Já encontrou,
5: eu não tenho nojo de mosca
3: eu
5: nem de cabelo.
3: Eu já comi barata.
1: É, o quê?
3: A Beth já comeu barata.
1: Sério? Deus do céu.
3: Comigo tudo acontece.
5: Meu cabelo pode ser o maior que tiver, eu tiro todinho, continuo comendo.
1: Ah, é?
3: Eu também.
6: Mas eu peço pente.
1: É. Qual que é o pastel do Chitãozinho Chororó?
6: Fio de cabelo.
1: Ô, Neuza, você fala da onde, meu anjo?
4: De Ponta Grossa, Paraná.
1: Olha só, uma paranaense de Ponta Grossa. Que alegria ter você com a gente. Neuza, tá sozinha, tá acompanhada, meu anjo?
4: Tô com meu esposo.
1: Ah, e qual o nome do maridão? Conta pra gente.
4: Paulo.
1: O Paulo, legal, muito bem.
5: Paulo.
1: Neuza, é o seguinte, nós temos aqui o valor acumulado.
6: R$ 2.600.
1: Olha. E você pode faturar agora com a gente no Bexigão. E você já ganhou pela participação...
3: Um copo térmico personalizado Brimex.
1: Olha que beleza.
4: Ai, que bom.
1: Vai receber em casa, personalizado, lindão esse copo, hein? Neuza, tá preparada?
4: Mais ou menos.
1: Posso soltar o tempo, meu anjo?
4: Pode.
1: Boa sorte pra você, hein? Todo mundo na
4: torcida.
1: 1, 2, 3, valendo. Quantos dias tem o ano bissexto?
4: 366.
1: Boa, em qual cidade fica a sede do Banco Central Europeu?
4: Frankfurt.
1: Boa, qual país é o maior exportador de banana do mundo?
4: Brasil?
1: Não.
4: Pulo.
1: Qual é o ponto montanhoso mais alto da Cordilheira dos Andes?
4: Monte Aconcagua.
1: Boa, qual país é o maior exportador de banana do mundo?
4: Equador!
1: Equador! Equador! Ganhou!
3: Olha, ela disse que estava preparada mais ou menos,
7: parabéns,
3: hein?
7: Parabéns, Neuza!
2: Nossa!
4: Obrigado!
3: Parabéns, Neuza!
1: Acaba de ganhar o valor acumulado de R$ 2.600, mestre!
6: É, parabéns!
4: Obrigado.
6: Confirmando.
3: Tá feliz, Neuza?
6: R$ 2.600.
3: Foi pra Ponta Grossa.
1: Que beleza, Neuza. Foi muito bem. Tava preparadíssima.
2: Maravilha.
1: Legal. Ô, Neuza.
4: Eu escuto todos os dias a Rádio Massa.
1: Tá aí o segredo.
3: Ah, mereceu,
1: gente.
3: Né?
1: Tem que anotar, tem que acompanhar. Acompanhou, vai anotando. Não é verdade?
3: Oh.
1: É o que a Neuza fez. Parabéns. A nossa produção vai entrar em contato com você. Aproveita e manda beijo pra quem você quiser.
4: Ah, para todos os que estão ouvindo a Rádio Massa e principalmente para meu esposo Paulo.
1: Aê! Tá certo. Um beijo pra você. Mesmo. Abraço pro Paulo.
5: Comprou uma caixa de cerveja pra ele, a grade.
4: Isso.
1: Ele merece. Beijo, Neus. Abraço, Paulo. Pessoal de Ponta Grossa, obrigado aí pelo carinho de vocês. Ô, mestre!
6: Sim. Sim, real.
7: Você não vai perguntar o que ela vai fazer com o dinheiro?
1: Né? Jamais. Jamais. Já guardei a linguinha hoje, você acha que eu vou perguntar? É. Curiosidade, bora lá.
7: A curiosidade era saber o que ela vai fazer com o dinheiro. Mas vamos falar da Daniela Galegos. Ela tem 38 anos, ela estava num estado crítico e a família dela já tinha autorizado doar os órgãos. Nossa. Aí os médicos consideraram sua recuperação muito improvável. Pouco antes desse procedimento de doação de órgãos, ela começou a se movimentar, respondendo ao comando de um médico, piscando os olhos.
3: Caramba, hein?
7: Aí, na hora, a retirada dos órgãos foi suspensa e a Daniela continuou sendo tratada e sobreviveu e está se recuperando.
1: Olha só!
7: Que milagre da vida, gente.
2: Bonita ela.
1: Milagre, linda. Milagre mesmo, hein? Muito bem, a Beth comentou de um bebezinho, não é?
3: Tem um bebezinho também aqui, acho que em São Paulo, em algum... No estado de São Paulo, se eu não me engano, foi dado como morto.
1: Uhum.
3: A médica já havia chamado os pais para avisar. Tava dentro de um saquinho já como morto.
1: Quer dizer, todos os procedimentos foram realizados.
3: Todos os procedimentos foram realizados no bebezinho.
7: Não
3: tava respondendo, já tava lá, o médico foi... Dá uma observada, o neném começou a se mexer.
1: Impressionante, né?
7: Olha isso, gente.
3: Voltou.
1: E os pais comentaram que viram a criança, o bebezinho, roxinho.
3: Foi.
7: Nossa.
3: É isso mesmo.
1: Mas falaram também. Olha, é mais um milagre,
3: é
1: né,
3: mais
1: gente?
3: Mais um milagre, com certeza.
1: É mais um milagre.
7: Naldinho.
1: Pois não.
7: Você não é de se jogar fora.
1: Por
7: seja
1: quê?
7: Doador de órgãos.
1: Ai, ai, ai. Muito bem, muito bem. É, aconteceu realmente no interior de São Paulo, o caso
3: interior
1: do bebê.
3: Interior de São Paulo, né?
1: É.
3: Isso mesmo.
1: Muito bem.
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1: É isso aí, é isso aí. Vamos de informação agora pra rede.
8: O
5: governo federal aprovou apenas 2 das 8 pautas prioritárias definidas pelo Congresso Nacional em 2026. Os únicos projetos que receberam aval da Câmara e do Senado foram a medida provisória sobre renovação automática da CNH e a lei anti-impactação. Outros 6 temas estratégicos enfrentam travas na articulação política e disputas com a oposição. Entre as propostas paradas estão a PEC do fim da escala 6x1, travada no Senado, além dos projetos que tratam da regulamentação do trabalho por aplicativo, da inteligência artificial e das big techs.
6: Os ministros querem que Nunes Marques, que está respondendo agora pela organização das eleições próximas, dê resposta dura a quem está criticando as urnas. Eu acho que primeiro tem que fazer uma eleição decente, comprovar que tem credibilidade, que respeita o direito do povo, daí nem precisa comprovar nada.
1: Turma da Massa continua, Leomar dos Santos de Balneário Camboriú, gente, tá curtindo também o Turma. Signos.
7: Libra.
3: Concentre-se no que é essencial e evite se desesperar, libriano, caso algo tenha que ficar para trás. É hora de ter foco e isso vale até para suas finanças. A cor é laranja e o número de sorte é 34.
7: Escorpião.
3: A sua intuição e o seu nível de energia estão em alta, então é preciso olhar para você e para as suas atitudes, escorpiano. Faça acontecer. A cor é cinza e o número de sorte é 14.
1: Daqui a pouquinho o seu signo em evidência. Regina de Jaraguá do Sul, Santa Catarina, também tá curtindo, hein? Charadinha para o Brasil.
7: Qual o nome do cantor sertanejo chinês.
1: É o Xin...
7: Xintanzin. É. Xintanzin.
1: Eu ia responder, ela se adiantou.
5: Pode, meu. Vai estragar.
1: Ai, ai, ela não deixa.
3: Olha só que alegria dar essa notícia. Roberto Carlos, com seus 85 anos, recebeu alta hospitalar na última sexta-feira após passar por uma cirurgia na vesícula. E a informação foi confirmada pela equipe do cantor, que informou que o procedimento foi muito bem sucedido e que agora o Roberto seguirá um período de recuperação em casa. A cirurgia foi um sucesso. Ele já está em casa, está descansando, agora é só cumprir o repouso e tudo tranquilo. Então a gente deseja aí saúde para o rei Roberto Carlos, né? E que brevemente ele volte para os palcos, que é onde ele ama, o que ele ama fazer é cantar e levar alegria para esse Brasil inteiro, né?
1: É isso aí, sucesso e saúde para o nosso querido rei. Ô, P,
2: oi,
1: conta mais um fato verídico.
2: Então, agora tá falando assim, até a gente gosta de ficar contando as coisas, porque as coisas que acontecem na vida da gente a menina. Ela tava com uma vaca, isso aí foi, aliás, tava com o touro, né?
1: Pera lá.
7: A vaca?
1: A vaca ou o touro?
2: Não, tava com a vaca. Vocês estão me confundindo.
7: Marido da vaca é o touro.
2: Ela tava com a vaca.
3: Tinha chifres? Não. Se ele tinha chifre, ele era o touro.
1: Mas não é o touro?
2: Não, é a vaca.
7: A vaca.
1: Você tem certeza?
2: Tem também.
7: Ela tinha teta?
5: Você olhou por baixo?
3: Ela tinha teta.
1: Ela dava leite?
2: Tinha uma vez que eu fui tomar leite, mas é outro caso.
1: Ah, você já mamou na vaca alguma vez?
2: Então, era boi, você acredita? Sem querer, né?
1: Ô, Sombra, depois de uma hora que avisaram ele.
2: Aí a menininha tava, tipo assim, indo com a... Ela tava assim, indo com a vaca, né?
7: Ah.
2: Ela tava indo com a vaca.
1: A vaca.
2: Aí passando assim, aí o padre andando, olhando a menininha puxando a vaca e ficou preocupado. O padre, né? Falou, meu Deus, a menininha puxando a vaca sozinha, né?
1: Sim.
2: Aí, beleza, aí... Ei, psiu. Menininha, oi, seu padre.
7: Oi.
2: Onde você vai? Ah, eu tô levando a vaca pro o touro cobrir a vaca. O touro fazer as coisas com a vaca. Aí o padre ficou desesperado. Uma criancinha dessa, gente. Mas, minha filha, não é melhor o seu pai fazer isso? Não, tem que ser o touro mesmo.
1: Daqui a pouquinho tem mais.
2: Ai, Jesus.
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1: Ai, ai.
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1: Boa, mestre! Milene.
2: Sabia que os detentos não fazem cocô?
3: Pera
2: que?
3: Lá. Ah, calma.
4: Eu sei.
5: Como eles assim?
0: Pensei que tivesse quebrado. Pensei que tivesse quebrado o boi.
3: Atenção, Milene, bancada. Atenção, Brasil!
6: Atenção!
3: Por que o livro de matemática quem mandou foi o Márcio de Piracicaba? Por que o livro de matemática ficou muito deprimido?
2: Ele tava cheio de problemas.
3: Aí é mamão com açúcar. Signos.
2: Sagitário.
5: A semana começa introspectiva, então é preciso respeitar o seu tempo, sagitariano. É importante estar atento aos seus sonhos e ao seu bem-estar. A cor é lilás e o número de sorte é 1.
2: Capricórnio.
5: Você está cheio de planos, mas é preciso ter foco, capricorniano. Cuidado para não acabar pensando demais. Só no futuro. Você pensa muito. Cuidado. Deixando o presente de lado. A cor é branca e o número de sorte é 47.
3: Legal, nada de ficar pensando muito, então.
5: Nada de pensar muito, capricorniano.
0: Derrete. Nada vai de derreter. Vai derreter o chifre que tá pensando.
5: Olha
0: demais.
5: Só, não só pro capricorniano.
0: Cabeçada.
5: Não só pro capricorniano, xixi, mas o futuro a Deus pertence.
2: Sim. E se você parar pra pensar, você pensa parado.
3: É. Oi?
4: Você fala esse negócio de chifre do Capricórnio, né?
3: Sim.
4: E aí eu não entendi nada, menino. Lá perto de casa, uma moça, uma senhora, tava vendendo uma Ferrari por R$200.
3: O quê?
2: Como assim?
3: Ferrari?
2: De brinquedo.
4: Não, Ferrari mesmo. Não, eu pensei, tá batendo o motor, sim, tá com o pneu careca, alguma coisa. Mesmo assim. Aí, menina, ficamos com aquela coisa toda. E um amigo meu tava falando, vou lá comprar. Falei, então vai lá pra ver qual é, né? Chegou lá, a Ferrari novinha, menina. Nova, zero. Aí ficou com aquela moça, R$200, como é que é? Só pra dar uma volta. Não, tô vendendo por R$200.
3: Não.
4: Aí ele falou assim, mas pera aqui, tá, eu tenho interesse em comprar. Mas por que que você tá vendendo por R$200? Tá. É porque eu descobri que é meu marido, né? Ele tava com um amante, menino. Descobri.
5: Meu Deus.
4: Mas que tem a ver só vender por R$200? Não, ele morreu. Aí ele pediu pra mim, não. No último pedido dele, ele falou assim, por favor, fique com toda a minha herança, mas a Ferrari, você vende e dá o dinheiro pra minha amante.
3: Tá explicado.
4: Vende, dá todo o dinheiro.
3: Tá explicado.
4: 200 conto.
3: Tá explicado.
5: A mulherada tá se vingando dos homens. Você viu aquela lá que a Milene falou? Eu não sei se a Mi falou, se a gente falou aqui. A mulher deu laxante pro marido e colou o bumbum dele.
3: Ela foi de lascar.
2: Teve uma do Brasil que fez a mesma coisa.
5: Foi do Brasil que eu vi.
2: Colou,
5: ela deu furindo, laxante e colou o bumbum dele. E colou com um super bonder.
0: Acho que peidar nunca mais, falou.
3: Meu Deus do céu.
5: Babado forte.
3: Essa mulherada.
4: Entendeu?
5: O que será que acontece, né? Será que fica colado
4: senta
5: pra
4: na
5: sempre?
4: Não, senta na barriga, na bacia com água quente.
5: Revendo, né?
3: Ninguém
4: entendeu nada, o moço tava lá no
0: barriga. O que é que faz pra tirar essa cola?
2: Sal e açúcar.
3: É?
2: É.
3: Como que vocês sabem?
2: Tirei do dedo.
0: Aí vai ficar com trem doce.
3: Aí vai
4: agridoce, né?
3: Vai juntar
2: pegar os grãos, só se pegar os grãos.
3: Os
2: grãos. Açúcar do sal.
3: Ai, notícia no ar pra rede.
0: O Partido dos Trabalhadores definiu sua estratégia eleitoral para as eleições com 12 candidatos próprios aos governos estaduais e apoio a aliados em outros 14 estados. O objetivo do partido, liderado pelo presidente Lula, é ampliar os palanques regionais e fortalecer a campanha de reeleição ao Palácio do Planalto. A legenda enfrenta impasses locais para finalizar as chapas até a data limite das convenções, que termina em 5 de agosto, como ocorre no estado de Roraima. Segundo o levantamento divulgado, O atual chefe do executivo iniciará o pleito oficial com o suporte formal de 12 governadores em exercício.
6: E os advogados do Robinho, aquele jogador de futebol, estão tentando libertá-lo ou pelo menos conseguir alguma regalia para o preso. E o ministro do Supremo Tribunal de Justiça acabou rejeitando o recurso que pretendia levar o caso para análise no Supremo Tribunal Federal. E as questões constitucionais continuam, disse o Robinho, sendo desrespeitadas em julgamento que homologou a condenação por 9 anos de prisão. Pelo menos não entregaram-no para a Itália.
0: É verdade, né? Pelo menos permanece o poder do Brasil, pelo menos das leis brasileiras.
1: Olha, tem abraço para o Zé Mota, de Vacaria, Rio Grande do Sul, e também a Dorca Rocha, gente, de José Bonifácio, Dorca, acompanhando o melhor programa do seu horário de almoço. Ô, Milene, você tem mais uma curiosidade,
2: tenho,
1: né?
2: Tenho, Naldinho. Vamos falar dos superpoderes reais dos humanos, que a ciência não consegue explicar. Tem um homem que chama David Blaine, ele prendeu a respiração debaixo d'água por 17 minutos.
1: Como, gente?
2: Teve outro que comeu bicicleta, lâmina de barbear e até avião. Chamado Michael Lolito.
0: Ou barriga, hein?
2: Derek Pavacini consegue ouvir uma música uma única vez e tocá-la com perfeição.
1: Olha.
2: Steven Wichere, ele recria cidades inteiras após ver apenas uma vez. Ele desenha a cidade depois que ele vê uma vez só a foto.
1: Impressionante.
2: Alan Robert, ele escala arranha-céus usando apenas as mãos e os pés sem nenhuma proteção.
5: Meu Deus, que medo.
2: Kami Hita escalou o Monte Everest por 32 vezes, estabelecendo recorde mundial. Tim Fried, sem sangue, consegue neutralizar... Seu sangue, acho que é. Consegue neutralizar o veneno de 17 serpentes mortais.
1: Nossa, isso! É, meu povo.
6: Isso chama-se mente super-heróis. Catedrática.
1: É, mestre.
2: É. Olha, é.
1: Qual que é o nome?
6: Catedrática.
5: Mente catedrática.
1: É. Ah, olha.
6: Se eu ler um texto uma vez, já decorou.
1: Que beleza, hein?
2: Poderes.
1: É. Puxa vida, gostei, hein? Horóscopo.
2: Aquário.
5: É hora de mostrar o seu profissionalismo, aquariano. Sem afobação, mostre a sua capacidade de exercer a liderança. A cor é amarela e o número de sorte é 60.
2: Peixes.
5: O dia favorece a reflexão e a expansão do conhecimento. Aposte nos estudos e nos temas intelectuais para se desenvolver. A cor, tons fortes, e o número de sorte é 64.
1: Legal, mais previsões amanhã. O mestre, falando em amanhã, qual o valor do bexigão?
6: R$100.
1: Porque levaram a nossa grana hoje.
4: R$2.600.
1: R$2.600, hein?
5: Olha só, vamos falar dela, que eu acho ela engraçadíssima, divertidíssima, a Ticiane Pinheiro e a Rafaela Justus. Elas foram viajar, passar mãe e filha pelas belezas da Grécia, elas estão lá. E como era de se esperar, é impossível fazer uma viagem sem perrengue, isso é pra todos nós, né? E na conta do Instagram da Rafa, ela mostrou diversos momentos da viagem. E lógico que ela não deixou de mostrar um perrengue que a Ticiane enfrentou. Nos seus stories, ela filmou um momento em que a Tici precisou recolher suas roupas íntimas na piscina. Além disso, a Rafa caiu na gargalhada da situação e disse que ela colocou as calcinhas para secar e voaram para a piscina. E ela teve que buscar. Bom... Tenho certeza que a Ticiane Pinheiros não ligou, porque ela é divertida, ela é engraçada e ela com certeza tirou de letra e achou engraçado isso acontecer. Quem nunca, né, já pôs a calcinha pra secar e a calcinha voou? Eu já, e você? Eu... Já também?
4: Eu já,
6: pegador,
4: uma vez. Não, mas eu deixei uma... Não, que a menina esqueceu lá em casa.
1: Ah, assim. Não, entendi,
4: que eu tenha,
1: entendi,
4: né? A menina esqueceu, meu. Esqueceu 12 calcinhas, porque pegar... Não, 12.
1: 12!
4: Esqueceu tudo lá.
1: Ah, Vandinho. Ai, meus amores, tá na hora de ir embora, porque
4: não.
1: Acabou.
4: Ah, não.
1: De novo. Nossa, já passou, hein? Milene, beijo. Valeu, valeu. Ô, mestre.
6: Rodou a musiquinha, Donatella.
2: Ela levanta na hora.
5: Ela sabe, ela é danadinha.
1: Ah, Donatella.
6: Até amanhã.
4: Entra a musiquinha, a barriga começa.
1: Rango, aquele abraço pra você.
4: Um abraço, não.
1: Meu querido Sombra.
0: Até amanhã, se Deus quiser, estaremos todos de volta.
1: Bete Guzzo, que não é fofoqueira, é muito bem
5: informada. É isso mesmo, até amanhã, se Deus quiser.
1: Amanhã tem mais para todo o Brasil. Obrigado pelo carinho, pela companhia. Valeu, gratidão pela grande audiência.
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0: vocês, estamos no ar com a tarde mais gostosa do rádio brasileiro. É a tarde da massa, por aqui a Maurício Santos com você. E ó, o negócio é o seguinte, já vamos começar a semana com muito presente, com muita coisa boa, bora? Bom, pra ganhar os presentes, você sabe que tem que participar com a gente, né? Mandar mensagem no 3297-3297. E aí, o que que acontece? 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Também tem esta semana rolando para você o Cara a Cara com Edson Hudson. Todo mundo vai ficar louco, né? Todo mundo quer, claro. Até eu. Bom, já vai mandando, né? Cara a cara com Edson Hudson e boa sorte pra vocês, tá? Depois vai rolar, sabe o quê? Tá valendo dia 31, agora sai resultado, sexta-feira. Portanto, aquela Alexa Echo Show. E ainda tem o Massa da de 10 e a Dina Pizza. É muito presente pra você. Então, manda aí que eu quero saber quem é que tá ligado comigo, nome, bairro, tá bom? E manda um beijo e pede música. E fica à vontade, porque a tarde só tá começando. E a gente começa muito bem com essa música, que é tema do Dia dos Pais, ó.
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0: 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Corpo e Alma com Bruno Marrone hoje às 10. Eita, às 10 lá sei o que vai rolar. Mas às 4 já sai presente pra você. E vou lembrá-los, hein? Tá valendo par de ingressos pra você levar a criançada lá no Kinder Park.
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0: Classe FM, Leonardo e a Flor do Meu Sertão. Música linda, hein? Oh, coisa boa. Olha aí, todo mundo ligado, né? Mas quando eu falo que tá todo mundo ligado mesmo. Obrigado pelo carinho da audiência de vocês, viu? Valeu. A Márcia Cecília, ela lá de São José dos Pinhais, fala que tô aqui, ó, colhendo couve e escutando a massa sempre, viu? Que legal. Tem gente que tá lá, colhendo couve e ouvindo a massa. Tem gente que já mandou mensagem aqui que tá colhendo morango, né? Tem gente que já mandou mensagem que tá plantando a mandioca. Não, né? No bom sentido da palavra, e tá ouvindo a massa, que é importante, é tá ligado com a gente.
1: Oi, Maurício. Oi. Tudo bem? Claro. Eu tô falando da Rio Grande. Eu quero ganhar esses prêmios da semana.
0: Óbvio.
1: Eu sou o garoto que o Franklin ligou pra você sábado.
0: Ah,
1: pra
0: mim, que legal, te dar cara. Oi. Eu lembro.
1: Eu sou muito fã do seu fã, viu?
0: Ah, obrigado.
1: Beijo.
0: Beijo, cara.
1: É, eu quero ganhar esses prêmios, viu? A minha rádio é massa.
0: Tá bom, um abração enorme pra você. Obrigado pelo carinho. É verdade, ele tava lá na feira e fez o Fran ligar de chamada de vídeo aqui pro estúdio pra poder me ver. Ah, tadinho, deve ter chegado em casa assustado, né?
2: Boa tarde, Amauri. Gabi, aqui de Campo Largo, trabalhando hoje em Curitiba com entregas de aplicativo.
0: Que legal.
2: Amauri, sempre ligada aí na massa. Manda um beijão pro meu marido Andrei, que tá trabalhando.
0: Ô, Andrei, aqui, abração, meu irmão.
2: Beijo pra vocês da massa. Quero ganhar pizza, parque, Alexa, tudo, Amauri.
0: Tudo, né? Olha, viu? Todo mundo quer tudo. 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

0: Massa FM, a minha rádio é massa. Natã com Zé Vaqueiro, aproveita que eu tô obrigado. Olha, gente, daqui a pouquinho tem resultado pra você, hein? Saindo dois pares de ingressos para o Kinder Park. É coisa boa demais, né? Levar a criançada pra dar aquela relaxada. Ah, é Mauri Baiteiro, cara a cara com Edson Hudson. Acabei de chegar. Sim, senhoras e senhores, teremos. É, resultado. O resultado sai depois de amanhã, dia 29. Então se prepara e boa sorte. Só escrever cara a cara e se desesperar, porque aqui é o seguinte, meu filho. Aqui não tem pra ninguém. Não tem. Só a massa que vai dar esse presentão pra vocês. Por quê? Ué, porque a promoção é exclusiva da massa. E se o show é bom, a rádio é massa, uai.
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10: Mas FM 18 para as 3.
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0: Kiss FM, Daniel, pra falar a verdade. Eu também vou falar a verdade pra você, que tem muito presente, muita coisa boa e muita gente ligada na melhor tarde do Rádio Curitibano. Por quê? Porque tem vocês aí do outro lado, claro, é.
1: Boa tarde, Amaury.
0: Fala.
1: Agora já começou a melhor parte da tarde.
0: Ah, obrigado.
1: É o Andrei, motorista de aplicativo.
0: Ô, Andrei.
1: Levando a massa de carona.
0: Sempre,
1: tá,
0: né?
1: Obrigado. Não esquece de me pôr pra concorrer aos presentes.
0: Deixa boa com tarde. O pai, que o pai tá on, meu querido. Ah, boa sorte.
2: Fala, Maurinho, boa tarde.
0: Boa tarde.
2: Começou a semana, vamos que vamos. Franklin do bairro Alto.
0: Valeu, Franklin.
2: Bom dia, massa e ganha prêmio.
0: Boa. Valeu. Eu coloco todo mundo no sorteio já. A única coisa que eu não posso garantir é que vai ganhar, porque não sou eu que sorteio, é a produção. Então, boa sorte pra vocês aí. Boa sorte, mas continue mandando, né? Seu nome, seu bairro, a música, pedido musical, abraço, beijo, enfim. E o prêmio que você quer ganhar, claro, né?
3: Boa tarde, Maurício.
0: Tá, ô, que ânimo, hein, meu filho? Ô, meu garoto.
3: Aqui ferrado, aqui no telhado aí.
0: Nada.
3: Quero ganhar esse prêmio aí.
0: Boa. É por isso, né? Toma água, se anime, hein, meu querido, se anime.
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0: Massa FM, Jorge e Matheus, seu astral. E o seu astral tá garantido aqui na Massa FM, com essa tarde gostosa, participação e muitos presentes, não é? E claro, além de tudo isso, também temos informação para vocês, meus queridos, claro.
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0: E olha só, gente, o Paraná terá dias de calor fora do padrão para o inverno, antes da chegada de uma nova massa de ar frio, pois é. Segundo o CIMEPAR, as temperaturas podem chegar aos 30 graus entre hoje, segunda e quarta-feira, principalmente nas regiões oeste, nordeste e sudeste do estado, tá? Bom, em Curitiba, a máxima deve ficar entre os 26 graus. A mudança no tempo ocorre na quinta-feira, com queda das temperaturas e retorno das características típicas desta estação gelada que estamos vivendo, tá bom? E ninguém acertou as 6 dezenas da Mega Sena do concurso 3036, sorteadas ontem. Com isso, o prêmio principal agora acumulou 78 milhões de reais. O novo sorteio próximo vai ser amanhã, terça-feira, viu?
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0: Mas FM, Eduardo Costa, imagina eu, gostou, né? Eu também gostei, bom demais. Agora é o seguinte, bom demais também é levar os filhos pra dar aquela gastada de energia. É ou não é? Ah, então é o seguinte, você vai mandar agora pra mim, hashtag Kinder, Kinder, ou escreve parque, que também a gente vai entender aqui, porque já já eu vou dizer quem é que vai levar os filhos pra curtir aí o Kinder Park e se divertir pra valer, já já tem resultado, então escreva aí, Kinder ou parque, que nós já vamos escolher alguém, tá? Boa sorte.
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0: Mas FM, Henrique Castro com Menos é Mais, nem pagando. Oba! Deixa eu mandar abraço pro povo que rola, tamo na escuta, viu? Renata de São José dos Pinhais, manda abraço pra nós, tá bom. Sintam-se abraçados, boa sorte. É, quem mais? Que boa tarde, Amorim, manda esse prêmio pra cá, tá? Ah, quem é o Marcelo Melo? Marcelo Melo, de Campo Largo, até nome de cantor, né? Marcelo Melo. Ah, oi, Amorim, boa tarde, tudo bem? Estão ligadinha com a gente aqui, ó. A Gabriele de Araucária, boa tarde, tudo bem? É, quem é? A Eva, lá do Sítio Cercado, tá todo mundo ligado na massa, que bom.
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12: Massa FM 3:22.
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0: FM, Bruno Marrone, você me vira a cabeça. Muito bem, Melodu, massagista. Ai, ai, vamos lá, que tem gente falando comigo. Alô.
1: Boa tarde, Amauri, eu sou a Ilma de Campo Largo. Toca uma música aí pra...
0: Ah, desculpa.
1: Pra me ouvir sossegada, trabalhando aí, essa segunda maravilhosa, abençoada. E ofereço pra Maria, pra Zenilde, pra Ângela... Um abraço pra nós.
0: Claro.
1: Aqui é massa.
0: Boa, um abraço enorme pra vocês que estão aí trabalhando. Ela sempre pede uma música, qualquer música. O importante é estar ligada na massa, né? Obrigado, querida.
2: Oi, meu nome é Isadora. Eu moro aqui no Cic. Eu queria dar um beijo pra minha mãe, pro meu tio Lucas e pro meu irmão.
0: Tá bom.
2: E pro meu pai. Beijos.
0: Beijo, meu amor. Um beijo pra você também. Obrigado pelo carinho.
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0: Classe FM, Gustavo Lima proibido terminar, tá gostando, né? Coisa boa demais. 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
0: Massa FM, 18 para as 4.

0: Márcia FM, Michel Teló, aí a roça vence. Olha, Alexia Aparecida da Rosa, tá ouvindo a Márcia? Manda um oi pra mim aí, viu? E me coloca nos sorteios também. Já tá, minha filha, já tá. Boa sorte pra você aí, tá bom? Fica ligada sempre aí, participando mesmo.
1: Boa tarde, Márcia. É a Rosa oi. Batista do Boqueirão.
0: E aí, Rosa? Semana.
1: Claro, com certeza, com a Márcia aqui.
0: Né?
1: Quero concorrer esses pares de ingresso, hein? Uhum. Beijo, Márcia.
0: Valeu, tá bom. Boa sorte pra você. Só não falou ingresso do quê, né?
2: Para. Eu quero participar desse ingresso aí dos...
0: Do quê?
2: Do parque aquático.
0: Parque aquático? Não! Não é parque aquático, minha filha. É Kinder Park. Meu Deus do céu. Até porque com esse frio, quem que vai no parque aquático essas horas?
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0: em cima assim, todo mundo comigo agora, vai. Quero ver.
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2: Vez e outra volta, da venda do vilarejo pra comprar sal grosso, cravo e outras coisas que fartar.

Existe uma teoria que se chama 90-10, onde uma pessoa tem 90% daquilo que você procura em alguém, só que você foca naqueles 10% que falta. Aí você sai pra rua, se aventura, e realmente você encontra aqueles 10%, mas não se deu conta que perdeu os 90%.

0: Mas FM, Maiara e Maraísa 9010. E música bonita. E ó, tá na hora de presente, não tá não? Claro que tá. Quem é que se deu bem? Quem vai levar Kinder Park, levar a criançada pra se divertir?
1: Você ganha prêmios.
0: Ó, saiu para ele, Marcelo Melo. Marcelo Melo, ah, Campo Largo, final telefone 4784. Parabéns, Marcelão. A produção vai entrar em contato com você e você vai levar a criançada pra dar aquele descanso na cabeça, é ou não é? Deixa ele descansar e quem descansa é a gente depois, porque é assim que tem que ser mesmo. Gastar energia, é ou não é?
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0: E olha, gente, a paranaense Marcela Kozinski, de Ponta Grossa, é a mais nova, a nova Miss Universe Brasil 2026. Aos 26 anos, ela conquistou a coroa representando a Ilha do Mel e venceu a disputa nacional, que reuniu 31 candidatas em São Paulo. Bom, com o título, Marcela garantiu aí a vaga para representar o Brasil no Miss Universo marcado para novembro em Porto Rico. Muito bom, né? Bacana demais. Ó. E o Coxa, hein? O Coxa ficou no empate em 0-0 com o Bragantino ontem à noite em Bragança Paulista. Com o resultado, o Coxa subiu de décima, aliás, subiu da décima para a nona colocação com 27 pontos. O Bragantino manteve a quinta posição aí com 31, tá? O Coritiba volta a campo agora na próxima quinta às 9:30 contra o Cruzeiro no Couto Pereira.
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0: Opa, deixa eu assim aqui chamar ele, né? Começando a semana, William, meu querido Will, fala comigo.
3: Oi, oi, Amauri, boa tarde pra você, boa tarde pro ouvinte da Massa, uma boa semana. Amauri, tô chegando por aqui com informações ali do contorno leste que foi pro Vinagre. Trânsito complicado, tem bloqueio total, porque tem ocorrência ali na altura do quilômetro 114. A dica pra quem tá em São José e vai pra SIC é desviar pelas vias locais do Boqueirão, Sítio Cercado e Pinheirinho. 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
0: Muito bem, senhoras e senhores, valendo um presente maravilhoso que todo mundo gosta, homem, mulher, criança, porque come, gosta, né? Eu gosto de comer, todo mundo gosta de comer. Então, e essa aqui dá aquela agilizada, praticidade na sua cozinha. Air Fryer Philco, 6,5 litros, capacidade ideal para toda a família. 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Air Fryer é uma jogada maravilhosa, não é? Eu gosto de fazer panceta, gosto de fazer até pinhão, dá pra fazer, sabia? Dá pra fazer muita coisa. Resultado no dia 8, tá? Bom, então, vamos anotar direitinho? Vai ter por aqui Talagaço, vai ter Jorge Matheus, vai ter Wesley Safadão Correia Vaqueiro, e a gente começa bem demais com uma cadeira, sabe qual? A quarta cadeira, Matheus e Cauã chegando na versão da massa. Massa FM, a minha rádio massa. Anote e manda pra cá depois. 3297-3297. No ar, o Massa dá de 10. Simbora!
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0: Classe FM, Daniel, te cuida, coração. E aí, você tá anotando direitinho? Ah, então tá bom, já anotou o Daniel, né? Também, muito bem. Agora tá chegando, sabe quem? 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

0: Base FM. E o nosso Massa da de 10, fechando com essa aí, Safadão e Rei Vaqueiro, displicente. Agora você não seja displicente, né? Manda pra cá a sequência agora, que já vai lá pro sorteio no dia 8, viu, gente? Valendo aquela Flyer Filco 6,5 litros, presentão da Massa FM pra você. Bom, amanhã, 10 horas da manhã, mais uma edição do Massa da de 10.
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2: Hora de eu bater papo com meu amigo Will, saber como é que tá o trânsito neste momento. Já são 4h36, fala comigo.
3: Amaury, bora falar da Rodovia do Café. Trânsito intenso em direção à Ponta Grossa. Isso porque mais cedo houve bloqueio total na altura do quilômetro 135. Tudo liberado, mas permanece em 10 quilômetros de lentidão, 40 minutos para passar pelo trecho. Não tem uma alternativa de desvio, por isso quem tá por Curitiba, uma dica massa é adiar um pouquinho a viagem. 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
2: 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Massa FM, 18 para as 5.

0: Essa não é minha história. Coitado.
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Márcia FM, Ana Castela, é que eu não te esqueci, muito bem, eu também não esqueço de vocês não, por isso que eu quero dizer o seguinte, hein, já tem resultado de presente, eu não falei o que é, como não falei, tem já aquele voucher pra você ir se jogar no buffet da Dina Pizza, portanto vou rolar mais 3 músicas e pode se desesperar mesmo, escreva pizza, pizza, pizza, pizza e boa sorte, daqui a pouco tem resultado.

0: Márcia FM, Luan Santana e o Choco Label. É, o chocolate passando por aqui. Agora o negócio é o seguinte: hora de chocolate, sim, porque tem pizza de chocolate também, meu querido. Tem pizza doce, salgada, pratos quentes, sobremesa e até sorvete. Quem vai faturar? Vamos descobrir agora, bora! Ai, quem se deu bem e vai ganhar aquele voucher da Dina Pizza, deixe-me ver. Ai, a Clara, e aí agora ficou claro, hein, Clara? Clara, ela do bairro Jardim Bela Vista Piraquara, se deu bem, quero muito voucher da Dina Pizza. Ganhou, se deu bem, parabéns. Bom, a gente vai rapidamente pro intervalo, tá? E voltamos com aí as mais pedidas, mas antes eu quero deixar você bem informado com uma nota aqui, ó.
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0: E olha, meus amigos, estão abertas as inscrições para o processo seletivo simplificado de contratação temporária de professores, né? E professores pedagogos para a rede estadual de ensino no Paraná. O edital prevê pelo menos 4.000 vagas com salários que variam de 3,5 até, para quem faz 20 horas, até R$7.000 para jornadas de 40 horas semanais, tá? As inscrições são gratuitas e devem ser feitas exclusivamente pela internet no portal do Instituto AOCP até o dia 24 de agosto. Bom, a seleção terá prova objetiva e também avaliação de títulos.
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0: Vou chamar o Will mais uma vez, que eu quero saber como é que tá nesse momento, quase 5 horas, faltando 3 minutinhos para as 5. Como é que tá o trânsito, Will?
3: Amauri, bora mais uma vez falar do transtorno leste. É, a rodovia segue totalmente bloqueada para quem vai em direção à cidade industrial de Curitiba. Tem ocorrência na altura do quilômetro 114. Então, reforço, vale sim desviar pelas vias locais do Boqueirão, Sítio Cercado e Pinheirinho, pro motorista evitar dor de cabeça. 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
0: Muito bem, senhoras e senhores, aplausos para elas que estão chegando nesse desfile maravilhoso. São as Misses, mais ou menos, porque tem os Mister também. É, são as músicas mais pedidas com eles e elas que encantam os ouvintes da massa. Sim, com músicas legais demais, né, não é? Bom, tá no ar as mais pedidas. Se você quer deixar o seu pedido musical, manda aí seu nome, seu bairro, a música que você quer ouvir e pra quem que você oferece. Tá no ar as mais pedidas e começamos com esta dupla, Bruno e Marrone e aquela ligação urbana.
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0: Márcia FM, Bruno Barreto, Texana 37. Gente, eu quero te fazer um convite. Se preparem. 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Vou até pro intervalo, porque se o show é bom, a rádio é massa, aí eu quero um pedaço, pelo amor de Deus. Lollipop!
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2: Muito bem, vou chamar ele mais uma vez para bater papo com a gente aqui. Eu quero saber como é que tá o trânsito, viu?
3: Bora lá, Mauri. Contorno Sul com trânsito complicado em direção a São José dos Pinhais devido à ocorrência que aconteceu ali no Contorno Leste. São mais de 10 quilômetros de fila, por isso vale sim desviar pela marginal a Juscelino Kubitschek de Oliveira. Rodovia do Xisto também bastante congestionada no acesso ao Contorno Sul e vale desviar pela Avenida das Araucárias. 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

0: Márcia FM, Edson Hudson foi Deus. É, você viu aí. 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Fica esperto, porque você não pode perder, né? Porque se o show é bom, a rádio, claro, é massa. Bom, o negócio é o seguinte, agora, atendendo o pedido, o Lucas falou: Amauri, por favor, rola pra mim chocolate quente do Michel Teló, só se for agora, Lucas.
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3: A Mauri, deixando as rodovias um pouco de lado, em frente da Getúlio Vargas, lá no Água Verde. Trânsito complicado no cruzamento ali com a Via Rápida, que liga o Pinheirinho até o centro, e também no cruzamento com a Marechal Floriano Peixoto. O motorista leva 10 minutos nesses dois pontos. Uma alternativa é desviar pela Silva Jardim ou então pela Rua Brasília e Tiberê. 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

0: Márcia FM, Simone Mendes, direitos iguais. A gente vai pro intervalo rapidão e volta, sabe com o quê? Com o Giro Massa.
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3: A Mauri, tô de volta por aqui com atualizações dos contornos. O contorno leste segue totalmente bloqueado em direção a São José dos Pinhais. E o contorno sul tá totalmente enferruscado, trânsito em toda a extensão da rodovia. Por isso, reforço, vale sim desviar pela marginal ali, a Avenida JK, que o motorista economiza tempo. 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

0: A minha rádio é massa, tá começando o Giro Massa. Fala, meu querido Ender.
1: Muito boa tarde, coisas ricas do Ender Love. Semana que se inicia com um sol maravilhosa.
0: Opa, mas vai esfriar, você viu, Melinho? Hoje já começa a desandar a maionese. Não, é de
1: você,
0: lascar,
1: né?
0: Mas é verdade, né? Tá aqui na nota, na nota.
1: Essa nota vai vir sexta-feira de manhã.
0: Ih, mas tem porque...
1: Deu um F5 nela?
0: Uhum. Não adiantou muito. Marinho!
2: Opa! Uma ótima tarde para toda Curitiba, para toda a nossa amada região metropolitana.
0: Boa.
2: Obrigado pelo carinho da sua audiência. E semana só começando aí com
0: Desse jeito.
2: Muita energia positiva.
0: É isso aí, meu querido. Noronha.
3: Como é que você tá, meu amigo?
0: Eu tô bem, graças a Deus.
3: Pronto para mais uma semana?
0: Sempre. Segunda-feira nós na fita. É, ué? Muito bem, já estamos combinado. O negócio é o seguinte, vamos para os destaques de hoje.
2: Educação do Paraná abre PSS com vagas para professores e pedagogos.
1: Olha só, a cantora famosa critica o uso de IA em banner e pede respeito à imagem dos artistas. Já eu conto quem é.
0: Muito bem.
3: Tudo sobre o Campeonato Brasileiro. Teve mais uma vitória do Furacão, que tá bem na classificação. E também o Coritiba, todos os detalhes do Campeonato Brasileiro.
0: Muito bem. E agora?
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2: Olha só isso aqui, Amauri. A Justiça de Santa Catarina condena a sogra a pagar R$10 mil por danos morais à nora após publicações ofensivas nas redes sociais. Segundo a decisão, ela ultrapassou os limites aí da liberdade de expressão, expondo tanto a nora quanto o neto. Além da indenização, a sogra terá que se retratar publicamente na mesma rede social. Então a gente quer saber o seguinte, qual foi a situação mais inusitada que você já viveu com sogra, nora ou genro?
0: Isso
2: a gente
0: aí.
2: Sabe que essa relação, ela é sempre contestada,
0: aquela relação
2: que no começo é legal, aí depois parece que vai piorando, vai pegando mais intimidade, vai virando uma situação muito complicada. Então conta pra gente, qual foi a situação mais adversa que você já teve com a sua sogra, com a sua nora, com o seu genro? Pode colocar até cunhado
0: não,
2: pra parada
0: aí. Não, pra parente,
2: às vezes
0: em geral.
2: Tem um problema aí com cunhado
0: aí,
2: também.
0: É
2: que
0: verdade.
2: Também, às vezes não é fácil também não, viu?
0: Eu acho que é mais difícil ainda, hein?
2: É.
0: Ah, manda pra cá, 3297-3297, tá no ar.
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0: Bora diretamente agora para os estúdios da Rede Massa com ele, Lucas Rocha.
1: Alô, alô, família! Amigos da Massa FM, ligados na 97.7, eu te convido, 18h30, tem o nosso Tá Na Hora Paraná, eu conto com a tua audiência, tudo o que acontece ao vivo, o que tá agitando Curitiba e região metropolitana nesse fim de tarde, começo de noite, você vê primeiro aqui na tela da sua Rede Massa SBT. Hoje nós vamos atualizar o caso do menino João Gabriel, autista que está desaparecido.

0: acontecido desde as 9 horas da manhã deste último domingo, de ontem. Nós estamos no rastro do menino. Para onde será que ele foi? A mata fechada, os tanques de água, a família com o coração na mão. A gente vai retratar tudo isso para você sintonizado na tela da Rede Massa SBT. A partir de 18h30, eu conto com a tua ajuda, hoje principalmente com a tua ajuda, para a gente poder encontrar o menino João Gabriel, de 5 anos. 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
1: Preste bem atenção, Maria, no que vou falar. A cantora Maria Cecília, que faz dupla com Rodolfo, criticou o uso de imagens geradas por inteligência artificial para divulgar apresentações da dupla. Em um vídeo que publicado nas suas redes sociais, a artista demonstrou insatisfação com banners que as prefeituras utilizam para demonstrar o casal. Segundo ela, ela falou assim: pessoal, tem um material gráfico que a gente manda no nosso escritório para as prefeituras. E o povo vai lá, mete uma inteligência artificial que ela fica irreconhecível.
2: Não, não pode. Inclusive, os artistas pedem um contrato, né? Quando você vai fazer a divulgação, você só pode fazer a divulgação após a aprovação do escritório do artista. Aí, e a divulgação, as artes que você faz do evento, ela tem que ser com base no media kit que o artista manda, claro, pro contratante, né? Então ele manda lá as fotos atualizadas, né? As fotos produzidas em estúdio. E dentro daquele enxoval, você pode montar as suas artes. Fora isso, cara, o artista
1: foi
2: pode até colocar como
1: falou,
2: quebra de contrato.
1: Que eles passam dela, é, que ela passou na cidade, ela falou: nossa, que mulher diferente era essa.
2: É porque tem uma turma que é meio preguiçosa. E que daí os caras, ao invés de pegar ali o media kit que o artista já mandou e tudo mais, não.
3: Monta
2: vai lá
3: IA.
2: E procura, não. Vai lá e joga no Google e procura imagem do artista. Às vezes pega umas fotos antigas. Pega Entendi. Foto do cara lá de 2012, 2013. Uhum. E vai lá e monta o material. Vem aí, Maria Cecília Rodolfo.
3: Lá no
2: na
3: começo
2: sua
3: da
2: cidade. Uhum. Exato. Então por isso que eles já colocam isso em contrato. Aí a turma agora usando inteligência artificial, fazer, pelo amor de Deus, pode usar inteligência artificial ali pra você fazer um acabamento, de repente, na arte. Uhum. Mas não vai substituir a foto do cantor,
3: né? Não, até porque
2: né?
3: Ela muda mesmo, né?
2: Muda,
3: não
2: tem, é, muda tudo, legal. Cara.
1: Uhum. Você vê, eu já fiz, eles fazem muito esse aplicativo. Parem de usar isso no Tinder, seus demônios. Parem. Eu já voltei chato, no sábado, saí com uma pessoa, falei, voltei, olha.
3: Você falou, não era
1: não,
3: você.
1: Não, eu fiquei porque o valor que eu paguei do combustível era muito. Falei, não vou voltar. Não usem, é chato. Não tem problema você ter ruga, você ter... Não tem problema.
2: Um amigo meu marcou encontro com uma mulher que ele conheceu na internet e tava coisa mais linda, né? Uhum. Porque, claro, foto com inteligência artificial. Foi encontrar com a mulher, a idade se descobre pela mão, né?
1: É,
2: se a,
1: verdade.
2: Se a mão tá muito enrugada. Ele disse que a boca da mulher tava parecendo um código de barra. De cansado já que a mulher tava. Mas na foto do perfil tava coisa mais coitado. Linda. Então mas pare com isso, fala, gente.
1: Deixa eu dar uma pergunta. Ele era bonitão? Era galão ou não?
2: Não, também não é aquela sua coisa também, né?
3: Então vai lá tomar banho, então vai ficar escolhido. Coitado da mulher. Meu

0: Márcia FM, a minha rádio é massa, Natan com Zé Vaqueiro, aproveita que eu tô obrigado. Marinho, quer reforçar nossa pergunta de hoje?
1: A gente quer saber o seguinte, qual foi a situação inusitada que você teve com sogra, sogro, genro, nora, cunhado, cunhada? Conta pra gente aí.
0: Boa, 3297-3297. Alguém tem abraço, alguma coisinha pra acrescentar, não? Então já voltamos, segura aí.

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2: Deixa eu bater um papo com o William, saber como é que tá o trânsito agora.
3: Bora lá, Mauri, que hoje vamos juntos até as 7 da noite. Trânsito complicado ali na 277 entre Curitiba e São José dos Pinhais, devido às obras de ampliação da rodovia e também pelo excesso de veículos. Vale sim desviar pela Avenida das Torres ou então pela segunda alternativa, que é ali pela Senador Salgado Filho. 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

0: Muito bem, vamos nessa.
1: A paranaense Marcela Kozinski, de Ponta Grossa, é a mais nova Miss Universo Brasil 2026. Ela, que tem 26 anos, conquistou a coroa representando a Ilha do Mel e venceu a disputa nacional que reuniu 31 candidatas em São Paulo. Com o título, Marcela garantiu a vaga para representar o Brasil no Miss Universo, marcado para novembro em Porto Rico. A nova representante brasileira destacou em seu discurso a importância da autenticidade e da força feminina.
2: Acho engraçado as perguntas que eles fazem pra elas, né? Uhum. O que você faria? Ai, salvar o mundo. Ai, para de mentir, você tá ali só pelos prêmios. Você tá ali só pelos prêmios. Teve uma ali que ficou rodando no sinal de ocupado. Ela tentou fazer um raciocínio, ninguém entendia o que ela tava falando.
1: Deu tela azul, não
2: é? Deu tela azul. Ah, eu quero mudar o mundo. Quer nada, você quer ganhar dinheiro, ficar famosa. Ei, para.
1: Mas a mulher tá ali pra ser bonita, não pra ser inteligente.
0: Verdade.
2: Ai, o que você quer fazer se você ganhar? Ai, eu quero mudar o mundo. Ai, para, não muda muito longe, que mudo, não vai mudar o mudo muito longe, que eu não tenho medo de chegar lá.
0: Viu? Ah, muito bem. Noronha, meu querido.
1: Eu nunca achei muito bonitona essas Miss aí, cara, pra te falar bem a verdade. Bom, parabéns aí pra mulher que ganha, porque tem os critérios técnicos pra isso, né?
2: Qual?
1: Tem.
2: Saber dar uma ceninha assim, tchau.
1: Mas às vezes você vê umas mulheres gatas, assim, bonitas, que não se metem com essas coisas, né?
2: Verdade. É diferente.
0: É. Verdade.
2: Essa é potranca.
1: Tem umas potranconas que você fala assim, rapaz, por que que você não se mete assim, Miss?
3: A Tamara, lembra da Tamara?
1: Bom, vai lá.
3: Campeonato Brasileiro, futebol, então. Futebol. Fala do furacão do Atlético, que está em alta aí no Campeonato Brasileiro. Mais uma vitória no final de semana, 2-0 contra o Inter. Gols do Viveiros e do Leozinho. E o furacão está naquele momento crescente muito especial no campeonato. São 5 jogos sem derrotas, 4 vitórias consecutivas aí. Nenhum time, no momento, no recorde do momento, tem números parecidos com o do Atlético. E está subindo na tabela. É o terceiro colocado, apenas 2 pontos do Flamengo. Então, uma campanha muito legal do Atlético, que veio, vale lembrar, o Atlético retornando da segunda divisão, faz um campeonato espetacular, disputando firmemente aí a Libertadores da América e o topo da classificação. Mais uma vitória contra o Inter e agora o foco contra o Corinthians, quinta-feira, fora de casa.
0: Pedreiro, hein?
3: Jogo difícil sempre, difícil, na Neoquímica Arena, mas o Furacão, se continuar jogando como tá, bem estruturado, pode sim chegar lá e trazer uma vitória.
1: Pode
3: de São Paulo.
1: Surpreender, até porque o Coritiba ganhou lá do
3: ganhou,
1: do
3: o Coritiba ganhou no primeiro turno de 2-0.
1: Por que que o Atlético não pode ganhar também? Inclusive, o Atlético tá bem, cara. Tá bem, o time tá bom.
3: Tá bem armado em todos os setores, a zaga, o ataque, o meio campo.
1: Agora
3: eu
1: vou falar
3: um
1: negócio, eu assisti o jogo do Atlético contra o Inter, esse goleiro Santos, nosso, é o melhor goleiro do Brasil. Rapaz.
0: Acabou que é bom mesmo.
1: Falar um negócio pra você, esse é o melhor goleiro, eu não sei por que ele não deu certo lá no Flamengo.
3: E bateu o recorde.
1: Mas
3: né,
1: é o melhor goleiro, ele já é velho já ou não?
3: Já tá, já passou dos 30 ali.
1: Mas joga muita bola, joga muita cara. Bola. Acabou com o frio, ele lembra o Dida nos tempos de gol, sabe? Acabou com o frio, pegador de pênalti, hein?
3: É. O histórico dele diz tudo no Atlético, né? Conquistou tudo já no Furacão, é um grande goleiro, um grande nome da história.
0: Muito bem.
2: Sou pegador de pênis também.
0: Não, não é isso.
1: Cara, ele só pensa em
0: não, você vê?
1: Coisas de cunho sexual. Impressionante.

0: Olha só, parem as máquinas que nós vamos falar. Vamos falar um pouco mais do que dominou o final de semana. Ela, Xuxa Meneghel, que estreou sua turnê despedida, O Último Voo da Nave, em São Paulo, reunindo fãs e mais de 50 mil pessoas. Além de relembrar momentos marcantes da carreira, a apresentadora chamou atenção pelos figurinos.
1: Pois é, ela estava comentando.
0: É. Segundo ela, ela falou que ela tem 63 anos e está super bem em forma, enquanto ela está fazendo show para mais de 50 mil pessoas nessa idade, e as pessoas que criticam ela estão em casa fazendo crochê. Eu acho que foi bom o show dela, até a parte que ela parece com o maior muito cavado. Xuxa, eu acho assim que, se bem que o público da Xuxa, não dá pra falar muito, que é tudo velho já, né? Então já passou por tudo nessa vida, né? Criança não vai. Não dá pra dizer que a Xuxa tem fã criança, porque não, não tem. Então, não. Assim, acho que foi um investimento bom, foi, ela entregou realmente o que...
1: Uma baita produção,
0: o ingresso é de 350.500, quem pagou, viu ali. Só que a espaçonave, todo mundo fala que ela tem um pacto com a capeta. Já deu pra ver que a nave já chegou apagada, né? Já chegou apagada. Gente, e ela não vem dentro da nave, porque o povo achando que ela vem dentro da nave. Não vem, aquilo é um balão inflável que gastaram, não sei, pesa 400 toneladas. E
2: 400 quilos,
0: desculpa, isso. Aí foi tudo em beleza. Eu acho que a Xuxa, gente, ela não precisa provar nada pra ninguém. A gente vai falar das beiçolinhas sofridas que apareceu lá. Vai falar, o bumbum dela tá, parece aquele pano que você bateu assim? Parece, mas é a Xuxa.
2: Mas assim, ó, eu tava vendo a entrevista dela ontem lá no Fantástico, inclusive muito legal o espetáculo em si.
0: Amei. Sim,
2: parabéns pra produção, que fez um espetáculo realmente muito bonito.
1: Verdade.
2: Só que a Xuxa, aquela cara dela já gastou uns 3 corpos. Não, de verdade. Então assim, ela realmente sempre foi uma mulher muito bonita. E agora... Ela continua com o corpo bonito.
0: Bonita.
2: Ela tá com o corpão bonito. Então acho que ela foi mais pra esse lado. Já que a lata já tá meio cansada, eu vou ganhar no corpo aqui que vai ficar melhor.
0: Faltou um shortzinho ali por baixo, Marinho. Não precisava
1: uma legzinha, né?
0: Faltou.
2: Tava pata de camelo?
1: Tava. Só o lado da... Só o chu aparecendo.
0: Assim. O chá não tava. Eu fui no show dela aqui na live em 2019. Ela não usou esse tipo de roupa, gente. Então, eu acho que o espetáculo... Ela falou, quem entregou, quem assinou a direção geral, tá de parabéns. Mas ela vai estar em setembro aqui em Curitiba, acho que de 26 de setembro. Eu vou lá ver.
1: Certo, maior.
0: Eu vou lá ver.
3: Você vai acompanhar a line?
0: Vou.
2: Nós podia tentar trazer ela aqui no Giro Máximo.
0: Falaram que ela é da Globo, mas eu vou furar lá e vou lá ver.
2: Nós não temos, senhor. Tá tudo certo. Vem aqui, Xuxa. Vem conversar com nós aqui. Nós não temos preconceito nenhum se tiver pacto com o capeta. Não tiver, não temos nada que ver com essa história aí.
1: Queremos nem saber, né?
2: Será que se pegar o disco, tem aquela história?
0: Tem, nós já fizemos o microfone
1: aberto. Capaz. E tem um bagulho mesmo.
0: Fica, ela fala.
1: Mensagem subliminar. Que ela fala, que você lembra?
0: Ela fala, não vou falar agora. Ela não permite. Nós viramos ao contrário, tudo isso. Sabia? É a mesma coisa. O programa dela, quando ela saiu da Record, quando o Edir Macedo rebobinou a fita, apareceu o capeta. Daí ele falou, sai daqui, não quero mais.
1: É louco.
0: É verdade.
1: Tá louco? Deus me livre.

0: Márcia FM, Diego e Vitor Hugo, BG e a cura, a gente vai pro intervalo e voltamos daqui a pouquinho com o último bloco do nosso giro de hoje, pra não ficar muito tarde, né?
1: Hã? Tá doido pra ir embora já, né?
0: Que conheço. Você, como diz o Marinho, estacionei de ré já, né, Marinho?
1: Já pra ir embora meio rápido, né? Tá doido pra ir embora, que conheço.
0: Já voltamos.
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0: Deixa eu bater um papo com eu e saber como é que tá o trânsito agora.
5: Bora lá, Mauri, pra fechar minha participação aqui na Massa, agora falo com o motorista que passa ali pela região do Campina do Siqueira. Mário Turinho com trânsito bastante complicado até a entrada do Parque Barigui. Quase 2 quilômetros de fila, 15 minutos parado. Não tem uma alternativa de desvio, mas depois o movimento melhora na rodovia do Café até Campo Largo. 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
1: Estão abertas as inscrições para o processo seletivo simplificado de contratação temporária de professores e pedagogos para a rede estadual de ensino do Paraná. O edital prevê pelo menos 4 mil vagas com salários que variam de cerca de R$3.500 para 20 horas até R$7.000 para jornada de 40 horas semanais. As inscrições são gratuitas e devem ser feitas através ali da internet no portal do Instituto AOCP até o dia 24 de agosto. A seleção terá prova objetiva e avaliação de títulos. Então você entra lá, mais uma vez aí reforçando, né, para os professores. Você entra aí no portal do Instituto AOCP. Beleza? Até o dia 24 de agosto. Boa.
0: Muito moçada. Bem.
2: Vamos lá, fechando o giro com o Coritiba, então. Falamos do Atlético, agora o Coritiba que entrou em campo ontem 0-0 com o Red Bull Bragantino. Não foi uma grande partida dos dois lados, muita dificuldade ali na criação, mas o Coritiba trouxe um ponto importante fora de casa naquela conta. Vence em casa, empata fora, se vai fazendo um brasileiro razoável, o que pesa contra na balança que perdeu do Palmeiras aqui em casa, né?
0: Pois.
2: E agora vai ter que vencer o Cruzeiro aí na quinta-feira, se não quiser começar a se aproximar daquela zona perigosa debaixo da tabela. Então o Coritiba tem que vencer o Cruzeiro na quinta-feira no Couto Pereira. No momento é o décimo colocado com 27 pontos.
0: Muito bem. Meus queridos, por hoje chegamos.
3: Amanhã, 6 horas da manhã, microfone aberto. Quem chegar primeiro espera o outro.
0: Muito bem. Marinho, um abraço.
1: Estaremos de volta amanhã, se Deus quiser, aqui no Giro Massa.
0: Valeu.
2: Aquele abraço.
0: Valeu, um abraço, queridão. Valeu.
1: Tchau.
0: Bom, daqui a pouquinho, quero lembrar vocês que não podem perder, porque daqui a pouco a galera vem, sabe com o quê? Tamo junto e misturado a partir das 7 horas da noite, perde não.
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0: Nada, viu? Fala nada.
1: Não fala mesmo, não.
0: É, 7.800, é isso?
1: É,
0: que você
1: menino,
0: falou?
1: Tudo isso, 7.800 pra gente brincar de top hoje, aqui no Tamo Junto e Misturado.
0: Quase 8 pau, quase 8 mil reais. Deixa todo mundo maluco, até a gente fica mais nervoso.
1: Até a gente, é verdade.
0: Vou falar dessa grana toda aqui, quero ver se esse dinheiro sai em plena segunda, né, Pri?
1: Ai, a minha torcida é pra que saia, pra quem realmente tá precisando, sabe? Quer adiantar aí uns 2 meses de aluguel, tá com o aluguel atrasado. Porque, poxa vida, ô Marshmallow, 7.800 reais? Poxa! Oh, de coração. O povo fala, ai, que você não me escolhe, ai, que você não me chama. E que bom, tá, gente? Porque se eu fosse escolher Unidu, Unite, eu vou escolher você, eu ia escolher quem tivesse lá na pindaíba, que tivesse com uma mão na frente e outra atrás, entendeu? Com criança pequena precisando fazer feira, precisando fazer mercado. Eu escolheria esse tipo de pessoas, mas não sou eu. Fiquem tranquilos, que é o sistema que vai olhar aí os números de WhatsApp que estão chegando no WhatsApp da Massa FM, de quem tá mandando mensagem pra cá. E aí, eu só confiro uma única coisa. Qual que é a única coisa que eu confiro?
0: Qual que é a única coisa que você confere? Se a pessoa deu opinião no tema do dia, certo?
1: Exatamente! A única coisa que eu vou conferir é se você participou do tema de hoje. E Marshmallow?
0: Fala.
1: O barraco de hoje, meu amigo,
0: eita, não,
1: tá
0: que é?
1: Cabeludo. Ixi. Cabeludo descabelado.
0: Cabeludo igual uns amigos nossos aí, né? Cabeludo.
1: Não, tá cabeludo.
0: É, tá
1: a vendo. Solange mandou pra gente que o sogro dela... Na verdade, o marido da Solange nunca conviveu muito com o pai. Sabe por quê?
0: Por quê?
1: Porque o pai do... No caso, o sogro dela, né? Eles nunca conviveram, nunca conviveu com os filhos porque ele traía a esposa. Então, assim, os filhos não tiveram muito contato com o pai. Pois muito que bem. Só que, claro, né? O pai sempre foi respeitado. Quase nunca viu um pai. Um belo dia, marcaram de se encontrar com esse pai. E foi nesse dia que, no caso, o sogro da Solange, né? Você sabe o que o sogro da Solange fez?
0: O que que ele fez?
1: Deu em cima dela.
0: Oh, caramba!
1: E em vez dela ficar calada, ela falou, ó, aconteceu, jogou no ventilador. Ó, seu pai fez isso, me falou isso, me chamou pra isso, pra fazer isso, mas aquilo. Virou uma confusão na família. Se esse velho já não se dava, não convivia muito bem com os filhos, agora os filhos não querem ver esse velho nem pintado de ouro.
0: E com razão, né?
1: E sabe quem apareceu pra dizer que a Solange foi errada de contar pra todo mundo?
0: E quem apareceu?
1: A sogra, a traída.
0: Ei, sogrinha.
1: E aí agora a Sol tá expondo pra gente essa história cabeluda, que eu vou contar com mais detalhes daqui a pouquinho. E ela tá perguntando pra gente. Você acha que tantas mulheres ainda preferem defender os homens que não têm caráter? Você acha que é importante preservar a relação de pais e filhos a qualquer custo, independente do que o pai já tenha feito no passado? Nesse caso, no passado e no presente, né?
0: É um passado muito recente, viu?
1: Ajuda a Solange.
0: Mande sua mensagem pra gente aqui. Eu acho que a mulherada vai cair matando, hein, Pri?
1: Eu também acho.
0: É, gente.
1: Mas alguém vai defender.
0: Bora, 11-3509-9290. Começou!
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0: Massa FM, tamo junto e misturado Bruno e Marrone, beijo de varanda.
1: Aumenta o volume que lá vem confusão. Tem barraco no Tamo Junto e Misturado.
2: Bota reparo no que aconteceu. Ó que a Solange mandou pra gente. Ela escreveu assim, galera. Se preparem porque eu tô com um barraco grande aqui pra contar. Meu nome é Solange e eu sou casada com o Silvio. Recentemente, meu sogro deu em cima de mim. O meu marido nunca teve uma relação próxima com o pai, porque ele traiu muitas vezes a minha sogra, até que ela cansou e mandou ele embora. Daí, nenhum dos filhos morre de amores pelo pai, mas respeitam. E eles se encontram, né? Se veem de vez em quando. Foi num desses de vez em quando que o velho literalmente me chamou pra sair. Na verdade, eu prefiro poupar vocês das barbaridades que ele me disse, tá? Eu vou poupar vocês dos detalhes. Eu fiquei com medo de contar pro meu marido. Mas depois eu percebi que se eu não contasse e o velho voltasse a falar alguma coisa, eu ainda poderia ser como errada, qualquer coisa assim. Então eu preferi contar tudo. Agora pensa numa confusão que deu. A família ficou sabendo. Os filhos agora não querem ver o pai nem pintado de ouro. Só que pra minha surpresa, a minha sogra veio dizer pra mim que eu não tinha que ter contado nada pra ninguém, não.
3: Olha aí.
2: Porque agora eu piorei o relacionamento dos filhos com o pai. Vocês acreditam numa coisa dessa? Ela realmente preferia que eu mentisse pro filho dela pra proteger um homem que passou a vida botando galha nela. Gente, me fala uma coisa. Não, sério, de verdade. No meu lugar, vocês teriam contado a verdade ou só deixado a história morrer? Teriam só ignorado a história. Por que vocês acham que tantas mulheres ainda preferem defender homens que não têm caráter? O que vocês teriam feito no meu lugar?
3: Difícil, gente.
4: Boa noite, tamo junto e misturado aqui no meu. A Deus diz que a gente tem que respeitar pai e mãe, né? Mas pra respeitar, ele não diz que você tá perto. Né? Esse é o tipo de gente que a gente não tem que ter por perto. Respeita, deixa lá no cantinho dele. Não tem que ficar por perto desse tipo de gente, não. Deus me livre. Me chama pro stop, minha rádio é massa.
2: Eu jurava que ele ia passar um pano pro velho, tem que honrar pai e mãe.

0: realmente tem. Isso é inegociável. Agora, eu não esperava que ele falava, mas pra honrar pai e mãe não precisa conviver, não precisa tá perto. Já tá em cima lambendo.
1: É, e é real, pô.
2: Oi, meu nome é Marina.
0: Oi.
2: E eu acho que a Sol tá muito certa, ela tem que mesmo contar o que o sogro fez. Ele já perdeu a esposa por conta de traição, né? E agora, pelo jeito, vai perder o filho. E enquanto não perder todos à sua volta, ele não vai ficar sossegado, né? E me coloca no stop.
0: Velho, mas, né, sem vergonha.
1: São, como é que fala? São os hormônios, né, Pri? Fala mais alto.
0: Ah, ainda
1: alto.
0: Tem hormônio funcionando ali ou é falta de vergonha mesmo nessa cara dele que ele chama, nessa fuça dele que ele chama de cara?
1: Deve ter uns dois, talvez.
3: Fala, galera cara da massa, em relação ao assunto, fez cagada, fez borrada,
0: limpa.
3: Tem mais é que expor mesmo, tem que sentar, rir pra sentar a língua. Não interessa se é pai, se é mãe, se é avô, se é o papa, negócio é não deixar quieto. Jean-Pierre, quero participar do stop.
1: Se é o papa também, aí não, pô.
0: O pecado vai atrás de você, ele vai te encontrar, ele vai te envergonhar, não existe nada que fique oculto que não venha a ser descoberto, viu? Seus canalhas.
4: Misturado.
0: Presta atenção, cuidado, Marshmallow, com o que você anda fazendo.
1: Não me inclua nessa, que não tem nada a ver
0: Presta
1: com
0: atenção,
1: isso.
0: Abre seus olhos.

0: pode mandar seu áudio pra gente, sim, se intrometer no assunto de hoje. Tem simplesmente R$7.800 te esperando.
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2: A Solange mandou o barraco dela pra gente. Contou que o marido dela nunca teve um bom relacionamento assim com o pai, mas sempre respeitou o pai. O pai não conviveu muito com os filhos porque traía a mãe, assim, descaradamente, até que a véia botou o véio pra correr. Safado, botou pra correr. Uma vez ou outra, ele encontrava com os filhos. E nessa última vez que ele encontrou o filho, ele foi lá e deu em cima da Solange, a nora. Ela ficou, conto ou não conto, fico quieta, deixo pra lá, deixo essa história morrer, eu vou contar pro meu marido. Conta pro marido! A confusão foi instalada que agora a família inteira tá sabendo, ninguém quer ver esse véio pintado de ouro. A sogra foi lá e falou, você não podia ter falado nada, porque agora os meninos não vão mais querer nunca mais saber do pai. Enfim, a sogra achou ruim que a Solange contou que o véio do sogro deu em cima dela. O que você tem a me dizer sobre toda essa confusão?
0: Que treta, gente.
3: Olá, Tamo Junto e Misturado da Rádio Massa. Aqui é Juliano. A enquete de hoje é bem complicada, né? Bem complicada, não sei o que dizer, só sei que não era pra ter sido assim, né? O cara não poderia ter feito isso.
2: Não é.
3: Faltou índole por cara. E a mulher dele, pior ainda, ser conivente, né? Que loucura, que família. Um abraço a todos, tá?
2: Oba!
3: Gostaria de participar do stop de hoje.
2: Tadinha.
0: Faltou índole, sobrou cara de pau, né, Pri?
2: Tadinha da sogra. A sogra não... Eu acho que a sogra não tava protegendo o véio, não. Acho que ela tava tentando apenas preservar o relacionamento dos filhos com o pai.
0: Talvez.
2: Talvez.
0: É, sei lá.
4: Boa noite. É a Kellen aqui. Sobre a enquete de hoje...
2: É barraco.
4: Tem que contar mesmo.
0: Falar.
4: Tem que falar.
0: Verdade,
4: porque assim,
0: né?
4: Pra que viver num mundo de mentira? E outra, se ela não falar, não tivesse falado, quando o marido dela descobrisse, ele ia ficar brabo com ela.
2: É.
4: E manter distância mesmo, tá? Coloca no stop aí. Beijo.
0: Beijo pra você.
2: A Solange
0: você.
2: Com certeza contou pro marido. O marido que é boca de sacola que entregou pro resto da família inteira. Precisava esse boca de sacola espalhar pra casa, pra família inteira? Pra irmão, pra mãe, pra periquito, papagaio, pra sobrinho, pra todo mundo, pros vizinhos, tudo. Não precisava.
0: Caramba.
5: Boa noite, Rádio Massa. Ah, eu no lugar dela contaria assim. A sogra é uma sem vergonha, porque se o cara traiu ela um monte, agora tá dando em cima da nora e ela quer fazer corpo mole. Conta assim, daqui a pouquinho ela vai ter filhos, ou irmã, ou mãe, alguém da família dela, ele vai dar em cima também, porque ele é um sem vergonha. Minha rádio é massa. Chama eu, vou jogar stop. Meu nome é Kátia. Estamos juntos em estrada.
0: Beijo, Kátia.
2: Beijo. Boca de sacola é o marido da Solange. Bota esse boca de sacola aqui pra ouvir o programa e falar que ele acabou com tudo.
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2: Quer dizer,
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2: Ele bagunçou com tudo, né?
0: Ou tentou, né? Pelo menos.
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0: Massa FM, tamo junto e misturado, Felipe Rodrigo. A treta hoje envolve família, hein, Pri?
1: A Solange expôs o véio do sogro dela que deu em cima dela.
0: Eita!
1: Aí, ela com certeza foi falar pro marido, ó, seu pai me desrespeitou, me chamou pra sair, me chamou pra fazer isso, aquilo e aquilo lá também.
0: Olô.
1: E aí o boca de sacola do marido da Solange espalhou pro resto da família. Agora a mãe, a sogra da Solange no caso, disse que ela tinha que ter ficado de boca fechada e tá aquela confusão na família inteira e a Solange tá aqui perguntando pra gente, dá sua opinião. Você teria falado também ou você teria ficado, ó, de bico fechado?
0: E agora, hein? Manda sua mensagem que dá tempo, viu? Boa sorte.
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0: 8h44, ó, presta atenção, hein? A massa tá ligando pra um montão de gente, atende aí, valendo R$7.800.
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2: Amanhã, e olha eu.

0: Tamo junto e misturado. Humberto e Ronaldo, Jorge Matheus, Carência. Que loucura, hein? Temos R$7.800 e agora a gente brinca de Stop.
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0: Ó, fazia um tempo que não enroscava pra atender o telefone assim, né, Pri?
2: É, isso é quem atrai é você, Marshmallow.
0: Ah, nada a ver.
2: Quando você tá aqui no estúdio, o povo fica. Esse horário, o povo não atende telefone. Hoje aconteceu. Liguei pra duas pessoas mais de uma vez. Não atenderam o telefone. Então, na terceira tentativa, sabe quem me atendeu?
0: Quem?
2: Ademar atendeu a ligação. Aê! Tá na ponta da linha. Boa noite, Ademar.
0: Grande Ademar.
3: Boa noite.
2: Você tá bem, menino?
3: Estou bem.
2: Você tá acompanhado ou tá sozinho? Tem alguém pra te ajudar ou pra te atrapalhar hoje?
3: Eu tô sozinho. Coração tá mil.
0: Ele deu uma pensada pra falar.
2: Não. É. Mas o bom, se ele tá sozinho, o bom é que não tem ninguém pra ajudar. Isso é ruim, mas pelo menos, pensa pelo lado positivo.
0: Ninguém atrapalha.
2: Tem ninguém pra atrapalhar você, Ademar. Isso também é bom, pensa assim.
0: É sobre isso.
2: Agora,
3: verdade.
2: Uma outra curiosidade que eu tenho. Quando você está ouvindo o programa Tamo Junto e Misturado, que a gente tá fazendo a brincadeira do Stop, você vai bem ou você dá umas derrapadas?
3: Eu vou bem, geralmente. Oh. Mas é diferente, né? Hoje em dia, hoje tá na linha.
2: É,
3: fora da linha é outra coisa,
0: altas,
3: né?
0: Altas emoções. Outra.
2: É. Hoje o frio na barriga tá nas suas costas. E ainda o reloginho, tic-tac, tic-tac, tic-tac, tic-tac. Eu aqui, me dá um desespero, imagino você. Mas eu vou torcer pra que você se dê bem. Você tem planos? O que você gostaria de fazer com R$7.800?
0: Eita, que dinheirão.
3: Ah, eu vou tirar umas férias com a criançada.
2: Eita, que maravilha, hein?
3: Tá tudo em casa.
2: Criançada tudo em casa descabelando.
3: Eu vou botar nas contas, né?
2: Boa, garoto. Criançada tá tudo em casa de férias descabelando a mãe, né?
3: Não, é comigo mesmo. A noite fica com a mãe e de dia comigo.
2: Muito bem, parabéns. Vou torcer pra você levar esses meninos pra passear. Ó, a gente vai jogar dedos aqui. Acompanha a contagem pra você não se perder com a letra, tá bom?
0: Vamos lá, boa sorte.
3: Tá bom.
0: Epa.
2: Obrigado.
0: Stop! Eu!
2: 10 dedos, Marshmallow.
0: É lógico, é, tudo isso.
2: 10 dedos vai dar J.
0: Aí, contou?
2: Mais os meus 4. K-L-M-N.
0: Letra N. Boa sorte, valendo.
2: Item reciclável.
3: Passo.
2: Elogio.
3: Passo.
2: Grupo musical.
3: Passo.
2: Um nome.
3: Naomi.
2: Sim, tem na praia.
3: Navio.
2: Item reciclável.
3: Passo.
2: Elogio.
0: Gente,
2: desespero.
0: Boa.
2: Muito gente fina. Mas dá um desespero assim. Eu não saberia responder nada. Ele respondeu 3.
0: Acabou. Ainda tentou, né? Ah, que pena, viu?
4: Acabou, perdeu.
0: Eu fiquei nervoso, eu nem contei, só fiquei olhando aqui.
2: Respondeu
0: só.
2: Acho que 2.
0: Saco.
2: Mas não tem problema, isso aqui é uma brincadeira. Ele ganhou experiência pra uma próxima oportunidade.
0: Exato.
2: E aí, quem for brincar amanhã, ganhou mais R$100 na conta.
0: Exato. Amanhã voltamos com...
2: R$7.900!
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2: Culpa sua, Marshmallow.
0: Ai, aguenta, coração.
2: Se você tivesse jogado um dedo só, ia dar 5. Eu joguei 4.
0: Quem garante que ele ia responder?
2: Ia dar A, B, C, D, E.
0: Tá aí.
2: Ia dar E.
0: Ia ficar mais fácil.
2: Um item reciclável com E.
0: Eu não sei. Eu também não sei.

0: seu coração. Márcio Felipe, tamo junto, misturado João Neto e Frederico, meu anjo. Gente, hoje quase que o coração saiu pela boca aqui, imaginando que podia sair os quase 8 mil, né, Pri?
1: O meu coração vai sair pela boca o dia que o ratinho mandar a mensagem pra cá, cascando, assentando a madeira no nosso lombo.
0: Opa.
1: Falando que a gente tá dificultando a brincadeira, que já era pra ter saído esse valor e que não sei o quê. É isso que vai me dar um desespero, vai me dar até uns revertérios na barriga.
0: É, hoje tava fácil, vamos falar a verdade.
1: Tava nada.
0: Tava sim.
1: Acho que não.
0: Tava facinho.
1: Que me fala um item reciclável com a letra N, você não sabe nem teu nome.
0: Eu não sei, não é eu que tô jogando.
1: Que tem na praia com a letra N?
0: Eu não vou muito na praia.
1: Ah, esse é fácil.
0: É, eu evito a praia. Que
1: esse
0: tem?
1: É fácil, esse é fácil. Tem navio.
0: Com a letra N?
1: Nadador.
0: É, também tem isso aí, né? Com M tem mar, né? Mas no caso é N, é sua pergunta aí, né?
1: Enfim.
0: Mas deixa quieto, viu?
1: Até amanhã.
0: A gente se encontra amanhã, 7.900.
1: 7.900 reais, Marshmallow.
0: Beijo, até
1: um
0: mais.
1: Um abraço.
0: Valeu.
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Seu cabelo comprido, ó. É verdade. Você também pode. Caso contrário, você pode dar presente pra sua amada. 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Não sei que horas você colhe a sua flor, mas ela pode levar essa escova modeladora secadora bivolt. Vamos ganhar pra ficar mais bonitona? Mas hoje a gente vai fazer o seguinte no Enigma. É um pouquinho diferente. É, na verdade, vamos ver se funciona. Você lembra daquela brincadeira do Silvio Santos? Qual é a música? Maestro, quantas notas? Mais duas notas. Então a gente começa com duas notas. Aí você vai me dizer quem canta e qual é o nome da música, tá? Atenção, 11-3509-9290. Aí você vai gravar um áudio curto com o seu nome e a resposta do enigma. Abaixo, nome completo e telefone escrito. Computador. É, duas notas. Que música é essa? Quem canta? Mais uma vez, computador, duas notas. Pronto, agora é só você mandar aí o seu áudio. E a gente vai que vai, porque é por você que eu canto, Leandro.

0: Muito bem, boa noite pra você. Obrigado pelo carinho, pela companhia. Que bom que você tá aqui junto com a gente. É o nosso enigma. Foram duas notas. Eu vou aumentar pra quatro notas agora. Quero saber o nome de quem canta e o nome da música. Computador, qual é a música? Mais uma vez. Aí você vai me dizer que música é essa e quem canta no 11-3509-9290. Não esquece, para gravar o áudio, o seu nome, e após o seu nome você já fala aí qual música e quem canta, tá? Abaixo escreve o seu nome completo e telefone, porque tem escova secadora, modeladora. Ela une o poder do secador com a praticidade da escova. Bora ganhar? Vamos ganhar? Oi, boa noite. Cadê você que eu não tô te ouvindo?
1: Rodrigues, motorista de aplicativo.
0: Aí, muito bem, de novo.
1: Boa noite, Gilson Campos, meu amigo Felipe Rodrigues, motorista de aplicativo, aqui ligadão como sempre. Essa música aí é da Marília Mendonça, de Quem é a Culpa? Ô, Gilson, só as madeixas longas aí, que o creme de babosa é bom, viu? Dá cuidado,
0: a
1: brilha, te recomendo, viu?
0: Muito bem, recomendação do creme de babosa. Vou usar o creme de babosa nas minhas madeixas, desse meu cabelão longo.
2: A música é de Quem é a Culpa, com a minha ídolo linda, Marília Mendonça.
0: Marília Mendonça, Ana, beijinho pra você, viu? Obrigado.
3: Boa noite, aqui é a Fabiana.
0: Oi.
3: E o enigma de hoje é com a Marília Mendonça. Ah. Quero ganhar essa escova modeladora, hein? A minha rádio é massa.
0: Ah, beijo pra você. Mas o pessoal, foram três notas, duas notas pra começar e agora mais quatro notas. Pessoal, é bom, hein? Mas será que é a Marília Mendonça? De Quem é a Culpa? Oi.
4: Boa noite. Eu acho que o nome da música é De Quem é a Culpa? Marília Mendonça. E coloca nesse sorteio aí que eu quero ganhar essa escova alisadora. Abraço.
0: Uhul. Abraço, já tá no clima. Teve uma risadinha ali. Quem foi que riu? Foi um menino ou uma menina? É pedido ou pedida que riu ali? É uma criança. Oi.
5: Massa, boa noite, Dilson.
0: Boa
5: e
0: noite.
5: A música de hoje é De Quem é a Culpa, da Marília Mendonça. Eu quero ganhar essa escova modeladora, hein? Põe no sorteio.
0: Boa sorte pra você, um beijo. Computador, mais uma vez, quatro notas.

0: Massa FM 8:27, Zé Henrique e Gabriel, o que combina comigo é você. 8:27, boa noite. E eu quero 3, 4 notas pra música de hoje. Quero saber o nome da cantora ou do cantor e o nome da música. Computador. Isso, mais uma vez. Tá valendo uma escova modeladora. Essa escova é linda, tá na caixa, tá novinha, você fica mais bonitona ainda, viu? 11-3509-9290. No áudio eu quero somente o seu nome e a resposta do enigma. Aí abaixo lá você escreve teu nome completo, telefone, fala o que você quiser, fique à vontade. Oi!
1: Essa música é da Marília Mendonça, de Quem é a Culpa. Aqui Cristiano, minha rádio é massa. Boa noite a todos.
0: Obrigado, Cristiano, um abraço pra você. Quem mais tá por aqui? Olá!
2: Boa noite, meu nome é Joyce e a música de hoje é De Quem é Culpa, de Marília Mendonça.
0: Obrigado, Joyce. Um beijo pra você. De quem é a culpa? Será? Não seria infiel, já que a Marília Mendonça pode ser, não pode?
3: Boa noite, Dilson. Tudo bem?
0: Tudo.
3: Dilson, o nome da música é De Quem é a Culpa, da Marília Mendonça. Boa noite pra vocês.
0: Beijo e boa noite. Bom começo de semana pra você.
4: Boa noite, querido Gilson.
0: Oi.
4: Sou Nizete Aparecida Capaz Araújo. É Marília Mendonça, que tem a culpa. Acho que a culpa é da Rádio Massa, se eu não acertar. Fica com Deus. Boa noite.
0: Será que você acertou? Será? Oi.
5: Boa noite, Gilson. Boa noite, Rede Massa. O enigma de hoje é a nossa eterna Marília Mendonça. A música é dela. Eu fico pensando tanto de música boa que essa mulher não ia ter feito se fosse viva, né? Mas eu sabe de todas as coisas. E as que ela deixou não tem uma ruim. Perfeitas. Todas sofrências perfeitas. Um beijão.
0: Um beijão pra você também, viu, meu amor? Oiê. Oh, yeah.
6: Boa noite, Gilson. Tema de hoje é Marília Mendonça. Que nem a culpa. Que é Maria Terezinha.
0: Ei, Maria Terezinha, beijo pra você. Muito obrigado. É, eu gosto de ouvir a Maria Terezinha. Oi.
7: 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Essa é a música da Marília Mendonça. Eterna Marília Mendonça. É a Cláudia Floresceu.
0: Obrigado, Cláudia. Quem mais tá aqui? Olá.
8: Boa noite, Rádio Massa, aqui é Priscila. A música é da Marília Mendonça, De Quem é a Culpa. A minha rádio é massa.
0: Obrigado, meu amor. Beijão. Olá, mais um, mais um, mais um, mais um.
9: E boa noite, Elcinete de Campo Grande. A música aí é de Marília Mendonça, De Quem é a Culpa. Abraço, a minha rádio é massa.
0: Outro beijo pra você. Será que é de quem é a culpa? Ô computador, vamos ouvir mais mais uma vez? Não sei não, hein? 11-3509-9290.
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0: Massa FM, a minha rádio é massa. Morro de saudade. Versão ao vivo, Hugo Pena e Gabriel. faltando 19 para as 9, 9:41. Que bom que você tá aqui curtindo a Massa FM. 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Computador, quatro notas da música de hoje. Eu quero saber quem canta. Quero saber também qual é a música. Pronto, você sabe? Me diga aí, boa noite pra você.
1: Oi, meu nome é Júlio. De quem é a culpa? Da Maria Mendonça. Beijo, tchau. A minha rádio massa.
0: Ei, Júlia, eu amo quando você participa. Ó, beijão quando participa criança que eu tenho um beijo instalado. Oi.
2: Oi, Massa FM. O nome da música é De Quem é a Culpa, de Marília Mendonça.
0: É a Emanuele? É a Emanuele? Beijo também, porque a Emanuele é criança também, não é? É criança também. Oi.
3: Boa noite, Dilson. É Marisa Dias. É Marília Mendonça.
0: Obrigado, Marisa Dias. Um beijo pra você. Oi.
4: A resposta do enigma de hoje.
0: Ah, me diga qual que é a resposta.
4: Oi, massa. Aqui é a Paula. E a resposta do enigma de hoje é Marília Mendonça. De quem é a culpa? Beijo.
0: Beijo pra você também, viu, menina? Oi.
5: Boa noite, Dilson. Aqui é a Kátia que tá falando. Essa música é da Marília Mendonça. É? De quem é a culpa?
0: De quem é a culpa? Beijo pra você, viu? Oi.
6: Edilson, essa música é a minha preferida da Marília Mendonça, De Quem é a Culpa. É Nani de Araucária.
0: Nani, um beijo pra você. Nome da música do Arte Popular, lembra? Nani, não é? Você lembra da Nani? Eu tentando cantarolar aqui.
7: Oi. Boa noite, Dilcinho. Aqui é Marilene. Dilcinho, é a Marília Mendonça, De Quem é a Culpa. É igual ela, a menina falou. A culpa é da Rádio Massa, se não ganhar um presente. Mas vamos de vocês, de qualquer jeito, se eu ganhar esse presente. Beijo, manda um beijo aqui pra nós, aqui de Marilene. Manda assim, Marilene, pra todos os seus familiares, pra todos que estão com você.
0: Marilene, é pra todos os seus familiares, um beijo, um abraço coletivo pra todos. Toda a família, viu? E muito obrigado. E não fica falando que a culpa é da massa, não? Porque é sorteio entre todos, viu? Um beijo, sua danada. Oi.
8: Oi, Dilson. Boa noite. Aqui é a Mari. Essa música é da Marília Mendonça, De Quem é a Culpa. E a minha rádio é massa.
0: Aí, Mari, um beijo pra você. Olá, quem é?
9: Boa noite, Dilson Campos.
0: Boa.
9: Quem fala aqui é a Soraya, aqui de Balneário. E a resposta do Emílio. O enigma de hoje é De Quem é a Culpa, de Marília Mendonça. Boa noite, tô aqui ligadinha, minha rádio é massa.
0: Aí, obrigado. Agora,

Guima. E vamos. Vamos pro resultado. Será que é Marília Mendonça? De quem é a culpa, hein? Vamos ouvir. Computador, qual é a música? Vou perguntar direito esse negócio. Computador, mas qual é a música?

0: Aê, muito bem! De quem é a culpa? Da Marília Mendonça, saudosa rainha da sofrência. Obrigado pelo carinho, obrigado pela companhia. O pessoal tá afinado aqui, viu? Tá afinado.
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0: É verdade, quem tá levando presente aí, hein? 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Gustavo Nunes Carvalho, parabéns. Aí, Gustavão. Gustavo Nunes Carvalho, 8364, final de telefone. A partir de amanhã, a equipe de promoções da Massa FM vai entrar em contato com você. E aí, né, em horário comercial. Obrigado, viu, Gustavo Nunes Carvalho. Ganhou. Pode comemorar. Não sei se você tem um cabelo grande, assim como os meus cabelos grandes, né, minhas madeixas. Mas de repente, se não tiver um cabelão grandão, namorada, irmã, mãe, né, presenteie quem você quiser, certo? Bom, gente, daqui a pouquinho a Voz do Brasil e eu volto após a Voz do Brasil. Pode ser? Combinado? Encontro marcado com Minha Saudade é Você, o programa mais romântico do Brasil.
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14: Está no ar a Voz do Brasil. As notícias do governo federal que movimentaram o país no dia de hoje.
15: Olá, boa noite.
16: Boa noite para você que nos acompanha em todo o país.
15: Segunda-feira, 27 de julho de 2026.
16: Vamos aos destaques do dia.
15: Estatuto da Igualdade Racial completa 16 anos.
16: Um marco legal no fornecimento de direitos e geração de oportunidades.
15: E quem conversa com a gente sobre os avanços da lei é Bárbara Oliveira, secretária executiva do Ministério da Igualdade Racial.
17: O estatuto, ele fez um processo de trazer como responsabilidade para o Estado brasileiro a obrigação de enfrentar o racismo nas suas políticas, nas suas ações.
16: Proteção no ar.
15: Na hora de escolher o que as crianças assistem e jogam, a classificação indicativa é a maior aliada de pais e responsáveis.
18: A classificação indicativa leva em conta se a produção exibe cenas de violência, se há conteúdo sexual ou de nudez, ou se faz uso ou referência a drogas lícitas e ilícitas.
16: Cultura.
15: Teatro Amazonas em Manaus e o Teatro da Paz em Belém são reconhecidos como patrimônio cultural do mundo. Luana Karen.
19: Os teatros passam a figurar juntos na lista do Patrimônio Mundial Cultural da Unesco, com o nome Teatros da Amazônia.
16: Hoje, na apresentação da Voz do Brasil, Mariana Jungmann e Luciano Seixas.
15: E acompanhe a gente ao vivo. 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
16: Brasil e Coreia do Sul assinaram 5 memorandos de cooperação nas áreas de educação, energia, tecnologia industrial, atividades espaciais e esportes.
15: Os documentos foram assinados durante a visita do presidente sul-coreano Lee Jae-myung ao Brasil.
16: Os dois países vão fortalecer a cooperação em atividades espaciais pacíficas, biocombustíveis e energia limpa, intercâmbio entre universidades e atletas e incentivo à pesquisa e inovação.
15: Brasil e Coreia do Sul também retomaram as negociações para um acordo comercial entre o país asiático e o Mercosul.
16: Em 2025, o intercâmbio comercial entre os dois países chegou a US$11 bilhões. O Brasil também abriga a maior comunidade coreana na América Latina.
15: A campanha Julho Verde chama a atenção para a importância do diagnóstico precoce do câncer de cabeça e pescoço.
16: Feridas na boca que não cicatrizam, rouquidão persistente e caroços no pescoço são alguns dos sinais que não devem ser ignorados.
15: Saiba como prevenir a doença na reportagem.
4: Uma ferida na boca que não cicatriza, rouquidão prolongada ou um caroço no pescoço. Sintomas que muitas vezes são ignorados, mas que podem ser sinais de alerta para o câncer de cabeça e pescoço. Foi o que aconteceu com a aposentada Karina Oliveira Souto, de Brasília. Hoje, em tratamento, ela transforma a própria experiência em um alerta para que outras pessoas não adiem a procura por atendimento.
9: O câncer não espera. Hoje, quanto mais você descobrir esse diagnóstico mais rápido, melhor sua chance de cura.
4: Segundo o INCA, o Instituto Nacional de Câncer, o Brasil deve registrar mais de 780 mil novos casos de câncer por ano até 2028. Desse total, cerca de 40 mil serão de câncer de cabeça e pescoço. O problema é que a maioria ainda é diagnosticada tardiamente. E é justamente para mudar essa realidade que a campanha Julho Verde reforça um alerta. Identificar os sintomas cedo pode aumentar as chances de cura. O câncer de cabeça e pescoço reúne tumores que atingem regiões como boca, garganta, laringe, nariz, tireoide e pele da face e do pescoço. Entre os principais fatores de risco estão o tabagismo, o consumo de bebidas alcoólicas e a infecção persistente pelo HPV. Quando descoberto precocemente, as chances de sucesso do tratamento aumentam e o risco de sequelas diminui, explica Isabela Costa Santos, chefe e substituta do setor de cirurgia de cabeça e pescoço do INCA.
13: É importante a gente entender que quanto mais cedo essa doença é diagnosticada, melhores são os resultados. Em qualquer lugar do mundo, se você pode tratar um tumor no estágio inicial, nós estamos falando de índices de cura muito melhores, né? E altos.
4: A prevenção passa por hábitos saudáveis, alimentação equilibrada, higiene bucal, prática de atividade física, proteção contra o sol e vacinação contra o HPV, oferecida pelo SUS para crianças e adolescentes na faixa indicada pelo Programa Nacional de Imunizações. E a vacinação é um grande aliado no combate à doença, destaca o secretário de Atenção Especializada à Saúde do Ministério da Saúde, Mozart Júlio Tabosa Salles.
20: Então a vacinação contra HPV é fundamental para a prevenção do câncer de cabeça e pescoço, fundamental das doenças laringeais. Precisamos trabalhar isso e fazer de maneira muito efetiva. E isso é fundamental. O Brasil já tem hoje 82%, 83% de cobertura entre as meninas, cerca de 60%, um pouco mais, um pouco menos entre os meninos. Precisamos subir mais o patamar de cobertura entre os homens para que a gente possa chegar naquilo que é ideal.
4: Ao perceber sintomas persistentes, como feridas na boca que não cicatrizam, rouquidão prolongada, dificuldade para engolir ou caroços no pescoço, a orientação é procurar a unidade básica de saúde mais próxima. Se houver necessidade, o paciente é encaminhado para exames e atendimento especializado. Reportagem Pablo Mundim.
16: E o Ministério da Saúde publicou portaria que define os 18 medicamentos oncológicos considerados de altíssimo custo para oferta no Sistema Único de Saúde.
15: A relação abrange fármacos para tratamento de diversos tipos de câncer, como o de mama, pulmão, gástrico, ovário, medula óssea e a leucemia.
16: A medida determina a forma como o medicamento será apresentado e os critérios analisados para definição de altíssimo custo.
15: A estratégia prioriza a economia em escala e a garantia de acesso aos medicamentos já incorporados pela Comissão Nacional de Incorporação de Tecnologias no Sistema Único de Saúde.
16: Julho é um mês com datas importantes para a luta racial no Brasil.
15: No último sábado, dia 25, foi comemorado o Dia Internacional da Mulher Negra, Latino-Americana e Caribenha.
16: E no dia 20, o Estatuto da Igualdade Racial completou 16 anos.
15: O Estatuto estabeleceu em lei uma série de diretrizes para a condução das políticas públicas de combate ao racismo e de redução das desigualdades raciais no país.
16: E hoje nós conversamos mais cedo com a secretária executiva do Ministério da Igualdade Racial, Bárbara Oliveira Souza, sobre esse marco. Vamos acompanhar.
15: Olá, secretária, bem-vinda à Voz do Brasil. Olha, a gente queria começar então falando do Estatuto da Igualdade Racial, que está completando 16 anos, e queria que a senhora trouxesse para a gente então quais são os principais avanços desde a criação da lei, o que, que ela trouxe aí de inovação.
17: Não, perfeito. Bom, o Estatuto da Igualdade Racial é uma grande conquista nossa, né? Que está completando agora, em julho, 16 anos de vigência. Então, com muita alegria, Mariana Jungmann e Luciano Seixas, nós do Ministério da Igualdade Racial agradecemos muito por esse convite para dialogar sobre esse marco fundamental para a política de igualdade racial do Brasil. E o Estatuto, ele fez um processo de trazer como responsabilidade para o Estado brasileiro a obrigação de enfrentar o racismo nas suas políticas, nas suas ações. E conseguiu construir base sólida para que a gente tivesse um processo de amadurecimento das ações afirmativas nas universidades e na educação superior, como hoje temos, e temos diversos avanços, né, a partir dessa lei. Como temos também as ações afirmativas nos concursos públicos, que também tem gerado muito resultado, além de políticas públicas transversais na saúde, na educação, na cultura, no trabalho e na moradia, para, de fato, superar o racismo estrutural e promover a igualdade racial.